0: encontrados por região estão disponíveis no site natal.rn.gov.br/procon. Tome nota: natal.rn.gov.br/procon. Em caso de problemas na relação de consumo, o consumidor pode formalizar denúncia na sede do Procon Natal, localizada na rua Ulisses Caldas, número 181, na Cidade Alta, ou ainda pelo WhatsApp 3232-6189. Repito, 3232-6189. Lembrando que para o registro da reclamação ou denúncia, é necessário apresentar a nota fiscal. Na apresentação e edição, Sandra Cerqueira, com informações da Associação de Medicina Intensiva Brasileira e do Procon Natal. Confira a próxima edição às 22 horas.
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3: 21 horas e 4 minutos.
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1: A paz do Senhor para todos em Natal, 21 horas e 34 minutos. Hoje, 10 de setembro de 2026. Você está na FM 92.5, a Rádio Nordeste Evangélica, a missionária no ar, com o programa Boas Novas, nesse horário sob a responsabilidade do setor 31, setor este que tem como Igreja Apolo a Igreja de Nazaré 2, que fica localizada na Rua Ermita Cansanção, número 201, no bairro Nazaré. Igreja que está sob a liderança do pastor Manassés Soares Dias, tendo como seus copastores o diácono Francisco César da Silva e o auxiliar Mário Sérgio Pinheiro de Araújo. Quem quiser entrar em contato conosco através do nosso WhatsApp, o número é 98826-2255. 98826-2255. Entre em contato conosco, peça o seu hino, peça a oração, que nós estaremos aqui para orar pelos irmãos, por suas necessidades, em nome de Jesus. Nós vamos iniciar com o nosso primeiro hino e eu quero oferecer para minha esposa Gilza, para minha cunhada Luzinete, para minha sobrinha Daiane, que se congrega ali na Assembleia de Deus em Jardim América, para meu cunhado Josimar e sua esposa Alderina, ali na cidade de Açu. Também vai para as irmãs do Ciclo de Oração, a irmã Lúcia, ali em Bom Pastor 1, a irmã Ivete Câmara, ali em Potilândia, a irmã Gessonita, ali em Decepto Rosado, a irmã Jaqueline, lá em Morro Gouveia, a irmã Francisca, em Morro Branco, e a irmã Adriana, ali nas Rocas. Também ofereço para toda a terceira idade ali do setor 31, ali em Nazaré. Também vai para o pastor Milton Campos e o pastor Birajara, ali no setor 40. A irmã Glória, também, que se congrega ali no setor 40. A irmã Joaninha, a irmã Graça, a irmã Josi, ali em Morro Gouveia, no setor 17. Vai também para o nosso auxiliar, irmão Jefferson, que é o segundo copastor ali de Bela Vista 1, no setor 38. Com o hino Sem Palavras, com Vanilda Bordieri.

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1: Amém. Vamos meditar um pouco na palavra do Senhor, num texto muito conhecido que encontra-se no livro de João, capítulo 14, do versículo 1 ao versículo 6, que diz assim o texto da palavra do Senhor: Não se turbe o vosso coração. Credes em Deus, crede também em mim. Na casa de meu Pai há muitas moradas. Se não fosse assim, eu vou-lo teria dito: Vou preparar-vos lugar. E se eu for e vos preparar lugar, virei outra vez e vos levarei para mim mesmo, para que onde eu estiver, estejais vós também. Mesmo vós sabeis para onde vou e conheceis o caminho. Disse-lhe Tomé: Senhor, nós não sabemos para onde vais, e como podemos saber o caminho? Disse-lhe Jesus: Eu sou o caminho e a verdade e a vida. Ninguém vem ao Pai senão por mim. Amém. Então nós temos lido esse texto que é bastante conhecido, bastante pregado nas igrejas, nos cultos ao ar livre, que é um tema muito favorável para nós, uma esperança para todos nós que aguardamos a volta do Senhor Jesus. Poderíamos dar um título a esta mensagem: O Caminho Seguro em Tempos de Incerteza. No primeiro versículo, Jesus fala: Não se turbe o vosso coração, credes em Deus e credes também em mim. Esta questão de não se perturbar quer dizer que paz não é ausência de problemas, é presença de Cristo. Então, primeiro ponto que Jesus levanta nesta passagem é a respeito da preocupação, né? Da turbulência, daquela incerteza. Então, somente Jesus pode trazer paz ao coração, pode trazer direção ao caminho e a certeza da vida eterna. Todos nós enfrentamos momentos em que o coração parece tremer. Notícias ruins, decisões difíceis, perdas inesperadas, medos que surgem do nada. E a pergunta inevitável parece: para onde ir? Em quem confiar? Diante de tantas incertezas, de tantas indecisões, para onde ir e em quem confiar? Os discípulos estavam exatamente assim neste capítulo 14 de João. Estavam confusos, preocupados, inseguros sobre o futuro. Foi nesse ambiente de ansiedade que Jesus levantou sua voz e trouxe uma promessa eterna de conforto. Jesus estava se despedindo dos discípulos e isso trouxe para eles muita preocupação, muita angústia, e ficaram temerosos. E Jesus começa o discurso da sua despedida dizendo justamente para eles não ficarem temorosados. Jesus está no cenáculo, é a última noite com seus discípulos antes da cruz. O clima é pesado, ele havia anunciado sua partida. Eles temem ficar sozinhos, ou seja, eles tiveram medo de ficarem sem o seu guia, sem o seu protetor, sem aquele que orientava, que direcionava, que trazia segurança. Então trouxe nesta mensagem da partida de Jesus muitas incertezas. No versículo 1, Jesus diz: Não se turbe o vosso coração. A palavra turbar no grego indica agitação profunda, inquietação interior. Ou seja, Jesus estava dizendo para eles: olha, vocês não precisam estarem preocupados, vocês não precisam estarem atemorizados, não fique turbado, não deixe que a tristeza profunda invada os seus corações. No versículo 2, ele fala da casa do Pai, uma expressão judaica que significa lá permanente, segurança eterna. No versículo 2 ele vai dizer: na casa do meu Pai há muitas moradas, ou seja, ele estava falando de segurança, de significado de eternidade. no versículo 4 ao 6, ele tem a expressão de Tomé, que verbaliza a dúvida dos demais. Não sabemos para onde vais. Quando Jesus diz que ele é aquele caminho que os discípulos estavam sem ainda entender na sua profundidade, então Tomé se levanta e faz aquela indagação, né? Nós não sabemos para onde vais. Jesus então declara uma das afirmações mais fortes das Escrituras. Ele diz: eu sou o caminho, a verdade e a vida. Não é um caminho, é o caminho. Não aponta a verdade, ele é a verdade. Não oferece apenas vida, ele é a vida. Então Jesus, ele decreta, ele se expressa, ele fala para os discípulos, todos aqueles que estavam diante dele, dizendo que ele era o caminho, ele é o caminho, ele é a verdade e ele é a vida. Jesus é o caminho que conduz à paz. Primeiro tópico que nós podemos falar, Jesus não disse eu conheço o caminho, mas ele disse eu sou o caminho. Ele é o acesso, o único meio, a ponte entre Deus e homem. Nós temos visto nos nossos dias, não da agora, mas desde a época de Jesus, que apareceram vários caminhos, né? Várias opções. Hoje, nos nossos dias, nós vemos por aí muitos segmentos que se denominam caminho para ir até Deus. Inclusive, tem uma frase muito conhecida que diz: todo caminho leva a Deus, né? Todo caminho leva a Deus. A gente pode até acreditar em parte nessa história de dizer que todos vamos comparecer diante de Deus, realmente, tanto o justo quanto os ímpios verdadeiramente irão comparecer diante de Deus. Que nós sabemos pela Bíblia que haverá dois julgamentos, né? As bodas do Cordeiro, que é para a consagração da igreja, onde nós seremos galardoados. Essa só quem vai participar é a igreja. E temos o juízo final descrito lá no livro de Apocalipse, que aí é outra história, aí é para condenação. Então, essa conversa que há, né, esse adágio popular que diz assim: todo caminho leva a Deus, aí a gente compreende que não é bem a questão da salvação. Porque o único caminho, o único acesso, o único meio da salvação, de chegar até a Deus, é Jesus Cristo. E ele mesmo afirma nessa passagem que nós lemos: eu sou o caminho, a verdade e a vida. E tem um ponto interessante quando Jesus se expressa que ele é o caminho, como o véu do templo que se rasgou completamente em sua morte, ele abriu passagem definitiva até o Pai. Eu estava vendo hoje um estudo sobre a questão do véu, e a gente tem a ideia, inclusive no estudo falava sobre o véu como sendo um pano fino, né? Um pano fino que... eu me lembro que nas casas dos interiores, eu sou do interior, né? Era muito comum a gente ver que a divisória da sala para o corredor que ia dar na cozinha, quando não era de fitas, né? Era fita, muitas fitas que a gente tinha que afastar para passar, tinha uma cortinazinha. E essa cortina era bem fina, né? Às vezes a gente até via o outro lado. E a ideia que a gente tinha desse véu, pelo menos é a que eu tinha desse véu que separava o santo do santíssimo, eu achava que era um véu fino, né? Um pano fino. Mas eu vendo um estudo hoje, que interessante, que eu não me lembro agora qual seria aproximadamente a largura, mas era uma cortina muito grossa e pesada, e era bastante alta. E nesse estudo ele estava dizendo que era impossível para um homem rasgar ela de baixo para cima, que seria o comum, né? O mais entendido entre nós seria rasgar de baixo para cima. Mas a Bíblia vai dizer que quando Jesus morreu, o texto é bem claro, diz que o véu se rasgou-se de cima a baixo. E eu estava achando interessante o ensino que eu estava lendo a respeito desse véu, a grossura, a impossibilidade do homem rasgar aquele véu, dada a sua firmeza, né, e a grossura do véu. Mas aí o texto diz que quando Jesus morreu, o véu do templo se rasgou de cima a baixo. Aí é outra pregação, é outro ensino que vai falar agora da comunhão que nós temos agora, o acesso direto a Deus, né? E no segundo ponto seria: Jesus é a verdade que liberta o coração. Quando Jesus afirma ser a verdade, ele se contrapõe ao relativismo, às mentiras espirituais e às distorções religiosas. Verdade aqui significa realidade absoluta, aquilo que nunca muda. E se existe algo hoje nos nossos dias muito comum é o tal do relativismo, né? É aquela questão assim, ora, a Bíblia diz, por exemplo, um exemplo. A Bíblia diz que mentir é pecado. Mentira é pecado. Inclusive, ele está na lista daqueles que praticam, que vivem na mentira, não herdarão o reino dos céus. Está escrito lá em Apocalipse. O mentiroso não herdará o reino dos céus. Mas hoje inventaram o tal de relativismo. Alguém vai dizer assim, depende da mentira. É como se fosse assim, não, se for uma mentira para trazer algo bom depois, né? Então, é o tal do relativismo. Mas para Deus e para a sua palavra não existe relativismo. Pecado é pecado, o que não é pecado, não é pecado. Mentira é mentira e nunca vai se tornar uma verdade. Então, quando Jesus ele chega e diz assim, eu sou a verdade, ele é a verdade absoluta. Nele não há meia verdade. É verdade absoluta. Os sentimentos, eles mudam, as circunstâncias oscilam, mas a verdade de Cristo permanece. Quando cremos na verdade dele, somos estabilizados. Quem se firma na verdade de Cristo jamais será abalado pelas mentiras do medo. Hoje nós estamos enfrentando não o evangelho, porque o evangelho é imaculado. A palavra de Deus ela é imaculada, ela não macula. Ela sempre será santa, sempre será a verdade. Vou usar a expressão assim, o meio evangélico, por exemplo, o meio evangélico é que tem se maculado bastante. Algumas meias verdades têm se metido dentro do evangélico, dentro dos evangélicos, não do evangelho. O evangelho, repito, ele é puro, ele é santo e ele é imutável. Mas quando nós estamos em Cristo Jesus, quando estamos na verdade, ela é absoluta. Em terceiro lugar, nós vemos Jesus é a vida que sustenta e renova. A palavra vida usada aqui é zoe. Refere-se à vida plena, espiritual e eterna. Jesus não apenas garante o futuro, ele dá significado ao presente. O que é isso quer dizer? Isso quer dizer o seguinte, que Jesus, ele é o Zoe, ele é a vida, e ele é a vida, não só a vida futura, a vida eterna. Ele é a vida presente. Como explicar essa questão da vida presente? Eu vou ler aqui um versículo que é muito interessante, que fala sobre isso. Por exemplo, Romanos, capítulo 8 e o versículo 1. Vamos ver o que é que ele diz assim, o versículo 1, o versículo 2. Vai dizer assim: portanto, agora, ou seja, presente, nenhuma condenação há para os que estão em Cristo Jesus, que não andam segundo a carne, mas segundo o Espírito. Porque a lei do Espírito de vida em Cristo Jesus me livrou da lei do pecado e da morte. Ou seja, Jesus, ele é a vida agora, a vida presente. Para quem? Para aqueles que estão nele, que andam segundo a sua palavra e andam segundo o seu Espírito. Então, Jesus, ele está afirmando, dizendo para os seus discípulos, olha, eu sou a verdade, eu sou a salvação. Inclusive, Paulo depois vai dizer lá em Coríntios, sobre essa questão de quem tem a Cristo na sua vida, ele vai dizer, olha, as coisas velhas, para aqueles que estão em Cristo, as coisas velhas se passaram e eis que tudo se fez novo. Ou seja, quando você crê, aceita Jesus como seu Senhor e seu Salvador e começa a guardar os seus mandamentos, você passa a ter a vida de Jesus na sua vida. Então, Jesus ele está afirmando que ele é a vida. Há pessoas vivas por fora, mas mortas por dentro, exaustas, vazias e sem propósito. Jesus restaura, renova e preenche aquilo que mais ninguém pode tocar. O coração que se apoia em Jesus descansa mesmo quando tudo à volta grita o contrário. E para concluir, Jesus falou para corações aflitos e fala hoje da mesma forma. Se ele é o caminho, siga-o.
2: Se ele é a vida, creia nele. Se ele é a verdade, creia nele. E se ele é a vida, dependa dele. Ou seja, entregue a sua vida ao Senhor, confia nele e o mais ele fará. Porque ele afirmou e é a pura verdade. Jesus disse: eu sou o caminho, a verdade e a vida. Amém.

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1: Está no ar Nordeste Evangélica informa, trazendo o que é notícia para você. Uma nova resolução do Conselho Nacional de Justiça, o CNJ, deve facilitar a vida de quem tem herança a receber. A partir de agora, o Imposto sobre Transmissão, Causa Mortes e Doação, o ITCMD, não precisará mais ser pago antes da realização de inventários extrajudiciais. Até então, a comprovação do recolhimento do imposto era uma condição obrigatória para a lavratura da escritura pública de inventário e partilha. A mudança atende a um pedido do Colégio Notarial do Brasil e elimina uma das principais barreiras para a conclusão do procedimento. Segundo a entidade, muitas famílias possuem patrimônio a receber, mas não têm dinheiro disponível para antecipar o pagamento do imposto, o que acaba atrasando a formalização da herança. Com a nova regra, a partilha dos bens poderá ser realizada em cartório, mesmo que o ITCMD ainda não tenha sido recolhido. Mas, atenção, o imposto continua obrigatório e deverá ser pago de acordo com a legislação e os prazos estabelecidos por cada estado. Pelas novas regras, a escritura será registrada com a anotação de que os herdeiros estão cientes de suas obrigações tributárias e, caso o imposto ainda não tenha sido pago, a operação deverá ser comunicada ao fisco. Além disso, a transferência definitiva de alguns bens, como imóveis, poderá continuar condicionada à regularização fiscal, conforme as regras de cada estado. A expectativa é que a mudança torne os inventários mais rápidos, ampliando o acesso ao procedimento extrajudicial e reduzindo entraves para famílias que precisam regularizar a sucessão patrimonial. Pacientes do Sistema Único de Saúde, o SUS, que aguardam por exames especializados de imagem em Angicos e municípios da região, estão sendo atendidos por uma carreta do Ministério da Saúde. A unidade móvel funciona de segunda a sábado e conta com equipamentos, insumos e equipe multiprofissional para ampliar o acesso ao diagnóstico e contribuir para a definição dos tratamentos. Além de Angicos, a unidade móvel atende pacientes de Açu, Alto do Rodrigues, Carnaubais, Fernando Pedrosa, Ipanguaçu, Itajá, Paraú, Pendências, Porto do Mangue, São Rafael e Triunfo Potiguar. Os serviços

0: realizados por demanda espontânea. O atendimento é destinado exclusivamente a pacientes que foram previamente agendados e encaminhados pela Secretaria Municipal de Saúde. Moradores que aguardam exames especializados pelo SUS devem procurar uma unidade básica de saúde do município onde residem para verificar a situação do pedido e solicitar o encaminhamento quando houver disponibilidade. Sandra Cerqueira na apresentação e edição, com informações do Conselho Nacional de Justiça e do Ministério da Saúde. Continue na sintonia, tem mais informações às 23 horas.
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3: 22 horas e 5 minutos.
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0: Agora em Natal são 22:09.
1: Muito bem, querido Joás, muito obrigado aí pela parceria de sempre, estar conosco aqui na Sonoplastia, nos ajudando na noite deste dia. Este é o programa Boas Novas na sua Rádio Nordeste Evangélica, a FM 92.5. Joadi, tem muitos irmãos participando conosco aqui através do WhatsApp, a irmã Silene Camilo lá no bairro de Nazaré, juntamente com a irmã Selma Camilo, a Andréa Camilo, que está se recuperando bem de uma cirurgia. Deus abençoe grandemente a sua vida. Deus está no controle de todas as coisas. É assim que nós cremos. A irmã Thaís também, lá em São Miguel do Gostoso, está na audiência. Deus abençoe a irmã Thaís, lá no bairro do Planalto. Está lá o meu mecânico Ronieri, a sua esposa Welly, a Zafisté, o casal de gêmeos, né? E lá no setor 14 está o meu amigo particular Juninho, é o Silvio Rufino Júnior, que Deus abençoe grandemente a sua vida. Tem falado conosco também aqui a irmã Maria Gorgoni, está na audiência, a irmã Glorinha de Nova Descoberta, Deus abençoe a irmã Glorinha, o Adriano lá de Pernambuco, estivemos aí em Pernambuco neste feriadão, Deus abençoe. O irmão Ricardo em Parnamirim também está na audiência, que Deus abençoe todos esses irmãos que têm nos acompanhado aqui na Rádio Nordeste Evangélica, a nossa missionária no ar. Irmão Joadi, o setor 31, ele é composto por várias congregações, inclusive temos a congregação Paulo em Nazaré 2, cujo pastor é o pastor Manassés Soares Dias.
0: Na congregação de Adonai, o pastor é o presbítero Antônio Gesso de Lima.
1: Na congregação de Bom Pastor 1, o pastor daquela igreja é o presbítero Josemar Souza de Lima.
0: Na congregação de Bom Pastor 2, está à frente o presbítero Daniel Fernandes de Lima.
1: Na congregação de Elohim, está à frente do trabalho o presbítero Ronaldo Varela de Araújo.
0: Na congregação de Vida Nova, está à frente o presbítero João Emílio Soares.
1: E na congregação Arca da Salvação está à frente daquele trabalho o diácono José Nelson de Araújo. Essas são as congregações que compõem o setor de número 31, que tem por coordenador o pastor Manassés Soares Dias. Quero lembrar também que está na audiência aqui do nosso programa o Tiago Baracho, lá na Zona Norte, ele juntamente com a sua esposa, a irmã Elizabeth. Deus abençoe, Tiago, e todos os irmãos aí da Zona Norte de Natal, essa zona tão abençoada que Deus tem colocado aí muitas congregações para servirem ao Senhor com alegria. Irmão Joadi, vamos à nossa agenda, a agenda do nosso setor de número 31. Nós queremos começar, irmão Joadi, por sábado. Sábado nós teremos uma cruzada, é a cruzada de encerramento do Nordeste para Cristo, não é isso, Joás? Joás aqui é o homem que tem as informações. É o encerramento da do Nordeste para Cristo com uma cruzada e estará acontecendo ali na Avenida Lima e Silva, próximo à Congregação Emanuel, próximo ao Sulvague ali. Então, todos as congregações ali ao redor da adjacência ali estão convidados a participar. Está à frente desse trabalho o setor 17, que tem por congregação, por Igreja Apolo Nazaré 1, cujo pastor é o pastor Josenil Júnior, né? E a congregação em Nazaré 2, setor 31, cujo pastor é o pastor Manassés Soares. E esses dois coordenadores convidam todas as congregações e aqueles que moram próximo para estarem ali nesta grande cruzada com encerramento da campanha Nordeste para Cristo. Em virtude disso, nós queremos anunciar que no sábado, né, chegou um comunicado e nós confirmamos o comunicado, não estará havendo círculo de oração nem para as crianças, nem para os jovens, em virtude deste evento que estará acontecendo, deste encerramento, tá certo? Então, no domingo, pela manhã, nós temos, irmão Joadi, a partir das 9 horas da manhã.
0: Nós temos a nossa grande escola bíblica dominical. O pastor Manassés Soares, juntamente com o auxiliar irmão Jailton e a irmã Leide, convida a todos para participarem da escola bíblica dominical.
1: A partir das 18 horas, nós temos ali o culto em louvor e adoração ao nosso Deus. e desta feita com a direção do Departamento de Jovens e Adolescentes da nossa igreja. Então, todas as congregações em Natal, nós temos cultos no domingo e você é convidado a estar em qualquer uma das nossas igrejas e com certeza nós teremos ali um momento de adoração, louvor e glorificação ao nosso Deus. Irmão Joadi, dia 15, próxima terça-feira, é o culto com a participação da terceira idade. Nós convidamos todos os irmãos a estarem ali na Congregação Polo em Nazaré 2 para o culto da terceira idade. Porém, na segunda-feira, dia 14, nós teremos ensaio para os irmãos para que nós possamos apresentar o perfeito louvor ao nosso Deus. Temos mais alguma vez, Jordi?
0: Para aqueles que desejam buscar a Deus em oração, nós temos o culto matutino. O irmão, o auxiliar Maurício, que é o dirigente, convida a todos para de segunda a sexta, de 5 às 6 da manhã, estarem na congregação buscando a presença do Senhor. Bem como o diácono Edson, que é o dirigente do Pocinho de Jacó, também convida a todos para nas segundas, quartas e sexta, de meio-dia às 13 horas, também estarem buscando ao Senhor.
1: Muito bem, meus queridos irmãos, esses são os nossos avisos, essa é a nossa agenda e nós já estamos nos encaminhando, irmão Joás, para o nosso momento final, que é o momento de oração.
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1: Pois bem, meus queridos, chegamos ao momento final do nosso programa, né? Queremos dizer que muitos irmãos pediram oração aqui. O Adson, né? Ele está lá em Camarão 2, ele pede oração que o Senhor chegue com providência na vida do Adson. Também aqui acabou de falar conosco, pede oração para que Deus chegue com providência na minha família, para que o Senhor chegue com paz na sua casa. É um nome bem difícil, o Iterse. Eu acho que é essa a pronúncia. A irmã Luzinete também, lá na Zona Norte, está na audiência, que Deus abençoe. O querido Ricardo, ele continua pedindo oração por Gustavo, para que o Senhor chegue com providência na sua vida. O Ricardo lá de Parnamirim, irmã Zélia pede por sua família. E a irmã Marília, lá de Sítio Genipapo, ela pede oração por sua mãe e também por sua família, para que o Senhor chegue com providência. Acertei a pronúncia aqui da irmã Witterse, eu acho que é isso mesmo. E também, para finalizar aqui, a irmã Bruna, ela pede oração por sua família, para que o Senhor também chegue com providência. Vamos à oração, irmão Jordi.
0: Querido Deus, eterno Pai, em nome de Jesus, nós queremos te agradecer por este momento, te pedindo também, Senhor, a tua graça, Senhor, pedindo a tua ajuda, Senhor, em prol desses que entraram em contato, pedindo oração, que tu venhas, ó Deus, a visitar o lar de cada um. Tu conheces a situação, tu conheces, Senhor, a angústia que está passando no coração de cada um, Senhor. Tu conheces as necessidades e tu sabes como agir. Senhor, chega na vida deles, ó Deus, com misericórdia, trazendo, Senhor, a resposta pela tua infinita graça e bondade. Também quero te pedir por aqueles que se encontram enfermos, aqueles que estão, Senhor, internados nos hospitais, nas UTI, nos corredores, nas enfermarias. Tem misericórdia, Senhor. Também eu te peço por aqueles que estão enfrentando lutas de depressão, de crise de ansiedade. Deus, tu que és aquele que conhece a nossa estrutura, chega na vida destas pessoas, Senhor, com a tua misericórdia. Abre porta de emprego para aqueles que estão desempregados, pais de família que estão enfrentando lutas terríveis de a escassez de pão, Senhor. Visita também os lares que estão em conflito, liberta os drogados, liberta aqueles que estão presos, Senhor, ao ocultismo, ao homossexualismo, lesbianismo. Muda a vida, liberta as pessoas, Senhor. Deus, nos concede uma noite de paz, nos concede uma noite tranquila, um sono reparador. E amanhã, Senhor, se tu não tiveres voltado, que possamos ter um dia na tua presença. É no nome de Jesus que te oramos e te agradecemos. Amém.
1: Graças a Deus, chegamos ao final, Jordi, de mais uma programação. Queremos fazer menção ainda do irmão Bezerra, que está lá em Triunfo Potiguar, está na audiência. Que Deus abençoe a irmã Marília também, que está conosco aqui todas as quintas-feiras, também está na audiência. Que Deus abençoe grandemente a vida da irmã Marília. A irmã Lúcia também falou conosco. O irmão Josimar, lá em Açu, que Deus abençoe grandemente a sua vida. E para encerrar, Joadi, quero fazer menção do diácono Igor, lá de Extremoz. Nós estivemos lá em Extremoz, na igreja sede lá, né, Assembleia de Deus. Ele disse que era ouvinte da nossa programação. Que Deus abençoe o diácono Igor, lá em Extremoz. Joadi, a paz do Senhor.
0: Pai do Senhor, meu irmão Gideão, a paz do Senhor, meu irmão Joás Marques. E agradecendo a confiança do nosso pastor, né, o professor Manassés, e acima de tudo agradecendo ao nosso grandioso Deus.
1: Muito bem, muito obrigado, Joás, por mais uma quinta-feira, pelo auxílio aqui de sempre. Deus abençoe grandemente. Não desliga o seu rádio, a programação da Rádio Nordeste continua e Deus tem uma palavra ainda ao seu coração. Se Deus permitir, Joadi, quinta-feira estaremos de volta. A paz do Senhor.

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2: 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estaremos em todo o estado do Rio Grande do Norte, orando pelo Nordeste e evangelizando também, ganhando almas para o reino de Cristo Jesus, nosso Senhor. 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Que Deus abençoe a todos, em nome de Jesus. Amém.
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1: 22 horas e 53 minutos.

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1: Fechando mais um bloco de informações deste dia, vamos à última edição do Nordeste Evangélica informa de hoje. O SUS, Sistema Único de Saúde, oferece atendimento na área de saúde mental por meio da Rede de Atenção Psicossocial, com uma série de serviços para quem está em sofrimento emocional ou enfrenta problemas como o uso de álcool e outras drogas. O objetivo é garantir acesso, atenção integral e tratamento contínuo, respeitando os direitos humanos e a autonomia das pessoas, promovendo a equidade. O atendimento é realizado por profissionais como médicos, psicólogos, assistentes sociais, enfermeiros e terapeutas ocupacionais, através das unidades básicas de saúde que fazem o primeiro acolhimento. Casos moderados a graves são encaminhados para o CAPS. Em momentos de crise aguda ou risco iminente, as UPAs e os prontos-socorros são acionados. Vale lembrar do CVV, que é o Centro de Valorização à Vida, pelo telefone 188, repito, 188, que oferece escuta gratuita e sigilosa 24 horas por dia. O volume de atividades turísticas do Rio Grande do Norte cresceu 9,9% no mês de julho em comparação com junho, segundo dados da Pesquisa Mensal de Serviços divulgados nesta quinta-feira pelo IBGE. O resultado foi o maior entre os 17 estados pesquisados. Entre os estados do Nordeste pesquisados, além do Rio Grande do Norte, a Bahia registrou crescimento de 8,6%, e Alagoas de 0,6%. Pernambuco teve queda de 1,1%, enquanto o Ceará recuou 1,8%. No país, o índice de atividades turísticas avançou 2,7% no mês de julho. A próxima divulgação, referente aos dados de agosto, está prevista para 14 de outubro. Edição e apresentação de Sandra Cerqueira, com informações do Ministério da Saúde e do IBGE. Nordeste Evangélica Informa volta amanhã, a partir das 8 horas, permitindo Deus, na sua 92 FM. Tenha uma noite abençoada na paz do Senhor.
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1: 23:04.
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1: 23 horas e 40 minutos.

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2: 23 horas e 54 minutos.

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E como é bom saber que você vem junto com a gente, faz parte aqui de um Amigo na Madrugada. Tudo bem? Muito prazer, hein? Meu nome é Cláudio Ronk. É, sigo com você até as 4 da manhã. Aproveita para fazer companhia, bro. Tudo bem com você? Obrigado pelo carinho, obrigado pela companhia. Vamos juntos até as 4 da manhã. Até as 4. E hoje é dia de cantoria, hein? E é bem legal quando você vem junto com a gente e canta conosco. Ah, é bom demais, viu? Bom demais. Fique à vontade para deixar também o seu recado. É, você pode participar através do nosso WhatsApp. Tem que ver com quem ainda, como é que a gente pode fazer pro telefone ficar passando aqui, ó. É, ainda não resolvemos isso, mas logo, logo, aguenta aí. Logo, logo, os números passarão por aqui, ó. Com as fumacinhas, luzes, aquela coisa toda. Bom, o nosso WhatsApp, o DDD é o 11, o telefone é o 974-181-456. 974-181-456. Você vem conosco, participa, deixa um recado nesta madrugada. Inclusive, vamos parar alguns minutinhos para leitura do presente diário. Presente diário, que é um devocional aqui da RTM, né? Todo dia tem uma mensagem nova. E neste 11 de setembro, o título do presente diário, para você que nos acompanha, é: daqui a pouquinho a gente para fazer o nosso momento devocional, é Misericórdia. É daqui a pouquinho, viu? Nosso momento devocional, lembrando que o presente diário estamos usando a edição 29. É essa edição aqui, é 29. E daqui a pouquinho paramos para leitura, né? Para o nosso momento devocional nesta madrugada de sexta-feira. Combinadíssimo? Posso contar com a sua participação? WhatsApp, o DDD é o 11. O telefone é o 974-181-456. Eu espero o seu alô neste comecinho de sexta-feira. Fique à vontade para participar. Hoje tem um Entendendo a Bíblia? Tem um Entendendo a Bíblia daqui a pouquinho, meia-noite. Uma da manhã. 2:30 tem o Através da Bíblia com o pastor Itamir Neves. Tem a missionária Dorothy daqui a pouquinho, né, missionária? Tá tudo bem, missionária? Tá chique hoje, hein? Eu vou contar pra senhora, viu? Parabéns. É, a turma tinha que se inspirar na senhora. Depois a gente tira uma foto. Posta. Enfim, vamos juntos então. Vamos aproveitar e começar a programação de hoje com o melhor da música.

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1: Hoje é 11 de setembro. O título do Presente Diário: Misericórdia. A leitura bíblica fica em Mateus, no capítulo 18, do versículo 21 até o versículo 35. Versículo-chave: Mateus, capítulo 5, versículo 7. Bem-aventurados os misericordiosos, pois obterão misericórdia. Quando Thomas Edison conseguiu finalmente fabricar sua primeira lâmpada elétrica duradoura, ele pediu a um de seus auxiliares que a instalasse, mas este deixou a peça cair e a quebrou. No dia seguinte, um inventor repetiu o experimento, chamou o mesmo auxiliar, deu-lhe a lâmpada e pediu novamente que a instalasse. Ele merecia uma nova chance. Você já teve uma nova oportunidade? Teve alguma dívida perdoada? Perdoou a dívida de alguém? Essas perguntas nos ajudam a pensar sobre o tema de hoje. O exercício da misericórdia não é uma simples entrega do que sobra, mas assumir a dívida por meio do perdão. Os que perdoam podem trazer para a vida a oração que Jesus nos ensinou: Pai, perdoa as nossas dívidas, assim como perdoamos os nossos devedores. Conforme Mateus, capítulo 6, versículo 12. Isso significa que o perdão na terra é o termômetro para o perdão dos céus. Na leitura bíblica de hoje, Jesus responde a Pedro sobre o perdão, que deveria ser dado ao próximo em quantidade maior do que se deseja. Ele conta uma parábola sobre o reino dos céus para exemplificar a nossa relação com o Pai. O mestre diz que um servo, de tanto implorar, tem sua enorme dívida perdoada pelo seu senhor, ao passo que esse mesmo servo, mais tarde, não perdoa uma dívida muito menor de um de seus conservos. A história termina com o veredito dado pelo Senhor, demonstrando que a vida no reino dos céus é dinâmica e se apresenta de duas formas. 1. Reconhecendo quanto se é perdoado por Deus. E 2. Materializando a misericórdia recebida de Deus em favor de outros. De um lado, este reino se manifesta naqueles que se reconhecem pecadores e necessitados da compaixão do Senhor. Do outro lado, é a prática que demonstrará quanto dessa piedade realmente encontrou lugar no coração. Exercer misericórdia é reconhecer que o perdão que se dá aqui é infinitamente menor que o perdão recebido dos céus. Ai dos que não exercem misericórdia, mas felizes os que a praticam, pois estes alcançarão misericórdia. 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
2: Pai querido, Deus de amor, como é maravilhoso saber que o Senhor não nos dá algo que não possamos lidar, principalmente quando buscamos no Senhor a força necessária. Sabemos que a maternidade, além de ser bênção tua, também é uma responsabilidade desafiadora. Por isso, Pai, intercedemos por todas as mães, para que compreendam que estão em uma nobre e bela missão de ensinar, cuidar e formar outro ser humano. Nesse momento, clamamos pelas mães no Uzbequistão. Pai, sustente-as, dê sabedoria, graça abundante e energia para serem amorosas com seus filhos e também o firme quando necessário. Eterno, que os lares no país possam ser marcados por mães que te amam e refletem Cristo no lar e na sociedade. É no precioso nome de Jesus que oramos. Eu, Suzy Peck, considero uma honra orar com você.
1: 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Acesse transmundial.com.br/mulheres de esperança.
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bem, voltamos aqui com um Amigo da Madrugada. Bom dia pra você. Agora sim, vamos até as 4 da manhã. Você que chegou agora, bom dia. Uma excelente madrugada, vamos juntos. Sim. Tô esperando seu recado, hein? Vontade para mandar sua mensagem, tem o nosso WhatsApp, você participa aqui também da programação. Você nos acompanha onde? É pelo celular, é pelo computador, é pelo rádio, as nossas afiliadas. Conta pra gente aqui de onde você nos acompanha. Tô esperando seu recadinho, vem com a gente nesta madrugada. WhatsApp, o DDD é o 11, o telefone é o 974181456. Estamos lá, ó, estamos no nosso site rtmbrasil.org.br. Bom dia para você que nos acompanha. O pessoal fica falando: Cláudio Ronk, cadê? Cláudio Ronk, o bochechudo. tá no nosso site aí, rtvbrasil.org.br. Fique à vontade para também participar e ouvir a gente e conhecer um pouco mais da nossa história através do nosso site rtmbrasil.org.br. Eu espero também a sua participação nesta madrugada. Combinadíssimo? Pronto, agora sim dá pra ver mais o símbolo da RTM lá em cima, fica tudo bonito. E vamos lá, vamos com os recadinhos. Deixa eu ver quem tá participando aqui.

0: Tecnologia é muito bom, viu? Muito bom quando funciona, quando trava tudo aí complica a vida. Deixa eu ver aqui, está chegando as participações, ó. Ah, agora tá vindo. Deixa eu apertar aqui esse botãozinho aqui e pronto. Ah, quem vem conosco? Chaguinha. Chaguinha nos acompanha em Ipaporanga, no Ceará. Inclusive deixou um recado pra gente aqui dizendo, ó, sou Chaguinha diretamente de Ipaporanga. Estou ouvindo pela Rádio Ceará, Nova Russas, Ceará. Deus abençoe suas vidas, amém. Uma excelente madrugada. O Chaguinha que anda meio sumido aqui das madrugadas. Está sumidíssimo, mas hoje aproveitou para deixar recadinho pra gente também. A Miriam Martins aproveitou para dizer o seguinte: paz do Senhor, tô ligadinha aqui no Amigo na Madrugada, Cláudio Ronque. Desejo uma ótima sexta-feira, um ótimo final de semana para todos nós. Que Deus continue abençoando todos os dias com muita paz, alegria e fé. Ô, moça, seja sempre bem-vinda! Você sabe que o Edinael, diretamente de Picos, Piauí, tá conosco também? Tá com a gente aqui, moça. Mandou mensagem dizendo que o Flamengo... Ai, essa turma engraçada aí. Falou, ó, o Flamengo venceu por 2-0, viu, Cláudio Ronca? Pois é, tem uma turma aqui, o Edinael. Daqui a pouco vem um recado do Assis. Atenção. Assis, que também é flamenguista, parece com o Edinael, viu? É, o Flamengo ganha. Turma, fica numa alegria que eu vou te contar, viu? Ai, é bom demais quando o nosso time ganha, né? Ah, é bom demais, viu? Bom demais. Grande abraço pro Edinael, sempre conosco nas madrugadas. Vamos juntos, hein? Um aproveita para fazer companhia pro outro. Ah, aproveitar também para mandar um abraço aqui pra Adelúcia, mandou mensagem pra gente. É? Cadê o recadinho dela? Vamos ouvir o recadinho da Adelúcia.
1: Olá, Claudinho Ron.
0: É, moça.
1: Bom dia.
0: Bom dia.
1: E aí, tudo bem com você?
0: Ótimo.
1: Claudinho Ron, que eu tô bem. Graças a Deus, estou na dependência do Papai do Céu, segurando nas mãos dele.
0: Verdade.
1: Graças a Deus. E você?
0: Tô bem.
1: Como é que tá?
0: Bom,
1: eu tô ouvindo aqui a RTM, pela Transmundial, aqui em Anápolis.
0: Legal.
1: Aqui é a Delúcia, Soares Ribeiro.
0: Olha aí, ó.
1: Aqui tá tudo bem, Claudinho.
0: Bom,
1: graças
0: bom,
1: a Deus.
0: Bom.
1: Fique com Deus, que
0: amém.
1: Jesus te abençoe.
0: Amém.
1: Te dá um novo dia cheio da graça, da misericórdia do Senhor, em nome de Jesus.
0: Amém.
1: Um abraço de leão.
0: Ô, moça, seja bem-vinda a uma excelente sexta-feira. Juntos, vamos até as 4 da manhã. Falando nisso, Delúcia, hoje, inclusive, hoje é dia de cantoria, né? A gente até tem que até aumentar um pouquinho mais o volume, porque é importante. Né? É importante a gente colocar um pouquinho mais de um ganho, como diz a turma aqui. Né? Um ganho, tem que dar um ganho a mais aqui. Enfim, mas antes da música, deixa eu só registrar aqui a participação. Quem mais está conosco? Ederson. O Ederson faz um bocado de tempo que não participa aqui das madrugadas, né? Ele mandou aqui, ó, graça e paz, Cláudio Ronque, Ederson Douglas, diretamente de Conceição, Paraíba. Ô, moço, tá sumido, hein? Tá sumidíssimo aqui das madrugadas. Não, deixa eu ver aqui. Cidade de Patos, Paraíba. Atenção, hein? Tô morando em Conceição, não é mais Patos? Conceição, então? Vamos ajeitar aqui, pessoal. Combinadíssimo? Tá lá, o Douglas chegou pra fazer companhia pra gente. não é mais Patos, agora sim Conceição, vem para fazer companhia nas madrugadas, seja bem-vindo, bom demais receber seu recadinho. Paraíba tá tranquilo, né? Olha, você que nos acompanha na Paraíba, hoje o representante Douglas, viu? Tá com a gente aqui, mandou recadinho. Faz companhia nas madrugadas? Faz. Vem com a gente? Vem. Seja bem-vindo sempre. Bom demais ter você conosco. Fique à vontade, você que nos acompanha na Paraíba, para também deixar o seu recado. O Douglas, vai se preparando aí que você vai cantar com a gente, hein, meu amigo? Por favor, hein? Me deixa sozinho aqui, não. Combinadíssimo? Muito bem, deixa eu ver mais quem tá conosco aqui, pronto. Douglas mandou mensagem diretamente da Paraíba. Faz tempo que a gente não recebe, Douglas, um recado da Paraíba, viu? Faz um caso de tempo. Quem mandou mensagem pra gente também foi, deixa eu ver aqui, o Ederson. Ederson diretamente de Goiânia. Tô aqui, ó, atento, ligado no rádio. Ele tá lá fazendo companhia pra gente, atento, seja bem-vindo. Bom demais ter você conosco neste comecinho de sexta-feira. Ô Ederson, a gente tá pensando aqui em tocar as clássicas na versão moderninha, minha amiga. Não custa. Não custa. Pode ser, por exemplo, Vencendo o Vem, daquele jeito mais tranquilão.

0: você que está nos acompanhando, tá no rádio, tá no computador, tá no celular, aproveita para cantar também, puxa vida. Vencendo vem Jesus. Aproveitar então para mandar um abração aqui pra Zélia. Zélia mandou um recadinho pra gente. A Zélia nos acompanha no Rio Grande do Norte, pela Nordeste Evangélica. Ela mandou alto. Será que ela vai cantar? Ô Zélia, faz um caldo de tempo que não tem participação da Zélia aqui nas madrugadas, hein? Vem com a gente. Vamos ouvir o recadinho da Zélia.
1: Bom dia, Cláudio Rom.
0: Bom dia.
1: Irmã Zélia Gomes, Natal, Rio Grande do Norte. Estou ouvindo a programação através da Rádio Nordeste Evangélica. Que Deus abençoe, amém, a todos vocês. Que tenham um ótimo e abençoado final de semana, cheio de ricas bênçãos vinda do céu.
0: Amém.
1: Certificou, Cláudio Rom. Um abraço de Leandro. Esqueci. Aleluia e glória a Deus. Amém.
0: Amém. Esqueci, a Zélia fala, né? É legal, né? Certificou. Seja bem-vindo. É, um grande abraço e uma excelente madrugada de sexta-feira. Muito bem, quem mais está conosco aqui? Deixou o recadinho através do nosso WhatsApp, a Marilene. A Marilene está com a gente aqui.
2: Claudinho, bom dia.
0: Bom
2: aqui
0: dia.
2: É Marilene Pedrosa, de Nova Rússia, diretamente do Ceará.
0: Opa!
2: Assistindo através da Ceará 102.7.
0: Legal.
2: Eu quero mandar um bom dia muito especial para todos que estão na sintonia desse programa, especialmente a Basti, lá em Guaraciaba do Norte.
0: Boa.
2: Basti Gomes.
0: Grande abraço, uma excelente sexta-feira. Legal. Sabe quem tá com a gente também, moço? Mandou um recadinho aqui, através do nosso WhatsApp. A Damião. Damião aproveitou para dizer o seguinte: Cláudio Ronque, paz, paz do Senhor. Sou de Goiânia, ligado na programação, ouvindo pelo aplicativo da RTM. Um abraço para todos, um grande abraço, uma excelente sexta-feira e vamos juntos, hein? Até as 4 da manhã. Um aproveita para fazer companhia pro outro, sim.
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0: O professor Alessandro mandou mensagem. Cadê o recado dele?
4: Mais do sim. Boa noite, Cláudio. Depois que tu mandou alô pra minha namorada, ela me deixou, bicho. Quem foi que tu falou no alô?
5: Em 500 metros.
0: Como
5: use a faixa da esquerda para seguir em frente.
0: Vamos juntos, hein? Até 4 da manhã. Pera aí.

Primeiramente, o último recado que você, professor, mandou, você falou que era só professor. Eu mandei um recado pra sua namorada, rapaz. Que você aprontou, hein, professor? Ainda vim colocar a culpa no buchichudo, buchichudo aqui, ó, um amor de pessoa, rapaz. Não entendi, eu não entendi. Depois você conta que você aprontou. É, alguma coisa, professora, aconteceu aí, alguma coisa, depois você conta pra gente. Missionário aí, o que que você fez, Claudio Vô, que eu sou aqui o que manda um abraço. Talvez, eu não lembro, se você mandou recado e não colocou o nome da namorada, aí ela realmente fica brava, fica pensante, fala, mandou recado e não falou meu nome. Aí começa, aí pode virar uma discussão, aquela coisa toda. Pode ter sido isso? Não sei. Pode ser que sim, pode ser que não. Manda um recado pra gente aqui. Eu vou esperar. Muito bem. Vamos lá. Quem mandou mensagem pra gente através do nosso WhatsApp, lembrando que o DDD é o 11.

0: 974-181-456. Vamos lá, vamos com Vencendo Vem, vai. Quem mais mandou mensagem? Carlinho de Goiânia, Goiás. Vamos juntos, bom dia. Uma excelente sexta-feira. Chegou um recado aqui, é Yuri. Vamos ouvir.
1: Oi, pessoal da Rádio Imprensa, programa RTM. Boa. Eu estou ficando com vocês aqui até de madrugada. Porque eu tô tomando um café.
0: Olha aí, café.
1: Eu tenho um problema mental, gente.
0: Certo.
1: Mas eu tô com vocês aqui porque vocês fazem bem pra mim. Quando eu preciso de trabalhar, na parte da manhã, esperando minha mãe chegar e meu pai chegar, vocês me ajudam. Eu peço pra vocês mentalmente, pra vocês me ajudarem. Eu trabalho bem, limpo tudo certinho.
0: Certo.
1: Eu moro no rancho aqui em município de Alexandre, Goiás.
0: Boa.
1: É quase mesmo, uns menos de 90 quilômetros daqui pra,
0: certo,
1: de Alexandre para Goiânia e Aparecida de Goiânia. Um abraço.
0: Um abraço, moço. Olha, a gente, o nosso objetivo aqui, primeiramente, o Yuri, é trazer um pouco da palavra de Deus, né? Só um pouquinho. É porque a gente não tem muito tempo aqui nas madrugadas, é deixar um pouco da palavra de Deus aí no seu coração, viu? É o nosso objetivo. Trazer a mensagem do Senhor Jesus, sendo nosso Senhor e Salvador. Aí depois a gente tem os complementos, né? Tem aqui a nossa parte musical, que de sexta-feira, por exemplo, a gente gosta de uma cantoria, meu amigo. Ah, a gente gosta de uma cantoria que eu vou te falar, viu? E depois de um bate-papo, que bate-papo também é bom, né? Aí tem um cafezinho, daqui a pouco inclusive tem a missionária Dorothy que tá chegando, né, missionária? Missionária tá com dois cafés, a senhora vai tomar esses dois cafés? É? Põe pra mim? Muito obrigado! Lógico que eu quero, o meu é, eu gosto de café gelado e doce. É bom, moço. Aprendi de madrugada a tomar café gelado e doce. É que ele ficava ali, ó, pegava quentinho, mas ficava, aí acostumei, né? Agora tem que ser gelado, mas tem que ser doce, né? Café gelado sim, açúcar, né? É, e aí você toma com um olho só, assim,
2: e pequeno sujo.
0: É. Geladinho é bom.
2: Sim, em paz e sim.
0: Um grande abraço então pro Yuri, seja sempre bem-vindo, hein? Um aproveita pra fazer companhia pro outro. Quem mais está conosco aqui? Deixa eu ver quem aproveitou para participar. Vamos lá, Luciana. Luciana mandou mensagem. Amigo na madrugada, Cláudio Ronco. Estou aqui, ó, ligadinha. Toca para nós, Daniel e Samuel. É, faz um tempão que a gente também não toca Daniel e Samuel, viu? A Luciana Marçal, que nos acompanha em Goiânia, Goiás. Seja bem-vinda. Bom demais receber seu recadinho. Antes a gente vai primeiro, ô Lu, com a missionária Dorothy. Aí na sequência tem Daniel e Samuel. Combinadíssimo? Muito bem, quem mais está conosco aqui? Deixa eu ver. Me chamo Adam. Gostaria de pedir encarecidamente uma música muito antiga.

0: Rapaz, eu preciso dar uma caçada nessa música aqui, hein? Eu preciso dar uma caçada, ele mandou aqui. Vou mandar lá pro pessoal da produção. Pra ver se eles têm na programação aqui pra gente tocar. Tá bom? Seja bem-vindo, primeiramente. Bom demais receber seu recadinho. Vamos caçar a música. Pera aí, moço. Aguenta aí, que daqui a pouquinho pode ser que ela toque. Mas antes, claro, tem Daniel e Samuel. Pastor Marcelo mandou mensagem pra gente, deixou.
1: Cláudio Ron, a paz do Senhor, a paz do Senhor a todos, boa noite, pastor Marcelo de Abadir de Goiás, que também passando nessa programação abençoada, alegre, e descendo a cantoria, né?
0: Isso.
1: O pedido, Cláudio Ron, ô missionária, vou cafezinho pro Cláudio Ron.
0: Viu, missionária, aí, ó.
1: Tô aqui, pedindo uma cantoria.
0: Certo.
1: Eu que vou cantora lá, Daniel e Samuel. Se alguém ferir o seu coração, e a solidão te faz sofrer.
0: Bom, moço, bom, gostei. Gostei, rapaz. E ele é bom, hein? Seja bem-vindo, uma excelente sexta-feira. Bom trabalho, hein? Deus abençoe o seu turno. Vamos junto. Muito bem. Dá tempo da gente ler mais dois recadinhos? Mandar um abraço aqui pra Neide. A Neide mandou mensagem pra gente. Cadê a mensagem dela?
2: Bom dia, Cláudio Ronco.
0: Bom dia.
2: Sou a Neide Ribeiro aqui, Nova Russo. Quero ouvir o programa do J. Neto. Pensando bem, só Jesus na minha vida.
0: Tá,
2: sou cadeira cativa desta rádio. Deus abençoe a todos que trabalham.
0: Amém.
2: Aí nesta rádio, todos ouvintes. Deus abençoe.
0: Amém, moço. Isso é uma grande verdade. Neide nos acompanha em Nova Russas, no Ceará. Faz parte da família RTM. Isso é verdade. Seja bem-vinda. Daqui a pouco tem o J. Neto, hein? Tem o J. Neto, sim. Quem também aproveitou para participar, moça, nos acompanha também no Ceará, o Laesley. Ele é de Hidrolândia. Vem com a gente? Vem conosco aqui. Gosta da cantoria também, viu? Vem. Olha, o Assis nos acompanha nas madrugadas. Assis mandou foto aqui, deixa eu ver de quem que ele mandou a mensagem. Ele tá com o Edu Neto. Ô, Assis, fala a verdade, o Edu, rapaz, uns anos atrás, o Edu era só o filezinho, assim, ó. Ele literalmente parecia o prumo de uma construção, assim, ó. Magrinho, é. O Edu é nosso companheiro de trabalho. É. Hoje em dia ele tá um pouquinho, na FM Esperança, né? Hoje em dia ele tá mais musculoso. Ganhou músculos. É depois de muito tempo. Muito tempo. Muito tempo. Muito tempo. Grande abraço pro Edu, seja sempre bem-vindo. E Assis também, flamenguista, ficou mandando mensagem aqui sobre o Flamengo, sobre as vitórias do Flamengo. Grande abraço pro Assis, seja bem-vindo, uma excelente sexta-feira. Olha, tem mais recadinhos? Tem. O Paulo que nos acompanha, o Paulo não está em São Bernardo, né? Ele estava em outro lugar que eu não lembro aonde.
3: Chega pra lá.
0: Geralmente ele nos acompanha em São Bernardo. O Robson botando tweet que ouve a gente pela FM Esperança, chegou aqui de mansinho devagarinho. Ah, o João Maria que nos acompanha na França. Mandou mensagem? Cadê?
4: Hoje eu tô tomando aquele chazinho.
0: Ah.
4: Então boto dois chá. E mistura, e enche a xícara de água quente. E tô tomando um chazinho agora, Cláudio. Eu te convido pra gente tomar um chá aqui na França, em Bordeaux, em nome de Jesus. Um dia você vai vir aqui, irmão, pra nos alegrar com a sua alegria. Ô, bochechou da abençoada.
0: Bordeaux, fica perto de Paris, eu não sei. Pegar a geografia da França, viu? Uma Mas o nome é bonito, né? Ah, o nome é bonito. Senhora Dorothy, a senhora já foi pra França? França é legal, viu?

0: legal. Em Bordeaux deve ser bom também. Ah, em Bordeaux deve ser bom. Bom demais. O João Maria tá sempre mandando um recado feliz aqui. Isso é muito bom. Precisamos visitar João Maria, viu, missionária? É, vamos juntar uma turma aí. Isso, vamos juntar uma turma. Fazer um tour em Bordeaux. Só que a gente não vai ficar falando desse jeito, não, né? Que é ridículo, vai. Não, missionária, fala mesmo. Vai ficar falando desse jeitinho. Imagina o Samuel falando, falando desse jeitinho, Bordeaux, francês, Claude, Claude Ronc. Ia ser ridículo o Samuel falando desse jeito. Pra você que não sabe, Samuel é o nosso diretor técnico aqui. É o Samuel. É. Não sei se você já viu foto dele. Sabe o Popeye? Tinha um Brutus, ele é meio grandão assim, né? O Brutus assim. Você imagina um Brutus falando Bordeaux? Paris! E essa Milena, essa é ridícula. Não, deixa o Samuel fora dessa. Ele pode ir, mas não pode falar assim. Não. Ia ser engraçadinho, missionário. Ia ser engraçadinho. Ia ser engraçadinho. Enfim. Muito bem. Missionário, a senhora está pronta? É, porque nós já estamos atrasadíssimos para sua mensagem. Bom, vamos ouvir a mensagem com a missionária Dorothy. Mas antes, deixa eu só lembrar. É que você pode participar, pode deixar o seu recado através do nosso WhatsApp, né? O DDD é 11, o telefone é o 974-181-456. 974-181-456. Eu espero a sua participação neste comecinho de sexta-feira aqui na programação da sua RTM. Combinadíssimo? Então vamos lá, missionária. Pronta? Posso? Vou abrir o microfone para a senhora. Aí é a sua vez.
1: Olá, aqui é a Dorothy. Foi há muitos anos que uma amiga minha me contou sobre seu filho, que era pastor de uma igreja e tinha uma esposa adorável e filhos. Ele havia sido vítima de um estupro coletivo em uma cidade nos Estados Unidos. Essa foi uma situação muito triste, porque causou não apenas a leucemia, mas ele depois morreu de AIDS. Quando ouvimos essas histórias horríveis, somos lembradas do que tem devastado este continente como uma enorme praga, essa doença terrível chamada AIDS. Meu marido, há muitos anos, escreveu um folheto bem simples. É um folheto chamado Esperança para o Desesperançado. Nós temos andado pelas ruas da África, temos nos sentado com pessoas, e quando elas veem estes versículos da palavra, elas percebem na hora mais sombria de suas vidas, talvez em seus últimos dias de vida, que há vida eterna em Cristo Jesus. Elas podem ser libertas da servidão de Satanás. Por isso, quero falar sobre esse folheto com você. Conforme temos a oportunidade de compartilhar o que Cristo tem feito, falamos sobre quatro verdades. A primeira verdade é que podemos ir para o céu. É muito importante que você saiba disso. A Bíblia diz: porque todos pecaram e estão destituídos da glória de Deus. Porque o salário do pecado é a morte, mas o dom gratuito de Deus é a vida eterna em Cristo Jesus, nosso Senhor. Isso está no livro de Romanos 3:23 e 6:23. A segunda verdade tem a ver com como podemos ir para o céu. É encorajador saber que Jesus disse: vou preparar-vos lugar, virei outra vez e vos levarei para mim, para que onde eu estiver, estejais vós também. Isso está no Evangelho de João, capítulo 14, versículos 2 e 3. Foi no Quênia, onde os hospitais estavam lotados de pessoas morrendo de AIDS, que muitas pessoas vieram e realmente conheceram o Senhor Jesus Cristo. É impressionante como algumas delas, em sua fragilidade e profunda aflição, e isoladas de suas famílias, lutavam para sair da cama e ir até um centro onde disponibilizamos esses maravilhosos folhetos. Então essas pessoas mal conseguiram

0: conseguindo carregar qualquer coisa, voltavam para compartilhar com outras pessoas moribundas a gloriosa notícia de que, apesar de seu corpo estar morrendo, elas podiam saber que estavam indo para o céu. Sim, elas viram que havia um pecado e souberam que Jesus estava preparando um lugar para elas. Pois, a terceira verdade diz: Cristo morreu pelos nossos pecados, segundo as Escrituras, para que pela morte destruísse aquele que tem o poder da morte, isto é, o diabo. O Senhor declara: Eu sou o que vive, fui morto, mas agora estou aqui, vivo para todo sempre, e tenho as chaves da morte e do inferno. Esses versículos estão em 1 Coríntios 15, 3, Hebreus 2, 14 e Apocalipse, capítulo 1 e versículo 18. Você entende o que isso significa para o desesperançado? Você pode achar que não tem como ir para o céu, mas veja, Jesus disse: Eu cuidei da morte, eu cuidei do inferno, quero levá-lo para o céu. A quarta verdade diz: podemos ser salvos por meio da fé, e isso não vem de nós mesmas, é dom de Deus. O Senhor Jesus Cristo disse: Eu sou a porta. Se alguém entrar por mim, será salvo. Isso está em Efésios 2:9 e no Evangelho de João, capítulo 10, versículo 9. É necessário que você saiba que a salvação é um presente gratuito de Deus. Pecadores arrependidos podem ser salvos por meio da fé. O que isso significa? Se eu lhe desse um presente hoje, eu me pergunto o que você faria. Você poderia olhar para ele, você poderia gostar dele, você poderia achar que precisa dele. Mas você precisaria estender suas mãos e dizer: Obrigada, eu recebo este presente. Você é pobre demais e nenhum homem nessa terra é rico o suficiente para comprar a salvação. Foi necessário que nosso Senhor Jesus Cristo tornasse isso possível. Se você é portador do vírus HIV ou não, ou se você está com medo dessa coisa toda, que tal você reconhecer que pode ir ao céu por obedecer ao Deus que tem dito e pela fé estender suas mãos e dizer: Sim, Senhor, eu quero recebê-la em meu coração e vida. Ao fazer isso, a Bíblia diz: Mas agora, em Cristo Jesus, vós, que antes estáveis longe, viestes para perto pelo sangue de Cristo. Isso está no livro de Efésios, capítulo 2, versículo 13. Sim, há esperança para o desesperançado. Se você é portador de HIV ou não, Deus preparou um caminho para você ir para o céu. Que tal receber a Jesus agora mesmo? No nome de Jesus, amém.
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1: Bom dia, voltamos aqui com um amigo na madrugada. Antes da gente seguir com Entendendo a Bíblia com o pastor e professor Itamir Neves, aproveitar para mandar um abraço aqui pro Isaías, que nos acompanha no Rio Grande do Norte. Ouve a gente pela Nordeste Evangélica. Tá sumido, hein, moço? Seja bem-vindo. Aproveitar também para mandar um abração pro Paulo Vitor, que nos acompanha. Ou será que o Paulo Vitor já voltou de Foz do Iguaçu? Ou ainda tá em Foz do Iguaçu? Ele nos acompanha normalmente em Minas, em Pomuceno, né? Será que tá de férias ainda? Que é uma maravilha lá, é. É bom demais. Seja bem-vindo, moço! Aproveitar também para mandar um abração aqui para Mundoca. Mundoca pede uma com o Marcos Antônio. Ele também tá chegando de mansinho devagarinho. Merilene. Merilene mandou mensagem. Uma abençoada sexta, Cláudio Ronck. Para você e para todos os ouvintes da RTM. Merilene nos acompanha em São Luís. Seja bem-vindo. Excelente madrugada. E o nosso embaixador internacional do bolo de milho também tá por aqui, diretamente de Santa Catarina. O Jailton chegou de mansinho, agarinho. Ô moço, bom dia. Bom demais ter você com a gente, bora. Olha, quem também participou foi Adalberto. Adalberto mandou mensagem, cadê o recado dele?
2: Amigo, irmão, Cláudio Ronck.
1: Ô moço.
2: Bom dia, boa madrugada nesse dia.
1: Bom dia.
2: Meu amado, eu quero deixar registrado hoje.
1: Diga lá.
2: O aniversário de 43 anos da Igreja Evangélica Assembleia de Deus, sob sede da IADESLE, que funciona e é localizado aqui na área 8, no bairro dos Vinhais. Eu quero parabenizar todos os membros dessa congregação e o nosso pastor Pedro Velas e a missionária Gorete Velas.
1: Boa.
2: Parabéns a todos, parabéns, parabéns. O Adalberto.
1: Ah lá, Adalberto. Conheci Adalberto em Raposa, Maranhão, no Foimac. A data, Adalberto, eu não faço a menor ideia, que eu sou péssimo com data. Muito data, meu amigo, eu sou péssimo. Mas um grande abraço, parabéns. É, Assembleia de Deus, subsede, aí ele falou, falou a sopinha de letras lá que eu não, também não lembro. É IADESL, acho que é assim que fala, né? Eu, Adalberto, vocês inventam muitas letras, eu sei que é área 8. É. Aí eu vou tentar falar direitinho, não dá certo, meu amigo. É, acho que é assim que fala, não é? IADESL, é assim que fala. Eu só lembro da área 8. É o pastor Pedro, missionária Gorete. Grande abraço, sejam bem-vindos. É, são 43 anos, né, que ele falou? São 43 anos, é. Parabéns, 43 aninhos. Mandar um abraço também pra Ana Lúcia, que tá conosco.
3: Bom dia, Claudio. Aninha do Cantinho da Bené, olha, do Patraque, do Grupo Vitaminado, aqui no trabalho, falando. Um abraço. Manda um alô pros Vitaminados.
1: Olha aí, ó. Grande abraço pra você que também faz parte dos Vitaminados. Sejam bem-vindos! Legal, moça, bom trabalho, hein? Deus abençoe o seu turno, a gente aproveita para te fazer companhia também.

0: Ratinho Chapão. O Massami, você acredita, rapaz? Que tu umas vezes fica esperando o recadinho Japão pra Cláudio. Acreditando que fará é Japão, né? Não entendo esse pessoal madrugada Brasil tá de Japão, viu? Não, eu não entendo. Cláudio não que às vezes fica pensando. Pessoal diferente madrugada, muito diferente. Enfim, Massami junto com a gente, Massami mandou um recadinho.
1: Ô, Cláudio Rock, meu querido. Dia abençoado aí pra todos nós, todos que estão na escuta aí da RTN.
0: Ai.
1: Ô, Cláudio, aproveita que é sexta-feira aí, toca aí pra nós, se tiver. Vanilda de Paula, Amor Eterno.
0: Ah, Massami.
1: Ofereço pra todos que estão ligadinhos na RTN, todos os caminhoneiros que estão ouvindo também. Ok, meu amigo? Massami e família aqui de Hamamatsu, Japão. Um abraço.
0: Ah, Massami, faz tempo não pede música aqui, madrugada Brasil tá de Japão. Né? Será que ele vai cantando o caminho? Massami canta direitinho, viu? É, não é aquela beleza assim cantando, né? Não. A gente é amigo, mas tem que falar a verdade, né? E vocês não ouviram Massami.

0: viu? Às vezes precisa ouvir uma sabe cantando. Mas é daqui a pouco, meu amigo. Ah, meu Tomodachi. Amigo Tomodachi. É, amigo Tomodachi. Daqui a pouquinho. Pra você que acompanha a gente diretamente, é Madrugada Brasil, tarde em Japão. Konnichiwa.
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1: Olá, seja muito bem-vindo e bem-vinda ao Entendendo a Bíblia, o programa que é feito para você e com você, que nos ajuda a produzir o conteúdo a partir da sua pergunta. Eu sou Renata Borjato e ao meu lado...
2: André Castilho, uma alegria poder conversar com você e junto com você entender a Bíblia também com ele.
3: Itamir Neves, nós queremos entender a Bíblia a partir da sua pergunta. Vamos procurar responder a partir da palavra de Deus.
1: Vamos com a pergunta do Daniel do Ceará. Primeiro livro de Samuel, capítulo 22, versículo 2, fala dos 400 de Davi. Hoje na igreja parece que só a liderança serve de verdade. O crente comum também tem valor para Deus?
3: O crente comum não é comum.
2: Bom, eu ia dizer algo assim, não tem crente comum.
3: Exatamente.
2: Tem discípulo de
3: Exatamente.
2: Jesus.
3: Exatamente, porque o crente comum é aquele que recebeu o Senhor Jesus Cristo, então Exatamente. Não tem ninguém melhor que o outro.
2: A gente pode dizer que todo discípulo é comum.
3: É comum.
2: Porque ele
3: porque todos
2: é...
3: nós somos iguais.
2: Exato.
3: Exatamente.
2: Exatamente.
3: Lá em Gálatas 3:28 é um texto muito legal, porque fala o seguinte, não tem escravo, não tem patrão, não tem livre, não tem servo, não tem nada, é todo mundo igual, inclusive homens e mulheres iguais, tudo não, porque em Cristo nós somos todos um. Então, significa o seguinte, que esse crente comum tem valor sim diante de Deus, com certeza, totalmente. Então, não é só porque Davi tinha um grupinho mais legal com ele e lutava lá e fazia várias coisas, e ele, infelizmente, você vê que é uma coisa que a gente pode conversar com ele lá no céu, o Senhor não aprovou que ele fizesse o templo, porque ele era um cara que matava mesmo, né?
2: Sim.
3: Tá, mas o resto da nação toda, todo povo era o povo de Deus. Então, a questão toda é o seguinte, quando Paulo fala lá no Novo Testamento, e Paulo é realmente um homem ungido por Deus, ele dá uma palavra muito importante, André, você lembra desse salmo aí, desse texto, quer dizer, 1 Coríntios capítulo 12, em que nós realmente percebemos que nós somos um corpo em Cristo. Então significa o quê? Que não tem alguém melhor que o outro. E 1 Coríntios capítulo 12, versículos 28 até 30, vai nos colocar exatamente dentro desse padrão.
2: Vamos ler um pouquinho antes, professor.
3: Antes até?
2: Lógico.
3: Então tá bom.
2: A partir
3: então,
2: do versículo 21.
3: Tá bom, então vai lá.
1: Eu vou ter que começar do 19, porque eu chegar aqui. Quero também que entendam que a diversidade mantém a importância de cada parte, impedindo que cada um dê valor apenas a si mesmo.
3: Uhum.
1: Por melhores que sejam, vocês só têm importância por fazerem parte do corpo. Um olho enorme ou uma mão gigante não seria um corpo, e sim um monstro. O que temos é um corpo com muitas partes, cada uma do tamanho apropriado, em seu devido lugar. Nenhuma parte é importante por si mesma. Vocês podem imaginar o olho dizendo para a mão, fora, não preciso de você, ou a mão dizendo para o pé, você está dispensado, não preciso mais de você. De fato, na prática acontece o contrário. Muitas vezes o que é menos proeminente é mais fundamental e também mais necessário.
2: Que texto maravilhoso, né?
3: Muito, porque, assim, muito, porque nos coloca, todos nós somos iguais diante do Senhor, e essa questão da mutualidade, quer dizer, pensando no corpo humano, porque Paulo usa muito isso, né? Ele é inspirado por Deus, pelo Espírito Santo, para nos mostrar essa figura, né? E ele usa a figura do corpo humano para mostrar a nossa relação entre nós cristãos. Então, é necessário que o pulmão purifique o nosso ar para que então o sangue possa correr bem, possa chegar até o coração, do coração vai para as veias, para cada um dos membros. Então, quer dizer, cada pedacinho do nosso corpo é necessário. Assim também, André, na vida cristã, no meio da comunidade cristã, cada um de nós é importante para que as coisas aconteçam de uma maneira correta.
2: Olha como Tanini veio. Deus estruturou o corpo dando maior honra aos membros que dela tinham falta, a fim de que não haja divisão no corpo,
3: sim,
2: mas sim que todos os membros tenham igual cuidado uns pelos outros.

0: Então isso está em 1 Coríntios 1:24b até o versículo 25.
1: Muito bom.
0: Então
1: muito
0: assim, bom. Não é que a liderança é importante? A liderança
1: Sim.
0: é muito importante. Até aqui no versículo 28, que o senhor havia citado primeiro, ele fala que Deus estabeleceu primeiramente os apóstolos, depois uhum. profetas, mestres, os que realizam milagres, dons de cura, tal, tal, tal. São todos apóstolos? São todos profetas? São todos mestres? Tal, todos têm... Não, o que ele está dizendo é, busquem com dedicação os melhores dons e eu vou mostrar para vocês um caminho...
1: Um caminho excelente é o caminho
0: que
1: do
0: é o amor.
1: Amor. Exatamente.
0: Então, a gente precisa entender que eu que falo muito... que sou muito extrovertido, que falo bem em público, preciso da Caroline, minha esposa, para fazer as planilhas do grupo de cânticos da minha igreja.
1: Porque
0: eu não sou competente para isso.
1: É, né? Muito bom.
0: Eu preciso dela. Eu preciso dela para me lembrar das coisas, para me ajudar a organizar minha agenda.
1: Uhum.
0: E ela é muito importante para mim. Sem ela eu tô
1: meio perdido.
0: Tô perdido. Então, eu preciso reconhecer isso nela. Eu dependo de pessoas, aqui na rádio mesmo, a gente depende muito da nossa queridíssima Arlete, porque se ela
1: sim,
0: não limpar,
1: sim,
0: se ela não fizer as coisas... E
2: se ela não
0: faz
2: vem
0: bem,
2: um dia, a gente já sente
0: um
2: uma diferença.
1: Exatamente.
0: Então, assim, Deus usa todas as pessoas e a verdade é aquele que a gente acha que faz as piores funções é o que Deus mais valoriza. Então, Deus não valoriza mais o líder que aparece. Na verdade, Deus valoriza mais aquele que está com o coração humilde, quebrantado e disposto, acima de tudo, a servir.
1: Exatamente.
0: O líder que não serve... não serve para liderar no reino de Deus.
1: O líder que não serve, não serve.
0: Não serve, exatamente. O líder que não serve, não serve.
1: E é interessante que esse texto me fez lembrar também daquela palavra do Senhor Jesus orientando os discípulos. Depois que João e Tiago foram pedir um lugarzinho especial, né?
0: Exato.
1: Ah, eu quero sentar à direita, eu quero sentar à esquerda. O Senhor Jesus falou, pera um pouquinho, pera aí, vamos conversar direito aqui. Olha só, aquele que quer ser importante... deixe que o Senhor cuide. Por quê? Porque esse daí, o mais importante, é aquele que serve. Então é interessante isso daí, né? Não é tanto aquela pessoa que faz tudo, que aparece, não. É aquele que serve no coração, porque aí o Senhor Jesus falou lá em Marcos 10:45, exatamente isso aí. O Filho do Homem veio para servir.
0: E não para ser servido.
1: Exatamente, e dar a sua vida em resgate de muitos. Então, quando nós servimos, Deus vai olhar no nosso coração e aí ele vai nos abençoar. Então, não tem crente comum, não. Tem valor, todos nós temos valor diante de Deus. Fala aí, Rê.
2: Lucas 22, versículo 24, o André estava vendo exatamente esse texto, né? Que vocês ilustraram. Minutos depois, eles começaram a discutir sobre qual deles era o maior.
1: Exatamente.
2: Então, Jesus interferiu. Os reis gostam de mostrar seu poder e os líderes gostam de se dar títulos pomposos. Com vocês não será assim. Que o maior de vocês se torne o menor. Quem quer ser líder deve se tornar servo. Quem vocês preferem ser? O que come o jantar ou o que serve? Vocês preferem comer ou servir? Mas eu assumi entre vocês o lugar de quem serve e vocês têm estado comigo em meus momentos difíceis. Agora, confirmo a vocês e confiro a autoridade real que o meu pai conferiu a mim para que eu possa comer e beber na minha mesa no reino e ser fortalecido enquanto vocês assumem responsabilidades em meio ao povo de Deus.
0: Então, o que Jesus está mostrando, olha, aqui o maior é o escravo.
1: Exatamente.
0: É quem se coloca na posição e, na verdade, se coloca em disposição de servir.
1: De servir, exatamente.
0: Independente do seu dom. E a gente, eu lembrei agora de 1 Pedro, porque ele fala sobre aquele que quer servir a Deus, que faça com os seus dons, né? E ele está falando de todos nós. Então, nós precisamos entender que a vida nossa é uma vida de serviço e a liderança envolve o serviço. Agora, aquele que tem outro tipo de dom, e que não envolve esse dom de ensino, de liderança, ele não é menor no reino de Deus. Pelo contrário, ele é muito grande e muito importante, e ele com certeza será honrado pelo Senhor, porque ele usou os seus dons para abençoar outras pessoas.
1: Exatamente.
0: E para levar o evangelho.
2: E deixa eu fazer uma pergunta rápida para vocês dois. Numa igreja onde tudo tem que ser pago, por exemplo, eu sei que existem realidades diferentes, mas, por exemplo, onde não tem gente servindo ali para ajudar no estacionamento do carro, onde quem serve é pago, onde quem toca é pago, enfim, é uma igreja saudável? Uma igreja onde não tem gente servindo voluntariamente em várias frentes, onde você só tem pessoas contratadas?
0: Eu acho que depende de como as pessoas são contratadas. Eu entendo o seguinte, se eu vou, minha opinião pessoal aqui, né? Se, e baseado nesses textos, se eu vou contratar alguém, eu vou contratar alguém que é membro da igreja, porque a igreja, ela não é uma empresa. A igreja é uma comunidade de fé que sinaliza o reino de Deus. E dentro do testemunho dessa comunidade de fé estão as pessoas que, acima de tudo, são discipuladas para servir. E aí, se eu boto lá simplesmente profissionais, eu tô oferecendo um produto travestido de religião, desculpa a palavra, né? Um produto com formato de religião e que vem ali a fé, e em algum momento aquilo vai ser deturpado.
2: Sim.
0: Por isso, eu entendo assim, se a igreja tem possibilidade de contratar, que os contratados sejam os membros da igreja já dispostos a servir. Se quiser contratar. Agora, eu acho que é melhor um serviço, eu acho que pela cara do professor Itamir, eu concordo comigo, um serviço voluntário, porque isso mostra já de cara
1: a disponibilidade.
0: A disposição.
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4: Tá, então, para você, o Entendendo a Bíblia aqui num Amigo na Madrugada. Agora tem um breve intervalo, é bem rápido. Daqui a pouco tem muito mais para você.
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6: Bom, voltamos aqui com um amigo na madrugada. Espero que você esteja gostando da programação. Fique à vontade para vir conosco. Vamos até as 4 da manhã. Tem o nosso WhatsApp onde você participa, deixa o seu recado. Fique à vontade. O nosso WhatsApp é o DDD 11. O telefone é o 974-181-456. Eu quero aproveitar e convidar você para ouvir com atenção o recado que o pastor Paulo Biasi tem para você nesta madrugada. Hoje, pastor Paulo Biasi traz pra gente Vivendo em Dois Mundos. Pastor Paulo Biasi, Vivendo em Dois Mundos, rapaz. Ih, eu quero ouvir essa, hein? Vamos lá, vamos com o Correndo para Vencer.
7: Corramos com perseverança a corrida marcada para nós, com os olhos fixos em Jesus, o líder e aperfeiçoador de nossa fé. A Bíblia fala sobre uma vida além desta vida. Uma vida em que todas as injustiças deste mundo serão corrigidas. Isso nos dá esperança. Esse mundo melhor, por enquanto, faz parte de um mundo invisível. É um mundo espiritual, um mundo do céu e do inferno. É um mundo de Deus e dos anjos e dos demônios. Como crentes em Jesus Cristo, precisamos viver nesses dois mundos. E é nossa responsabilidade nos prepararmos para esse mundo que está por vir. Ouça mais a seguir. produzido pela Igreja Mude em Chicago. Você ouve Correndo para Vencer, com o Dr. Erwin Lutzer e sua clareza no ensino bíblico que nos ajuda a cruzar a linha de chegada. Hoje, o pastor Paulo Biasi continua na série sobre o mundo invisível, onde batalhas são perdidas e vencidas. É esse mundo futuro, invisível, que torna o mundo presente suportável.
1: E qual é a conclusão aqui? Qual é o ponto principal desta mensagem de introdução sobre como viver entre dois mundos? A primeira é esta: é a eternidade que dá sentido ao tempo. Não entendo como alguém pode viver apenas no tempo presente sem pensar na perspectiva da eternidade. Eu cresci ouvindo pessoas dizerem coisas como: fulano é tão focado no céu que não serve para nada aqui na terra. Mas quer saber? Eu nunca conheci alguém assim até hoje. Isso é um mito. Quanto mais você estiver focado no céu, e o C.S. Lewis aponta isso numa citação maravilhosa que não tenho aqui diante de mim, mas quanto mais focado no céu, mais coisas boas você fará na terra. Porque você entende que esta vida tem sentido, porque a eternidade tem sentido. E mesmo quando esse mundo físico for consumido, as nossas obras e ações estarão registradas no céu e nos acompanharão pela eternidade. A Bíblia fala sobre vivermos com esperança. E o que é esperança? A esperança é o intervalo entre as promessas de Deus e o cumprimento das coisas que Ele tem reservado para nós. A esperança é isso, esse intervalo. Amigo, se tudo que você tem é esta vida, então você não tem esperança. Mas é por causa deste mundo invisível e da vinda desse mundo eterno que podemos ser inspirados e nos aproximar de Cristo no dia de hoje, mesmo que todas as nossas perguntas não sejam respondidas nesta vida. Deus terá a eternidade toda para nos responder. E existe mais neste texto. Não se trata apenas de entender que a eternidade dá sentido ao tempo. O texto diz que devemos fixar o nosso foco na eternidade, naquilo que é invisível. Agora, quero lhe dar um exemplo tirado desta vida, desse nosso mundo visível. E depois vamos transportar isso para o mundo invisível. Já faz muitos anos que um amigo meu que tinha um barco me convidou. Que tal assistirmos do meu barco ao desfile de barcos e fogos no Lago Michigan desse ano? A gente afasta o barco, talvez uns 800 metros ou um quilômetro da costa, para conseguir enxergar tudo sem atrapalhar os participantes. Então, eu aceitei e fui com ele. O barco dele ficou ancorado e balançando com as ondas do Lago Michigan. E logo eu comecei a passar mal. Se isso já aconteceu com você, você sabe que não é uma experiência nada agradável. Então, eu me lembro como ele me explicou. Você precisa fixar os olhos em alguma coisa que não esteja se movendo. Porque enquanto você olhar para o barco ou para as ondas, o seu sistema de equilíbrio se confunde porque não tem um ponto de referência para se orientar. Escolha um prédio e fixe os olhos nele. Então, eu escolhi o edifício mais alto da cidade de Chicago, que estava bem iluminado, e por achar que ele jamais se moveria, eu comecei a olhar fixamente para ele. E quer saber? Depois de um tempo, eu voltei a me sentir bem. porque por mais que o barco balançasse, isso já não importava. Os meus olhos e meu corpo se orientavam por um ponto de referência fixo. E assim eu consegui lidar com o balanço do barco. O que Paulo está dizendo aqui é o seguinte: a vida é difícil. Todo esse capítulo 4 da sua segunda carta aos Coríntios trata de como a vida é difícil. Não tivemos tempo para ler ele por inteiro, mas você pode conferir depois. Sim, essa vida é difícil. Ele diz: somos abatidos, mas não destruídos. Ele também diz: somos entregues à morte, mas continuamos vivos. É difícil. Mas se quisermos atravessar esta vida com equilíbrio, precisamos olhar para uma referência firme, precisamos olhar para aquilo que não se vê, precisamos olhar para Jesus. Mas como podemos fazer isso na prática? Perguntei para um amigo meu que faleceu de câncer já faz alguns anos. Como é que você lida com essa realidade de saber que você está para morrer? Ele foi até a estante e pegou uma lista com mais ou menos uns 120 versículos. Ele havia lido tanto esses versículos que basicamente já os conhecia de cor. E ele me respondeu: sempre que o medo aparece, com toda a sua incerteza, eu volto para esses versículos e foco em Cristo. E é assim que nós precisamos lidar com este mundo material, sabendo que o mundo imaterial está a caminho. Então, não olhamos, focando a nossa atenção nas coisas que são visíveis. Não é para o laudo médico, nem para uma situação de desemprego, por mais importante que o nosso sustento seja. Mas nós sabemos que a eternidade com Cristo está chegando. E que grande tragédia seria não se preparar para a eternidade. Eu já estive em livrarias olhando guias de viagem antes de viajar para algum lugar com a minha esposa. E sabe, ali a gente vê pessoas folheando os livros, querendo aprender um pouco de francês e talvez, com a ajuda de Deus, um pouco de alemão também. E elas querem aprender porque estarão indo para a Alemanha ou algum lugar assim. E muitas vezes as pessoas acabam gastando mais tempo se preparando para a sua viagem de 2 semanas de férias do que para a eternidade. Quando, na realidade, é na eternidade que precisamos focar. Talvez você já saiba que os manuscritos originais da Bíblia não tinham divisões em capítulos e versículos. Essas divisões foram acrescentadas mais tarde para nos ajudar a encontrar os textos bíblicos. E é interessante notar que logo na sequência do que o apóstolo Paulo nos diz nesse versículo 4 sobre como devemos focar nas coisas que são eternas, o capítulo 5 se inicia com ele dizendo no versículo 1: sabemos que quando nosso corpo terreno, esta tenda em que vivemos, se desfizer, ele está falando sobre esse nosso corpo mortal, teremos um corpo eterno, uma casa no céu, feita para nós pelo próprio Deus e não por mãos humanas. E então ele continua falando sobre o corpo intermediário, aquilo que acontece entre a morte de uma pessoa e a futura ressurreição do seu corpo. Com isso, Paulo está dizendo: nós somos seres eternos, estamos a caminho da eternidade e podemos enfrentar a morte porque estamos focados naquilo que é eterno. No ano de 1683, um lord inglês chamado William Russell foi condenado à morte. Ele foi acusado de traição, embora tenha sido considerado inocente após a sua morte. Não precisamos entrar nesses detalhes que não vêm ao caso. Mas dizem que antes de sua execução, ele tirou o relógio do bolso, entregou a um amigo e disse: não vou mais precisar disso. porque agora estou trocando o tempo pela eternidade. Então, se Deus lhe chamasse hoje para trocar esse tempo presente e visível pela eternidade, qual seria o seu destino? Quando Jesus esteve aqui na terra, ele morreu na cruz pelos nossos pecados. Jesus derramou seu sangue como sacrifício e depois ressuscitou dos mortos para que pudéssemos ser perdoados de forma gratuita e soubéssemos que é possível ter um relacionamento pessoal com Deus. E então Jesus disse aos seus discípulos durante a última ceia, em que ele os instruiu a se lembrarem dele: tomem e comam, isto é o meu corpo que é entregue por vocês. Bebam, pois isso representa o meu sangue que é derramado por vocês. Façam isso em memória de mim. Você pode receber a Cristo hoje mesmo. Não é por meio desses elementos da ceia que ele descreveu. Não é apenas comendo pão ou bebendo do cálice quando observamos essa ceia, mas é por meio da sua fé pessoal nele. E assim você estará preparado para a eternidade. Porque, como eu já disse muitas vezes, a eternidade é longa. O tempo é curto. E um dia você também precisará trocar o tempo pela eternidade. A nossa vida envolve dois mundos. Por favor, me acompanhe agora em um momento de oração. Pai, só o Senhor conhece a jornada espiritual de todos os que vieram estar aqui conosco hoje e de todos aqueles que estão nos ouvindo por qualquer meio. Cada um de nós está em algum estágio diferente da sua jornada espiritual. Mas alguns talvez nem começaram a caminhar contigo ainda. Mostre a eles hoje a beleza de Jesus que nos prepara para a vida que está por vir. Do Jesus que garantiu aos seus discípulos:

0: Vou preparar um lugar para vocês. E quando preparar, voltarei e os receberei. Ajude-nos a entender, Senhor, que a eternidade pode transformar o tempo atual para nós. Pedimos isso em nome de Jesus. Amém. Muito bem, amigo, fico muito feliz por você ter acompanhado o nosso programa Correndo para Vencer de hoje. E eu não consigo deixar de pensar que talvez algumas pessoas tenham ouvido essa transmissão sem nunca terem realmente recebido a Cristo como seu Salvador pessoal. Então, veja bem, foi Jesus Cristo quem veio a este mundo para tornar o Deus invisível visível para nós. E é por meio dele que podemos passar a conhecer pessoalmente a Deus. E é por causa da graça e da misericórdia de Deus que podemos nos conectar com ele, o Deus invisível. Uma das coisas que quero fazer é ajudar todos nós a perceber que, mesmo sendo um mundo invisível, ele é um mundo bastante real. Ele é um mundo real. E é claro que é neste mundo invisível que encontramos a nossa força.
1: Você ouviu o pastor Paulo Biasi encerrar a mensagem Vivendo em Dois Mundos, que foi a primeira de 8 mensagens sobre o mundo invisível. Nos acompanhe em nossa próxima oportunidade, quando exploraremos uma surpreendente intervenção divina que se encontra no capítulo 28 de Gênesis. Sou Héctor Nóbrega e Correndo para Vencer é o ministério da Igreja Mundi em Chicago.
2: Pastor Paulo Biasi com Correndo para Vencer, aqui num Amigo na Madrugada, faltando 8 minutinhos para as 2. Vamos com o Diário de Viagem com Wesley Marlene.
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Olá, querido ouvinte da RTM Brasil, Rádio Transmundial e todos os nossos ouvintes. Que alegria estar aqui mais uma vez para esse diário de viagem, que é uma interação minha, da Marlene, com todo o nosso ouvinte, com todo o nosso público, com aquelas pessoas que nos conhecem, que sabe do nosso trabalho, daquilo que a gente tem feito para Jesus ao longo de 46 anos, e isso é realmente maravilhoso. Hoje eu queria falar um pouquinho sobre algo de muito especial: como a fidelidade de Deus atua na sua vida quando você dispõe a fazer o ídolo de Jesus. Tem uma passagem da Bíblia que fala que aqueles que levam a palavra de Deus com alegria no coração, ao passar do tempo ele traz os seus feixes, né? E a gente tem experimentado ao longo desses 46 anos essa experiência. Quantas pessoas já chegaram pra gente e falaram: olha, a gente foi impactado. A gente foi impactado pelo seu testemunho. A gente foi impactado pela sua música. A gente foi impactado pela letra da música, que é a palavra de Deus. Muitos e muitas pessoas. A gente fica impressionado, irmãos, porque a gente não é merecedor de nada, absolutamente nada. E isso não influencia na nossa conduta cristã, porque nós precisamos servir a Deus, ser servos, né? Mas a gente também tem que ressaltar a alegria que pulsa no nosso coração quando a gente encontra pessoas. Por exemplo, a gente estava numa fazenda, numa igrejinha no meio do mato, e de repente a gente vê um monte de pessoas saindo do meio da mata, chegando de carro, gente, e quando a gente menos espera, aquela igreja estava lotada de pessoas. Eu e Marlene tivemos o prazer de estar ali, né, compartilhando das bênçãos de Deus na nossa vida e podendo louvar o Senhor com canções. Mas a gente encontrou mais ou menos umas 10 pessoas que nos assediaram, falando: olha, vocês foram referência para minha vida. Olha, depois que eu ouvi essa música tal, ela mudou a minha vida. Olha, eu sigo vocês já há tanto tempo, que coisa maravilhosa. E a gente fica perplexo como a obra de Deus, ela replica nas pessoas. É impressionante, é muito impressionante, porque a palavra de Deus é viva, ela é eficaz, ela produz algo de muito especial na mente e no coração do ser humano, principalmente quando a palavra de Deus ela é cantada, né? Ela é ministrada através de melodia, então aquilo toca profundamente o coração das pessoas. Esses tempos atrás, uma pessoa ligou aqui para Marlene, na minha casa, falando: Marlene, vocês influenciaram a minha vida. Eu sou louca para te conhecer. Eu ouvi os seus discos, eu ouvi as suas músicas, eu ouvi a palavra de Deus através da música, e eu gostaria tanto de poder conhecer você. Aí ela ligou e falou com a Marlene que ela ia para um hotel, e nesse hotel ela ia servir um café da manhã pra gente. E ali foi uma experiência marcante, uma experiência que transbordou o nosso coração de alegria, porque ela contou toda a trajetória de vida dela, que ela não conhecia Jesus e que através da música, ela se despertou para a palavra de Deus, e hoje ela fala que a alegria dela é cantar as músicas que a gente canta.
E ali a gente bateu um papo muito grande, oramos junto, e foi uma bênção de Deus. Então, isso, irmãos, não tem preço. Isso não tem preço. E também não nos engrandece, porque a glória é do Senhor. Tudo isso vai para Deus. Tudo isso são experiências que refletem a palavra de Deus nos corações, mas leva para Deus essas experiências, né? Uma outra experiência marcante também é a Patrícia, né? Que vocês conhecem. A gente estava cantando em São Luís do Maranhão num ginásio, e quando a Marlene cantou a música Escuridão, ela estava vivendo um momento de muita doideira, e ali naquele dia ela entrega sua vida para Jesus, e ela já contou isso pra gente muitas vezes. Então, irmãos, eu fico assim, boquiaberto, como diz, né? Como a palavra de Deus é maravilhosa, é linda, ela é eficaz, ela surte efeito, né? Nem sempre a gente vai encontrar corações quebrantados para ter a semente da palavra no seu coração, mas na maioria das vezes são assim, são dessa forma. A gente, um tempo atrás, a gente estava num evento de advogados, de professores, e havia ali naquele lugar um homem totalmente incrédulo. E quando a gente terminou de cantar, de louvar e falar um pouquinho da nossa vida, esse homem chega pra gente e diz: olha, eu não creio em Deus, mas se existe alguma coisa de verdade em tudo que vocês disseram, é esse Deus que eu acredito, é esse Deus que eu vou passar a acreditar. Então é muito lindo, irmãos, é maravilhoso, vale a pena a gente renunciar tudo e ter um encontro com Jesus.

Você ouviu aí a música Vencendo Bem Jesus com Wesley Marlene do CD Hinos Belos Hinos 3. Meus irmãos, eu espero que esses testemunhos possam ter tocado a sua alma, o seu coração e enchido a sua vida de alegria, porque só nele, somente nele que nós devemos nos alegrar, porque ele é o nosso Deus. Ele morreu um dia na cruz por nós, deu a sua vida pelos nossos pecados. E a gente vai terminando aqui mais um diário de viagem

0: com Wesley e Marlene. Um grande abraço a todos vocês e até o próximo programa.
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Muito bem, voltamos aqui com um amigo na madrugada, vamos até as 4, lembrando que você pode conhecer um pouco mais da nossa história através do nosso site em rtmbrasil.org.br. Vamos com o melhor da música? Massami pediu uma com a Vanilda de Paula. Massami, a gente vai com Segurança. É, daqui a pouquinho tem mensagem para hoje com o pastor Janos.

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1: Em um jogo disputado, uma decisão pode mudar tudo. Uma falta não marcada aumenta a revolta. Uma discussão pode parar a partida. Por isso, alguém precisa estar ali para fazer a regra valer e impedir que o conflito domine. A paz de Cristo precisa apitar antes que o conflito decida. Essa imagem serve para a sua vida. Em casa, no trabalho, na igreja, emoções e interesses podem colocar pessoas em lados opostos. O árbitro não entra em campo para torcer, ele entra para preservar o jogo. A revelação registrada na Bíblia diz assim: seja a paz de Cristo o árbitro em vosso coração. Paulo fala da paz que Cristo conquistou ao reconciliar pecadores com Deus Pai. Ele ainda declara que, justificados pela fé, temos paz com Deus Pai por meio de Jesus Cristo. A paz de Cristo precisa apitar antes que o conflito decida. Quando alguém lhe ofende, você pode alimentar a ira. Quando uma palavra machuca, você pode guardar ressentimento. Quando surge uma injustiça, você pode desejar vingança. Mas pare, escute o que Deus Pai diz em sua palavra. Então pergunte-se: o que Cristo deseja que eu faça agora? A paz de Cristo não significa aceitar o erro, significa não permitir que a ira governe suas atitudes. A paz de Cristo precisa apitar antes que o conflito decida. Pense naquela relação em que você perdeu a alegria. Existe uma conversa que você ainda evita. Existe uma ferida que ainda determina suas respostas. Cristo Jesus oferece outra direção. Ele perdoa o pecado, reconcilia você com Deus Pai e ensina você a viver em paz com o seu Criador. Lembre-se, a paz de Cristo precisa apitar antes que o conflito decida. Hoje, escolha obedecer a Cristo Jesus. Procure a reconciliação. Conheça a paz de Cristo Jesus para ela governar antes que o conflito decida por você. Você ouviu Mensagem para Hoje. Você pode acompanhar pelo texto e acessar também as notações de rodapé. Você encontra no site ruajanus.com.br. Vou soletrar: ruahjanus.com.br. Até já.
0: 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Tá aí então, pastor Janos, com mensagem para hoje aqui no Amigo na Madrugada. 2:21, vamos com História das Missões.
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0: sou Samuel Matos em mais uma História das Missões. Hoje, Jesse e Evelyn Brand. Eles foram missionários britânicos que serviram nas colinas Collie, no sul da Índia, no início do século 20. Embora tenham se casado em 1915, já estavam ativamente estabelecidos em seu trabalho missionário, vivendo entre os habitantes da Índia nas montanhas Collie. Evelyn Constance Harris nasceu em maio de 1879 em uma família abastada. Ela cresceu em um lar piedoso, porém rico, na elegante área de St. John's, em Londres. Seu pai garantiu que ela tivesse a melhor educação possível para moças daquela idade e posição social. Ela era uma jovem muito talentosa artisticamente, talento que manteve por toda a sua longa vida. Evelyn entregou seu coração sinceramente ao Evangelho ainda menina e foi batizada aos 11 anos de idade. Quando jovem, ela às vezes escapava da proteção do lar, aventurando-se nas favelas de Londres, oferecendo ajuda a quem precisasse. Em casa e na igreja, lia tudo o que estava ao seu alcance sobre missões. Em determinada ocasião, Evelyn foi impactada pela leitura de cartas publicadas em um jornal, escritas por um missionário que trabalhava com povos das montanhas no sul da Índia. Mais tarde, ela o ouviu falar, tanto em sua igreja quanto em um chá em sua casa. Ao ouvir Jesse Mann Brandy falar sobre os povos negligenciados das montanhas e imersos no pecado e na pobreza, o coração de Evelyn se comoveu com aqueles que viviam nessas montanhas, as montanhas da morte, assim chamado devido às inúmeras doenças, em especial a malária, que assolavam essa região montanhosa. Prontamente, Evelyn se ofereceu como voluntária para o serviço missionário a essas pessoas necessitadas. Embora inicialmente seus pais terem sido contra vê-la partir de casa, reconheceram que a mão do Senhor estava sobre ela e que ela deveria obedecer ao chamado. Após um breve curso de medicina missionária, ela partiu para a Índia, desembarcando no porto de Madras, atual Chennai, em 1913. Sua primeira tarefa foi aprender o difícil idioma tamil e também o clima quente e úmido, que era quase insuportável. Dias depois, reencontrou-se com Jesse Brand, que falava tamil como um nativo. O relacionamento entre eles cresceu rapidamente, primeiro como instrutor de idiomas, depois como incentivador, amigo e posteriormente como noivo. No entanto, uma doença o obrigou a se mudar para uma estação na montanha, com clima mais ameno para se recuperar. Jesse enviava cartas quase que diariamente a Evelyn, e ela, com muita alegria, aceitou o seu pedido de casamento. Como Jesse acreditava que os habitantes das montanhas seriam enganados por qualquer demonstração de riqueza ou luxo, ele construiu uma casa simples, de 3 cômodos, com uma pequena cozinha externa. Foi para essa casa que Evelyn foi levada sob uma forte chuva após o seu casamento. Esta casa de pedra em Collie Hills, que Jesse construiu com as próprias mãos, tornou-se a residência, base e dispensário da missão, no topo das montanhas onde vivia o povo Malayalis. Jesse e Evelyn juntos serviriam em amor aos habitantes destas montanhas.
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0: O trabalho consistia diariamente em evangelizar a população local, caminhando a pé ou a cavalo pelas montanhas, já que não havia estradas. Jesse era um homem de muitos talentos. Também atendia como médico, dentista, conselheiro, agrônomo, professor e construtor. Era bom em quase tudo o que fazia, enquanto Evelyn se dedicava ao ensino das mulheres e crianças. Com o tempo, ela se tornou uma figura muito querida para a comunidade. O segundo ano da missão foi marcado por intensa dedicação, mas com poucos resultados imediatos. Seu primeiro convertido só veio anos depois do início do trabalho. Foi um rapaz cuja conversão trouxe grande alegria aos seus corações, mas, infelizmente, ele morreu logo depois de pneumonia. Mesmo vivendo esta triste perda, os dois não desanimaram. Com o passar dos anos, o trabalho entre o povo das montanhas progrediu. Uma igreja foi estabelecida e 2 filhos nasceram, Paul e Connie, Os dois, desde cedo, caminhavam com seus pais e faziam parte da equipe, observando de perto o sacrifício e o serviço ao próximo. Na idade escolar, foram enviados a familiares na Inglaterra para continuar seus estudos. O forte e corajoso Jesse raramente ficava doente, mas em julho de 1929, ele contraiu uma grave malária com complicações sérias e letais. Ele morreu em 15 de julho de 1929. Houve um funeral simples e seu corpo foi enterrado ali mesmo, nas Montanhas da Morte. Evelyn permaneceu sozinha nas montanhas. Uma sobrinha, Ruth, que estava no último ano de medicina, abandonou os estudos para ir morar com a tia na Índia. Cerca de 3 meses depois, ela a acompanhou de volta à Inglaterra e visitar seus filhos. Paul já era um jovem de 15 anos e Connie, uma adorável menina de 13 anos. Eles mal reconheciam a mãe, mas logo a ausência do tempo se dissipou e eles se sentiram à vontade e felizes com ela. Um ano depois, ela retornou ao seu amado povo nas montanhas da Índia. Foi difícil sem Jesse, mas ela logo se adaptou à rotina de clínicas médicas, ensinando, discipulando e exortando por toda a cordilheira. E os 5 anos seguintes passaram voando. Durante os anos de guerra, a junta missionária não a deixou voltar para as montanhas. A instabilidade, a divisão da Índia e do Paquistão, o derramamento de sangue daqueles anos eram considerados muito perigosos para ficar sozinha nas montanhas. Ela serviu a contragosto nas planícies, mas sempre implorava a junta para que a deixasse retornar às montanhas. Finalmente, em 1947, aconteceu o que ela chamou de um novo nascimento. Era um novo país, agora uma nação independente. Seu filho Paul, agora médico, retornou à Índia como missionário.
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0: Evelyn, com 70 anos, foi para uma nova cadeia de montanhas. Ali construiu uma pequena cabana para morar e ministrou incansavelmente a essas pessoas negligenciadas. Em 1953, a vovó Eve Brand sofreu uma queda nas montanhas, fraturando o quadril. Ela foi levada para ficar com Paul, seu filho e sua família. Aos 74 anos, a vovó era uma senhora idosa e determinada, muito dedicada à missão para a qual havia sido chamada. Paul e sua família tentavam convencê-la a se aposentar dos rigores da vida nas montanhas e ir morar com eles em uma casa confortável. Ela não aceitou, dizendo que, já que ninguém estava disposto a ir até aquelas pessoas, viver naquelas condições e falar do evangelho a eles, ela o faria. E realmente ela voltou em 1963, aos 84 anos. Ela se mudou para uma terceira cadeia de montanhas. Novamente manteve o mesmo padrão de longas caminhadas em um pequeno pônei, usando varas de bambu para manter o equilíbrio. Ela vivia em condições muito simples e não dependia de nada materialmente. Em 1965, após trabalhar sozinha nas montanhas por quase 35 anos, uma enfermeira missionária foi designada para trabalhar com ela como sua companheira até a sua morte. Em uma carta para Paul, a vovó escreveu que logo faria 95 anos. Ela tinha a certeza de que muitas pessoas bondosas escreveriam para elogiá-la e dizer como era maravilhoso que ela ainda estivesse trabalhando aos 95 anos. Ela disse: "Eu não sou maravilhosa. O Senhor me usa justamente porque eu sei que não tenho forças por conta própria. Por favor, diga a essas pessoas para louvarem ao Senhor, não a mim." Sua memória estava começando a falhar, assim como sua visão. E naquele mesmo ano, ela desceu das montanhas pela última vez para visitar seu filho Paul. Ela caiu novamente, a recuperação foi lenta, seu corpo ia se deteriorando lentamente, até que, serenamente, partiu para a presença de seu Senhor em 18 de dezembro de 1974, aos 95 anos. Seu corpo foi levado de volta às montanhas e sepultado ao lado de seu amado Jesse. Paul, seu filho mais velho, se tornou o renomado médico Dr. Paul Brand, que descobriu as causas da hanseníase, que fazia muitas vítimas na Índia, revolucionando seu tratamento. Sua mãe, Evelyn Brand, e seu pai, Jesse, trabalharam juntos por 16 anos. Ela viúva por mais 47 anos. Conhecido como a vovó Brand, não partiu sem antes garantir que o evangelho fosse levado a todas as 5 cadeias de montanha no sul da Índia. Evelyn sempre repetia: pai, não me deixe enferrujar, deixe-me me gastar até o fim fazendo a tua obra. Conhecemos a vida e obra de Jesse e Evelyn Brand. E assim terminamos mais um História das Missões, com produção e apresentação de Samuel Matos, direção André Castilho. Vamos ficando por aqui. Te convido a ouvir em breve mais um episódio de
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5: 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Voltamos com Um Amigo na Madrugada.

dia, voltamos, hein? Voltamos aqui com um amigo na madrugada, uma excelente sexta-feira. O pastor e professor Itamir Neves está seguindo com a gente também. Começou com Entendendo a Bíblia lá no começo do programa e agora aproveita para seguir conosco e trazer o Entendendo a Bíblia que você acompanha agora.

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1: Amigo ouvinte, por que motivo uma grande maioria dos cristãos e até de não cristãos também não sentem a alegria e o prazer de viver? Por que muitas pessoas estão chateadas com a vida, não aceitam as circunstâncias a que todos nós somos submetidos? Por que muitas pessoas chegam até a pensar em acabar com a própria vida? Você já pensou nisso? Olha, com certeza falta-lhes alegria, falta-lhes uma motivação para viver, uma motivação para enfrentar as dificuldades. Podemos afirmar também que provavelmente muitos desses não provaram a alegria das descobertas em primeira mão, das descobertas das verdades preciosas da palavra de Deus. Muitas pessoas até absorvem ou recebem algo da Bíblia, mas alguma coisa ensinada por outros ou algo escrito por outras pessoas. O que nós devemos fazer é investigar pessoalmente e aí sim descobrirmos as verdades bíblicas. Quando procedemos assim, experimentamos a alegria de descobrir as verdades bíblicas, de descobrir a vontade de Deus para as nossas vidas. Mas eu quero colocar uma outra questão. O que é que pode nos motivar a estudar a Bíblia por nossa própria conta, por nossa própria iniciativa? Pense comigo então. Olha, seja qual for a motivação, ela sempre vai envolver as três faculdades naturais do ser humano. Isso é, o seu intelecto, as nossas emoções e a nossa vontade. A Bíblia só será estudada com verdadeiro prazer a partir do momento em que o nosso intelecto é desafiado, as nossas emoções são despertadas e a nossa vontade é estimulada. Espero que você esteja concordando comigo, mas veja só, uma pessoa que não se interessa pelas coisas de Deus tem outras fontes de alegria e de prazer. Muitos têm tentado encontrar satisfação em determinadas práticas. Muitos encontram alegrias que na verdade são passageiras, alegrias momentâneas. E as pessoas correm atrás dessas coisas para se satisfazerem. Se você pensar direito, isso é muito triste. Mas queremos sugerir que o estudo da Bíblia, a sua dedicação pessoal em descobrir por si mesmo as verdades divinas, isso sim dará a você e a todos os que assim fizerem, vai dar a cada um de nós uma alegria, uma satisfação e um prazer verdadeiro e duradouro. O salmista chamava a sua experiência com a palavra de Deus de prazerosa. Veja as suas palavras no Salmo 119, versículo 24. Diz assim a palavra: com efeito, os teus testemunhos são o meu prazer. É isso mesmo. O estudo bíblico pode ser estimulante, agradável, reconfortante, pode ser desafiante, pois a palavra de Deus é viva, ela funciona. Vale a pena dedicarmos muito tempo, ou pelo menos algum tempo, ao seu estudo. Se quisermos saber quais são as orientações do Criador, nós devemos estudá-la. Eu quero apresentar três passos que devemos dar para obtermos alegria e satisfação no estudo da Bíblia Sagrada. Em primeiro lugar, o primeiro passo que você deve dar para que você se alegre com o estudo da palavra de Deus, isso é, você deve encará-la como um livro, na verdade, uma coleção de 66 livros, nos quais temos os mais variados estilos literários. Por exemplo, narrativa, poesia, doutrinas, provérbios, profecia. E de acordo com as características de cada um dos autores humanos, nós tivemos cada um desses estilos sendo preservados na Bíblia. A Bíblia é um livro e, como tal, você deve saber que nela encontramos capítulos, encontramos parágrafos e ainda trechos menores, isto é, os versículos. Sobre essas divisões, eu quero apenas dar uma curiosidade, passar para você algumas curiosidades. As Bíblias seguem um sistema padrão de divisão por capítulos. E esse sistema foi criado por Stephen Langton no ano de 1228. E a divisão por versículos demorou mais de 300 anos para ser criado. Quem elaborou esse sistema foi Robert Stephanus. Foi criado esse sistema em 1560. Então nós temos os livros, os capítulos, os parágrafos, e esses dois sistemas foram criados então por capítulos no ano de 1228 e os versículos no ano de 1560. E além disso, as nossas versões mais modernas têm ainda uma outra divisão, que é a divisão por parágrafos, que são identificados com um negrito na letra inicial do parágrafo. Eu sei que você sabe que a Bíblia é dividida em dois grandes blocos, o Antigo Testamento e o Novo Testamento. O Antigo Testamento está dividido em quatro grandes grupos principais. Se você quiser anotar, vá anotando aí, mas com certeza você já deve ter ouvido falar desses grupos principais. O Antigo Testamento, então, está dividido em Pentateuco, nos livros históricos, nos livros poéticos e, finalmente, nos livros proféticos. E dentro desse grupo, nós temos os profetas maiores e os profetas menores. Já no Novo Testamento, nós também temos uma divisão em quatro partes, em quatro porções. Veja só: os evangelhos, que narram a vida do Senhor Jesus Cristo; o livro de Atos, que narra a história da organização e da expansão da igreja; as cartas, que podem ser agrupadas nas 13 cartas paulinas e nas 8 cartas gerais, isso é, os outros apóstolos que escreveram, além de Paulo; e finalmente nós temos o livro profético, que é o livro do Apocalipse, que trata sobre o término de nossa era e a vitória final do Senhor Jesus Cristo. Muito bem, então nós temos esse bloco inicial, essa primeira consideração a fazer. Mas em segundo lugar, eu gostaria de dizer para você que, para experimentarmos a alegria de estudarmos a Bíblia, que só a Bíblia nos dá ao estudarmos, nós devemos tratá-la como um livro único, isso é, um livro singular. Ela é um livro singular, e eu quero apresentar algumas razões para que essa afirmação possa ser feita. A primeira razão é que a Bíblia é única e singular. Ela é uma comunicação direta escrita de Deus para o homem. Ela é a carta do amor pessoal de Deus para com o ser humano. Uma segunda razão, porque ela é única e singular, é porque ela é completamente digna de confiança. As suas afirmações e as suas predições são fantásticas. Sempre se cumpriram. Ela é a palavra absoluta, com autoridade absoluta, que exige uma obediência absoluta, pois ela é originada de um Deus absoluto. Uma terceira razão para tratarmos a Bíblia como um livro singular, um livro único, é que ela é a fonte inesgotável e profunda, pois contém toda a sabedoria de Deus. Nunca devemos esperar esgotar todo o significado da sua mensagem. Veja só, porque na Bíblia nós temos verdades infinitas, eternas, misteriosas, que a nossa mente, a mente humana finita, com certeza tem dificuldades para entender plenamente. Eu quero relembrar o que nós estamos pontuando. Nós temos apresentado até agora dois passos que devemos dar para obtermos alegria e satisfação no estudo da Bíblia. Agora, o terceiro passo, a terceira razão para obtermos alegria no estudo da Bíblia é encararmos a Bíblia com atitudes corretas. Agora, você talvez esteja perguntando quais são essas atitudes. Então, veja só, ao termos contato com a Bíblia, nós devemos ter pelo menos algumas atitudes que eu julgo serem corretas: reverência, dependência e amor. Vamos lá. Ao nos aproximarmos da Bíblia, devemos ter reverência, porque ela é a palavra de Deus. A reverência é o respeito que temos diante de alguém ou de algo que é superior a nós. Alguém disse já o seguinte: o acesso ao santuário mais íntimo das Escrituras só é concedido àqueles que vêm dispostos a adorar. Ao nos aproximarmos da Bíblia também, devemos mostrar dependência. Essa é uma outra maneira de abordarmos a Bíblia. Isto é, devemos mostrar a nossa necessidade de reconhecer os seus princípios e aplicá-los no nosso viver diário. Mostrar a dependência da Bíblia é mostrar que necessitamos dela para vivermos, é mostrar que necessitamos dela para agradarmos o Senhor. E além disso, ao nos aproximarmos da Bíblia, devemos amá-la. É, devemos amar a Bíblia. Uma coisa é saber que precisamos estudá-la, outra coisa é desejar estudá-la. Mesmo que isso implique em muito trabalho, o amor à palavra de Deus é demonstração de sabedoria e desejo de agradar a Deus. Meu querido amigo, eu gostaria que você estivesse acompanhando e entendendo aquilo que nós estamos fazendo. Se quisermos experimentar alegria, prazer e satisfação no estudo da Bíblia, nós devemos dar esses passos já mencionados. Isto é, veja só, encarar a Bíblia como um livro com diversos estilos literários, encará-la como um livro único e singular, e sobretudo devemos nos aproximar da palavra de Deus com as atitudes corretas. Quando colocamos em prática as verdades bíblicas, estaremos seguindo a orientação de Jesus, construindo a nossa casa sobre a rocha, que é ele mesmo. Veja só, observe o seguinte: um dos grandes privilégios que Deus concedeu a seus filhos é a oportunidade de estudarmos a sua palavra. A maioria dos cristãos concorda que essa é uma afirmação verdadeira. Se você refletir bem, muito bem sobre essa afirmação, você vai concordar comigo. De fato, a possibilidade de estudarmos a palavra de Deus, a Bíblia, é um grande privilégio. Como disse o profeta: achadas as tuas palavras, logo as comi. As tuas palavras me foram gozo e alegria para o coração, pois pelo teu nome eu sou chamado, ó Senhor Deus dos exércitos. Quem disse isso e quem registrou isso foi o profeta Jeremias. Está registrado no capítulo 15, no versículo 16. Anote aí, se você quiser, Jeremias 15, 16. Olha, eu acho que você deve concordar comigo. Essas palavras são maravilhosas. Anote essa passagem para pensar um pouco mais sobre ela. Vou repetir novamente, Jeremias 15, 16. Será que diante da Bíblia nós temos essa mesma atitude do profeta? Será que temos esse grande desejo de nos alimentarmos do verdadeiro pão do céu? Talvez uma das razões de tantos cristãos não tirarem o máximo proveito do estudo bíblico seja simplesmente por não saberem como proceder, por não saberem o que e como fazer. O que nós estamos fazendo nesses programas iniciais dessa série Através da Bíblia, no qual pretendemos estudar a Bíblia desde Gênesis até o Apocalipse, sim, o que nós estamos fazendo é apresentar as diretrizes, as orientações, as dicas, para que você possa usufruir ao máximo do seu tempo de estudo pessoal da palavra de Deus. Entendemos que o nosso programa já é uma ajuda, mas desejamos ampliar esse auxílio e encorajá-lo a decidir e permanecer firme na sua decisão de dedicar algum tempo do seu dia para aquele momento devocional, para aquele momento de ouvir a voz de Deus através da sua palavra. Quando meditamos na palavra de Deus, quando ocupamos a nossa mente durante o dia e até durante a noite, meditando em versículos ou textos bíblicos, o Senhor com certeza nos abençoa generosamente. Esta é uma prática recomendável, pois o próprio Deus, ele é que deu essas dicas, ele que deu essa verdade a Josué. Logo que ele lhe deu a tarefa de conduzir o povo em substituição a Moisés. Se você se lembra, em Josué, capítulo 1, no versículo 8, nós lemos o seguinte: é a palavra de Deus para Josué. Veja que o próprio Senhor está nos orientando Josué: não cesses de falar desse livro da lei, antes medita nele dia e noite. Para quê? Para que tenhas o cuidado de fazer segundo a tudo quanto nele está escrito. Então farás prosperar o teu caminho e serás bem sucedido. Eu repito a passagem, é Josué, capítulo 1, versículo 8. Veja o seguinte: mais do que essa promessa maravilhosa da bênção de Deus em todos os nossos caminhos, quando lemos o Novo Testamento, as palavras de Jesus reforçam essa verdade de que compreenderíamos a palavra divina quando, despedindo-se das multidões dos seus discípulos na última noite antes da crucificação, ele lhes prometeu o Espírito Santo, com certeza prometendo também o Espírito Santo a nós. E ele disse o seguinte, veja só, o Espírito da verdade vos guiará a toda a verdade. Essa é uma afirmação que está lá em João 16:13. Sim, nós podemos confiar nesta iluminação e orarmos pedindo como salmista: desvenda os meus olhos para que eu contemple as maravilhas da tua lei. Então, com o Espírito Santo dado a nós, com certeza nós poderemos entender

compreender e contemplar as maravilhas da lei do Senhor. Quando nos dedicamos ao estudo da Bíblia, um dos primeiros assuntos que se debate é o relativo ao caráter da Bíblia. A pergunta que muitos fazem é se ela é um livro humano ou um livro divino. Nós vamos responder essas duas perguntas, essa pergunta em duas etapas, e assim nós estaremos nos encaminhando para o final do nosso programa. Primeiramente, quando discutimos o caráter da Bíblia, é natural destacar como um ponto bem importante a nossa confissão de fé, que diz o seguinte: cremos que esta palavra de Deus não foi enviada nem entregue pela vontade do homem, mas que homens santos de Deus falaram movidos pelo Espírito Santo. Isso nós lemos em 2 Pedro, capítulo 1, versículo 21. Eu repito, 2 Pedro 1:21. E mais tarde, Deus ainda, com um cuidado bem especial que ele tem por nós e por nossa salvação, ele mesmo escreveu com seu próprio dedo nas tábuas da lei. Você lembra a experiência que Moisés teve lá no Sinai? E ele posteriormente, depois, mandou profetas, servos, apóstolos, para colocarem essa palavra revelada por escrito. Por essa razão, chamamos esses escritos de escrituras divinas, ou então escrituras sagradas. São escrituras divinamente inspiradas. Mas agora precisamos entender também o que é inspiração. Essa é uma outra palavra, já temos conversado um pouquinho sobre isso. Inspiração quer dizer que devemos entender por inspiração, veja só, a influência sobrenatural exercida pelo Espírito Santo sobre os escritores sagrados, em virtude da qual, da inspiração, esses escritos receberam autenticidade divina e constituem uma regra infalível e suficiente da nossa fé e da nossa prática. O Dr. Warfield, um grande estudioso da palavra de Deus, afirmou que os escritores sagrados, eles não escreveram por iniciativa própria, mas eles foram movidos pela iniciativa divina e conduzidos pelo poder irresistível do Espírito Santo, pelos meios por ele mesmo escolhidos para os propósitos por ele estabelecidos. Quando dizemos então que os escritores foram guiados pelo Espírito Santo, na verdade, a palavra escrita deve ser entendida de maneira bem ampla. Ela inclui a investigação de documentos, a compilação de fatos, o arranjo do material, a própria escolha das palavras e, na verdade, todo o processo que entra na composição de um livro. A palavra inspiração deve ser distinguida da palavra revelação, no que se refere à comunicação de Deus através das palavras. Enquanto o termo inspiração garante a infalibilidade do ensino, isto é, que o ensino bíblico não falha, o termo revelação quer dizer que Deus se mostra para nós, Deus se revela, ele se deixa conhecer por cada um de nós, por nós, suas criaturas, nós, seres humanos. E embora tenhamos essa distinção de significado, os dois termos, inspiração e revelação, indicam que essas foram maneiras pelas quais Deus se fez e se faz conhecido a todos nós, seres humanos, e também se revela a nós, revelando-nos a sua vontade, as suas ações e os seus propósitos. Mas talvez você esteja lembrado da pergunta que nós fizemos anteriormente: a Bíblia é um livro divino ou humano? Pois bem, depois de considerarmos essas questões sobre a inspiração e a revelação, devemos prosseguir e dizer que um fator duplo, divino e humano, operou na produção da Bíblia, fazendo-a um livro com autoria dupla. Algumas pessoas fazem as seguintes perguntas sobre a Bíblia: os escritores humanos foram simplesmente penas, canetas ou lápis nas mãos de Deus? Os autores humanos foram apenas os escreventes que anotaram que Deus ditava? As suas personalidades foram suprimidas quando o Espírito Santo veio sobre eles e os dirigiu a escrever o que ele desejava? Ou então uma outra pergunta que se faz de modo mais contundente é a seguinte: a memória, a imaginação, o entendimento, o julgamento, os desejos, as vontades dos autores humanos ficaram inativos quando eles foram dirigidos pelo Espírito Santo para escreverem a Bíblia? A resposta a essa e a outras perguntas só pode ser uma:
os autores humanos da Bíblia não foram meras máquinas, nem mesmo amanuenses, isso é, escriturários, secretários. O Espírito Santo não os privou de suas liberdades, nem destruiu as suas individualidades. Essa afirmação é uma afirmação de Berkhof, um grande estudioso, e ele diz isso: nós temos que saber que o Espírito Santo respeitou as personalidades dos autores humanos. É importante estarmos seguros de que houve liberdade. Deixe-me mostrar como o Espírito Santo, autor divino, agiu respeitando a personalidade de cada escritor. Os autores humanos não foram meras máquinas, porque em muitos casos eles investigaram de antemão o assunto sobre o qual pretendiam escrever. Os livros dos Reis, das Crônicas e os livros de Lucas mostram que os seus autores fizeram pesquisas e consultaram várias fontes de informações para produzirem seus livros. Os autores humanos também não foram simples secretários, pois em muitos casos eles narram as suas próprias experiências pessoais como participantes dos eventos. É o caso de Moisés ao escrever os livros do Pentateuco, é o caso de Paulo escrever algumas de suas cartas, por exemplo, Gálatas e Tessalonicenses. Quando o próprio Paulo pede o testemunho dos seus destinatários sobre o seu comportamento. Uma outra maneira de confirmarmos que o Espírito Santo deu liberdade para a personalidade de cada escritor se expressar é que podemos afirmar que ele respeitou essa individualidade, porque vários livros têm um caráter ocasional. Por exemplo, Judas, ele ia escrever sobre a nossa salvação comum, mas as circunstâncias levaram ele a escrever para os cristãos batalharem diligentemente pela fé que uma vez por todas foi dada aos santos. Como mencionamos, os livros das crônicas, eles foram escritos para que o povo que retornasse do exílio soubesse a história passada do povo de Israel. E assim é um livro que respeitou a pesquisa que os seus autores tiveram. E uma outra maneira de expressarmos isso também, dizendo que o Espírito Santo deu liberdade, é que podemos constatar as poesias dos salmos, as palavras vigorosas, muitas vezes duras, dos profetas, o aconselhamento, o querido apóstolo João. Portanto, cada autor teve sua liberdade para, inspirado pelo Espírito Santo, produzir os livros bíblicos. Querido amigo, concluindo esse programa, quero convidá-lo para estar conosco na próxima ocasião. Deus te abençoe.

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1: Hoje é dia 11 de setembro e o tema da nossa oração é não tenha medo. Por isso, não tema, pois estou com você. Não tenha medo, pois sou o seu Deus. Eu o fortalecerei e o ajudarei. Eu o segurarei com a minha mão direita vitoriosa. Isaías, capítulo 41, versículo 10. Mais de 100 vezes lemos na Bíblia: não tenha medo. Tenha coragem, concentre-se em Deus, não nas circunstâncias, nem em si mesmo. Ele é fiel. Eu sou Luiz Felipe, é um prazer ter essa oração contigo.
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1: Caro ouvinte, sou o pastor Klaus Hempel e para mim é um prazer muito grande, um privilégio tê-lo como ouvinte de nosso programa agora. Gostaria de compartilhar um texto bíblico que encontramos em Lucas capítulo 19, de 1 a 10. Lá nós lemos: entrando em Jericó, atravessava Jesus a cidade. Eis que um homem chamado Zaqueu, maioral dos publicanos e rico, procurava ver quem era Jesus, mas não podia, por causa da multidão e por ser ele de pequena estatura. Então adiante, subiu a um sicômoro a fim de vê-lo, porque por ali havia de passar. E quando Jesus chegou àquele lugar, olhando para cima, disse: Zaqueu, desce depressa, pois me convém ficar hoje em tua casa. E ele desceu a toda pressa e o recebeu com alegria. E todos os que viram isso murmuravam, dizendo que ele se hospedara com um homem pecador. Entre mentes, Zaqueu se levantou e disse ao Senhor: Senhor, resolvo dar aos pobres a metade dos meus bens. E se em alguma coisa tenho defraudado alguém, restituo 4 vezes mais. Então Jesus lhe disse: hoje houve salvação nessa casa, pois que também este é o filho de Abraão, porque o filho do homem veio buscar e salvar o perdido. Esta era a última viagem de Jesus. Ele estava na estrada para Jerusalém e tinha que passar por Jericó. E nessa estrada de Jericó a Jerusalém, nós também vemos que aconteceu aquela passagem do bom samaritano. E Jesus, estando a caminho de Jerusalém, ele inclusive afirma em Lucas 18: eis que subimos para Jerusalém e vai cumprir-se ali tudo quanto está escrito por intermédio dos profetas no tocante ao filho do homem, pois será ele entregue aos gentios, escarnecido, ultrajado e cuspido, e depois de o açoitarem, tirar-lhe-ão a vida, mas ao terceiro dia ressuscitará. Então Jesus está aqui passando com seus discípulos em Jericó. Jericó era uma cidade importante, situada no vale do Rio Jordão, pertinho do Mar Morto. Jericó, ela está situada a 272 metros e, como já foi dito, essa era a última viagem de Jesus. E nessa estrada para Jerusalém, eles passam por Jericó. Jericó era uma cidade importante situada no Vale do Jordão, perto do Mar Morto. Aliás, o Mar Morto está 272 metros abaixo do nível do Mediterrâneo. E a cidade de Jericó era perto justamente do Mar Morto. Era uma cidade com muitas fontes e de um clima tropical. E Jericó também era conhecida por ser uma cidade com muitas árvores e palmeiras, além de sicômoros. E o sicômoro no qual o nosso amigo Zaqueu, ele subiu, é uma espécie de uma figueira com uma folha em forma de coração. E era muito plantada à beira dos caminhos para dar uma sombra muito agradável naquele clima quente. E foi em Jericó onde a 1.200 anos atrás deste evento, o povo de Deus estava para entrar na terra prometida no comando de Josué. E eles tinham que enfrentar justamente essa cidade, a cidade de Jericó, porque Jericó era a porta de entrada para o Vale do Jordão, a passagem obrigatória para as montanhas do oeste. Jericó era uma cidade fortificada e dominava todo o Vale do Jordão. E para o avanço do povo de Deus naquela época, a sua conquista era essencial. E nesta mesma cidade, Jesus agora está a caminho de Jerusalém para lá iniciar a paixão. E naquela oportunidade, Josué mandou espias para a cidade, que foram acobertados por uma prostituta chamada Rabi. E essa mulher, assim como Zaqueu agora, tomou a decisão de colocar-se ao lado do Deus vivo e do seu povo. E Raabe salvou-se, bem como a sua família, e depois, fazendo parte do povo de Deus, ela tornou-se mãe de Boaz. Boaz, o homem bom e rico, que resgatou a viúva Rute, nora de Noemi. De Boaz e Rute nasceu Obed. E depois de Obed vem Jessé, o pai de Davi. E da linhagem de Davi vem justamente Jesus, que agora está passando com seus discípulos pela Jericó. Por ordem de Deus, os homens de guerra, naquela época de Josué, levavam consigo a Arca da Aliança, rodeando a cidade uma vez por dia. Ao sétimo dia, rodearam a sétima vez. E quando as trombetas tocaram o som mais agudo e o povo gritou, então as muralhas ruíram e os israelitas puderam entrar na cidade e passar para a terra prometida. Jesus e sua comitiva estavam atravessando essa cidade conquistada pelo povo de Deus há 1200 anos atrás. E nessa cidade continuavam a haver muralhas intransponíveis na vida daquelas pessoas. Ele, no capítulo 18, tratou com um jovem rico que não quis colocar-se ao lado de Jesus, também com um cego assentado à beira do caminho, curando-o. E a fama de Jesus se espalhava por todos os lugares. E assim Jesus entra em contato com a multidão que o espera em Jericó. E também Zaqueu, que ouviu falar de Jesus. Ele queria ver quem era Jesus. E por isso subiu numa árvore, porque era de baixa estatura, para realmente encontrar esse mestre. Zaqueu tinha uma virtude. Ele não media esforços para satisfazer a sua curiosidade. E nos evangelhos nós vemos Jesus chamando várias pessoas para o ministério perto dele. E o chamado é direto: segue-me. E hoje esse chamado é feito para Zaqueu. E Jesus diz: Zaqueu, desce depressa, pois me convém ficar hoje em tua casa. É interessante que, assim como há 1200 anos atrás, Jericó foi conquistada pelo povo de Deus, agora Zaqueu é conquistado pelo Filho de Deus, por Jesus Cristo. E na presença de Jesus, Zaqueu renuncia ao pecado. Em outras palavras, Zaqueu arrepende-se. E é interessante, o arrependimento e a fé andam juntos. Não podemos convidar Jesus a entrar na nossa casa sem antes renunciarmos ao pecado. E Zaqueu tomou essa decisão. Já que Jesus quer entrar em minha casa, vou tomar uma decisão: dar a metade dos meus bens e restituir 4 vezes se tenho defraudado alguém. Provavelmente ele queria acertar as coisas com muitas pessoas e queria indenizá-las para realmente cobrir e acertar aquilo que ele tinha feito de errado como um cobrador, como maioral dos publicanos. É interessante, na presença de Jesus, temos condições de abandonar o pecado. Certamente Zaqueu vivia, quem sabe, incomodado com aquilo que praticava. Ele sentia rejeição, ele sentia o desprezo, ele sentia o sentimento de fracasso e a falta de paz no coração. Tudo isso acompanhava a vida de Zaqueu. Mas na presença de Jesus, ele toma a decisão. Às vezes o arrependimento, assim como o arrependimento de Zaqueu, deve vir acompanhado de restituição. Quando os nossos pecados afetaram outras pessoas, Zaqueu nesse ponto aplica para si a maior pena da lei judaica: restituir o que foi roubado 4 vezes mais. Todos os pecados ferem a Deus e nada que possamos fazer cura esta chaga. Somente a morte de Jesus Cristo, nosso Salvador, pode curar-nos dos pecados. Entretanto, quando o nosso pecado tem prejudicado alguém, podemos e devemos reparar o dano. Outra renúncia importante é a renúncia do nosso eu. Zaqueu tinha tanto interesse em ver Jesus que subiu numa árvore. Ele, que era o maioral dos publicanos, ele, que era um homem rico, e sem reconhecimento humilde do pecado, ele não teria sido salvo por Jesus. Jesus dá as instruções: quem quiser vir após mim, negue-se a si mesmo, tome a sua cruz e siga-me. Esse verbo negar é o mesmo que Pedro usou no pátio, negando a Jesus: não conheço esse homem. Na Palestina, quando um homem carregava uma cruz, ele estava a caminho da execução. A atitude em relação ao nosso eu deve ser justamente de crucificação. Paulo, em Gálatas capítulo 5, versículo 24, diz: os que estão em Cristo crucificaram a carne com suas paixões e concupiscências. E a terceira expressão é que todo aquele que quiser salvar a sua vida, perdê-la-á, e quem perder a sua vida, ganhá-la-á. Zaqueu, quando entregou a metade dos seus bens e restituiu 4 vezes mais por cada dano causado a alguém, aparentemente perdeu a sua riqueza, perdeu a sua vida. Não lhe restou muito daquilo que tinha, mas, em compensação, ganhou alegria, ganhou paz com Deus e com as pessoas, ganhou a liberdade. Não estou mais devendo nada a ninguém, só amor. Isto é que é ganhar a vida. Se você estiver procurando ver quem é Jesus, mesmo que muitos tentem te atrapalhar na tua busca, Jesus vai ao seu encontro. E ainda hoje ele diz: desça depressa, pois me convém ficar em tua casa. Ele não está olhando para você, quem você é, o que você fez, mas Jesus vai honrar o teu interesse sincero por ele. Deixe Jesus entrar em sua vida, deixe Jesus entrar em sua casa. Pode ser que você esteja também ainda morando sobre as muralhas, como Rabi e sua família viviam no tempo de Josué, achando que as muralhas de Jericó dariam a ela toda a segurança contra o inimigo, mas vivendo assim como Rabi vivia, uma vida que desagradava a Deus. Gostaria que hoje você soubesse que existe um Deus, existe um povo de Deus que pode vencer essas muralhas. Ponha-se ao lado de Deus, ao lado do povo de Deus, como Rabi fez, antes que toda a sua segurança vá embora, como aquelas muralhas que ruíram. É interessante, a palavra de Deus diz: o temor do Senhor é o princípio do saber. Por fim, pode ser que você realmente faça parte daqueles que estão diante de uma cidade fortificada, sem a mínima chance de vencê-la. Gostaria de dizer a você: não desanime. O povo de Jericó estava desanimado, apesar de estar dentro da fortaleza, pois Israel vinha com seu Deus. E o mesmo Deus que abriu o Mar Vermelho, que tirou o povo do Egito, ele agora iria vencer aquela cidade fortificada, aquela fortaleza. E as armas do povo de Deus, eram armas espirituais. Em primeiro lugar, a obediência. Segundo lugar, a perseverança. E por fim, o louvor a Deus. Que Deus possa dar a você hoje a alegria de um encontro com Jesus, a alegria de deixar as muralhas e se entregar ao Senhor, rompendo toda a muralha e indo de encontro ao Senhor. E por fim, que o Senhor possa animá-lo, porque a nossa luta não é uma luta sós, mas junto com o Deus de todo poder.
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3: Bom dia! Chegamos nesta última meia hora, hein? E vamos aproveitar então para trazer o melhor da música para você aqui na sua RTM Brasil com Gerson Ortega. Lembrando que daqui a pouco tem um caráter primeiro.

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1: Olá, é uma alegria contar com a sua audiência, caro ouvinte. Que a graça do Senhor Jesus fortaleça a sua fé neste dia. Hoje nós refletiremos sobre o amor de Deus é mais profundo que qualquer abismo. Romanos capítulo 8, versículo de número 35 em diante. Escute com atenção a leitura da palavra de Deus. Quem nos separará do amor de Cristo? Será tribulação ou angústia, ou perseguição, ou fome, ou privação, ou perigo, ou espada? Como está escrito, por amor de ti somos entregues à morte. Todos os dias fomos considerados como ovelhas para o matadouro. Mas em todas essas coisas somos mais que vencedores por meio daquele que nos amou. Pois tenho certeza de que nem morte, nem vida, nem anjos, nem autoridades celestiais, nem coisas do presente, nem do futuro, nem poderes, nem altura, nem profundidade, nem qualquer outra criatura poderá nos separar do amor de Deus que está em Cristo Jesus, nosso Senhor. Palavra muito rica da parte do Senhor para a nossa vida hoje. Há histórias que nos emocionam porque elas revelam até onde uma pessoa pode ir por amor. Uma delas que estou lembrando é aquela história da holandesa Corrie ten Boom. É uma história que está narrada em sua autobiografia, O Refúgio Secreto. Durante a Segunda Guerra Mundial, Corrie ten Boom, seu pai, sua irmã, esconderam judeus em sua casa para livrá-los da perseguição nazista. Eles estavam conscientes de que estavam colocando em risco a sua liberdade e até podia causar a morte deles também. E um dia, não tardou, eles foram descobertos e, consequentemente, foram presos. Seu pai morreu na prisão e Corrie ten Boom e sua irmã, Betsy, enviadas a um campo de concentração. Ali havia fome, havia doenças, humilhação, violência e mortandade. O mais desafiador, porém, não foi apenas o sofrimento em si. Naquele lugar onde parecia impossível enxergar a Deus, elas continuaram lendo a Bíblia escondidas, consolando outras mulheres e anunciando o Evangelho, enquanto tudo ao redor dizia que Deus as havia abandonado. Elas permaneciam convencidas de que Deus jamais as abandonaria, jamais. Essa é a pergunta que Paulo responde em Romanos capítulo 8, versículo de número 35 em diante. Muitas vezes nós também fazemos tais perguntas, não é mesmo? Se Deus me ama, por que perdi o emprego? Se Deus cuida de mim, por que meu casamento passa por tanta luta? Se Cristo está comigo, por que recebi esse diagnóstico? Paulo conhecia essas perguntas a fundo e por isso, ao escrever Romanos 8, ele não fala como alguém inexperiente, mas como quem experimentou profundamente o sofrimento. Então ele faz uma pergunta extraordinária: quem nos separará do amor de Cristo? Perceba que Paulo não pergunta quem tentará nos separar, mas quem conseguirá nos separar do amor de Cristo? Ah, meu caro ouvinte, o sofrimento virá, certamente virá. As lágrimas virão, as perdas, sem sombra de dúvidas, virão. Mas alguma dessas coisas pode romper o vínculo que Cristo estabeleceu conosco? A resposta é um sonoro não. Porque a grande verdade desta mensagem é que embora passemos por sofrimentos, jamais seremos separados do amor de Deus. A nossa segurança não depende da força da nossa mão, mas da firmeza da mão de Deus. Em primeiro lugar, entenda que o amor de Cristo é o ímã que nos atrai para Deus. Veja o versículo de número 35, diz isso. Quem nos separará do amor de Cristo? Enquanto o nosso amor oscila, porque há dias em que oramos com alegria, mas outros dias a nossa fé parece pequena. Enquanto às vezes nos sentimos fortes, outras vezes completamente abatidos. Se a nossa salvação dependesse unicamente da intensidade do nosso amor por Deus, nenhum de nós teria esperança. Mas Paulo fala do amor de Cristo por nós. Esse amor nunca muda. Não aumenta quando nós obedecemos a Cristo, mas também não diminui quando nós atravessamos dificuldades, caro ouvinte. Esse amor foi demonstrado definitivamente lá na cruz. E por isso Paulo escreve: somos mais que vencedores por meio daquele que nos amou. Paulo olha para o Calvário. Ele descobre que ali, onde Deus demonstrou tudo o que precisava demonstrar em relação ao seu amor por nós. Imagine um pai que doa um rim para salvar a vida do filho. Depois da cirurgia do transplante, o filho, ele volta a enfrentar dias difíceis, ou talvez anos difíceis. Ele perde um emprego, ele passa por dificuldades financeiras, ele volta a adoecer. Será que isso significa que o pai deixou de amá-lo? Claro que não. O maior ato de amor já havia sido demonstrado pelo pai quando doou o seu próprio rim para o transplante do filho. Assim também acontece conosco. Quando nós olhamos para o Calvário, nós entendemos que Deus não precisa provar novamente que Ele nos ama. A cruz é a prova eterna desse amor. As tribulações não significam ausência do amor de Deus. Muitas vezes são o próprio caminho pelo qual Ele nos conduz para mais e mais perto de Cristo andarmos. É curioso perceber como crescemos espiritualmente nos dias de maior quebrantamento, não é mesmo? Quantas pessoas aprenderam a orar durante uma enfermidade, por exemplo? Quantos descobriram que Deus era suficiente somente quando todas as outras seguranças desapareceram? É exatamente isso que Paulo quer nos ensinar, que as tribulações, elas não conseguem nos afastar do amor de Cristo. Que o cristão não é apenas alguém que suporta o sofrimento, mas é alguém que, pela graça de Deus, ele cresce no meio delas, no meio do sofrimento. Não porque seja forte, mas porque Cristo é forte. Daremos continuidade dessa meditação no próximo programa, mas antes que eu termine, permita-me voltar à história de Corrie ten Boom. Depois da guerra, Corrie ten Boom, ela percorreu vários países pregando o evangelho. E em certa ocasião, encontrou um antigo guarda do campo de concentração onde sua irmã também havia morrido. Ele se aproximou sem reconhecê-la e disse: Deus perdoou os meus pecados, diz aquele soldado. Deus perdoou os meus pecados. A senhora pode me perdoar também? Naquele instante, Corrie ten Boom confessou que seu coração travou. Ela sabia o que a Bíblia ensinava a respeito do perdão, mas perdoar aquele homem parecia algo impossível. Então, automaticamente, ela fez uma oração silenciosa. Ela pediu ao Senhor: eu não consigo perdoar, dá-me o teu amor. E então, Corrie ten Boom estendeu a mão e mais tarde escreveu que ela experimentou o amor de Cristo fluindo através dela de uma maneira que jamais havia conhecido. Ela descobriu na prática o que Paulo nos ensina aqui nesse texto. O amor de Deus não apenas nos alcança, mas ele nos sustenta, nos transforma e nos capacita a viver de maneira impossível por nossas próprias forças. Esta é a grande boa notícia do Evangelho. Esse amor está disponível em Cristo. Hoje é o dia de abandonar a confiança em si mesmo e descansar inteiramente na obra perfeita do Salvador. Que Deus te abençoe, meu caro ouvinte. Ouviremos a música com o grupo Diante do Trono, Coração Igual ao Teu. Mas antes, permita-me orar ao Senhor, pedindo graça, porque o amor de Deus é mais profundo do que qualquer abismo. Pai, te louvamos, e nas situações que somente cada um individualmente conhecemos e também o Senhor conhece, precisamos da tua graça e do teu amor. Ajude-nos no dia de hoje, talvez a liberar perdão a alguém em quem nós não conseguimos. Nos ajude e nos abençoe, no nome de Jesus. Amém.

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3: Muito bom dia para você, uma excelente sexta-feira. Sextou, minha gente, sextou.
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Maravilha, hein? É sextou essa música bonita aí, feita pelo nosso querido pastor Jean e com as suas meninas aí, né? É, ficou legal demais pra você entrar no ritmo da sexta-feira, porque afinal hoje, dia 11 de setembro de 2026, sexta-feira. Mandando um abraço, um bom dia para você acompanhando a gente em qualquer lugar do planeta. Muito obrigado por sua audiência, muito obrigado por sua companhia. Bom demais estarmos juntos e começarmos juntos aí esse dia, essa sexta-feira. Que o seu fim de semana seja maravilhoso. E vamos juntos por aqui, eu sigo até as 9 da manhã te fazendo companhia. Participe, interaja, o WhatsApp é o 11 974 181 456. 11 974 181 456 é o número que você pode mandar então o seu recado, o seu abraço, o seu bom dia. Fique à vontade, tá bom? Vamos com música então, oferecendo para você. Tá chegando aqui na programação da RTM. É música animada para você começar no ritmo da alegria aí a sua sexta-feira, viu? Vamos com música então, oferecendo para todo mundo já sintonizado aqui na RTM. Sextou, minha gente, sextou. E vamos ouvir aqui na programação cantando Val Martins, Até os Sete Mares.

0: É, e ouvimos River Kennedy aqui na sua RTM cantando essa linda canção. Sou um dos 10, hein? Vamos juntos com você. Daqui a pouquinho, 4:30 da manhã, tem Música da Terra com Cláudio Ronchi e Zé de Quias. E sempre a sua participação chegando por aqui pelo nosso WhatsApp.
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0: Quem já passou por aqui já mandou seu recado? O próprio River Kennedy. Como é que você tá, River Kennedy? Bom dia.
2: Ô, tchê, meu querido, meu amigo, pastor Fábio Zamana, como é que tá a vossa excelência?
0: Eu tô bem, graças a Deus, e você?
2: Felicidade ouvir a sua voz nessas madrugadas, que nos alegra aqui todas as manhãs, né? Então, isso é um prazer ouvi-lo.
0: Prazer é nosso.
2: Né? Essa programação maravilhosa aqui, que impacta muitas pessoas. Gratidão a Deus, meu amigo. Hoje a palavra é gratidão a Deus pela sua vida, pela RTM e por cada vida que tem ouvido essas canções maravilhosas aí. Especialmente Sou um dos 10 com River Kennedy, que esse louvor fala muito comigo. Eu voltei para agradecer. E ontem foi um outro dia, hoje é um novo dia. Eu tô voltando aqui de novo para agradecer a Deus pela tua vida, meu amigo. Deus abençoe você. Um abraço, sexta-feira de bênção. Sextou, meu amigo. Tchau, obrigado.
0: Valeu, River. Aquele abraço de leão pra você, viu, meu amigão? Tamo juntos. O prazer é meu de ter você e tantos ouvintes maravilhosos aqui na RTM fazendo parte dessa família, né? Realmente é bom demais passar a madrugada por aqui, viu? Gessé Silva, Portugal, ele também é top demais. Bom dia, Gessé, como é que você tá?
3: Meu amigo Fábio Zamana, muito bom dia. Como é que você tá, meu nobre?
0: Graças a Deus, tô bem, e você?
3: Tô aqui, meu irmão, já na estrada, passando aqui na cidade de Évora. E ouvindo essa rádio maravilhosa, Évora é aquela cidade onde tem a igreja revestida de ossos humanos. Se quiser conhecer, vem cá, meu irmão. Quero deixar meu abraço a você, meu abraço aí a cada ouvinte, meu irmão. Onde tiver uma pessoa ouvindo essa rádio, que receba meu abraço. Tenham todos uma ótima sexta-feira e um bom fim de semana.
0: Valeu, Gessé, aquele abraço de leão para você também. É o bom que aqui também é cultura, né? A gente aprende mais, conhece mais aí com vocês aí espalhados por todos os lugares do planeta, né? Valeu, Gessé, um abraço de leão para você. Como é que tá a netinha? O netinho, né? Tá tudo bem, tudo tranquilo por aí, meu amigão? Um abração para você, um bom fim de semana. Aproveitando para falar que amanhã, sabadão, é minha folga, viu, gente? Amanhã estarei de folga. Por quê? Porque será as comemorações aí do aniversário das gêmeas, né? Que fizeram, completaram 5 anos no dia 2 e a festinha vai ser amanhã. Então, por isso que amanhã estarei de folga, né? Amanhã na correria aí, agilizando tudo, arrumando tudo, que vai ser na parte da tarde a festinha delas, viu? Então, amanhã quem estará por aqui será Héctor Nóbrega. Mas você consegue acompanhar também aí através das redes sociais. Vou postar bastante coisa lá para vocês acompanharem aí a festinha de 5 anos das gêmeas, tá bom? E olha, lá em casa uma loucura, viu? Porque a Andrea tá fazendo praticamente tudo da festa, né? Então, o bolo ontem ela estava fazendo, aí hoje já tá fazendo a decoração, as bonecas, gente. Ela que fez umas bonecas de lembrancinha para as meninas, umas bonecas lindas, né? Que ela fez um curso uma vez aí de fazer bonecas e umas bonecas lindas lá. Tudo pronto aí para os nossos convidados, né? As amiguinhas das gêmeas aí da igreja. E com certeza vai ser um tempo muito bacana e muito especial, tá bom? Então, se você não me segue lá no Instagram, Fábio_Zamana. Underline é aquele tracinho que tem embaixo, tá? Então você coloca Fábio_Zamana, aí você me encontra lá no Instagram para você acompanhar tudo, tá bom? Pode ficar à vontade lá na minha rede social também. Quero mandar um abraço pro Francisco Araújo em Sobral, lá no Ceará, tá participando com a gente. Bom dia. José de Ribamar já tá tomando cafezinho também, acompanhando a gente. Bom dia. Hoje tem o quê? Hoje tem fruta, olha só, fruta, e parece ter um bolo também ali de, do que é? De banana, de chocolate, não dá pra ver direito. Mas um abraço aí, José, obrigado por estar com a gente todo dia, toda madrugada por aqui, viu? Graça Imperial de Natal, Rio Grande do Norte, como é que você tá, Graça? Bom dia.
4: Apareceu, pastor Fá, tudo bem? Vou estar bem.
0: Tudo bem, você?
4: E quero agradecer, graças a Deus, por tudo, desejando para todos que te ouvem na RTM um bom final de semana, abençoado pelo nosso Deus, para o pastor, para você, pastor Fábio. Obrigado pelas orações por mim e minha família. Deus, que eu te abençoe, em nome de Jesus, amém.
0: Abraço, Graça. Deus continue abençoando você e sua família aí, viu? Tamo junto sempre. Obrigado aí pela companhia. E daqui a pouquinho também nós teremos aí a participação da Eliane. Eliane que tá lá em Portugal. Falou assim: bom dia, Fábio. Também quero festa. Afinal, também fiz aniversário no dia 2. É verdade, né, Eliane? Vem pra cá, menina. Será que dá tempo? Será que dá pra você chegar aqui até amanhã à tarde? Ai, ai, seria um prazer, viu? Seria um prazer, meu amigo. Um abraço pra você, viu? Espero que você tenha comemorado o aniversário da forma que você puder, né? Porque comemorar o aniversário é sempre um privilégio, né? Uma oportunidade, é um ano a mais que Deus nos dá de vida e com certeza é motivo de muita gratidão. Pastor Jean, na França, bom dia.
5: Bom dia, Fábio Zamana, bom dia a todos, rapaz do Senhor. Então, Fábio, sextou. De música nova, é? Tem música nova hoje.
0: Você viu só? Já toquei aqui.
5: O que você arrumou com essa música ontem? Era surpresa pra hoje, você tocou ontem. Eita, Fábio, juntar nós dois não tá dando meio, hein?
0: É, meu amigo, aqui um assim, eu coloco ao vivo a mensagem de vocês,
5: hoje,
0: né?
5: O sinal de internet é péssimo, tá cortando toda hora, mas estamos aqui, já vi que o River Kennedy já passou aí cantando e tamo junto. Um abraço pra todo mundo aí. Tchau, obrigado.
0: Valeu! Então, algumas participações a gente não ouve antes de colocar no ar, né, gente? Assim, tenho que confessar pra vocês, viu? A gente não ouve antes de colocar no ar. Então, aí acontece essas coisas, né? Tipo, vocês mandam mensagem e falam, ah, Fábio, não era pra colocar essa mensagem no ar. Aí já foi, porque vocês que participam todos os dias, eu só vou colocando o áudio no ar, viu, gente? Só vou colocando. Aí coloquei ontem o áudio do pastor Jean no ar, vi que era uma música. Aí eu achei que essa música, ela tava vindo de algum lugar. Falei, nossa, será que tá aberto algum outro lugar que tá saindo essa música? E eu procurei, não achei. Aí que eu fui entender que foi a música que o pastor Jean tinha mandado, né? É, e aí a música era surpresa pra hoje, mas fazer o quê, né? É o que eu disse, essas coisas aí, o risco é grande, né? De acontecer aí por conta disso aí que eu falei, que eu coloco as músicas e as participações de vocês no ar, sem ouvir antes, né? Então, é sobre isso, é um programa ao vivo, viu, pastor Jean? Tá tudo bem, como diz Alice César. É, menino, tá tudo bem. Vamos com música. Robert Lucas aqui na RTM, ele faz.

0: ele faz Robert Lucas.
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0: 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Vamos lá com você, mandando um abraço, um bom dia, Ana Teca, São Luís, Maranhão. Como é que você tá, Ana Teca? Bom dia.
3: Bom dia, Fábio. Feliz aniversário para você com suas filhas, amanhã que você irá comemorar junto com as suas filhinhas, Fábio. Saúde, graça, paz e alegria do Espírito Santo.
0: Obrigado, minha amiga, obrigado.
3: Vocês. Valeu, Fábio.
0: Estamos Valeu, juntos. Anateca, abraço de leão para você aí, bom fim de semana, viu? Obrigado pelo carinho. Luciene, na Suíça, tá chegando com a gente também. E mandou a foto de um cachorrinho, olha só, hoje tá fazendo caminhada com um cão, mas logo, logo volto aí. Que legal, que cachorro bonito, Luciene, que raça que é esse cachorro? Muito bonito, muito bonito. Um abraço pra você, viu? É, tem cachorro que gosta de passear. A Mel, a nossa cachorrinha lá em casa, ela gosta de dormir, viu? Gosta de ficar embaixo do edredom, debaixo da coberta, junto com a gente. Onde nós estamos, ela gosta de ficar também. É sobre isso. Ah, a Eliane mandou vídeo aqui pra gente, né? Falou, eu comemorando meu nível dia 2 em Cabo Verde, ilha em Boa Vista, um presente do pai. Nossa, que praia bonita aí, hein? Menina, parece um paraíso, né? Aquela água clarinha, bonita demais, um solzão maravilhoso. É, com certeza muito bacana, viu, Eliane? Muito bacana. Comemorou em grande estilo, na praia. Eu também, se pudesse comemorar meu aniversário sempre na praia, com certeza eu iria. Maria de Santana, Tocantins, está ouvindo a gente pelo 89.9. Tudo bem, Maria? Obrigado pela companhia, minha amiga. Abraço de leão para você, para toda a família, viu? Rosimar tá por aqui também. Bom dia.
4: Bom dia, Zamana. Mais uma semana. Final de semana que tá terminando. Muito obrigado, Jesus. Por aqui tá tudo bem. Você aí tá tudo bem por aí?
0: Graças a Deus, tudo bem?
4: Eu também. Aqui, graças a Deus. Deixa eu te falar, ontem, dia 10, foi aniversário do meu sobrinho, Carlos Magno Dantas, mais um ano, alguns anos atrás ele nasceu. E que Deus, eu queria que você mandasse os parabéns para ele, porque ele é um sobrinho muito especial, amo muito ele. Que Deus proteja. E também para dizer, não sei de avisar, que daqui a mais ou menos um mês também nasceu o nosso aniversário.
0: É, tá chegando o nosso nível, Rosimar.
4: Mundo.
0: É.
4: Gente importante, viu? Você já ouviu aqui no Maranhão, e aí, só gente de bem. Ai, que Deus nos dê muitos anos de vida para todos nós.
0: É verdade, que a gente pede, né?
4: Se você mandar, eu consigo mandar os parabéns, manda pra mim.
0: Tá bom, manda sim.
4: Eu quero mandar pra ele.
0: Abraço, minha amiga, aquele abraço de leão pra você, minha amiga Rosimar, que legal, né? Os sobrinhos são, eu não sei se é pra todo mundo assim, mas pra mim, gente, sobrinho é como se fosse filho, viu? O sentimento que a gente tem, né? Os meus sobrinhos, o Pedro e a Manu, muito queridos, muito especiais, sempre que a gente pode, a gente coloca sempre eles juntos aí das nossas rotinas, né? É, o próximo carro já vai ter até 7 lugares, próximo carro 7 lugares para caber os sobrinhos também, que eu ando carro cheio, né? 5 pessoas, então aí 7 lugares dá para levar os sobrinhos também, quando a gente for passear, for viajar, for para algum lugar. E é isso, então vamos fazer essa homenagem bonita aí, né? Essa homenagem super bonita, porque afinal ontem foi aniversário de uma pessoa muito especial, Magno Dantas, o sobrinho aí da Rosimar, que ontem completou mais um ano de vida. E lógico, né, Magno? Você não achou que a gente não ia fazer aquela festa pra você, né? Então, ó, que você receba com muito carinho, meu amigo. Pra você aqui na RTM.
2: Parabéns!
0: Muita saúde! Muitas felicidades, muitos anos de vida. Deus te abençoe, meu amigo. Espero que você tenha comemorado e aproveitado essa data tão especial, tão importante, viu? Receba o carinho da sua tia, de toda a equipe aqui da RTM Brasil, todos os ouvintes, eu, Fábio Zamana, desejando para você um feliz aniversário. isso aí, ele vai ficar feliz agora que é homenagem, né, Rosimar? Um abração pra você aí, viu? E pra toda a família também. Vamos pro intervalo? Daqui a pouquinho nós teremos mais um episódio Música da Terra com Cláudio Ronchi e Zé Dequias.
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0: isso, voltamos aqui com música da terra, trazendo sempre novidade pra você da música aí da sua cidadinha. E eu junto com o seu Cláudio, tudo bem com o senhor?
1: Pois é, daqui, tudo bem? É, hoje eu tô vendo aqui que você preparou umas músicas, olha, muito bonitas, viu?
0: Ah, mas eu tinha um bom gosto, junto com a ajuda da produção, que inclusive fez um cafezinho, uma delícia pra mim, viu, seu Cláudio?
1: O senhor quer um pouquinho? Olha, Sedequias, que eu gosto de café gelado e docinho, viu?
0: Mas, homem, que coisa horrível que é essa? Você toma suco de café?
1: Não, é que eu gosto de café gelado e doce.
0: Mas, o senhor está desanimado, seu Cláudio? O senhor tá triste? O senhor tá com algum problema? Porque tomar café gelado e docinho, o senhor tem que tá com algum problema? Vamos fazer o seguinte, e quando nós conversamos sobre a história do café, vamos ouvir uma música bonita? Olha só, na nossa seleção musical aqui do Música da Terra, sabe o que nós vai escutar? Carlinhos Vieira tá chegando aqui cantando, sabe o que, seu Grau?
1: O quê?
0: Me ele esperaria, hein? Olha que bonito.

0: Você ouviu Carlinhos Veiga, Nele Esperarei. Ô, seu Cláudio, experimentei o seu cafezinho gelado. Ô, trem ruim, rapaz. Mas como é que você consegue tomar um trem desse? Ah, eu gosto. Pra mim tem um sabor diferente. Não tem sabor, na verdade. O que tem sabor, sabe o que é, seu Cláudio?
1: O quê?
0: Ouvir música na terra, seu Cláudio. Que maravilha.
1: Verdade, Zé Dequias.
0: Vamos de música? Posso anunciar a próxima? Mas é claro. Olha quem vem chegando, é a dupla que o senhor gosta. Canarinhos de Cristo, um medley country pra você.
1: Medley o quê?

0: Canarinhos de Cristo. Um medley country pra você aqui no Música da Terra. Isso é bonito, hein, Zedequias?
1: Eu tenho uma pergunta pra você, preste bastante atenção, é o seguinte. Você já sentiu alguma vez a dificuldade de dizer em sua oração, Senhor, seja feita a sua vontade? Pensa pro Carlinhos, eu espero, espero. Pensou? Olha, muitas vezes falamos isso pro falar, não é verdade? Preste atenção no que você tá falando e relembra aí, não é verdade que você falou por falar? Mas lá no fundo nós temos medo de saber qual é a verdadeira vontade de Deus. Medo de que aquilo que nós queremos seja aquilo que Deus quer. Mas só que tem uma coisa, Deus conhece nosso coração. E não adianta achar que estamos enganando ele, porque nós é que estamos enganando nós mesmos, pensamos assim. A gente precisa confiar no Senhor, confiar em Deus e realmente colocar no coração que a vontade do Senhor prevaleça, que a vontade de Deus seja a nossa vida. Deus está muito mais interessado na sua felicidade, meu amigo, do que o seu próprio. Agora, isso não significa que não podemos ter nossas próprias vontades, nossos próprios desejos, não é mesmo? Deus jamais vai decepcionar você. Ele sabe de tudo que passa em seu coração. A diferença é que nós olhamos o que está à nossa volta. Ele olha o amanhã, ele sabe de tudo que acontece. E por isso, algumas vezes, a nossa vontade não bate com a dele. Nós temos, sabe, meu amigo, isso, seu Crônio, presta atenção também ao ser. Nós temos que aprender a desejar o que o Senhor quer pra gente, a vontade do Senhor na nossa vida, que seja feita também na nossa vida, pois ele tem o melhor a dar. Mesmo que pareça demorado, tem que ter um pouquinho de paciência, porque o Senhor quer ser melhor pra gente, viu, seu Crônio? Trem bom é ficar escutando essas músicas que falam nosso coração, seu Grau. E tem mais uma dupla aqui, viu? Tem Daniel e Samuel que vão cantar e está chegando Salvador.

0: Salvador, com Daniel e Samuel, música bonita que você escuta aqui no Música da Terra. Você que tá nos ouvindo, preste bastante atenção, abre seu ouvido que vai começar o boletim rural. Acompanhe as informações do campo. Daqui a pouco nós voltamos, e Arzão Grande.
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2: 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E nesta edição, você fica sabendo. Preços do arroz seguem em alta no Rio Grande do Sul, mas reajustes perdem força. Esta e outras notícias agora no Boletim Rural.
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2: O preço do arroz em casca continua subindo no Rio Grande do Sul, mas em ritmo mais lento, segundo o CEPE. No final desta semana, a saca de 50 quilos chegou a R$ 79,49, uma alta de 1,37% desde o início de setembro. Parte das indústrias reduziu as compras após formar estoques, enquanto produtores seguem segurando os lotes na expectativa de preços maiores. A diferença entre o valor pedido pelos produtores e oferecido pelas indústrias continua limitando os negócios. Os preços do suíno vivo apresentam variações diferentes pelo país, segundo o CEPE. Em Minas Gerais, o quilo chegou a R$ 5,04, uma alta de 0,40% em setembro. Já no Paraná, o preço ficou em R$ 4,43, uma queda de 1,34%. No Sudeste, a demanda mais firme pela carne suína ajudou a sustentar os preços. No Sul, o aumento da oferta de animais pressionou as cotações para baixo. No atacado, as vendas seguem aquecidas pela procura dos consumidores. Os preços do algodão em pluma oscilaram no mercado brasileiro, segundo o CEPE. No final desta semana, a libra peso foi cotada em média a R$ 4,32, acumulando queda de 0,89% em setembro. A oferta restrita e a postura firme dos vendedores têm limitado uma queda maior. Já no mercado internacional, novas baixas deixaram os compradores mais cautelosos. Em agosto, o Brasil exportou mais de 106 mil toneladas de algodão, queda em relação a julho, mas alta de 37% na comparação com agosto do ano passado. Com fonte de Globo Rural, produção de Karina Joubert, coordenação de Marcelo Fávero, direção de André Castilho, com realização da sua RTM Brasil, na apresentação de Cláudio Ronchi, esta foi mais uma edição do seu Boletim Rural.
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0: Se você quer pedir uma música, é simples. Você pode mandar uma carta, você pode mandar... como é que é o negócio daquele lado, tem um monte de tecla, seu Cláudio? E-mail? Não, é assim, tem um monte de tecla. Eu não sei direito como é que eu faço aquele negócio. É e-mail. E na minha é o quê? Ô, seu Cláudio, você tá de brincadeira comigo, seu Cláudio? Desde a hora que começou o programa, é café gelado, é esses nomes aí que eu não consigo falar, e essa história de meia agora, que negócio é esse?
4: Não, não, é que, assim, peraí, tá vendo esse aparelho aqui?
0: Esse negócio quadrado é esse mesmo, que te dá pra receber aí também as músicas, não dá, seu Cláudio?
4: É, então, você pode mandar um e-mail por aqui, mas aí a gente explica depois. Eu posso falar o endereço?
0: Mãe, é claro.
4: Bom, você pode mandar um e-mail para rtm@transmundial.com.br e pede uma música aqui no Música da Terra. Ficou facinho agora, vai, Zelequiz.
0: Ah, mas senhor, desse jeito é eu. Vamos chegar de prosa, né? Vamos ouvir mais uma música, pode ser, senhor Grau?
4: Claro.
0: Olha só a dupla, Rodrigo e Rogério. Se olhar, olha que música bonita.

0: Rogério e Roberto.
1: Não, Zedequias, é Rodrigo e Rogério.
2: Mas, senhor Cláudio, me enganei, me desculpa. É o efeito daquele café gelado que eu tomei outro dia do senhor. Mas, senhor Cláudio, me perdoe, viu? Eu vim rapidinho aqui, agora que eu vi, é verdade, viu? É o Rodrigo e o Rogério, seu olhar. Música bonita, né, senhor Cláudio?
1: É, a música é bonita, eu gostei. Posso anunciar a próxima?
2: Ah, mas não precisa pedir? Programa é nosso.
0: Irmãos Leonel, existe o Rio.
2: Ah, mas esse eu vou até aumentar o volume aqui, seu Cláudio. Pode ser?
1: Pode.

você ouviu, irmãos Leonel? Olha, eu gosto desse pessoal, viu? Traz sempre música bonita, música que a gente pode ouvir aí na nossa terra, arriado numa rede, balançando pra lá e pra cá, né, seu Crave? É, o senhor gosta de rede, seu Zé Dequiz? Ora, eu gosto, nasci no finalzinho da tarde, quando a gente vai tomar aquele cafezinho quente, é uma maravilha, viu, seu Crave? É verdade. Eu gosto de ouvir música. Ah, eu também. Por isso que eu vou chamar a próxima música, que é Os Canarinhos de Cristo. Olha pra...

0: Aqui no Música da Terra você ouviu Canarinhos de Cristo. Por hoje é só, Zé Kiss.
1: Aí não tá bom. Logo, logo a gente volta e com muito mais música. Ei, peraí.
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3: Agora, 5 horas em ponto, horário de Brasília. Ótimo dia para você.
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3: Juntos por aqui, afinal, sextou.

0: amigo, ótima sexta-feira para você aí, obrigado pela companhia, viu, Carlos? Quem também está conosco participando, mandou aqui o seu recado, Jaqueline Mossoró, Rio Grande do Norte, bom dia.
1: A graça e a paz, Fábio Amanda e todos os irmãos e ouvintes, um abraço de leão, sextou, aqui é Jaqueline de Mossoró, peço oração pela minha vida financeira, espiritual, sentimental, familiar e causas na justiça e pelos meus filhos, que Deus abençoe e nos guarde e nos proteja.
0: Um abraço, Jaque, tamo juntos. Conceição Soares está por aqui também, bom dia.
2: Bom dia, pastor Fábio Zamana, Conceição Soares aqui do Alto do Turu, São Luís Maranhão, desejando uma excelente sexta-feira para todos os ouvintes, especial para Juari Aldilene, Mauri Aldineia, pastor Bispo Mário Porto, Danusa Rosimar, irmão Doce, irmão Balbino, irmã Jaciária, Inês, Gracinha, minha comunidade cristã apostólica Filadélfia em Cidade Operária, Silvinha, professor Soriano, Magno Pereira, Lima Taxista, e se eu for falar todo mundo, não tem programa que dê. Um abraço de leão, sextou.
0: Valeu, Conceição. Aquele abraço de leão pra você também, amiga. Sextou e por aqui a chuva não para, viu, gente? Ontem choveu o dia inteiro e hoje, pelo jeito, a chuva não quer parar, viu? Olha quanta água aqui em São Paulo. Eu acho que ontem choveu o previsto pro mês todo, né? De tanta chuva que teve aí, não parou, viu, gente? O dia inteiro de chuva. E hoje, vamos lá, né? Vamos lá. Sextou e sextou com chuva aqui em São Paulo pra dar aquela limpada na cidade, né? Um abraço, Conceição, obrigado pela sua participação. Edna de Imperatriz tá por aqui também. Tudo bem, Edninha? Como é que você tá? Como é que tá a família? Ótimo dia pra você, viu?
3: Bom dia, Fábio Zamana. Mais um dia, Fabinho. Minha noite não foi muito boa, Fábio. Você tá odiada, minha mãe pifou ontem, né? Graças a Deus. Tudo dá e graça, né?
0: É.
3: E eu resolvi, um dia desse eu resolvi trocar minha cama com a cama dela. A minha cama é a Queen. Botei a minha Queen no quarto dela pra quando eu quisesse, ela tivesse muito agitada, eu dormisse com ela, beleza? Aí ontem eu resolvi botar ela no meu quarto pra dormir na cama, que era dela. Quem disse que ela dormiu, Zamana? Foi a noite todinha, Zamana. Aí eu me estressei. Peguei, vamos pra sua cama, pro seu quarto, no quente. E aí eu botei ela no quarto dela, agora 2h40 da manhã. Ela agarrou no sono, Zamana. E eu agora vou ter que trabalhar.
0: Eita,
3: é isso, né? Fazer o quê, né? E ela não pode, o ventilador deixa ela sem respirar. Que ela tem insuficiência respiratória. Ela tem 24% dos pulmões. E assim, vamos trabalhar, ouvindo hino, vamos cantar, vamos dançar, vamos pular, e os olhos, tá daquele jeito. Um abraço, Leão, amigo.
0: É, menina, hoje precisa de bastante café aí pra dar aquela animada, né, Dininha? Menina, não dormiu nada.
3: Vamos não, filha.
0: É sobre isso, viu, Edirinha? Um abraço pra você, força, estamos por aqui juntos, te levando pelo menos algumas músicas animadas aí e os nossos ouvintes espalhados por todos os lugares do Brasil, viu, Edirinha? Tamo juntos. Um abraço pra Jaciara Barros, tá por aqui também com a gente, um abraço, Jaciara, obrigado pela companhia de sempre, um abraço pra você, pra toda a família, quem também tá por aqui, Durvalina, no Maranhão. Aniversário da irmã Rosa hoje. Parabéns aí então pra Rosa, viu, Durvalina? Muita saúde, muitas felicidades, muitos anos de vida aí pra ela. E vamos agora com Através da Bíblia. Tá chegando o professor Itamir Neves falando hoje, seguindo aí na introdução. Vamos ouvir.

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1: Amigo ouvinte, por que motivo uma grande maioria dos cristãos e até de não cristãos também não sentem a alegria e o prazer de viver? Por que muitas pessoas estão chateadas com a vida, não aceitam as circunstâncias a que todos nós somos submetidos? Por que muitas pessoas chegam até a pensar em acabar com a própria vida? Você já pensou nisso? Olha, com certeza falta-lhes alegria, falta-lhes uma motivação para viver, uma motivação para enfrentar as dificuldades. Podemos afirmar também que provavelmente muitos desses não provaram a alegria das descobertas em primeira mão, das descobertas das verdades preciosas da palavra de Deus. Muitas pessoas até absorvem ou recebem algo da Bíblia, mas alguma coisa ensinada por outros ou algo escrito por outras pessoas. O que nós devemos fazer é investigar pessoalmente e aí sim descobrirmos as verdades bíblicas. Quando procedemos assim, experimentamos a alegria de descobrir as verdades bíblicas, de descobrir a vontade de Deus para as nossas vidas. Mas eu quero colocar uma outra questão. O que é que pode nos motivar a estudar a Bíblia por nossa própria conta, por nossa própria iniciativa? Pense comigo então. Olha, seja qual for a motivação, ela sempre vai envolver as três faculdades naturais do ser humano. Isso é, o seu intelecto, as nossas emoções e a nossa vontade. A Bíblia só será estudada com verdadeiro prazer a partir do momento em que o nosso intelecto é desafiado, as nossas emoções são despertadas e a nossa vontade é estimulada. Espero que você esteja concordando comigo, mas veja só, uma pessoa que não se interessa pelas coisas de Deus tem outras fontes de alegria e de prazer. Muitos têm tentado encontrar satisfação em determinadas práticas. Muitos encontram alegrias que na verdade são passageiras, alegrias momentâneas. E as pessoas correm atrás dessas coisas para se satisfazerem. Se você pensar direito, isso é muito triste. Mas queremos sugerir que o estudo da Bíblia, a sua dedicação pessoal em descobrir por si mesmo as verdades divinas, isso sim dará a você e a todos os que assim fizerem, vai dar a cada um de nós uma alegria, uma satisfação e um prazer verdadeiro e duradouro. O salmista chamava a sua experiência com a palavra de Deus de prazerosa. Veja as suas palavras no Salmo 119, versículo 24. Diz assim a palavra: com efeito, os teus testemunhos são o meu prazer. É isso mesmo. O estudo bíblico pode ser estimulante, agradável, reconfortante, pode ser desafiante, pois a palavra de Deus é viva, ela funciona. Vale a pena dedicarmos muito tempo, ou pelo menos algum tempo, ao seu estudo. Se quisermos saber quais são as orientações do Criador, nós devemos estudá-la. Eu quero apresentar três passos que devemos dar para obtermos alegria e satisfação no estudo da Bíblia Sagrada. Em primeiro lugar, o primeiro passo que você deve dar para que você se alegre com o estudo da palavra de Deus, isso é, você deve encará-la como um livro, na verdade, uma coleção de 66 livros, nos quais temos os mais variados estilos literários. Por exemplo, narrativa, poesia, doutrinas, provérbios, profecia. E de acordo com as características de cada um dos autores humanos, nós tivemos cada um desses estilos sendo preservados na Bíblia. A Bíblia é um livro e, como tal, você deve saber que nela encontramos capítulos, encontramos parágrafos e ainda trechos menores, isso é, os versículos. Sobre essas divisões, eu quero apenas dar uma curiosidade, passar para você algumas curiosidades. As Bíblias seguem um sistema padrão de divisão por capítulos, e esse sistema foi criado por Stephen Langton no ano de 1228. E a divisão por versículos demorou mais de 300 anos para ser criado. Quem elaborou esse sistema foi Robert Stephanus. Foi criado esse sistema em 1560. Então nós temos os livros, os capítulos, os parágrafos, e esses dois sistemas foram criados então por capítulos no ano de 1228 e os versículos no ano de 1560. E além disso, as nossas versões mais modernas têm ainda uma outra divisão, que é a divisão por parágrafos, que são identificados com o negrito na letra inicial do parágrafo. Eu sei que você sabe que a Bíblia é dividida em dois grandes blocos, o Antigo Testamento e o Novo Testamento. O Antigo Testamento está dividido em quatro grandes grupos principais. Se você quiser anotar, vá anotando aí, mas com certeza você já deve ter ouvido falar desses grupos principais. O Antigo Testamento, então, está dividido em Pentateuco, nos livros históricos, nos livros poéticos e, finalmente, nos livros proféticos. E dentro desse grupo, nós temos os profetas maiores e os profetas menores. Já no Novo Testamento, nós também temos uma divisão em quatro partes, em quatro porções. Veja só: os evangelhos, que narram a vida do Senhor Jesus Cristo; o livro de Atos, que narra a história da organização e da expansão da igreja; as cartas, que podem ser agrupadas nas 13 cartas paulinas e nas 8 cartas gerais, isso é, os outros apóstolos que escreveram, além de Paulo; e finalmente nós temos o livro profético, que é o livro do Apocalipse, que trata sobre o término de nossa era e a vitória final do Senhor Jesus Cristo. Muito bem, então nós temos esse bloco inicial, essa primeira consideração a fazer. Mas em segundo lugar, eu gostaria de dizer para você que, para experimentarmos a alegria de estudarmos a Bíblia, que só a Bíblia nos dá ao estudarmos, nós devemos tratá-la como um livro único, isso é, um livro singular. Ela é um livro singular, e eu quero apresentar algumas razões para que essa afirmação possa ser feita. A primeira razão é que a Bíblia é única e singular. Ela é uma comunicação direta escrita de Deus para o homem. Ela é a carta do amor pessoal de Deus para com o ser humano. Uma segunda razão, porque ela é única e singular, é porque ela é completamente digna de confiança. As suas afirmações e as suas predições são fantásticas, sempre se cumpriram. Ela é a palavra absoluta, com autoridade absoluta, que exige uma obediência absoluta, pois ela é originada de um Deus absoluto. Uma terceira razão para tratarmos a Bíblia como um livro singular, um livro único, é que ela é a fonte inesgotável e profunda, pois contém toda a sabedoria de Deus. Nunca devemos esperar esgotar todo o significado da sua mensagem. Veja só, porque na Bíblia nós temos verdades infinitas, eternas, misteriosas, que a nossa mente, a mente humana finita, com certeza tem dificuldades para entender plenamente. Eu quero relembrar o que nós estamos pontuando. Nós temos apresentado até agora dois passos que devemos dar para obtermos alegria e satisfação no estudo da Bíblia. Agora, o terceiro passo, a terceira razão para obtermos alegria no estudo da Bíblia é encararmos a Bíblia com atitudes corretas. Agora, você talvez esteja perguntando quais são essas atitudes. Então, veja só, ao termos contato com a Bíblia, nós devemos ter pelo menos algumas atitudes que eu julgo serem corretas: reverência, dependência e amor. Vamos lá. Ao nos aproximarmos da Bíblia, devemos ter reverência, porque ela é a palavra de Deus. A reverência é o respeito que temos diante de alguém ou de algo que é superior a nós. Alguém disse já o seguinte: o acesso ao santuário mais íntimo das Escrituras só é concedido àqueles que vêm dispostos a adorar. Ao nos aproximarmos da Bíblia também, devemos mostrar dependência. Essa é uma outra maneira de abordarmos a Bíblia. Isto é, devemos mostrar a nossa necessidade de reconhecer os seus princípios e aplicá-los no nosso viver diário. Mostrar a dependência da Bíblia é mostrar que necessitamos dela para vivermos, é mostrar que necessitamos dela para agradarmos o Senhor. E além disso, ao nos aproximarmos da Bíblia, devemos amá-la. É, devemos amar a Bíblia. Uma coisa é saber que precisamos estudá-la. Outra coisa é desejar estudá-la. Mesmo que isso implique em muito trabalho, o amor à palavra de Deus é demonstração de sabedoria e desejo de agradar a Deus. Meu querido amigo, eu gostaria que você estivesse acompanhando e entendendo aquilo que nós estamos fazendo. Se quisermos experimentar alegria, prazer e satisfação no estudo da Bíblia, nós devemos dar esses passos já mencionados. Isto é, veja só, encarar a Bíblia como um livro com diversos estilos literários, encará-la como um livro único e singular, e sobretudo devemos nos aproximar da palavra de Deus com as atitudes corretas. Quando colocamos em prática as verdades bíblicas, estaremos seguindo a orientação de Jesus, construindo a nossa casa sobre a rocha, que é ele mesmo. Veja só, observe o seguinte, um dos grandes privilégios que Deus concedeu a seus filhos é a oportunidade de estudarmos a sua palavra. A maioria dos cristãos concorda que essa é uma afirmação verdadeira. Se você refletir bem, muito bem sobre essa afirmação, você vai concordar comigo. De fato, a possibilidade de estudarmos a palavra de Deus, a Bíblia, é um grande privilégio. Como disse o profeta, achadas as tuas palavras, logo as comi. As tuas palavras me foram gozo e alegria para o coração. Pois pelo teu nome eu sou chamado, ó Senhor Deus dos exércitos. Quem disse isso e quem registrou isso foi o profeta Jeremias, está registrado no capítulo 15, no versículo 16. Anote aí, se você quiser, Jeremias 15, 16. Olha, eu acho que você deve concordar comigo, essas palavras são maravilhosas. Anote essa passagem para pensar um pouco mais sobre ela. Vou repetir novamente, Jeremias 15, 16. Será que diante da Bíblia nós temos essa mesma atitude do profeta? Será que temos esse grande desejo de nos alimentarmos do verdadeiro pão do céu? Talvez uma das razões de tantos cristãos não tirarem o máximo proveito do estudo bíblico seja simplesmente por não saberem como proceder, por não saberem o que e como fazer. O que nós estamos fazendo nesses programas iniciais dessa série Através da Bíblia, no qual pretendemos estudar a Bíblia desde Gênesis até o Apocalipse, sim, o que nós estamos fazendo é apresentar as diretrizes, as orientações, as dicas, para que você possa usufruir ao máximo do seu tempo de estudo pessoal da palavra de Deus. Entendemos que o nosso programa já é uma ajuda, mas desejamos ampliar esse auxílio e encorajá-lo a decidir e permanecer firme na sua decisão de dedicar algum tempo do seu dia para aquele momento devocional, para aquele momento de ouvir a voz de Deus através da sua palavra. Quando meditamos na palavra de Deus, quando nos ocupamos, quando ocupamos a nossa mente durante o dia e até durante a noite, meditando em versículos ou textos bíblicos, o Senhor com certeza nos abençoa generosamente. Esta é uma prática recomendável, pois o próprio Deus, ele é que deu essas dicas, ele que deu essa verdade a Josué. Logo que ele lhe deu a tarefa de conduzir o povo em substituição a Moisés. Se você se lembra, em Josué, capítulo 1, no versículo 8, nós lemos o seguinte: é a palavra de Deus para Josué. Veja que o próprio Senhor está nos orientando, orientando Josué. Não cesses de falar desse livro da lei, antes medita nele dia e noite. Para quê? Para que tenhas o cuidado de fazer segundo a tudo quanto nele está escrito. Então, farás prosperar o teu caminho e serás bem sucedido. Eu repito a passagem, é Josué, capítulo 1, versículo 8. Veja o seguinte: mais do que essa promessa maravilhosa da bênção de Deus em todos os nossos caminhos, quando lemos o Novo Testamento, as palavras de Jesus reforçam essa verdade de que compreenderíamos a palavra divina quando, despedindo-se das multidões dos seus discípulos na última noite antes da crucificação, ele lhes prometeu o Espírito Santo, com certeza prometendo também o Espírito Santo a nós. E ele disse o seguinte, veja só, o Espírito da verdade vos guiará a toda a verdade. Essa é uma afirmação que está lá em João 16:13. Sim, nós podemos confiar nesta iluminação e orarmos pedindo como salmista: desvenda os meus olhos para que eu contemple as maravilhas da tua lei. Então, com o Espírito Santo dado a nós, com certeza nós poderemos entender, compreender e contemplar as maravilhas da lei do Senhor. Quando nos dedicamos ao estudo da Bíblia, um dos primeiros assuntos que se debate é o relativo ao caráter da Bíblia. A pergunta que muitos fazem é se ela é um livro humano ou um livro divino. Nós vamos responder essas duas perguntas, essa pergunta em duas etapas, e assim nós estaremos nos encaminhando para o final do nosso programa. Primeiramente, quando discutimos o caráter da Bíblia, é natural destacar como um ponto bem importante a nossa confissão de fé, que diz o seguinte: cremos que esta palavra de Deus não foi enviada nem entregue pela vontade do homem, mas que homens santos de Deus falaram movidos pelo Espírito Santo. Isso nós lemos em 2 Pedro, capítulo 1, versículo 21. Eu repito, 2 Pedro 1, 21. E mais tarde, Deus ainda, com um cuidado bem especial que ele tem por nós e por nossa salvação, ele mesmo escreveu com seu próprio dedo nas tábuas da lei. Você lembra a experiência que Moisés teve lá no Sinai? E ele posteriormente, depois, mandou profetas, servos, apóstolos, para colocarem essa palavra revelada por escrito. Por essa razão, chamamos esses escritos de escrituras divinas, ou então escrituras sagradas. São escrituras divinamente inspiradas. Mas agora precisamos entender também o que é inspiração. Essa é uma outra palavra, já temos conversado um pouquinho sobre isso. Inspiração quer dizer que devemos entender por inspiração, veja só, a influência sobrenatural exercida pelo Espírito Santo sobre os escritores sagrados, em virtude da qual, da inspiração, esses escritos receberam autenticidade divina e constituem uma regra infalível e suficiente da nossa fé e da nossa prática. O Dr. Warfield, um grande estudioso da palavra de Deus, afirmou que os escritores sagrados, eles não escreveram por iniciativa própria, mas eles foram movidos pela iniciativa divina e conduzidos pelo poder irresistível do Espírito Santo, pelos meios por ele mesmo escolhidos para os propósitos por ele estabelecidos. Quando dizemos então que os escritores foram guiados pelo Espírito Santo, na verdade, a palavra escrita deve ser entendida de maneira bem ampla. Ela inclui a investigação de documentos, a compilação de fatos, o arranjo do material, a própria escolha das palavras e, na verdade, todo o processo que entra na composição de um livro. A palavra inspiração deve ser distinguida da palavra revelação, no que se refere à comunicação de Deus através das palavras. Enquanto o termo inspiração garante a infalibilidade do ensino, isto é, que o ensino bíblico não falha, o termo revelação quer dizer que Deus se mostra para nós, Deus se revela, ele se deixa conhecer por cada um de nós, por nós, suas criaturas, nós, seres humanos. E embora tenhamos essa distinção de significado, os dois termos, inspiração e revelação, indicam que essas foram maneiras pelas quais Deus se fez e se faz conhecido a todos nós, seres humanos, e também se revela a nós, revelando-nos a sua vontade, as suas ações e os seus propósitos. Mas talvez você esteja lembrado da pergunta que nós fizemos anteriormente: a Bíblia é um livro divino ou humano? Pois bem, depois de considerarmos essas questões sobre a inspiração e revelação, devemos prosseguir e dizer que um fator duplo, divino e humano, operou na produção da Bíblia, fazendo-a um livro com autoria dupla. Algumas pessoas fazem as seguintes perguntas sobre a Bíblia: os escritores humanos foram simplesmente penas, canetas ou lápis nas mãos de Deus? Os autores humanos foram apenas os escreventes que anotaram que Deus ditava? As suas personalidades foram suprimidas quando o Espírito Santo veio sobre eles e os dirigiu a escrever o que ele desejava? Ou então uma outra pergunta que se faz de modo mais contundente é a seguinte: a memória, a imaginação, o entendimento, o julgamento, os desejos, as vontades dos autores humanos ficaram inativos quando eles foram dirigidos pelo Espírito Santo para escreverem a Bíblia? A resposta a essa e a outras perguntas só pode ser uma: os autores humanos da Bíblia não foram meras máquinas, nem mesmo amanuenses, isso é, escriturários, secretários. O Espírito Santo não os privou de suas liberdades, nem destruiu as suas individualidades. Essa afirmação é uma afirmação de Berkhof, um grande estudioso, e ele diz isso: nós temos que saber que o Espírito Santo respeitou as personalidades dos autores humanos. É importante estarmos seguros de que houve liberdade. Deixe-me mostrar como o Espírito Santo, autor divino, agiu respeitando a personalidade de cada escritor. Os autores humanos não foram meras máquinas, porque em muitos casos eles investigaram de antemão o assunto sobre o qual pretendiam escrever. Os livros dos Reis, das Crônicas e os livros de Lucas mostram que os seus autores fizeram pesquisas e consultaram várias fontes de informações para produzirem seus livros. Os autores humanos também não foram simples secretários, pois em muitos casos eles narram as suas próprias experiências pessoais como participantes dos eventos. É o caso de Moisés ao escrever os livros do Pentateuco, é o caso de Paulo escrever algumas de suas cartas, por exemplo, Gálatas e Tessalonicenses. Quando o próprio Paulo pede o testemunho dos seus destinatários sobre o seu comportamento. Uma outra maneira de confirmarmos que o Espírito Santo deu liberdade para a personalidade de cada escritor se expressar é que podemos afirmar que ele respeitou essa individualidade, porque vários livros têm um caráter ocasional. Por exemplo, Judas, ele ia escrever sobre a nossa salvação comum, mas as circunstâncias levaram ele a escrever para os cristãos batalharem diligentemente pela fé que uma vez por todas foi dada aos santos. Como mencionamos, os livros das crônicas, eles foram escritos para que o povo que retornasse do exílio soubesse a história passada do povo de Israel. E assim era um livro que respeitou a pesquisa que os seus autores tiveram. E uma outra maneira de expressarmos isso também, dizendo que o Espírito Santo deu liberdade, é que podemos constatar as poesias dos salmos, as palavras vigorosas, muitas vezes duras, dos profetas, o aconselhamento, o querido apóstolo João. Portanto, cada autor teve sua liberdade para, inspirado pelo Espírito Santo, produzir os livros bíblicos. Querido amigo, concluindo esse programa, quero convidá-lo para estar conosco na próxima ocasião. Deus te abençoe.
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0: Que maravilha, hein? Sextou de verdade agora com musiquinha de sexta-feira. O que vocês acharam? Gostaram? Pastor Jean aí com suas canções e composições, né? Demais, demais. Ai, ai, ficou legal, né? Ficou legal demais. Um abraço aí para Pastor Jean, para toda a família que segue acompanhando a gente, já passou por aqui. Pastora Débora também tá por aqui, Pastor Marcos, olha só que bacana, o pessoal marcando presença nesta sexta-feira. Hoje é dia 11, hein? Dia 11 de setembro de 2026. Um abraço também especial para você que tá ouvindo pelas nossas rádios parceiras, pelo aplicativo, pelo site, pela TWR em Bonaire. A partir de agora em rede fica até às 7 da manhã. Muito bom dia, muito bom dia. Pastora Débora, como é que você tá, minha amiga?
1: Bom dia,
0: Pastor Marcos, bom dia.
1: Irmãos queridos ouvintes.
0: O áudio tá muito baixinho, mandaram com o Bluetooth ligado aí, né?
2: Graças a Deus, mais uma semana. Como passou rápido essa semana, né, meu Deus?
1: Pra gente foi voando.
2: Meu Deus, as pessoas, eu posso abençoar todos vocês. A gente quer deixar um abraço bem gostoso pra todos os irmãos, tá sempre lembrando da gente, né?
1: Por todo o carinho, por toda a lembrança.
2: A gente confessa pros irmãos que é difícil lembrar de todos os irmãos.
0: É gente demais, é impossível lembrar.
1: É, a família é grande.
2: Um beijo no coração e Fábio, boa festa aí pras meninas, viu?
0: Obrigado, obrigado.
2: Um sucesso, que elas se divirtam muito.
1: A gente tá tentando comprar passagem pra ir. Pra...
0: Isso, vem se dá certo, vem se dá certo. Já pensou, gente? Nossa, seria... E fiquei imaginando aqui vocês chegarem de surpresa, viu? Ô, oh, coisa boa, né? Aguenta coração. A Paula Ferreira que tá lá na Itália, né? Ela que gosta de fazer essa surpresa. Do nada, a Paula tá aqui. Neide Nova Russas, como é que você tá, Neide? Bom dia.
3: Bom dia, Papo Samana.
0: Tudo bem, minha amiga?
3: Um ótimo dia, um ótimo final de semana. Que Deus abençoe sua saúde, sua vida, as suas crianças, sua esposa, todos os ouvintes, Silvinha, Madruguinho. Que Deus abençoe a todos.
0: Obrigado, minha amiga. Você também, toda a sua família.
3: Você
0: obrigado.
3: Tá aniversariando amanhã.
0: Isso, as meninas.
3: Estou desejando um feliz aniversário.
0: Obrigado,
3: muito
0: viu?
3: Muito ano de vida, saúde e felicidade.
0: Valeu, obrigado. Obrigado pelo carinho. Quem também já tá por aqui, Jaires. Lá em São Luís, bom dia pra você, Jaires, obrigado pela companhia. Lídia aqui de São Paulo, Juari Aldilene tá chegando com a gente, como é que vocês estão, meus amigos? Bom dia.
4: Bom dia, amigos, ouvintes da Rádio Transmundial, a melhor rádio do mundo transmitida pelo nosso pastor e amigo Fábio Zamana, pode ser o pastor Fábio Zamana. Rapaz, eu tô ouvindo aqui este louvor, sextou, pastor. Rapaz, todo mundo ouvindo a madrugada. Pastor, um abraço especial pra todos os amigos ouvindo esta hora, sem esquecer dela, minha amada esposa, né? Como diz a Silvinha, né? De A a Z, sem esquecer de você, né? Pastor Israel Muniz de Grazelli, Bispo Mano Porto, Pastor Marcos, Pastor Davis em Londres, Silvinha e o Galo, quem é, né? Domingas Froes, tá bom? Dona... Eu esqueci, ela mora no Coatraque. Dona...
0: Pra todo mundo aí do Coatraque.
4: Graça Cabral.
0: Ah, Graça.
4: Cabral. Nós tivemos o prazer de passarmos na casa deles, é uma benção. Graças a Cabral, um abraço pra você, saúde, paz, tá bom? Pastor Jean e todos nessa hora. Valeu, tchau, fui!
0: Valeu, meu amigo, um abraço pra você também aí, um abraço ao Aldilene. A Aldilene tá sempre do lado aí, ajudando ele, né? Vai esquecendo. É assim mesmo, viu, Jari? Passou dos 30, meu amigo, você tá falando, você esquece. Mas o que que eu tô falando mesmo? Ai, ai, outro dia a Alice, a psicóloga, né? Alice César mandou um vídeo pra mim de uma pessoa que tava cortando a carne pra temperar. Aí ela corta a carne, coloca a carne no ombro, em cima de um pano de prato e começa a procurar a carne. Aí mexe na cozinha inteira procurando a carne. É sobre isso, né? É sobre isso. Railuz, já chegou nesse nível também, Railuz? Esquecer tudo, Railuz. Tu tá falando, esquece. Riquelmo Natal, Rio Grande do Norte, bom dia.
5: Bom dia, meu pastor, meu amigo Fábio Zamana. Bom dia a todos os ouvintes da Transmundial, abraçando aí Silvinha, Emantina, pastor Israel, pastor Edinaldo Danta, pastor José Ribeiro, Loirinho lá em Serrinha das Pedreiras, a todos quanto nos ouvem, minha mãe, irmã Zezé, que está na audiência logo cedinho, fazendo aquele café, já estou a caminho da casa dela para tomar aquele cafezinho e sair para a labuta deste dia. Que Deus nos abençoe, nos guarde e nos livre de todo mal. Fábio Zamana, meu querido, um forte abraço de leão.
0: Eu, Ricão, aquele abraço de leão pra você também, viu, meu amigo? Tamo juntos aí, um maravilhoso fim de semana pra você, pra toda a família. Tá chegando também Luiz Almeida e Sueli, direto da Panificadora Cristina. Panificadora já aberta aí, recebendo o pessoal com muito carinho, né? Bom dia, Levi, Mossoró, Rio Grande do Norte.
6: Bom dia, pastor Fábio Zamana, aqui quem fala é Levi, de Mossoró. Estou aqui ligadinho no programa. Passando e deixando aquele abraço de leão para você, para todos que estão ligadinhos aí neste programa. Um abraço a todos, né? A nossa amiga Silvinha, a seu Carlos Madruguinha, né? Deixo um abraço para ela também e para todos, né? E aqui em casa também tem aquela, eu não crio galo, mas tem um galo aqui na casa vizinha que quando eu estou falando ele canta.
0: Olha só.
6: Quando estou aqui na cozinha também tem um, eu crio uns gatinhos por aqui, eles ficam miando aqui perto de mim também.
0: Os animaizinhos, né? Fazendo parte.
6: Tem gato, tem galo.
0: É isso aí.
6: E é isso aí.
0: É a criação de Deus, né?
6: Um abraço, meu amigo, fica com Deus.
0: Abraço, abraço, Levi, obrigado, obrigado, é ouvir mesmo aí os animaizinhos ao fundo, né? Parece que quando fala assim, vou gravar um áudio para mandar para RTM, aí os animais, todos os animais querem participar. Fala, eu quero também participar. A Rai falou assim, não, Fábio, eu apenas guardei o extrato de tomate no guarda-roupa. Ai, Rai Luz, quem achou depois o extrato de tomate no guarda-roupa, hein? Essa foi boa, viu, Rai? Com música pra você aqui na sua RTM, chegando música animada, porque afinal, minha gente, sextou, né? E pra ajudar a nossa Edninha também aí, né? Que está com sono, mamãe não deixou ela dormir essa madrugada. Então, ô Edninha, pra você tá chegando música animada aqui, viu? Igreja Batista Lagoinha, tempo de festa.

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3: A palavra para hoje. Vendo a si mesmo através dos olhos de Deus. Parte 1. Efésios 2:10. Porque somos criação de Deus, realizada em Cristo Jesus. Se você pudesse mudar uma coisa em si mesmo, qual seria ela? A maioria de nós poderia fazer uma lista enorme. O fato é que só Jesus tem o recorde mundial no que diz respeito à perfeição. Nas palavras de Jennifer Dukes Lee, até que você esteja convencido do incrível amor de Deus, você continuará a procurar um substituto para o amor em todos os lugares, menos no coração de Cristo. Independentemente de onde você more ou trabalhe, o inimigo anda ao derredor como um leão, assediando pessoas em Wall Street, nas passarelas da moda, nos becos suburbanos e nas páginas do Facebook. Estamos em um confronto com Satanás, que usará todas as oportunidades para sussurrar em nossos ouvidos. O que as pessoas estão pensando a seu respeito? Ele lhe dirá que você é gordo demais, mal vestido demais, burro demais, pobre demais. Ele fará o que puder para colocar as suas afeições nas coisas deste mundo, em vez de em Cristo. E se for preciso, ele colocará essas acusações em letras de neon para todo mundo ver. Não caia nas mentiras dele. Jesus disse: não há nenhum pingo de verdade nele. Ele é o pai dos mentirosos. João 8:44. Um escritor cristão resume essa ideia assim: o descontentamento é um dos grandes gigantes que precisamos vencer se quisermos desfrutar a vida. Podemos não ter tudo o que gostaríamos, mas com certeza temos mais do que algumas pessoas. Independentemente do que você pensa sobre a sua aparência, há alguém que adoraria se parecer com você. Independentemente da sua idade, há alguém que adoraria ser tão jovem quanto você. Ame a si mesmo e ame a sua vida. Ela é a única que você tem. A verdade é que você é o único você que Deus criou. Depois disso, ele jogou o molde fora.
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6: Pai querido, Deus de amor, como é maravilhoso saber que o Senhor não nos dá algo que não possamos lidar, principalmente quando buscamos no Senhor a força necessária. Sabemos que a maternidade, além de ser bênção tua, também é uma responsabilidade desafiadora. Por isso, Pai, intercedemos por todas as mães, para que compreendam que estão em uma nobre e bela missão de ensinar, cuidar e formar outro ser humano. Nesse momento, clamamos pelas mães no Uzbequistão. Pai, sustente-as, dê sabedoria, graça abundante e energia para serem amorosas com seus filhos e também o firme quando necessário. Eterno, que os lares no país possam ser marcados por mães que te amam e refletem Cristo no lar e na sociedade. É no precioso nome de Jesus que oramos. Eu, Suzy Peck, considero uma honra orar com você.
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0: Muito bom dia, Douglas, Rio Grande do Sul, ouvindo também a RTM. Como é que você tá, meu amigão?
1: Bom dia, meu amigo Fábio Zamana, que é o Douglas do estado do Rio Grande do Sul, passando para deixar aquele abraço, aquele bom dia a todos os irmãos em Cristo. Como é que você está, meu amigo? Eu estou bem, pegando estrada.
0: Graças a Deus, é
1: que
0: tudo bem.
1: Casa. Vamos que vamos, não podemos parar porque Deus nos fez lindo,
0: mas não rico. É, sobre isso. Valeu, Douglas, abração pra você, boa viagem. Valério Santa Maria do Jequitibá. Bom dia, Cláudio Santos, lá no Pirapora. Como é que você tá, Claudião?
2: Bom dia, Fábio Zamana, que é Cláudio Ar de Pirapora, São Luís do Maranhão, mandando alô a todos vocês, essa rádio missionária de São Paulo, 20 aniversário do dia, todo o povo de Deus aqui da FM Esperança, pastor Isaías, Eduardo Neto, Joel Mendes, Almeida, João Diniz, Luiz Colins, Celso Ribeiro, Alina Souza, todo esse povo de Deus ligado nessa programação, o irmão Ribamar, sua esposa Bete lá na Coeb, o auxiliar Francisco aqui da área 35, Italo Bruno e família, William e família, Jacob Beroni e família, todo esse povo de Deus ligado, a irmã Creuza, a irmã Deus, a irmã Selma, a irmã Nilde também família.
0: Eita, memória boa do Claudião, hein? Abraço, meu amigo. Também quem está por aqui participando, muito bom dia, Edson. Falou que tá ligado aqui com a gente. Onde você tá, Edson? Edson, deixa eu ver pelo DDD, Maranhão, né? Edson Robert, é isso? Teogene tá conosco também, direto de Natal, Rio Grande do Norte, acho que é a Teogene, né? Pastor Odair, como é que você tá, meu amigo? Bom fim de semana pra você também, pra toda a família. Professor Antônio de Jesus, desejando bom fim de semana para todos. Dimas Alves, Denilza, bom dia Lídia aqui de São Paulo, também conosco Fátima de Mangabeira, bom dia Alvino Lima, Itapecuru Mirim, mandando bom dia para todos. Socorro Silva, bom dia pastor Arima Castro, como é que você tá?
3: Bom dia meu pastor Fábio Zamana, Deus continue te abençoando grandemente.
0: Opa, você também meu amigo.
3: Família. Eita, sextou, quero desejar uma sexta-feira abençoada para todos os ouvintes e um abraço de leão.
0: Valeu, um abraço de leão, pastor Animar. Marilene Anápolis está com a gente também, né? Junto com o José Marques saindo para trabalhar. E agora faltando um minuto para 6 horas da manhã, hora de despedida para você que tá ouvindo pela Rádio 92,3 FM. Seguirá com meu amigo Mário Porto. Pela 100.9 tem momentos de reflexão. Pela Rádio Nordeste, pastor Jailton Santos. Acompanhando também pela Rádio Ceará, Razão para Viver. Rádio Imprensa, pastor Odair. Um forte abraço para todos, um ótimo dia, uma excelente sexta-feira. Amanhã, sabadão, estarei de folga. Quem estará aqui com você será o Héctor Nobre. Bom fim de semana para todo mundo. E para você que segue comigo, daqui a pouquinho, Rota 66, com Luiz Saião trazendo mais um estudo bíblico.

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Bom dia, Natal! Bom dia, Rio Grande do Norte e Nordeste do Brasil. A paz do Senhor, o povo de Deus. 11 de setembro de 2026. Vocês que estavam ligadinho ontem, notou a minha introdução aqui do programa, não foi? Tranquilo. Hoje não, hoje eu tô misericórdia. Tem igual uma carreta carregada de metralha. Ai, cheguei aqui pela graça de Deus, nós chegamos. Um abraço especial, sabe pra quem? Claudiano em Felipe Camarão, a paz do Senhor, meu irmão. Um prazer grande lhe conhecer, viu? A paz do Senhor, bom dia, pastor Jailton Santos, minha mãe Lucineia, meu pai Cláudio, irmão Cláudio, são do setor 10. Para minha esposa, irmã Natali,

0: e filhos e todo o povo de Bom Samaritano e Felipe Camarão, setor de número 9, vai o meu abraço especial. Logo cedinho mandou aqui a mensagem, começamos o programa com esse primeiro alô especial. Claudiano, foi maravilhoso lhe conhecer, Deus te abençoe, te guarde, te ilumine. Um forte abraço, companheiro. Vamos orar, vamos conversar com Deus.
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0: Pai do Senhor, meu querido presbítero Geovane Benjamin.
2: A paz do Senhor Jesus.
0: É Benjamin, né?
2: É, Benjamin.
0: A paz do Senhor, meu.
2: A paz do Senhor.
0: Dormiu bem?
2: Graças a Deus.
0: Você tá diferente. Tá mais animado do que terça passada. Pensa terça passada, terça não, quarta.
2: Quarta.
0: Porque você também. Foi quarta, não foi?
2: Foi.
0: Também foi uma viagem cansativa, né?
2: Isso.
0: Porque o corpo sente, né? Mas você tá bem, graças a Deus. Ontem culto doutrina.
2: Graças a Deus, o culto ontem foi uma benção.
0: Maravilha.
2: É, o culto de doutrina a gente sai cada vez mais capacitado, né?
0: É, com a palavra fortalecido. De Deus,
2: fortalecido na presença do Senhor.
0: Vamos orar, orando pelos nossos anunciantes, pelo nosso pastor presidente, pastor Martinho. Não, vamos pedir, orar pelo pastor presidente, porque nós somos, eu sou dirigente de uma congregação e eu vejo o tamanho da responsabilidade, do peso que está em nossos ombros. O coordenador, ele tem uma responsabilidade maior, porque geralmente é 6, 7, 8. No setor 11, no setor 29, são no total 11 congregações. Agora você imagine um pastor presidente, pastor de mais de 2 mil templos, responsabilidade, né? Tem que ter muita oração, muita graça, proteção divina. Depois vamos orar pelos nossos pastores, orar pelas famílias e orar para que Deus nos ajude nesta caminhada com você, meu querido.
2: Vamos orar. Soberano Deus, poderoso Pai, no nome santo de Jesus, mais uma vez, agradecemos, Senhor, por este dia, a qual o Senhor nos concedeu nesta manhã. Pai, no nome santo de Jesus, que o Senhor venha ser com cada ouvinte, Pai, deste programa, desta rádio. Que o Senhor venha, Pai, abençoar o dia de cada um, Pai, a qual já está ali, Pai, ouvindo, Pai, esta rádio. No nome santo de Jesus, que o Senhor também venha ser, Pai, com o nosso pastor presidente, pastor Martinho Alves. Que o Senhor, Pai, continue cobrindo ele, Pai, com teu poder. Que o Senhor continue livrando ele, Pai, de todo mal, de todo homem sanguíneo, de toda pedra, Pai, a qual possa com que fazer com que ele venha se tropeçar, mas que todavia o teu anjo vai à frente, limpando o caminho, Pai, e guardando ele, Pai, de todos esses empecilhos. Oro também, Senhor, pelos anunciantes dessa rádio, deste programa, que o Senhor venha abençoar cada um, Pai, nesta manhã. Pai amado, Pai querido, os que estão presentes aqui, Pai, neste momento, a irmã Creia Veloso, a irmã Ruth, o pastor Jailton Santos e Ricardo Torres. Que o Senhor venha, Pai, neste momento também, cumprir com o teu poder, Pai, e com o teu manto, e cuidar, Pai, não somente da saúde, mas sim do espírito e da alma, Pai, nesta manhã. Assim eu te oro e te agradeço, no nome santo de Jesus. Amém.
0: Microfone aberto para nossa irmã em Cristo, doutor Cléa Veloso, a paz do Senhor, minha irmã.
3: Paz do Senhor, pastor Jailton, paz do Senhor a todos que estão aqui nos estúdios da Rádio Nordeste, os nossos irmãos e os ouvintes de todo o RN e as cidades, os estados aí do Brasil todo.
0: Maravilha. Doutora Cléa, já dá para ser radialista, viu?
3: Ah.
0: A tranquilidade dela. Ruth Santos, minha filha, você tá dormindo, tá acordado, como é que tá esse mistério aí?
4: Ai, Jesus, a paz do Senhor, povo de Deus, a paz do Senhor, bom dia, sexto, glória a Deus por mais um dia, estou muito feliz, eu tô acordada, já acordei, despertei.
0: Maravilha. Ontem, conversando com Adriano Rebouças Buffet, lá do Amarante, São Gonçalo Amarante, ele disse: pastor Jailton, eu tô sentindo falta de um hino que nunca mais ouvi na rádio. Eu disse: qual? Ele disse: Fundo do Baú, Cecília de Souza. Achou aí, meu filho? Produção aqui achou, viu, Adriano? Cecília de Souza e o segundo hino, produção.
5: Chora pela madrugada, Jairzinho.
0: Chora pela madrugada. Em outras palavras, vá ao culto matutino, viu, meus irmãos? Que coisa maravilhosa. 6:14, vamos com dois louvores hoje, porque temos muitas novidades para você, ouvinte.

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0: O galo está cantando, 6:25, olha a hora, povo de Deus, 6:25, leitura do Salmo do Dia com o presbítero Geovane. Aonde vai ser, Geovane?
1: Salmos 119, do versículo 153 ao 160.
0: Ótimo.
1: Aleluia. Olha para minha aflição e livra-me, pois não me esqueci da tua lei. Preleitei a minha causa e livra-me. Vivifica-me segundo a tua palavra. A salvação está longe dos ímpios, pois não buscam os teus estatutos. Muitos são, ó Senhor, as tuas misericórdias. Vivifica-me segundo os teus juízos. Muitos são os meus perseguidores e os meus inimigos, mas não me desvio dos teus testemunhos. Vi os teus transgressores e me afligi, porque não observam a tua palavra. Considera como amor os teus preceitos. Vivifica-me, ó Senhor, segundo a tua benignidade. A tua palavra é verdade desde o princípio, e cada um dos teus juízos dura para sempre.
0: Você vai escolher qual versículo, presbítero Geovane?
1: O 160, pastor.
0: Leia.
1: A tua palavra é a verdade desde o princípio, e a cada um dos teus juízos duram para sempre.
0: Passarão os céus e a terra, mas as minhas palavras não hão de passar, disse-lhe Jesus. 6:27, cuidado no compromisso que você tem. É sexta-feira, você que vai viajar nesse final de semana, você que tem compromisso hoje, você que tá aí lutando aí no travesseiro, na rede aí, levanta, levante, rapaz. Toma aquele banho maravilhoso, se prepare e vá para os compromissos, não chegue atrasado. E as crianças, sim, rapaz, pastor Davi Queiroz, meu amigo, me lembrei agora, viu, pastor Queiroz, cadê aqui? Eu vou ver aqui, mandar um alô especial. Sabe para que eu vou dar um alô especial? É para netinha do pastor Davi Queiroz. Davi Queiroz, achei a netinha, deixa eu salvar aqui, tô salvando. Neta, tem 8 aninhos, Ana Mel, a neta do pastor Davi Queiroz, estuda pela manhã e não perde o programa. Ele chega do culto matutino, deve morar nas mediações, e ela tá ouvindo a Nordeste Evangélica. Que Deus abençoe. Minha sobrinha, um beijo, viu, Aninha? Saúde, muita paz do tio Jailton Santos. Ele tá em Santa Fé, é isso mesmo, Campo de Goianinha. Um abraço, pastor Davi Queiroz. Saúde para todos, amém. Meus irmãos, nós estamos no quadro Salmo do Dia, temos nossos parceiros, e eu peço a sua preferência.
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0: Olha a hora, povo de Deus, olha a hora, 6:31, estou recebendo a doutora Cléa Veloso, ela que todos os dias aqui participa da Dica do Dia, e hoje não só é uma dica, mas um bate-papo muito agradável com Ruth Santos. Eu abro os microfones para as saudações da mesma, e assim elas vão já tratar de um assunto de grande importância. Vou começar aqui com Ruth. Ruth, é com você. Para quem ligou o rádio agora, a paz do Senhor.
4: A paz do Senhor, povo de Deus. Deus abençoe o seu dia, a sua sexta-feira. Sextou. E hoje nós vamos abordar um tema muito interessante. Eu quero chamar a atenção principalmente dos casados. Então hoje, o tema ele fala assim: casou, não deixe de cuidar. Zelo pelo casamento, por você e pela família. Então é muito importante. Tem muita gente que depois que casa, depois que chegam os filhos, trabalho, né? A rotina, aquela correria. E aí acaba deixando de lado o autocuidado, né? O cuidado pessoal, o cuidado com o próximo, com o esposo.
0: E diz assim: eu já alcancei meu objetivo.
4: Né? Já casei, pra que me cuidar? Verdade. E essa é a conversa que eu vou ter hoje com a doutora Cléa, que trabalha, né, com o autocuidado, com a estética. Então, doutora Cléa, na sua experiência profissional, você percebe que as pessoas deixam de se cuidar depois que casam?
5: Bom dia Ruth, bom dia a todos que estão nos ouvindo, né? Quem ligou o rádio agora, né? A gente já se apresentou, mas vamos lá. Ruth, esse tema é super importante, né? Principalmente nós que estamos ali num convívio diário com a igreja, com os irmãos, a gente ouve muito esses relatos. E isso acontece sim, Ruth, muito. Principalmente porque a rotina muda. Como o pastor acabou de dizer, né? A pessoa já conseguiu o que eu queria, ele já se apaixonou por mim. Ou ela já se apaixonou por mim, né? A pessoa começa a priorizar todo mundo, né? E vai ficando por último. E o problema é que aos poucos ela pode também perder, né, o prazer de se olhar, de se arrumar, de fazer algo por ela. E quando nós falamos de estética, nós não estamos falando apenas da beleza. Nós estamos aí vendo que existem pessoas que procuram um tratamento porque querem melhorar algo que incomoda. Recuperar a autoestima, cuidar da pele, do corpo, né? É uma forma de autocuidado.
4: E eu acho importante fazer essa diferença, porque o autocuidado não é egoísmo. Porque às vezes a mulher pensa, tipo assim, eu sou mãe, esposa, tenho que cuidar de todo mundo, mas quem é que cuida de você?
5: Exatamente, Ruth. E o autocuidado, ele não precisa ser uma coisa exagerada ou até cara, né? Às vezes as irmãs, os irmãos olham assim e dizem: não, isso deve ser muito caro, eu não vou, né? O meu salário só dá para os custos da nossa despesa diária, da nossa família. Pode sim, você pode se cuidar da forma que você conseguir, né? Pode ser cuidado de pele, de cabelo, de unhas, né? Fazer uma atividade física, cuidar da alimentação, procurar um profissional quando alguma coisa incomoda. São pequenas atitudes que mostram para você mesma: eu também sou importante.
4: Com certeza. Agora vamos trazer isso para o lado do casamento, que eu acho muito importante. Porque cuidar da aparência também é uma forma de zelar a relação, não é verdade, doutora?
5: Isso sim. Com certeza, não no sentido de que você precisa estar perfeita para seu marido ou vice-versa, né? Ou ele dizer isso para sua esposa, mas quando a gente se cuida, né, se sente bem, se mantém a autoestima, isso também pode refletir na nossa relação. O autocuidado, ele precisa partir dos dois, Ruth. O homem, ele também precisa se cuidar. O cabelo, a barba, a pele, a higiene, o perfume, a roupa, né? Isso também é zelo, né? Aquele homem que acha que porque ele já... Ah, homem não precisa se arrumar. É, basta só tomar um banho. Mas às vezes é um filtro solar, né? Para cuidar do rosto para trabalhar de manhã. É um cabelo bem cortado, né? Porque muita gente relaxa, muita gente se acomoda. E o homem, ele tem uma característica, ele não se preocupa tanto com o corpo, né? Então, assim, ele começa a engordar, ele vê aquilo como uma... Ah, não tem problema não, minha mulher gosta de mim desse jeito. Só que ele não lembra que o fato de estar engordando também tem a ver com o coração, tem a ver com a saúde, tem a ver com suas taxas, né? Então, não é só o fato da beleza. E tem a saúde envolvida também.
4: A beleza
5: também
4: é uma consequência, né?
5: Exato.
4: E tem uma coisa que eu acho muito importante, preste bem atenção, principalmente aos casados. Isso serve para todo mundo, mas não espere o casamento chegar em uma crise para você começar a se cuidar. Isso. A gente percebe muito isso. A pessoa está casada, não se cuida, depois que se separa, aí pronto, começa a se cuidar, começa... Gente, você precisa zelar o seu casamento, você precisa se cuidar agora. Certo? Olhe para o seu marido, olhe para a sua esposa e pergunte como você está. Né? A esposa também precisa perceber o marido, se está precisando de atenção. É reservar um tempo para conversar, sair junto, se arrumar. É, ter um momento a dois, isso é a demonstração de carinho. Tudo isso é o zelo que a gente tem que ter, é muito importante. Tem gente que faz isso no namoro, o pai fala muito isso, né? Quando tem seminário e tudo, que a pessoa, quando é namorada, é um grude, se cuida, aquela coisa toda, mas depois que casa, que é pra dar continuidade, aí que é pra ter, não tem, infelizmente.
5: Exato. Imagina, no namoro, né? O rapaz vai na casa da namorada, lembra de levar algo, né? Assim, eu vou levar esse bombom aqui que ela gosta. Vou levar essas flores aqui, eu vou levar esse mimo aqui que eu vi ali no artesanato, uma coisa tão bonita, a cara dela. Mas quando casa, não precisa mais, parece que não precisa mais. Será que ela mudou? Ela não é mais a mesma? Ela é a mesma pessoa, né? Então, são pequenos gestos ali que você se sente, aquela pessoa se sente tão bem, e aí ela tem até mais vontade de se arrumar, de se cuidar, porque ele valoriza, né? E vice-versa. E até na estética existe isso. Às vezes a pessoa chega procurando a gente, Ruth, para fazer um procedimento porque quer voltar a se sentir bem consigo mesma. Então, eu sempre acho importante ouvir primeiro, entender, né, o que realmente incomoda aquela pessoa e qual é a sua expectativa. Porque a estética, ela deve ser uma aliada do bem-estar e não a prisão. Você tem ideia, às vezes a pessoa chega para mim e diz assim, Cléia, eu tô ouvindo porque eu tô achando que, não sei, eu não tô me sentindo bonita. E essa sensação que eu tenho a impressão que meu marido sente a mesma coisa. Então, é como se o marido não estivesse vendo ela como ela era antes. Mas é só falta de cuidado, né? E aí a gente vai avaliar o que mudou. Foi a pele? Foi, às vezes, uma mancha, manchas na pele? Foi gordura, né? Às vezes a questão da gordura localizada pelo fato de você estar se acomodando, não estar fazendo mais atividade física. Ganhou peso. Às vezes, mesmo após ter bebê, né? Tem muito essa questão do filho. Quando nasce, você se acomoda. Muito estresse, muito cansativo. A gente sabe que o bebê acorda de madrugada e tudo. E a mulher começa a se desgastar bastante. Então, enfim, há uma necessidade de você pensar o que é que está precisando melhorar na minha rotina, né? Nos meus cuidados, né?
4: É isso. O casamento, ele não é o fim da conquista. Ele é o começo, né, de todo cuidado.
5: Isso.
4: E isso vale para a aparência, para a saúde também, como você estava falando, para a vida.
5: Exato.
4: Espiritual, para a conversa, carinho, né, intimidade, a família. Então, eu quero deixar aqui uma pergunta para você que está ouvindo. O que você deixou, por que, né, você deixou de se cuidar depois que casou? É muito importante isso, né, doutora Cléia?
5: Isso, porque aquilo que é importante para nós precisa ser cuidado, né? Cuidar de você, cuidar da sua saúde, cuidar da sua aparência, né? Cuide do seu casamento, cuide da sua família. Zelar também é uma forma de amar, tá? Então, assim, se precisar, procure a gente tem lá a nossa estética. Eu vou passar o número aqui do contato, vocês já anotam. E a gente tanto faz a avaliação presencial como a avaliação online, tá? 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E o nosso Instagram é Cléia Veloso _, que eu mudei agora. Vá, Ruth, faz o seu contato também.
4: É, eu quero deixar aqui o meu Instagram, certo? Pra quem ainda não me segue, corre lá, vai procurar Ruth Santos com 2T. R-U-T-T-H. Antes que pai um fale.
0: Ruth, no seu certidão de nascimento e casamento é só
4: pai,
0: um
4: eu
0: T.
4: Eu sei, mas é pro povo me encontrar mais fácil, ah, entendeu? Então aí coloca R-U-T-T-H. Se isso. Você não segue, corre. Não custa nada. Pega seu celular. Segue Ruth Santos e aí lá eu compartilho um pouquinho do meu dia, compartilho sobre o meu trabalho, sobre o digital, enfim, gente, e vamos crescer juntos em nome de Jesus.
0: Só gratidão, daqui a pouco retorno. Vamos agora para a ministração da palavra de Deus.
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0: O galo está cantando, 6 horas 41 minutos, presbítero Giovanni Benjamin vai estar trazendo uma reflexão para nós.
1: Aleluia. Mais uma vez eu quero cumprimentar a todos na paz do Senhor Jesus. Livro de Lucas, capítulo 15. Aleluia. E chegavam-se a ele todos os publicanos e pecadores para ouvir. E os fariseus e os escribas murmuravam, dizendo: este recebe pecadores e come com eles. E ele lhe propôs esta parábola, dizendo: que homem dentre vós, tendo 100 ovelhas e perdendo uma delas, não deixa no deserto as 99 e vai após a perdida até que venha e acha, e achando põe sobre seus ombros cheio de júbilo, e chegando à sua casa convoca os amigos e vizinhos, dizendo-lhe: alegrai-vos comigo, porque já achei a minha ovelha perdida. Aleluia, louvado seja o nome do Senhor. Essa palavra, ela tem muito a ver, pastor Jailton Santos.
2: Sim.
1: Com o trabalho que nós fizemos de evangelismo ali no distrito de Emanuel Domingos.
2: Verdade. Dia 7 de setembro,
1: dia
2: feriado
1: 7
2: nacional.
1: De setembro. De ter ido àquele lugar evangelizar, né, buscar aqueles, né, a qual ainda não confessaram, aqueles ainda a qual não conhece o Deus vivo que eu e o Senhor conhecemos hoje. E é muito interessante que ela fala aqui que quando o Senhor ele começa a pregar o evangelho, os fariseus, eles indagam ali Jesus, né? Esse fala com pecadores, quer dizer, eles primeiro apontaram, eles primeiro resolveram apontar o teu próximo ali e não enxergar do amor que o Senhor estava tendo para com o próximo ali, naquele momento, levando a tua palavra e dizendo como é que tinha que ser. E os fariseus não, só enxergavam os pecadores, como se eles fossem os santos, né, daquele lugar. Mas aí o Senhor ele propõe na parábola, dizendo, né, quer dizer que se você tiver 100 ovelhas e perder uma, você não vai atrás. Ou seja, não é porque ficou 99 sobre o teu poder que a uma não vai fazer falta. Faz sim, e muita falta, principalmente para Jesus e para Deus, muita falta. Então ele indaga dizendo: deixe as tuas 99 no deserto e vai atrás. E quando a encontra, pastor, é com júbilo. O que eu achei tão interessante é que quando ele fala aqui que foi atrás da uma ovelha perdida, e quando encontrou, colocou no seu ombro. Ou seja, abraçou, colocou no teu ombro e falou: ah, não quero nem que você ande mais. Daqui para lá você vai no meu ombro, que os meus cuidados é com você para sempre. E não só bastasse isso, quando ele chega na tua casa com o teu rebanho, ele vai ali se alegrar com os amigos, com os vizinhos, com os parentes. E ali ele chama todos, fazendo uma confraternização sobre posse de vitória, pode-se dizer, sobre ter encontrado a perdida. Muitos eles desistem tão fácil, né, pastor? O ser humano hoje desiste tão fácil de correr atrás daquela ovelha perdida, mal sabendo que o valor dessa ovelha para Jesus, ela não tem preço. Ela não tem preço. Porque a Bíblia ela é clara quando o Senhor ele diz aqui que há festa no céu quando um pecador se arrepende dos teus pecados. Um dia alguém foi atrás de mim, alguém foi atrás do Senhor, pastor.
2: Verdade.
1: Alguém. Aí você do outro lado deve estar pensando: de que forma foi atrás? Será que bateu de casa em casa, caçou no endereço? Não. Alguém foi atrás de mim e foi atrás do Senhor através de oração, através de joelho dobrado, clamando pelo nosso nome, para que Deus chegasse, para que Deus resgatasse, para que Deus desse a oportunidade de nós sermos salvos, como hoje, graças a Deus, a misericórdia dele nos alcançou, e hoje nós servimos a esse Deus vivo, porque eu creio que cada um daquele que Deus salvou, sabe de onde Deus tirou, sabe da forma que Deus, ele lavou com o teu sangue na cruz do Calvário os nossos pecados, né? E em meio a tudo isso, é gratificante saber que hoje nós podemos servir ao Senhor com amor e com júbilo e com alegria. Mas muitas das vezes é necessário eu e você tomar uma decisão na nossa vida, pastor. Porque nessa parábola, pastor, aqui a gente fala sobre a ovelha perdida e que o seu dono foi atrás e encontrou. Mas nessa mesma palavra ela vai falar de uma dracma perdida. E essa dracma perdida, pastor, ela, para ela ser encontrada, foi necessário a proprietária varrer a casa, acender a candeia e varrer a casa.
2: E ela não perdeu fora, ela perdeu em
1: casa, dentro de casa. Então, assim, foi necessário ela acender a candeia e varrer a casa para poder
2: encontrar.
1: Se
2: ela acendeu a candeia porque estava escuro.
1: Isso.
2: Se ela acendeu, é porque até a cultura, que as casas eram baixas, não tinha muita janelas.
1: Isso.
2: Né? Ela teve que acender a candeia e estava desorganizado. Que se tivesse tudo organizadinho, caiu uma moeda, ela ali achou.
1: Mas seria aí, mais fácil de ter
2: mais
1: encontrado.
2: Fácil, né? Mas ela teve dificuldade, depois ela foi procurar, varrer até achar.
1: E aí encontrou. O interessante é que ela se propôs em procurar. Então, muitas das vezes, nós temos dentro de casa familiares que ainda não confessaram esse Cristo. Pessoas ainda a qual perecem pelo amor de Jesus Cristo.
2: Eu quero aproveitar essa palavra, que muitas vezes quando nós temos um parente não evangélico, um exemplo, o esposo é crente, a mulher não é. Ou então vice-versa, então os filhos. Eu quero dizer a você, ouvinte especial do programa Ensino com Fé, a maior pregação que você vai realizar na sua casa é a sua vida.
1: O teu testemunho.
2: A sua vida vai ser o diferencial para mostrar, porque a sua transformação, a pessoa vai, talvez ele nem fale, mas no íntimo ele já conhece, rapaz, está diferente, está acontecendo alguma coisa, é o Espírito Santo trabalhando na sua vida. Agora, claro, se tiver a oportunidade de ler um texto bíblico, falar um versículo, mostrar o caminho, tudo bem, mas a sua vida, o seu comportamento, tudo vai ser importante nesse evangelismo pessoal dentro de casa.
1: É verdade. Na verdade, hoje nós temos que trabalhar como o apóstolo Paulo lá em Atenas, né, pastor? É com estratégia.
2: Estratégia.
1: E ali abriu uma brecha aonde a gente entra e fala do amor de Jesus.
2: É,
1: e ali a palavra ela entra e resgata. Então fiquem com essa palavra nesta manhã. Continue acendendo a candeia dos teus olhos e pregando o amor de Jesus Cristo, que ele ainda salva.
2: Glória.
1: Amém.
2: Amém.
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3: O galo está cantando, olha a hora, povo de Deus. 6:53. Hoje é sexta-feira, 11 de setembro de 2026. Porém, quero aqui, a produção ontem mandou os aniversariantes, ontem foi, não tive condição de ler, mas depois a produção entrou em contato, disse, olha, preste atenção, tem um aniversariante, ilustres pastores, e por sinal, todos eles meu amigo, companheiros. Ontem foi o aniversário do presbítero Renato da Silva Gugel, homem de Deus, companheiro. Deus te abençoe, varão, muita paz, saúde. Aqui no programa Ensino com Fé, 30, 60, 90 dias. Mas a produção não gosta disso, não. Não, se eu mandar, meu amigo, tem que divulgar, pastor Jair. Presta atenção, meu amigo. Amém, meu pai. E o presbítero Geraldo Gonçalo dos Santos, meu Deus do céu. Foi ontem o aniversário dos amados irmãos. Quero agradecer, meu pai de coração, presbítero Paulo Soares, num conjunto Ponta Negra, que saudade. Mamãe Elci, e falar em pai, eu não posso esquecer do pastor Dornélio Bandeira de Souza, irmã Neuma, a paz do Senhor. Queridos irmãos, são 6:55. Nós vamos abrir os microfones para as considerações finais. Começa por quem aí? Vamos lá, microfone aberto para as duas.
4: Amém. Agradeço demais, pastor, a oportunidade, né? 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E as irmãs que tiverem interesse em agendar um horário comigo, pode falar comigo no WhatsApp, tá? 99144-4141. manda um oi, se identifica que a gente combina bem direitinho. Um abraço.
5: Tem vaga aberta, né, doutora Cleia?
4: Tem vaga aberta, sim. Inclusive, nós temos uma mentoria para pessoal da área da beleza que querem aprender microagulhamento e limpeza de pele, para ter aí uma nova fonte de renda, né? Falem comigo que a gente está com curso aberto para sábado próximo.
3: Maravilha.
5: E, meus irmãos, eu vou trazer algo aqui agora, bem rápido.
3: Um minuto.
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3: Maravilha. Pois eu quero agradecer a presença de vocês. Quando vocês vêm aqui ao programa, eu recebo muito retorno. As pessoas querem a gravação. Eu louvo a Deus pela vida de vocês. Agradecer ao meu companheiro de ministério, presbítero Giovanni
6: Benjamin,
3: Annalise, a esposa, Giovana é adolescente. Manda um alô aí pra sua família que tá em Cuiabá. Em Cuiabá?
6: É, Cuiabá.
3: Vamos lá. Manda um alô pra eles.
6: Um alô pra minha família, né? Minha mãe, meus irmãos, tudo em Cuiabá. Também aproveitar o gancho, quero mandar um alô aqui pra irmã Marinette. Marinette, ela congrega ali no Betfagé.
3: Sim.
6: A irmã Marinette e a irmã Maria da Guia.
3: Sim.
6: Que é tia de Vitor. Da Brunalto, que vem aqui.
3: Certo, certo.
6: É. E o irmão Antônio, que congrega conosco.
3: Antônio.
6: É uma figura. Antônio, ele não perde um programa, pastor.
3: Antônio é uma benção. Antônio, a paz do Senhor, muita paz, saúde. Meu pastor, é ele mesmo, Antônio. Um abraço para todos da congregação Rocha da Salvação e a você que está ligadinho na Nordeste Evangélica. Meus queridos irmãos, finalizando mais uma edição, e eu digo, doutora Cléia, Betânia, minha filha, prepare aquele café que só você sabe fazer. É com você, produção.
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9: 6:59.
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1: Meus queridos e amados irmãos, amigos, radiovintes da Rádio Nordeste Evangélica e das demais emissoras, Boas Novas, Vida e Princesa, quero com alegria no meu coração saudá-los com a paz do Senhor. Estamos aqui apresentando mais um momento de reflexão, a voz do pastor, sempre meditando na palavra de Deus, que é viva, inerrante, eficaz e eterna. Vamos ler a palavra do Senhor na carta do apóstolo Paulo aos Tessalonicenses, capítulo 5 e o versículo 19, que nos diz: não extingais o Espírito. Em outra versão diz: não apagueis o Espírito. O Espírito Santo foi dado para a igreja. Temos esta realidade no dia de Pentecostes, quando cumpriu-se a promessa de Deus através do profeta Joel e a promessa feita pelo Senhor Jesus de enviar o Espírito Santo. O Espírito Santo, desde o dia de Pentecostes, está presente na igreja. Mas o apóstolo Paulo, ele fala para a igreja em Tessalônica para que os irmãos não entristecessem o Espírito, nem apagassem o Espírito Santo de Deus, que está na vida daquele que, no momento em que aceita Jesus como Salvador, passa a ser morada, santuário, templo do Espírito Santo de Deus. E já que o Espírito Santo habita em nós, devemos fazer de tudo para não entristecer o Espírito, nem tampouco apagar o Espírito. Paulo, escrevendo aos Efésios, ele diz: não vos embriagueis com vinho em que há contenda, mas enchei-vos do Espírito. O ideal para o crente é viver cheio do Espírito. Agora, o que apaga o Espírito Santo, o que entristece o Espírito Santo na vida do crente? São os pecados. O Espírito Santo, o próprio nome já identifica, Espírito Santo. É ele quem santifica, quem separa o crente do pecado. E nós vemos tantos pecados sendo cometidos hoje e muitas pessoas apagando, extinguindo a presença do Espírito Santo na vida. Os pecados de omissão, por exemplo, é a falta de ação, a negligência da oração pessoal e devocional. E realmente a oração é o oxigênio da vida espiritual. A falta dela nos desconecta da fonte primária, da fonte verdadeira. Nós temos Paulo escrevendo aos Tessalonicenses, no mesmo capítulo, capítulo 5, versículo 17, dizendo: orai sem cessar. Então nós precisamos de oração, do nosso movimento devocional com Deus. O desprezo pela palavra de Deus. Muita gente já não lê mais a Bíblia, já não faz da Bíblia Sagrada o seu manual de conduta. O Espírito Santo fala através da palavra. Quando ignoramos a palavra, ignoramos a direção do Espírito Santo na nossa vida. Nós temos base bíblica. A palavra de Cristo, diz o apóstolo Paulo, habita em vós abundantemente. E como vai abundar de forma grandiosa na nossa vida se não lemos a palavra de Deus, se não atentamos para a palavra de Deus? Nós temos que ler, temos que estudar, temos que meditar e, sobretudo, temos que praticar a palavra de Deus. Nós temos também que perdoar aqueles que nos ofendem. A recusa em perdoar apaga o espírito. O rancor, a mágoa, a amargura são venenos que sufocam o fruto do Espírito na nossa vida. Este fruto maravilhoso que é produzido em nós: amor, paz, bondade, longanimidade, benignidade, fidelidade, mansidão, fé, enfim, o Espírito Santo produz em nós. Mas se a gente se recusa a perdoar, automaticamente isso entristece e apaga o Espírito Santo da nossa vida. Nós temos base bíblica para isso. Jesus nos perdoou. E Paulo escreve nos Efésios, Paulo diz: perdoai-vos mutuamente como Deus vos perdoou por meio de Jesus Cristo, nosso Senhor. Então devemos perdoar uns aos outros para que não entristeçamos nem apaguemos o Espírito Santo da nossa vida. A falta de comunhão também. Abandonar o corpo de Cristo, perder o relacionamento com os irmãos. O Espírito Santo trabalha no corpo que é a igreja e nos edifica mutuamente. Isolando-se cada vez mais, vem um esfriamento na fé. É como uma brasa que você tira do fogo e coloca fora, ela vai esfriando, esfriando, criando cinza, daí a pouco está só o carvão. Assim é aquele que não tem comunhão com seu irmão. Nós, na verdade, devemos nos congregar. E diz o escritor aos Hebreus, não deixemos de nos congregar. Vivemos em união uns com os outros. Temos também os chamados pecados de comissão, que isso apaga, extingue o Espírito Santo na nossa vida, porque é incompatível a vida de um crente em santidade ou em pecado com o Espírito Santo. Se ele vive em santidade, ele vive em comunhão com o Espírito Santo. Se ele vive em pecado, automaticamente apaga essa chama que é a presença do Espírito Santo na vida. Não é verdade? E o que apaga o Espírito de Deus é o Espírito da verdade. Falar o que não é verdadeiro ou ser inautêntico entristece o Espírito Santo de uma forma profunda. Nós temos isto na Bíblia. Paulo, escrevendo aos Efésios também, Paulo diz, deixando a mentira, fale cada um a verdade com o seu próximo. E devemos ser da verdade, porque Jesus diz, eu sou o caminho, eu sou a verdade, eu sou a vida. Deixar também o orgulho e a autossuficiência. Isso apaga o Espírito Santo na nossa vida, extingue completamente. O Espírito Santo só pode guiar quem é humilde. O orgulhoso, Deus o conhece de longe, e Deus resiste ao orgulhoso, mas dá graça aos humildes. É melhor ser humilde diante de Deus, como disse Jesus no Sermão da Montanha, bem-aventurados os humildes de espírito. Nós devemos ter esse reconhecimento, que nós somos dependentes de Deus, nosso Senhor. Deus resiste aos soberbos, como já diz, mas dá graça aos humildes. E como é bom a gente se humilhar diante do Senhor e ter uma vida de humildade diante do irmão e diante do próximo também. Também o que apaga o Espírito Santo, ou extingue o Espírito Santo na vida do crente, é a desobediência deliberada e constante. Nós sabemos que o Espírito Santo é quem nos convence do pecado. Continuar num pecado conhecido é resistir ativamente à sua obra. Paulo, escrevendo aos Romanos, Paulo diz, não vos conformeis com este mundo ou com este século. Tenhamos muito cuidado para não deixar a verdade de Deus, andarmos em obediência, para darmos ouvidos a este mundo, às suas fantasias, e vivemos em desobediência diante de Deus. Na verdade, isso apaga, isso mantém exatamente o Espírito Santo de Deus distante de cada um de nós. A mundanidade e o amor às coisas deste mundo apaga o Espírito também de nossa vida. A gente precisa buscar prazer e satisfação somente nas coisas de Deus, nosso Senhor, e não nas coisas temporais. Devemos, como diz o apóstolo João, se alguém ama o mundo, o amor do Pai não está nele. O crente ou é de Cristo, ou está cheio do Espírito Santo, ou ele está vazio do Espírito Santo e está no mundo. Nós precisamos entender o que a palavra de Deus diz para nós. Devemos evitar os pecados de atitudes de crítica, de murmurar, de linguagem destrutiva na nossa vida. A língua, como diz Tiago, é um fogo. Aí vem a fofoca, vem a maledicência, reclamação constante. Tudo isso impede o Espírito Santo de produzir na nossa vida o fruto que vem dele para cada um de nós. Nenhuma palavra torpe saia da vossa boca, diz o apóstolo Paulo. E nós precisamos ter essa comunhão profunda para que possamos viver uma vida plena, uma vida cheia do Espírito Santo de Deus. Muito cuidado com os pecados, por pensamentos também. Tudo que é louvável, tudo que é puro, tudo que é amável, tudo que é de boa fama, diz o apóstolo Paulo aos filipenses, que nós devemos pensar. Nossa mente deve estar cheia, impregnada das virtudes do Espírito Santo na nossa vida. Mas há uma solução para reacender, para quem já apagou o Espírito na vida, há uma solução para reacender esse fogo, essa tocha divinal. E como reacender o Espírito Santo na minha vida? Arrependimento, confessar que tem apagado o fogo do Espírito, se arrepender e se voltar para Deus, se render, entregar todas as áreas da sua vida sob o controle do Espírito Santo, Senhor, e buscar, como diz o apóstolo Paulo, encher-se do Espírito Santo através da oração, através da palavra, através da comunhão com Deus. Que Deus nos ajude, que Deus nos abençoe, que nunca venhamos, através desses pecados, apagar a chama do Espírito Santo na nossa vida, mas manter sempre viva a presença do Espírito Santo em nossa vida, através de uma vida de comunhão com Deus, de oração e a prática da palavra do Senhor. Deus abençoe a todos maravilhosamente. Vamos orar e vamos agradecer ao nosso Pai Celestial. Bendito e eterno Deus, Pai nosso que estás nos céus, louvado seja o teu nome para todo sempre. Damos-te graças por esse momento de reflexão, avalio pastor. Abençoa grandemente nossos irmãos, Senhor, que possamos conservar a tocha viva, acesa do Espírito Santo em nossa vida. Que tenhamos uma vida de inteira santidade, Senhor, de comunhão, de oração, e guardemos conosco, Senhor, as virtudes maravilhosas que tu tens para cada um de nós. Abençoa a tua igreja, abençoa o teu povo, abençoa nossos amigos também que nos ouvem. Sim, meu Deus, que possamos ser cheios do Espírito Santo, mantendo esta chama viva acesa em nossas vidas. Aceita nossa oração, nossa gratidão, em nome de Jesus, o teu Filho, Pai, que vive e que reina para todo sempre. Amém. Deus abençoe a todos, em nome de Jesus.
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Muita alegria, estamos chegando nesta manhã de sexta-feira, 11 de setembro de 2026. É mais um início de jornada que se inicia. Seja você que está nos ouvindo agora.

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1: 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Altos louvores, além das estrelas.

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1: Bom dia.
2: Muito bom dia, sexta-feira, final de semana, que tá batendo na porta e com certeza boas coisas irão acontecer, tanto no sábado quanto no domingo, e eu tenho certeza que você mais uma vez vai se programar para servir ao nosso Deus da melhor forma possível. Então, aproveitando cada momento, cada segundo da sua vida, isso é maravilhoso. E eu não estou

programação e produção Gerson Câmara, seleção musical Evaristo Filho. Na apresentação este que vos fala feliz da vida e fazendo parte da sua felicidade. Na direção geral, pastor Aldo Dantas. Vamos juntos? Vamos sim. Você interage conosco, a gente interage com você e vice-versa. É uma via de mão dupla. Através do 84988262255, você pode pedir aquele louvor, dedicar para quem você quiser, mandar abraços, parabenizar quem está aniversariando. Fique à vontade e deixa também aquele áudio de no máximo 30 segundos. Tem jornalismo na nossa programação, tem prestação de serviço, saúde, tem também, ó, educação, orando com fé, culto doméstico, aquela receita maravilhosa. Por falar em receita, lasanha de frango com molho branco. Gostou? É uma delícia, viu? Vamos aprender a preparar logo mais às 10h45, então espalha aí para todo mundo. Faça-se valer da nossa programação, porque aqui também tem o melhor do louvor, da adoração e da informação também. Vamos viajar daqui a pouco até Ouro Branco. Já estou naquela expectativa. Vamos ali

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0: 7:51, é sexta-feira, vamos trabalhar, vamos produzir e, claro, sempre de bem com a vida, ouvindo louvores maravilhosos. E aqui na Nordeste Evangélica é sempre assim, um louvor melhor que outro. E é um dia de desafios. Aí você pode perguntar, por que desafios? É simples, todos os dias vivemos em constantes desafios. E a mensagem que eu quero deixar para o seu coração é simples: você é capaz. Com Deus, você pode tudo. Então, não importa aí o tamanho do obstáculo que apareceu na sua frente esta semana, ou as dúvidas que de repente tentam apagar o seu brilho, olhe para trás e veja tudo o que você já superou para chegar até aqui. A sua história tem valor, a sua força é real, e o dia de hoje é mais uma página em branco prontinha para que Deus escreva a sua grande vitória. Ô, glória, mas se inspirar. 7:53, vamos viajar até um lugar por nome, como falei há poucos instantes. Ouro Branco, 250 quilômetros de Natal. Está disposto, meu querido Chevetinho? 250 quilômetros é 250 quilômetros, não é, irmã Raimunda? Você conhece Ouro Branco, irmã Raimunda? Não? Não conhece mesmo? E Ouro Preto?
1: Piada de mau gosto, Martinho, você me mata de vergonha.
0: 7:53, pois é, dá mais ou menos quase 3 horas de viagem com o nosso Chevetinho. Vamos que vamos. Quem vai conosco nesta viagem diz assim: eu quero. Isso mesmo. Levanta-se a mão e diz: eu quero. Claro que eu não estou vendo, mas eu estou imaginando que você está levantando a sua mãozinha, tá certo? Conosco nessa carona vai exatamente a nossa amada irmã Sônia. Ela ouve o nosso programa lá na praia de Tabatinga.

amiga. Ô, irmã Sônia, seja bem-vinda também. O Rodrigo Oliveira. E juntamente com o Rodrigo Oliveira vai o nosso querido amado irmão Otacílio Ramos. Então temos aí a irmã Sônia de Tabatinga. Vem também nessa carona o Rodrigo Oliveira e o Otacílio Ramos, comunicador, locutor Otacílio Ramos. Aliás, essa carona são dois locutores, né? Porque o Rodrigo Oliveira também é locutor. Então, sejam bem-vindos a esse início de viagem e agora vamos ligar o motor da nossa máquina. Acelera, Ricardo, acelera! Alô, meu irmão, Pai do Senhor! Vamos iniciar a viagem contando a história dessa cidade. Em 1734, num território habitado por índios paiacus, chegavam os primeiros colonizadores. Tempos depois, quando já realizavam feiras na localidade. Em 1904, por Cirilo de Souza e Silva, conhecido como Cirilo do Poção, e Manuel Correia, chamado de Cubiçado, olha só, foi que a povoação de nome Espírito Santo veio a ganhar vida. O que acontece? No dia 16 de junho de 1905. Ih, faz tempo. Tempo que se amarrava cachorro com linguiça. O presidente da Intendência de Jardim do Seridó, Felinto Elísio de Oliveira Azevedo, instalou o povoado de Espírito Santo. Na época da criação da agência postal, em 1918, a povoação passou a se chamar Ouro Branco. O povoado recebeu esse nome por causa da grande predominância da cultura do algodão, que na época exercia um grande reflexo na vida econômica da região, especialmente da localidade. Foi através do decreto estadual de número 11, publicado em 11 de outubro de 1934, que o povoado foi elevado à categoria de distrito do município de Jardim do Seridó, na condição de distrito à localidade, em que passou a se chamar Manairama, por um período de 5 anos, só retornando ao nome de Ouro Branco em 1948. Pela lei de número 907, de 21 de novembro de 1953, o distrito de Ouro Branco desmembrou-se de Jardim do Seridó e foi elevado à categoria de município. Os moradores de lá são os chamados ourobranquenses. E essas informações vêm do Instituto Brasileiro de Geografia e Estatística, IBGE. 757. Gerson Rufino, Igreja Velha. Cá pra nós é bom demais, é

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3: 8:02.
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0: 8:03 em Natal, Nordeste Evangélica, a trilha sonora da sua vida. Alô, você do trânsito, aquele abraço. Vamos iniciar esta manhã trazendo sempre informações com ela, Sandra Cerqueira. Bom dia, paz do Senhor Jesus.
1: Bom dia, Marcelo. Bom dia, Ricardo. Bom dia, querido ouvinte. A paz do Senhor para você que acompanha a nossa programação. Que bom que você está conosco nas primeiras horas da manhã, durante todo o dia, pela madrugada também, 24 horas no ar, anunciando Jesus em primeiro lugar. E hoje não será diferente. Vamos às notícias.
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1: Isso mesmo, Ricardo ligado, 220 volts aqui na sintonia da melhor. Hoje, sexta-feira, 11 de setembro de 2026, eu trago para você a maravilhosa palavra de Deus que se encontra em Tito, capítulo 2, versículos 11 e 12, diz assim: porque a graça de Deus foi revelada e a todos traz salvação. Somos instruídos a abandonar o estilo de

que liberta, que transforma, que modifica o ser humano e o leva para o céu. Glória a Deus por isso. Temos aí um compromisso com a palavra de Deus. Em primeiro lugar, sempre, viu? Não pode ser diferente. E vamos então às notícias. Olha só, o IMET, ele indica intensificação constante de fenômeno El Niño até o final de 2026. De acordo com o Instituto Nacional de Meteorologia, esta é a previsão para o fenômeno neste ano. Segundo o IMET, as anomalias da temperatura da superfície do mar ultrapassaram os 3 graus Celsius. Você pode pensar, mas isso é muito pouco no Pacífico Equatorial Leste no mês de agosto. Mas não é não, viu? Além disso, a probabilidade no hemisfério sul de um evento muito forte durante a primavera e o verão de 2026-2027 supera os 90%, enquanto a probabilidade de 75% de ser o evento mais forte registrado desde 1950 durante o trimestre outubro, novembro e dezembro deste ano. O fenômeno é caracterizado pelo aquecimento das águas superficiais do Pacífico Equatorial Central e Leste e o fenômeno La Niña pelo resfriamento dessas águas. Essas fases não ocorrem de maneira regular, mas se alternam e geralmente em intervalos de 2 a 7 anos. As alterações modificam os padrões de circulação atmosférica, temperatura e precipitação em diferentes partes do planeta. Por essa razão, embora seja um fenômeno natural, as diferentes fases podem exercer influência significativa sobre o clima de diversas regiões, inclusive do Brasil. Nós temos aí a região sul sofrendo muito já com os primeiros efeitos do fenômeno El Niño, e na região nordeste não será diferente, né? Temos uma previsão aí de muita seca. Espero em Deus que isso mude, mas enquanto isso ficamos aqui na expectativa e na oração, porque afinal de contas são sinais da volta de Cristo, né? A gente não se espanta com essas coisas porque está tudo prescrito na palavra de Deus. Os céus e a terra, né, serão abalados aí, os fenômenos climáticos são prova disso. E por falar em tempo natal, tem tempo nublado para hoje, olha só. Termina nesta sexta-feira o prazo para manifestar interesse em seguir a lista de espera do chamado Enem dos concursos. O procedimento é obrigatório para que o candidato ao concurso público nacional unificado permaneça no banco de aprovados para uma eventual convocação para nomeação e posse em caso de vagas disponíveis. De acordo com o Ministério da Gestão e da Inovação e Serviços Públicos, manifestar interesse não garante a nomeação, apenas assegura que o candidato segue na lista de espera. A ausência de resposta elimina o participante de todos os cargos do concurso, mesmo para eventual contratação temporária prevista nos editais de abertura do Enem dos concursos. O candidato deve acessar o site do Ministério para saber se está aprovado na lista para algum cargo. Depois, manifestar o interesse no aplicativo ou no site SouGov. A conta deve ter nível prata ou ouro de segurança. Após o fim dessa etapa do processo do CNU, serão divulgadas novas listas de espera. E a Prefeitura de Cruzeta, na região do Seridó do Rio Grande do Norte, abriu inscrições para 3 editais de concurso público destinados ao preenchimento de vagas imediatas e a formação de cadastro de reserva em cargos de níveis fundamental, médio, técnico e superior. As inscrições começaram e seguem até o dia 12 de outubro no site da organizadora do concurso, que é idib.org.br. Repito para você, idib.org.br. O principal edital prevê oficialmente 125 vagas imediatas, além de cadastro de reserva, para diferentes áreas da administração municipal. As oportunidades incluem funções na saúde, educação, administração, fiscalização, infraestrutura e serviços gerais. Há ainda cargos destinados à Câmara Municipal de Cruzeta. As provas objetivas dos 3 editais estão previstas para acontecer no dia 29 de novembro. E no edital geral, candidatos a cargos de nível médio e técnico farão a prova pela manhã, enquanto as avaliações dos níveis fundamental e superior estão previstas para acontecer à tarde. São exatamente 8 horas e 9 minutos em Natal. Fique ligado e bem informado, ouvindo.

0: do Nordeste Evangélica. Eu trouxe para você notícias do INMET e também da Agência Climatempo, Ministério da Gestão e da Inovação e da Prefeitura de Cruzeta. Próxima edição a partir das 9 horas.
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0: Para José Adriano, lá em Turitama, Pernambuco, ele está dizendo, olha, por aqui estamos a 24 graus. Aí eu digo, olha, por aqui estamos a 25 graus. Perdemos aí, ó, para 1 grau. É verdade. Meu bom dia também para Jandira Onofre. Em nossa audiência, em nossa sintonia, contamos com a companhia agradabilíssima, irmã Zélia. Seja bem-vinda, bom final de semana para você também. Bom dia para Janice Domingos. O nosso abraço para Vladimir, lá na Pompeia. Também Elizabeth, Josileide, Danilo. A nossa amada Elizabeth Robert, lá em Macaíba. Bom dia, com muita alegria, para o nosso amado irmão Júnior, lá na Vila de Ponta Negra, Rui e Isa. Também Damiana Carlinda. Graça Imperial, a irmã do Café Matinal, Lúcia, Mari e Luzia, também conosco, irmão César, bom dia, irmão César. Ceiça também conosco, mandando abraços para Núbia, ela que está sempre conectada conosco, juntamente com Isaac Medeiros, Sidney, Douglas, Yara Júnior e o Marcelo, toda essa família abençoada. Bom dia também para o nosso amado irmão Juan.
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0: poeta da música cristã brasileira, Sérgio Lopes, Adonai 8:19.
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0: Estudantes que ingressaram em cursos presenciais de licenciatura em 2026 já podem se inscrever no Pé de Meia Licenciaturas. Podem participar aqueles que tiveram pelo menos 650 pontos no Exame Nacional do Ensino Médio, o Enem, e foram matriculados por meio do Sisu, ProUni, Fies, seguida a ordem de prioridade prevista no programa. As inscrições ficam abertas até o dia 19 de dezembro, enquanto houver vagas, e devem ser feitas pela plataforma Freire pelo endereço freire.caps.gov.br. A bolsa é no valor de R$ 1.050 por mês durante todo o curso. Desse valor, R$ 700 podem ser sacados mensalmente e R$ 350 ficam depositados em uma poupança. Segundo o Ministério da Educação, o saque da poupança depende do ingresso do estudante como professor em uma rede pública de ensino em até 5 anos depois da conclusão da licenciatura. As dúvidas podem ser encaminhadas para o seguinte e-mail, anote aí, pdm.licenciaturas@caps.gov.br. Essas informações vêm da agência Rádio Gov. 8:21, seguimos por aqui trazendo mais uma sequência de louvor e adoração na manhã Renascer nos 92.5.

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0: 8 horas 44 minutos em Natal e agora tá na hora de trazer informações. Notícias da nossa IEADERP. Nesta sexta-feira acontece ciclo de oração das seguintes congregações: Aldeia de Betânia, Alvorecer, Cidade das Flores, Alvorada, Bom Pastor 2, Barro Vermelho, Barreiros, Boa Semente, Boa Sorte, Brasil Novo, Betesda, Capim Macio, Cidade Nova 1, Cidade Santa, Conjunto Ponta Negra, Conjunto Santarém, de Céu Rosado, El Shaddai, Esbom, Felipe Camarão 2, Farol 1, Golandim 2, Jerezi Norte, Esbom, Jardim Progresso 2, Leão de Judá, Lírio das Serras, Loteamento Novo Horizonte, Liberdade, Monte Carmelo, Monte Jerezim, Monte Sião, Monte Tabor, Manancial de Bênção, Nova Jerusalém, Nova Natal, Nova Parnamirim, Nova Redinha, Novo Viver, Novo Alvorecer, Nordelândia, Pajuçara 1, Panatis, Porta Formosa, Portal do Jiqui, Parque dos Coqueiros, Primícias de Cristo, Refúgio dos Santos, Rio Potigi, Rio Doce, Renascer, Catarina 1, Vida Nova, Val de Jaboque, Vida Abundante. Participe. Lembrando que os círculos de oração com jovens é no horário da manhã e de crianças no horário da manhã ou à tarde, nas igrejas polos, todos os sábados. Continuamos em campanha de oração nacional, 24 horas ininterruptas de oração durante todo o ano, apresentando a Igreja Nação e nossas orações. O texto base da campanha está em 2 Crônicas, capítulo 7, versículos 13 e 14. Venha orar com a gente e testemunhar a ação de Deus em nossas vidas. Participe todas as sextas-feiras, das 9 da manhã às 11 horas, da consagração para toda a liderança no Templo Central. E a partir das 19 horas tem culto geral de instrução e doutrina no Templo Central da nossa Assembleia de Deus em Natal. Participe. Próximo domingo vamos estudar na Escola Bíblica Dominical a lição de número 11, Entre Tempestades e Promessas, para a sala de adultos. Vamos todos à EBD. Participe da 38ª EBD em Síntese, evento educacional cristão realizado pela Assembleia de Deus no Rio Grande do Norte, em EADERN, por meio do Departamento de Ensino Cristão, DENEC, com o tema O Deus da Aliança. Data 26 de setembro de 2026 e o local será no templo sede da nossa IEADERN no bairro do Alecrim e também na Assembleia de Deus de Candelária, na rua Barão de Serra Branca, 380. O horário será das 14 às 18 horas. Inscrições através do site ebdemsíntese.com.br. Participe. Sopão Missionário, Irmão Moreira e equipe informam a toda a igreja que neste sábado, dia 12 de setembro, teremos mais um grande trabalho missionário. Local de saída, Igreja Polo Centro e Ederno e Parnamirim. Concentração para o devocional às 18 horas e horário de saída para as ações às 19 horas. Participe, ore e apoie esta obra. Sua presença e intercessão são fundamentais para alcançarmos vidas. O pastor Alberto Marques, diretor do DEPEN EADERN, comunica que foi concedida autorização pelo pastor Martim Alves da Silva, presidente da EADERN, para a realização da campanha evangelística Nordeste para Cristo. Informamos que a liderança do DEFAD, a coordenação do Círculo de Oração e liderança do DEJAD e DEPIN têm total ciência e apoiam a liberação de jovens e adolescentes, excepcionalmente neste sábado, dia 12 de setembro de 2026, em virtude da mobilização da IEADERN para a evangelização pessoal na campanha Nordeste para Cristo. O objetivo é cumprir o ID do Senhor, além das quatro paredes, contando com o envolvimento de todos os departamentos e de toda a liderança. Para o pleno êxito desta evangelização, solicitamos o apoio dos pastores, coordenadores de setor, dirigentes de congregação e líderes de todos os departamentos, para que se unam aos promotores do DEPEN e líderes do DENOC nesta programação, para que todos sejam um. 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Foram essas as informações da nossa IEADERN.

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1: São exatamente 8h53 em Natal. Chegamos com mais uma edição do Nordeste Evangélica informa para atualizar você. A taxa média de recusa familiar para a doação de órgãos no Brasil é de 45%. Em outras palavras, para dizer que pelo menos 4 de cada 10 famílias decidem pela não doação de órgãos. É o que mostram dados divulgados pela Associação de Medicina Intensiva Brasileira. Vale ressaltar que esse é o percentual médio. O índice varia entre estados e até mesmo entre hospitais de uma mesma cidade, indicando que fatores institucionais também influenciam a decisão das famílias. De acordo com especialistas, uma das principais dificuldades está na comunicação durante o processo. A falta de compreensão sobre o diagnóstico de morte encefálica também está entre os fatores que levam à recusa. Dados do Registro Brasileiro de Transplantes mostram que em 2025 o país registrou 15.940 potenciais doadores. Desse total, 4.335 se tornaram doadores efetivos. No mesmo período, 4.200 famílias entrevistadas não autorizaram a doação de órgãos. Especialistas destacam que ações de informação e diálogo humanizado podem ajudar a reduzir a resistência à doação e ampliar o número de transplantes realizados no país. Só sabe o valor de um transplante quem precisa dele. Muitas pessoas estão na fila esperando córnea, esperando um rim, esperando um coração, né? E isso é muito importante, porque você pode, através de uma doação de um ente querido, salvar muitas vidas, né? Então, que a gente possa estar mais sensível à causa da doação de órgãos no nosso país, né? Afinal de contas, a dor da partida é grande, mas saber que os órgãos do seu ente querido podem ajudar a salvar muitas pessoas, né? E fazer com que aí essas pessoas possam ter mais qualidade de vida, né? Faz a nosso coração bater mais forte e sermos solidários, né? Com a causa do outro. Então fica a dica, a gente vai estar trazendo ainda esse mês, afinal de contas estamos no Setembro Verde, que é o mês de conscientização sobre a doação de órgãos, e a gente vai estar trazendo aí essa pauta também nas entrevistas aqui da Rádio Nordeste Evangélica. Ampliada a indicação da vacina contra meningite. O imunizante conjugado quadrivalente Menquadif agora passa a ser indicado para crianças a partir de 6 semanas de idade. A vacina pode ser aplicada tanto em adultos quanto em crianças para prevenir a doença meningocócica invasiva provocada pelos sorogrupos A, C, W e Y de uma bactéria específica. O imunizante é administrado por via intramuscular e já era utilizada em outras faixas etárias. Com a autorização da Agência Nacional de Vigilância Sanitária, os bebês, a partir de 6 semanas, estão inclusos no público-alvo. Eles são um dos grupos mais vulneráveis às formas graves da meningite. A Anvisa informou que a ampliação da indicação teve como base estudos clínicos que avaliaram a segurança da vacina em cerca de 6 mil crianças com idade entre 6 semanas e menos de 1 ano, que receberam pelo menos uma dose em diferentes esquemas vacinais. Além disso, foram analisados dados de cerca de 5 mil crianças que receberam dose de reforço a partir dos 12 meses de idade. E pacientes do Sistema Único de Saúde que aguardam por exames especializados de imagem em Angicos e municípios da região estão sendo atendidos por uma carreta do Ministério da Saúde. A unidade móvel funciona de segunda a sábado e conta com equipamentos, insumos e equipe para ampliar o acesso ao diagnóstico e contribuir para a definição dos tratamentos. Além de Angicos, a unidade móvel atende pacientes de Açu, Alto do Rodrigues, Carnaubás, Fernando Pedrosa, Ipanguaçu, Itajá, Paraú, Pendências, Porto do Mangue, São Rafael e Triunfo Potiguar. Os serviços oferecidos não são realizados por demanda espontânea. O atendimento é destinado exclusivamente a pacientes que foram previamente agendados e encaminhados pela Secretaria Municipal de Saúde. Então, moradores que aguardam exames especializados pelo SUS devem procurar uma unidade básica de saúde do município onde residem para verificar a situação do pedido e solicitar um encaminhamento quando houver disponibilidade. Agora são 8h59 em Natal. Eu trouxe para você notícias da Associação de Medicina Intensiva Brasileira, também da Anvisa e do Ministério da Saúde. Próxima edição você confere a partir das 10 horas.
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6: 9h01.
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14: 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departamentos, toda a liderança da nossa igreja, membros e congregados, quero convocar todos vocês para esta edição do Nordeste para Cristo. 2026 é chegado e no período de 12 de agosto a 12 de 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

0: Jéssica Augusto, da Manhã Renascer, Sou Mais.
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0: 9:12, a Caerno está trabalhando para concluir o cronograma de higienização dos reservatórios apoiados do sistema Médio-Oeste e retomar o abastecimento de água nas cidades atendidas. Devido à alta complexidade técnica da execução dos serviços em espaço confinado, os trabalhos foram estendidos até o final da tarde desta sexta-feira, 11 de setembro. O procedimento é uma exigência legal prioritária do Instituto de Desenvolvimento Sustentável e Meio Ambiente, IDEMA, para a renovação da licença de operação do sistema, além de garantir a qualidade e a segurança da água distribuída à população. A intervenção atende aos municípios de Campo Grande, Janduís, Messias Tagino, Paraú, Patu e Triunfo Potiguar, além de comunidades da Serra de São Vale. Com o término das lavagens, no fim da tarde de hoje, a distribuição de água será retomada de imediato. O abastecimento será normalizado de forma gradativa para todos os imóveis em até 72 horas após a religação. A Caerno orienta a população a manter consumo consciente da água armazenada. Essas informações vêm da Caerno. E atenção para a programação de feiras livres na nossa capital para este sábado e domingo. Amanhã, no bairro do Alecrim, na zona leste da nossa cidade, também no Pajuçara, na zona norte, em Santa Catarina, na zona norte, lá no Potengi. Já para o domingo, feira livre na cidade da Esperança, na zona oeste, Felipe Camarão, também na zona oeste, Gramoré, na zona norte, lá em Lagoa Azul, Lagoa Seca, na zona sul, em Lagoa Nova, Mãe Luísa, na zona leste, Nova Natal, na zona norte, lá em Lagoa Azul, Nova República, na zona norte, no Potengi, Pirangi, na zona sul, em Neópolis, Quintas, na Zona Leste. Lembrando que as feiras acontecem sempre das 5 da manhã à 1 da tarde. E essas informações vêm da Censura.
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0: 9:15.

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0: 9:43, 9:43. A Prefeitura do Natal segue oferecendo a imunização contra a raiva para cães e gatos da capital com a campanha de vacinação antirrábica 2026. Neste sábado, dia 12 de setembro, as equipes da Unidade de Vigilância de Zoonoses realizarão a vacinação em postos fixos distribuídos pela cidade, além de oferecer a vacinação porta a porta em 6 bairros da capital. Podem ser vacinados cães e gatos saudáveis a partir de 3 meses de idade, desde que não tenham sido submetidos a tratamento farmacológico nos últimos 30 dias e não tenham recebido vacina antirrábica em 2026. A campanha já ultrapassou a marca de 71 mil animais vacinados e segue o cronograma para alcançar a meta de 80% de cobertura vacinal. A raiva é uma doença viral que acomete mamíferos, incluindo cães, gatos e seres humanos. A transmissão ocorre principalmente por mordidas, arranhaduras ou pelo contato da saliva de um animal infectado com ferimentos ou mucosas. Como a doença apresenta letalidade próxima de 100%, após o aparecimento dos sintomas, a vacinação periódica dos animais é a principal forma de prevenção e contribui para interromper a transmissão para as pessoas. A campanha de vacinação antirrábica 2026 segue até o dia 30 de setembro e tem como principal estratégia a vacinação porta a porta. O dia D da campanha será realizado em 26 de setembro. Atenção para locais de vacinação antirrábica neste sábado, dia 12 de setembro. Postos fixos, vamos lá. Norte 1, UBS Pajuçara, na rua Maracaí, sem número, conjunto Pajuçara 2, das 8 da manhã ao meio-dia. Norte 2, Unidade de Saúde da Família Panatis, na rua Milton Servita Brito, 994, no Potengi, no horário que compreende, das 8 ao meio-dia. Unidade de Vigilância de Zoonoses, Zona Norte, Avenida das Fronteiras, 1526, Conjunto Santa Catarina, Potengi, no horário que compreende, das 8 às 16 horas. Na Zona Sul, Carrefour, Zona Sul, BR-101, sem número, Lagoa Nova, no horário das 8 ao meio-dia. Na Zona Oeste, Policlínica Oeste, na Avenida Pernambuco, número 251, Cidade da Esperança, das 8 da manhã ao meio-dia. E a vacinação porta a porta, não esqueça, fique atento, fique atenta, será no horário que compreende, das 8 ao meio-dia. Já na Área Norte 1, bairro Lagoa Azul, conjunto Nova Natal e loteamento Câmara Cascudo, nas proximidades da UBS Nova Natal. No Norte 2, bairro Salinas e Igapó. Na Zona Sul, bairro Capim Macio, Candelária e Neópolis. Um detalhe importante, caso a população identifique animais com comportamento agressivo ou suspeito ou precise de mais informações, pode-se entrar em contato através da Unidade de Vigilância de Zoonoses pelo WhatsApp. Anote aí, esse número é muito importante. 84-32-32-82-35. Repito, 84-32-32-82-35 ou pelo aplicativo Natal Digital. Essas informações vêm da Secretaria Municipal de Saúde.
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0: Nove e 47, uma saudade em forma de louvor, novo som, renascer.

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4: 10:02.
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7: Agora são 10 horas e 5 minutos em Natal. Chegamos com mais uma edição do Nordeste Evangélica Informa.

0: período mais seco, o risco de incêndio é maior. Isso porque chove menos e a umidade fica mais baixa e os ventos espalham as chamas com mais rapidez. A campanha também reforça que as queimadas danificam o solo, prejudicam a fauna e a flora e as áreas de cultivo, que afeta a produção e oferece riscos para comunidades e trabalhadores. Destaca ainda que a prevenção começa com atitudes simples. Por exemplo, evite fogueiras e mantenha materiais inflamáveis como palha e madeira em locais seguros e afastados. Também incentiva a coleta seletiva e o descarte correto de resíduos, além de alertar para a importância de se manter os extintores sempre dentro da validade e em boas condições. E caso você veja um incêndio, a campanha orienta sempre a denunciar aos órgãos responsáveis, como por exemplo o Corpo de Bombeiros, o número é 193. Nunca tente apagar o fogo sozinho, né? Ligue para o 193 e acione o Corpo de Bombeiros. O SUS, o Sistema Único de Saúde, oferece atendimento na área da saúde mental. Lembrando que ontem nós tivemos o dia, né, de incentivo ao combate ao suicídio. Por meio da rede de atenção psicossocial, com uma série de serviços para quem está em sofrimento emocional ou enfrenta problemas como o uso de álcool e outras drogas. O objetivo é garantir acesso, atenção integral e tratamento contínuo, respeitando os direitos humanos e a autonomia das pessoas. O atendimento é realizado por profissionais como médicos, psicólogos, assistentes sociais, enfermeiros e terapeutas ocupacionais, através das unidades básicas de saúde, que fazem o primeiro acolhimento. Casos moderados a graves são encaminhados para os CAPs. Em momentos de crise aguda ou risco iminente, as UPAs e os prontos-socorros são acionados. Vale lembrar que o CVV, que é o Centro de Valorização da Vida, funciona via telefone 181, repito, 188. Repetindo para você, 188, que oferece uma escuta gratuita e sigilosa 24 horas por dia. O preço médio da gasolina comum em Natal está em R$ 6,94, de acordo com um levantamento realizado pelo Procon Natal e divulgado na última quarta-feira. A pesquisa foi realizada em 87 estabelecimentos da capital, identificando variações entre os postos pesquisados. Os dados da pesquisa, incluindo as variações entre os maiores e menores preços e os valores encontrados por região, estão disponíveis no site natal.rn.gov.br/Procon. Tome nota, natal.rn.gov.br/Procon. Em caso de problemas na relação de consumo, o consumidor pode formalizar denúncia na sede do Procon Natal, que fica localizada na rua Ulisses Caldas, número 181, na Cidade Alta, ou ainda pelo WhatsApp, que é o 3232-6189. Fácil, né? 3232-6189. Lembrando que para o registro da reclamação ou denúncia é necessário apresentar a nota fiscal. 10h10 em Natal. Não perca a hora, o compromisso, muito menos a informação. Fique ligado na 92FM. Eu volto em uma hora trazendo mais notícias para você. E nesta edição você ouviu informações da Copersucar, também do Ministério da Saúde e do Procon Natal.
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9: 10 horas 35 minutos em Natal, 10h35. Correndinho pro nosso WhatsApp pelo 84988262255. Tem ele participando com a gente, irmão Pedro. Bom dia, paz do Senhor.
10: Paz, Senhor, irmão Marcelo. Que Jesus lhe abençoe nesta sexta-feira, dando muita saúde e paz aqui, irmão Pedro, irmã Léa, do Santa Catarina. Só glória, só glória. Agradecendo a Deus, mãe, de ser vivo, respirando, interagindo. Que Jesus nos abençoe a todos os amados servos do Senhor da Assembleia de Deus, aonde chegar a voz da missionária. Para honra e glória, só temos de agradecer a Deus.
9: Forte abraço, irmão Pedro, participe sempre. Otacílio Ramos, radialista também, tá com a gente. Alô, Otacílio, bom dia, paz do Senhor.
11: Alô, Marcílio Dantas, paz do Senhor. Que alegria estar aqui no Nordeste Evangélico FM e mandar aquele abraço bacana, hein? Tem muita gente de Deus ouvindo a programação. Tem Firmo, tem Val, tem Lopo, Lopo também, tá ligado. Claudete, gente da melhor qualidade, professor Silvio Augusto. Jailsa, é muita gente, Marcílio Dantas. E eu quero ouvir uma música que com certeza vai tocar o meu e o seu coração. E dos ouvintes da Rádio Nordeste FM é com Marco Antônio. Derrota não é coisa de cristão. Valeu, amigão. A paz.
9: A paz do Senhor, Otacílio Ramos, também a Nordeste Evangélica 92.5. É o mundo todo. E mais um pedacinho da lua. O planeta inteiro com a Nordeste Evangélica.

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3: 10 horas 46 minutos. Hoje trazendo para você uma receita deliciosa. Porque lasanha de frango com molho branco tem tudo a ver, principalmente, quem sabe, para esse final de semana. Que o diga aqueles que são fãs de uma lasanha de frango, como meu amigo Otacílio Ramos. Dizem por aí que ele é expert, né? Principalmente em preparar receitas. E ele não vai perder essa oportunidade. Ricardo, olha essa foto aqui, ó, como está linda. Tá ou não tá? Quem pedir essa receita hoje, a gente vai mandar pelo nosso WhatsApp através do 84988262255. São poucos ingredientes. O modo de preparo também não tem segredo. Todo mundo vai gostar, a família vai amar essa receita, então aproveita. Você pode gerar expectativa. Aquela pessoa que você ama tanto, né? Preparando essa receita, essa lasanha para fazer surprise. De repente, ó, uma dica aí. Maridão vai chegar mais tarde, então prepara essa lasanha pro almoço. Vai render muitos e muitos elogios. E até a criançada vai gostar, porque lasanha é a preferidinha de muitos. Vamos então até a Copa da Nordeste Evangélica. Aumente o BG, meu jovem mancebo Ricardo. Chegando. Vamos então para os ingredientes, lápis e papel na mão. 500 gramas de peito de frango cozido e desfiado. Um pacote de massa para lasanha, 250 gramas. 200 gramas de mussarela fatiada. 50 gramas de queijo parmesão ralado. Palho para o molho branco, você vai precisar de 2 colheres de sopa de manteiga. 2 colheres de sopa de farinha de trigo, 700 ml de leite, 1 caixa de creme de leite, sal a gosto, pimenta do reino a gosto, noz moscada a gosto. Para o refogado de frango, você vai necessitar de 1 colher de sopa de azeite, 1/2 cebola picada, 2 dentes de alho picados, 1 tomate picado, 1 sachê de molho de tomate 340 gramas, sal a gosto e cheiro verde a gosto. Vamos iniciar o modo de preparo. Atenção, atenção! Refogue a cebola e o alho no azeite. Acrescente o tomate, o molho de tomate e o frango desfiado. Tempere com sal e cheiro verde. Em seguida, reserve. Para o molho branco, derreta a manteiga, acrescente a farinha e mexa por 1 minuto tempo. Agora adicione o leite aos poucos, mexendo sempre até engrossar. Tempere com sal, pimenta e noz moscada. Desligue o fogo e misture o creme de leite. Em uma travessa, faça camadas de molho branco, massa, frango, mussarela e repita até terminar os ingredientes. Finalize com molho branco, mussarela e parmesão. Em seguida, cubra com papel alumínio e leve ao forno pré-aquecido a 180 graus por 30 minutos tempo. Passamos de conta que passaram-se os 30 minutos, agora você vai retirar o papel e deixar gratinar por mais 15 minutos tempo. Bem
4: bichinho tá trabalhando tanto, esse relógio, meu Deus do céu, vamos trocar a pilha, botar uma pilha nova pra ele não se cansar facilmente.
3: A travessa mais ou menos é de 20 por 30 centímetros, tá? E rende aí para 4 pessoas comerem bem. O Otacílio Ramos, né, tá querendo saber se dá para 6 pessoas ou 7 pessoas. Bom, seguinte, eu vou dar uma dica aqui. Para você que quer para mais de 4 pessoas, é só você dobrar a quantidade, porque o modo de preparo é o mesmo, tá? Eu acredito. Essas 4 pessoas aí vale para 1. Eu acho que tem aí uma mensagem subliminar, né, Otacílio? Mas é isso, o que vale é a intenção, todo mundo vai gostar. 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Vamos lavar a louça hoje, vamos? Isso, é. Você lava, mas eu enxugo. Ah, e o Otacílio faz o quê? Come.

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1: Agora são 10 horas e 55 minutos em Natal. Chegamos com mais uma edição do Nordeste Evangélica Informa. A maioria dos estudantes brasileiros de 15 anos não consegue resolver tarefas consideradas básicas de matemática, segundo os resultados do Programa Internacional de Avaliação de Estudantes, o PISA 2025. O levantamento mostra que 72% dos alunos do país ficaram abaixo do nível 2 de proficiência, considerado o mínimo satisfatório pela avaliação. Entre as dificuldades identificadas estão operações simples do cotidiano, como converter valores de uma moeda para outra e comparar distâncias percorridas em trajetos diferentes. Na média dos países da OCDE, da Organização para a Cooperação e Desenvolvimento Econômico, que reúne 38 países membros espalhados pela Europa, Américas, Ásia e Oceania, o percentual de estudantes abaixo do nível básico é de 35%, menos da metade do registrado no Brasil. O estudo avaliou alunos de 91 países e trouxe também uma nova prova de resolução de problemas computacionais. Nessa área, os estudantes brasileiros alcançaram uma média de 406 pontos, enquanto a média da OCDE foi de 500. Os dados mostram ainda que 44% dos estudantes brasileiros estão na faixa mais baixa da escala de desempenho. Praticamente nenhum aluno do país atinge os níveis 5 ou 6, os mais elevados da avaliação. Na média dos países da OCDE, 8% dos estudantes alcançam esse patamar. As dificuldades estão relacionadas, entre outros fatores, à formação dos professores e o acúmulo de defasagens ao longo da trajetória escolar. O estudo destaca que a aprendizagem da matemática depende da consolidação de conceitos, né, de conhecimentos construídos desde os primeiros anos de ensino. Vale lembrar que o PISA é uma prova internacional realizada a cada 3 anos e mede o desempenho dos estudantes em matemática, leitura e ciências, servindo como uma das principais referências internacionais para a avaliação da educação básica de um país. O volume de atividades turísticas no Rio Grande do Norte cresceu 9,9% no mês de julho na comparação com junho, segundo dados da Pesquisa Mensal de Serviços, divulgado nesta quinta-feira pelo IBGE. O resultado foi o maior desde entre, né, os 17 estados pesquisados. Entre os estados do Nordeste, além do Rio Grande do Norte, a Bahia registrou um crescimento de 8,6% e Alagoas de 0,6%. Pernambuco teve uma queda de 1,1%, enquanto o Ceará recuou 1,8%. No país, o índice de atividades turísticas avançou 2,7% no mês de julho. A próxima divulgação, referente aos dados do mês de agosto, está prevista para 14 de outubro. O governo do Rio Grande do Norte publicou no Diário Oficial da última quarta-feira o edital do programa Pátio Livre, que prevê o leilão de veículos apreendidos e abandonados nos pátios do Detran e da Polícia Civil. O leilão será realizado de forma online no dia 30 de setembro, a partir das 10 da manhã, pelo site lancecertoleilões.com.br. Repito, lancecertoleilões.com.br. O certame será realizado pelo critério de maior lance e, de acordo com o edital, serão leiloados carros e motos que não foram reclamados pelos proprietários dentro do prazo de 60 dias, além de bens cuja alienação tenha sido autorizada pelo Poder Judiciário. A iniciativa estabelece procedimentos para a destinação de veículos apreendidos pelas autoridades policiais que permanecem nos pátios sem que sejam reclamados ou regularizados pelos proprietários. Informações também podem ser obtidas pelos telefones 99865-2897 e 3223-4146. Repetindo, 99865-2897 e 3223-4146. Exatamente 11 horas em Natal. Não perca a hora, o compromisso e muito menos a informação. Estou dizendo para você, porque chegamos ao final desta edição, trazendo mais informações para você do PISA, do IBGE e também do DETRAN RN. Temos um encontro marcado com a notícia à 1 da tarde.
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7: 11:03.
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1: 11 horas 23 minutos, 11:23. Agradecendo a sua sintonia, a sua audiência. Claro, ficamos felizes todos os dias por você interagir conosco, participar com a gente. Isso é maravilhoso e nós não abrimos mão de sua amizade. Aproveitando aqui, já mandando abraços desta manhã para John Magno. Alô, meu irmão, meu querido ouvinte, John Magno. Gente, ele está lá em Brasília, Distrito Federal, ouvindo a nossa programação através do aplicativo. Por falar em aplicativo, você que ainda não tem, você pode ter. Vai lá na plataforma Android e baixa em poucos segundos o nosso app. Para você que tem iOS, não tem problema, vai lá na loja virtual, baixa também gratuitamente e passa a ouvir a nossa programação 24 horas. Então, muito obrigado, João Magno, Deus abençoe você e sua família. Irmã Janice também está conosco, Torre Forte de Siloé, na audiência. Que coisa boa, ficamos felizes. Irmã Priscila, bom dia, Deus te abençoe mais e mais. Irmã Zélia, muito obrigado por esse carinho de sempre. Também conosco Solange Augusta, ouve o nosso Renascer. Muita gente, inclusive, pedindo até receitinha hoje, viu? Coisa boa, essa receita tá dando o que falar. Samara Bezerra também ouve a nossa programação. Deus abençoe você e sua família. E a sua filhinha também, Alzenita Zenir, ouve o nosso programa. Bom dia, com muita alegria para Kalina. Valeu a sintonia da nossa amada irmã Francisca Marileide, lá no Alecrim. Rui e Isa, irmã do Carmo, e também o irmão Ivo. Bom dia para vocês, Deus abençoe. A nossa amada irmã Neves, Luzinete, chega por aqui na manhã Renascer. Irmã Maria também conosco. A irmã Zélia, a Silvia. Alô, irmã Silvia Amélia, bom dia. A irmã da risadinha mais contagiante do planeta, Socorro Oliveira, também ouve o nosso Renascer. Bom dia para toda a família do nosso amado irmão Daniel Baltar, lá no bairro de Neópolis. Ana Karina, ouve o nosso programa lá em Jardim Progresso 2. Deus abençoe você e sua família. Também a Maria das Graças, a nossa amada irmã Gildene Augusta, ela apareceu por aqui. Ela tinha se encantado, né? Eita, nós, irmã Gildene. Aquele abraço, Deus te abençoe. Irmã Tânia também conosco nesta manhã. Irmã Cileide, a nossa amada irmã Bruna, Joelma, setor 9. Rosilene Duarte, em Parnamirim, também conosco nesta manhã. Ilma Janeiro, lá na zona norte de Natal. Bom dia. Irmã Silvia diz: é eu, é? Aí colocou aqui: kkkkkk.
2: É você mesmo, irmã Silvia.
1: A irmã da risadinha mais contagiante do planeta, Maria Goretti, também ligadinha com a gente lá no Planalto. Tanta gente boa, né? Vocês são bênçãos nas nossas vidas, tá certo? Deus abençoe cada um de uma forma toda especial. 11 horas 26 minutos. Vamos até o ano de 1996. Nome desse louvor, Por Cima dos Montes, da banda Rebanhão. Inclusive foi gravada e lançada nesse ano. Ela é a faixa título do oitavo álbum do estúdio do grupo, lançado em janeiro daquele ano pela gravadora Warner Music Brasil.

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4: Aos 77 anos, passou a estar com o senhor Nizomar Antunes de França. O velório está acontecendo no crematório Centro da Funerária São José, aqui em Natal, desde as 7 horas da manhã de hoje. O cortejo será logo mais às 15 horas, partindo para o cemitério Vila Flor, em Macaíba. Amigos, familiares, irmãos das igrejas nas quais ele tinha muita amizade, muito entrelaçamento, estão consternados, né, com essa informação. E, ao mesmo tempo, noticiamos aí o falecimento do irmão Nizomar Antunes de França, que passou a estar com o senhor justamente no dia de hoje, aos seus 77 anos. 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
1: Horas 44 minutos, é agradecer a Deus por mais um dia, por mais uma manhã, aqui através do Renascer pela Nordeste Evangélica. Você que interagiu, participou conosco, muitíssimo obrigado. Deus abençoe cada um de uma forma toda especial. Lembrando que logo mais, 12:30, teremos a voz da Assembleia de Deus com os pastores Joaci Varela, pastor Jonas de Paiva Júnior, o pastor Rubem Varela e a pastoração do presbítero John France. João França. E agora vamos para o nosso momento reflexivo.

Efésios capítulo 2, versículo 10. Pois somos criação de Deus, criados em Cristo Jesus, para fazer boas obras, as quais Deus preparou de antemão para que nós as praticássemos. Feitos para algo. Muita gente passa a vida procurando um propósito, como quem procura uma chave perdida. Numa carreira, numa conquista, numa aprovação que nunca chega por completo. A Bíblia oferece outro ponto de partida. Paulo escreve que somos criação de Deus. Algumas traduções usam obra-prima de Deus. Bom, a palavra sugere algo feito com intenção, não ao acaso. E logo depois vem o propósito dessa criação, boas obras, já preparadas de antemão para nós praticarmos. Observe na ordem. O propósito não nasce de você descobrindo algo sobre si mesmo, nasce de Deus, que já preparou o caminho antes mesmo de você chegar até ele. Você não inventa o seu propósito do zero, você o encontra como quem entra numa obra já planejada. O salmista descreve algo parecido sobre a formação da vida. Salmos 139, versos do 13 ao 16. Pois fostes tu que formaste as minhas entranhas, que me teceste no ventre de minha mãe. Todos os meus dias foram escritos no teu livro antes de qualquer um deles existir. Queridos, isso não significa que você precisa descobrir um plano secreto e perfeito antes de agir, sob pena de errar para sempre. Significa que sua vida, desde antes de você nascer, já importava para Deus. E o propósito não é um prêmio reservado para poucos escolhidos. Você não precisa inventar um propósito para a sua vida. Precisa sim caminhar na direção do que Deus já preparou. Procure a boa obra que já está preparada para hoje. Identifique um talento ou uma experiência que você já tem e pergunte como ela pode servir a alguém esta semana, este final de semana. Ore agradecendo a Deus por ter formado você com intenção, mesmo nos dias em que você não sente propósito nenhum. E você pode dizer assim: Senhor, muitas vezes eu procuro um propósito, inclusive grande demais, e esqueço o que já está diante de mim hoje. Ajuda-me. Ajude-me a lembrar que sou sua obra, feita com intenção, e que tu já preparaste boas obras para eu viver. Peça a ele para mostrar o próximo passo, mesmo que pequeno, para ele te dar coragem. Em nome de Jesus, medite nessas palavras.

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1: Nota de falecimento. Aos 77 anos passou a estar com o senhor Nizomar Antunes de França. O velório está acontecendo no crematório Centro Funerária São José, aqui em Natal. O cortejo sairá às 15 horas desta sexta-feira para o cemitério Vila Flor, em Macaíba, onde o sepultamento será às 16 horas. Familiares e amigos agradecem a todos que comparecerem a este ato de fé cristã. Noticiamos o falecimento de Nizomar Antunes de França.

0: Com trabalhos técnicos, Ricardo Torres, ficamos por aqui, voltando, se Deus quiser, segunda-feira, a partir das 7:10 da manhã. Vem aí nos comandos técnicos, Joás Marques, forte abraço, bom final de semana a todos e até lá.
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4: 11:59.
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estamos iniciando o programa Voz da Assembleia de Deus. Este programa vai ao ar de segunda a sexta-feira. 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Agradeço aqui a toda a diretoria, os pastores e as suas respectivas esposas que estão sempre nos ouvindo. Muito obrigado. E a você, meu amado irmão, de perto ou de longe, agradeço a sua audiência. Fique até o final. 92.5 FM, Rádio Nordeste Evangélica, transmitindo o melhor de Deus para você. Vamos dar continuidade ao programa, ouvindo louvores, ouvindo a palavra, enfim, não desligue o seu rádio.

0: Muito bem, estamos de retorno com o programa Voz da Assembleia de Deus. Eu quero agora abrir a oportunidade para o meu amado irmão, presbítero França. Paz do Senhor, meu amado.
1: A paz do Senhor, pastor Joacir. A paz do Senhor, pastor Rubem Varela. A paz do Senhor, pastor Jonas de Paiva. Quero deixar uma saudação especial para você, rádio ouvinte da 92.5 FM, esta missionária no ar, a Rádio Nordeste Evangélica, a você que está aqui nos acompanhando e nos dando a honra de estar conosco, adorando o nome de Jesus Cristo, na beleza de sua santidade, aqui no programa Voz da Assembleia de Deus. Eu quero deixar uma saudação especial para o nosso pastor presidente e vossa digníssima esposa aí, irmã Fátima Araújo, lembrando o obreiro aprovado Martin Neto e todos os seus colegas que estão ali no colégio. Antes de ir para aula, eles ouvem o programa Voz da Assembleia de Deus para poder receber aquela carinhosa saudação de vosso servo presbítero França, né? Então, coleguinhas do obreiro Martin Neto, Deus vos abençoe, sejam uma bênção na presença de Jesus. Quero deixar uma saudação para você que está ali em Pacavira, cooperando ali com o pastor Pedro Gilvan e sua digníssima esposa, irmã Jéssica. Quero deixar uma saudação para a irmã Nova, irmã Neta e todo o povo de Deus daquela região. Quero deixar uma saudação especial para a irmã Nativa, irmã Silvia Melo, Alexandre Trindade, evangelista Alexandre Trindade. Deus te bendiga, meu grande, meu maestro, santo homem de Deus, todos os dirigentes de congregação aqui da capital, do interior. Quero deixar uma saudação para todos os pastores e obreiros da IEADERN. Sim, falando em IEADERN, deixar uma saudação aqui para o primeiro vice-presidente da IEADERN, pastor Abidenego Xavier, ali em Parnamirim, e toda a administração, toda a diretoria da SEMADERN. Quero deixar uma saudação especial para minha sogra irmã Francisca, para minha esposa irmã Vilma, Damião do Mel, não é Damião das Cabras, viu? É irmão Damião do Mel, ele é o meu sogro, está ali em Aroeira. Quero deixar uma saudação para todos vocês em nome de Jesus, lembrando do meu filho, João Filho. E falando no meu filho, João Filho, também vou deixar uma saudação para o presbítero João Filho. Pastor Jaci, muito obrigado por esta oportunidade, em nome de Jesus.
0: Na sequência do programa Voz da Assembleia de Deus, eu quero agora dar a oportunidade ao pastor Jonas de Paiva, trazendo aí alguns pontos interessantes da Escola Bíblica Dominical, do assunto que nós vamos estudar no próximo domingo. Pastor Jonas de Paiva, paz do Senhor, meu pastor.

0: Amados irmãos em Cristo Jesus, eu vos saúdo com a paz do Senhor. Dou graças a Deus por mais uma vez estar aqui na Rádio Nordeste Evangélica, no programa A Voz da Assembleia de Deus, para vos trazer o comentário final desta lição número 11, que será apresentada no próximo domingo, dia 13 de setembro de 2026, e tem como tema Entre Tempestades e Promessas. O texto áureo dessa lição nos diz: mas agora vos admoesto a que tenhais bom ânimo, porque não se perderá a vida de nenhum de vós, mas somente o navio. Atos 27:22. A verdade prática: mesmo quando perdas materiais são inevitáveis, Deus preserva a vida e cumpre suas promessas àqueles que nele confiam. A providência divina sobre a vida do apóstolo Paulo se deu também no naufrágio que ele sofreu. Ao chegar ali na ilha de Malta, Deus manifesta o seu cuidado, preservando todas as vidas que com ele estavam no navio. A promessa do Senhor cumpriu-se integralmente. Todos chegaram em segurança à terra, conforme Deus havia anunciado no Evangelho de Lucas, capítulo 21 e 18. O naufrágio do navio não impediu o agir de Deus, antes confirmou sua fidelidade para com aquele que estava ali representando o seu nome, o apóstolo Paulo. Todos chegaram à praia molhados, muito encharcados com a água fria do mar, e também estavam precisando de aquecimento porque chovia fino. Paulo e os demais providenciaram uma fogueira para, junto daquela fogueira, aquecerem-se. E isso foi um dos instrumentos que Deus usou, a existência dessa fogueira, para mostrar que Paulo era diferente. Paulo procurou alguns ramos secos de material, e no meio de um desses ramos, quando jogou ao fogo uma víbora altamente peçonhenta, estava presa na sua mão. Paulo, já lançando a víbora na fogueira, ficou ali tranquilo, sem reclamar nada. E os nativos da ilha de Malta, esperaram que Paulo morresse rapidamente, porque eles sabiam que aquela víbora era imensamente peçonhenta. Mas Deus não permitiu que o seu servo ficasse doente. A víbora o picou, mas o veneno não fez nenhum mal à vida do apóstolo e ele permaneceu vivo. Isso fez com que os nativos, que eram supersticiosos, mudassem de atitude em relação a Paulo. Na primeira instância, eles acharam que Paulo era um criminoso de alta periculosidade e que Deus não havia permitido que ele vivesse, mandando aquela víbora picar o seu dedo, mas depois a sua mão. Mas depois eles mudaram de atitude e acharam que Paulo era um deus. Vocês vejam a diferença na vida daqueles que não temem a Deus. Mas esse fato chamou a atenção. Paulo não morreu, e Paulo, tomando ciência de que o principal da ilha estava acometido de uma forte desinteria, foi ao seu encontro, fez uma oração por ele e Jesus o sarou. Isso fez com que todos os doentes da ilha viessem até Paulo, e ele, orando, Jesus respondia a oração e curava as pessoas. Paulo era um homem cheio do Espírito Santo, e isso fez uma diferença muito grande na sua liderança ali diante daquele povo. O centurião Júlio considerava agora Paulo como líder daquela campanha. E no embarque, os nativos da ilha de Malta providenciaram, não só para Paulo, mas para todos os náufragos que ali ficaram, o necessário para suas viagens, sua viagem complementar a Roma, que se deu logo a seguir. Vocês vejam, meus irmãos, que Deus usa circunstâncias difíceis, muitas vezes, mas com o objetivo de realçar o seu nome e o testemunho daqueles que servem ao Senhor. Que Deus abençoe a nossa vida na sua presença neste dia e neste tempo de dificuldades que estamos atravessando, tempos de muitas lutas e dificuldades, mas que o Senhor tenha misericórdia de nós e possamos dar o seu testemunho onde quer que formos chamados para a glorificação do seu nome, em nome de Jesus, amém.
1: Na continuação, queremos agradecer a você, meu amado irmão, que está sempre em sintonia conosco, muito obrigado pela sua audiência. Você de perto, você de longe, você aí em outro país, você em outro estado, em outra cidade. Mas agradecer também aqui você em Natal, na Grande Natal, que está sempre a nos ouvir. Nós agradecemos de coração a sua audiência. Agradeço a todos, em nome de Jesus.
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1: Na sequência do programa Voz da Assembleia de Deus, hoje é sexta-feira. Você não pode perder os trabalhos que acontecem na sexta-feira. Toda sexta-feira, consagração de 9 às 11 no Tempo Central. Lembrando que à noite teremos o grande culto geral de doutrina. E neste culto nós teremos a participação de todos os amados irmãos que estão envolvidos com a Escola Bíblica Dominical, o Departamento de Ensino de um modo geral. Então, todas as congregações em Natal estão sendo convocados os irmãos que são professores, são secretários de Escola Dominical e também os obreiros de um modo geral para participar deste grande culto hoje à noite no Templo Central. Departamento de Ensino da Igreja que estará presente participando deste trabalho. Então, faça tudo para estar presente em nome de Jesus. Os obreiros, professores de escola dominical, superintendentes, vice-superintendentes, todos aqueles que estão envolvidos com a Escola Bíblica Dominical deverão estar participando deste culto hoje à noite, tá bom? E queremos lembrar que no sábado nós estaremos com a Grande Cruzada Evangelística ali na congregação de Gramoré, em frente à congregação de Gramoré. É o encerramento do Nordeste para Cristo. E nesta cruzada está sendo envolvido aí os setores que fazem parte da área 5. Então, se o seu setor faz parte da área 5, meu amado irmão, coordenador, deverá estar ali participando deste grande trabalho, como sempre, evangelizando pela manhã, pela tarde, junto às congregações, e à noite todo mundo se dirigindo para o local onde vai acontecer a grande cruzada evangelística. Esta cruzada que vai encerrar o Nordeste para Cristo. Faça todo esforço para estar presente. Você que é da área 5, vá para lá, vá ouvir a palavra de Deus. Leva uma pessoa não evangélica para ouvir também, para participar. Nós estaremos ali com os grupos, louvando e bendizendo o nome de Jesus, adorando a Deus. Estará participando ali o grande conjunto do Defad e do Dejade, e também a banda Ictus vai estar louvando e bendizendo o nome de Jesus, tá certo? Então, se prepare, coloque como prioridade estar presente para participar desse encerramento abençoado que vai acontecer no sábado à noite. Vai ser bênção do céu. E lembrando aos amados irmãos que as evangelizações, cultos ao ar livre, podem continuar fazendo esse trabalho em nome de Jesus, para a glória dele, em nome de Jesus. No domingo nós estaremos com a Grande Escola Bíblica Dominical a partir das 9 horas em todas as congregações. Você não pode perder. Procure colocar como prioridade ouvir, aprender e colocar em prática a palavra de Deus. Esta palavra que tem modificado a nossa vida, tem nos alcançado, e hoje nós temos a grande salvação de Cristo Jesus na nossa vida, a reconciliação com Deus. Portanto, não esqueça, esteja presente para participar da Escola Bíblica Dominical. No domingo à noite, a partir das 18 horas, nós temos culto em todas as congregações. Aí você aproveita e leva também uma pessoa do evangélico para ouvir a ministração da Palavra de Deus. Vamos lá, em continuação com o programa A Voz da Assembleia de Deus.
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1: Muito bem, meu amado irmão, chegou o momento de ouvirmos a ministração da Palavra de Deus. Eu quero chamar a sua atenção, vamos dar a oportunidade aqui ao pastor Rubem Varela, trazendo a ministração para o nosso deleite espiritual. Pastor Rubem, a paz do Senhor.
3: Queridos irmãos e irmãs, a paz do Senhor. Na última oportunidade que tivemos, introduzimos aqui Ezequiel, o profeta, no capítulo 2, versículo 6. Fizemos ali uma breve síntese, né, do trabalho árduo do profeta Ezequiel a essa casa chamada Casa Rebelde. Eu gostaria que retomar o versículo que nós lemos na última oportunidade e, ao mesmo tempo, agora chamar a atenção de vocês para este texto sagrado, e especialmente na parte que eu gostaria de destacar. Tu, filho do homem, não os temas, nem temas as suas palavras, ainda que haja sarças e espinhos para contigo, e tu habites com escorpiões. Não temas as suas palavras, nem te assustes com o rosto deles, porque são casa rebelde. O texto que eu gosto de destacar é esse: tu habites com escorpiões. Especialmente, palavra-chave, escorpiões. É interessante notar que o Senhor está dizendo: não tema eles. Não temas as suas palavras. Duas vezes ele diz: não temas as suas palavras. Observe como este público-alvo do profeta Ezequiel é obtuso, é árduo, é difícil, é complicado. Como é que ele tem diante dele um desafio tão grande, né? E que causam uma dificuldade tão grande ao profeta, que ele se sente como entre sarças, entre urtigas, espinhos, quer dizer, agredindo todo o tempo. Mas o importante é esse traçado aqui: habites com escorpiões. Diz novamente: não temas as suas palavras, nem te assustes com o rosto deles. O rosto. Você imagina uma plateia, irmão, recebendo uma mensagem de ensino, uma pregação, uma exortação, e aquele rosto de repulsa, de agressivo, de ira, de inveja, contrário àquilo que está recebendo. Era esse o público de Ezequiel. E o Senhor compara eles, esses escorpiões, esses homens a escorpiões. Eram escorpiões do tamanho de um homem. Era isso. E eu então fui verificar o que originalmente no texto sagrado nós temos com essa expressão. Então, a palavra que, pelo menos no grego, é escorpios. Então, deve ser da forma mais arcaica, escerpo. Escerpo, talvez reforçado pela raiz aí de uma outra palavra que significa cravar. Então, essa palavra, escorpios, né, parte dessa raiz de uma palavra que significa cravar, que é exatamente o ato do escorpião quando ele crava, né, o seu ferrão numa pessoa. E é uma dor muito grande, e alguns casos podem levar à morte alguns tipos de escorpião. Então, é também o nome de um pequeno animal, de certa forma semelhante a, parece muito com a lagosta, né, que se esconde em locais quentes, paredes de pedra, e tem um ferrão venenoso em sua cauda. Os irmãos conhecem bem. Agora, a raiz de onde vem essa palavra, que lá é escorpos, né, provavelmente vem de esquerpo, e a raiz básica é escopos, ou escopo, né, que vem de outra palavra também chamada skeptomai. E aí essa skeptomai significa espreitar acerca de. Tem alguma coisa a ver com cético, né? É a palavra cético, do ceticismo, que é a incredulidade, né? A resistência à exposição da verdade. Ouvir com desconfiança. Né? E aí tem a ver com a ideia de encobrimento. Né? E esse encobrimento, essa palavra vem por causa da forma como essa cauda do escorpião está por trás de onde você não espera. Quer dizer, você está esperando o ataque pela frente. Na frente ele tem aquelas garras, mas na verdade o que imprime o veneno é justamente a cauda que vem por trás, encobrindo, passa por cima. Né? E aí o ceticismo aí que vem à nossa mente, né, por essa expressão, exatamente, não acredite nele, né? Porque ele está ali de frente para você, mas o que está vindo por trás é muito perigoso. Então, tem a ver aí com observador, né, guarda, sentinela. É muito utilizado também essa mesma palavra. É utilizado também para sentinela, para guarda, ou seja, aquele que está em estado de vigilância, sinal distante para o qual se olha, alvo ou fim que alguém tenha visto. Então, os irmãos percebam que o perigo aqui, em síntese, ele está encoberto. Ele está vindo por trás, ele está vindo de uma outra forma. Né? E isso é altamente perigoso. Essa palavra, ela também tem a ver com essa ação que é terrível, que é algo que cobre, que veste, né? Mas que vem da ideia do perceptivo ou do não perceptível. Né? Não está sendo percebido. E realmente, quem ataca um escorpião pode atacá-lo de frente, mas é por trás que vem o golpe, e é dessa forma que ele consegue se defender e consegue também pegar a sua presa, desnortear ela, né? E pode atingir um homem. Atingindo, pode levá-lo à morte. Quer dizer, veja que pequeno animal e que mal ele pode fazer a outro. Imagine uma pessoa com essa estrutura de caráter. Ou seja, é uma pessoa que age na aparência de um modo, diante dele nós temos que ser céticos, porque a atitude deles é muito perigosa. É muito comum Deus avisar aos seus servos, né, não te fies neles. Quando Deus lhe diz isso a respeito de alguém, não te fies nele, é porque ele tem natureza de escorpião. O nosso pastor sempre conta uma história, que é um clássico, né, das fábulas. Não recordo bem se é uma fábula de Esopo, mas essa fábula mostra que o escorpião estava em dificuldade para atravessar um rio. E um sapo ofereceu-se a ele, né? Disse, não, você pode subir em cima de mim e eu levo você para o outro lado. E assim foi. Mas quando chegou no meio das águas, o escorpião feriu o sapo, e o sapo, já sentindo o impacto, já envenenado, disse para ele, por que você fez isso? Nós vamos morrer juntos aqui. E o escorpião responde, é a minha natureza. É claro que uma fábula de Esopo não é suficiente para trazer os valores morais, né? Nem é perfeita na sua proposição moral. Mas o que uma pessoa que tem a natureza de escorpião, ela não é confiável. A maneira como nós temos que lidar com ela não é entregando o coração. Mas sobre isso nós vamos falar na próxima oportunidade, se o Senhor assim nos permitir. Deus abençoe a todos.
4: Muito obrigado, pastor Rubem, pela sua participação. Vamos dando continuidade ao programa A Voz da Assembleia de Deus. Não desligue o seu rádio, fique conosco após ouvir esta palavra abençoada. Meu amado pastor Rubem, muito obrigado. Muito bem, chegamos ao final do programa A Voz da Assembleia de Deus. Quero agradecer a você, meu amado irmão, pela sua audiência. Deus te abençoe. Nós vamos orar agora com o nosso amado irmão presbítero França. E estaremos finalizando o programa em nome de Jesus.
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5: Pai Santo querido, em nome de teu filho amado Jesus, nós te louvamos, Senhor, e te bendizemos pela oportunidade de estarmos aqui, Senhor, mais uma vez na Rádio Nordeste Evangélica 92.5, sendo abençoado e transformado pelo poder da tua palavra. Pai Santo, junto com teus servos, rádio ouvintes da Rádio Nordeste Evangélica, estamos aqui, Senhor, todos os dias de segunda a sexta-feira, não apenas neste horário do programa Voz de Assembleia de Deus, mas desde o raiar do sol, Pai Santo, até o fim do dia. Pai Santo, estamos aqui sempre ouvindo, Senhor, a tua palavra, buscando cada dia ser transformado, ser renovado pelo poder que tem a tua poderosa palavra. Pai Santo, em nome de Jesus, nós te rogamos, Senhor, te pedindo que o Senhor chegue ali nos hospitais, levando cura, Senhor, levando, Senhor, transformação de mente também, ali nos presídios, Senhor, nos asilos, casa de recuperação. Pai Santo, transformando, Senhor, para que aqueles homens sejam, Senhor, e aquelas mulheres sejam transformados pelo poder da tua palavra, para ser inserido novamente na sociedade, ó Pai. Pai Santo querido, em nome de Jesus Cristo, nós cremos, Senhor, que o Senhor irá fazer muito mais além do que pensamos. Pai Santo, abençoa a nossa diretoria, Senhor, da IADERNE, SEMADERNE, abençoa os coordenadores de setor, Senhor, tanto do estado, supervisões de campo, Senhor, dirigente de igrejas filiais, Pai Santo querido, que todos os pastores da tua casa sejam cada dia aperfeiçoados pelo poder da tua palavra. Que o teu Espírito Santo, Senhor, venha nos dar discernimento, venha nos conduzir pelo bom caminho, Senhor. O caminho que te apraz, o caminho que te alegra e te agrada. Pai Santo querido, em nome de Jesus Cristo, nós te louvamos e já te agradecemos desde já e para todo sempre. Amém.
1: Receba a bênção, a graça de nosso Senhor e Salvador Jesus Cristo, o amor de Deus, a comunhão do Espírito Santo, esteja com todos agora e sempre. Amém.
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6: Boa tarde, vamos a mais um bloco de notícias na 92 FM. Sancionado o fim da taxa das blusinhas. A nova legislação acaba com a cobrança de 20% de imposto de importação sobre compras internacionais de até $50. O projeto havia sido aprovado pelo Congresso Nacional na última semana. O fim da cobrança vale somente para o imposto federal. Assim, as compras internacionais seguem sujeitas ao imposto sobre a circulação de mercadorias e serviços. Esse tributo estadual é cobrado em cima dessas operações. As alíquotas são determinadas pelos estados. A taxação havia passado a atingir as compras de menor valor depois de uma mudança aprovada em 2024. Antes, encomendas de até $50 adquiridas por pessoas físicas em plataformas participantes do programa Remessa Conforme tinha alíquota federal zerada. Com a nova lei, o governo reverte a cobrança de 20% sobre essa faixa. O fim da taxa das blusinhas também isenta a exportação de medicamentos para doenças raras e negligenciadas e medicações que não estão disponíveis no Brasil e são aprovadas pela Anvisa. A Caerne está trabalhando para concluir o cronograma de higienização dos reservatórios apoiados do Sistema Médio-Oeste e retomar o abastecimento de água nas cidades atendidas. Devido à alta complexidade técnica da execução dos serviços em espaço confinado, os trabalhos foram estendidos até o final da tarde desta sexta-feira. A intervenção atende aos municípios de Campo Grande, Janduís, Messias Targino, Paraú, Patu e Triunfo Potiguar, além de comunidades da Serra de São Vale. Com o término das lavagens, no fim da tarde desta sexta-feira, a distribuição de água será retomada de imediato. O abastecimento será normalizado de forma gradativa para todos os imóveis em até 72 horas, ou seja, 3 dias após a religação, o que corresponde até a próxima segunda-feira. A Caerne orienta a população a manter o consumo consciente da água armazenada. Edição e apresentação Sandra Cerqueira, com informações da Agência Brasil e da Caerne. Voltaremos às 14 horas com mais notícias.
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8: 13:03.
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12: Meu querido e amado ouvinte, boa tarde, a paz do Senhor. Estamos iniciando mais um programa A Voz Missionária, através da Rádio Nordeste Evangélica, 92,5 FM, a Missionária no Ar. Este programa é apresentado todas as quintas-feiras pelo pastor Nelson Barros e nas sextas-feiras pelo evangelista Rodrigo Ranieri. Fique conosco até as 14 horas. Teremos muita coisa boa, muita coisa edificante para a sua vida. Hinos que vão falar o seu coração, o informativo missionário, a reflexão da palavra de Deus. Deus te abençoe, você de perto, você de longe, você que está sintonizado na Missionária no Ar. Queremos aqui enviar uma saudação especial para o nosso pastor presidente, pastor Martim Alves da Silva, e toda a sua família, o nosso diretor do DEPEM, pastor Alberico Marques, e a você que está ligadinho conosco nesta tarde. Nesse momento, vamos orar.
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12: Querido Deus e eterno Pai, rendemos graças pela tua fidelidade e pelo privilégio de iniciarmos mais uma edição do programa A Voz Missionária. A tua palavra, Senhor, declara no Salmo 119, versículo 105, que lâmpada para os meus pés é a tua palavra e luz para o meu caminho. Que essa luz ilumine cada lar, cada família e cada coração que nos acompanha neste momento. Que os enfermos encontrem esperança, os desanimados recebam forças.

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1: Vamos agora ao momento da leitura da palavra de Deus. Você que tem um exemplar da Bíblia Sagrada pertinho de você, pode abrir a sua Bíblia. Vamos ler em João, Evangelho escrito por João, capítulo 20, versículo 21. Disse-lhe, pois, Jesus outra vez: Pai seja convosco. Assim como o Pai me enviou, também eu vos envio a vós. Graças a Deus pela palavra lida nesta tarde. Vamos ouvir o próximo hino da programação musical. Queremos oferecer para o irmão Loirinho, de Serrinha das Pedreiras, que está sempre sintonizado no programa Voz Missionária, a irmã Isabel.

Pastor Naldo em Parnamirim, que Deus abençoe o estimado casal, aos promotores de missões do DEPEN, que estão sempre sintonizados na programação. Deus abençoe os nossos queridos promotores que promovem a evangelização, que promovem as missões nas congregações dos setores de nossa capital, os nossos missionários que estão além das fronteiras, ouvindo através de internet o programa A Voz Missionária. Vamos ouvir o próximo hino que queremos oferecer para você, meu querido ouvinte. Música.

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1: Meu querido amado ouvinte, chegamos ao momento informativo missionário, as notícias do DEPEN. E nesta tarde está conosco o nosso diretor do DEPEN, que tem um convite muito especial para você, meu querido ouvinte. Pai, senhor Pastor Bérico, é uma alegria a sua participação no programa A Voz Missionária.
2: A paz do senhor, meu querido pastor Rodrigo Ranieri, nosso querido pastor Nelson Barros e demais ouvintes do programa A Voz Missionária. Convite direto e objetivo para maior envolvimento de todas as nossas congregações no estado. Claro, quando refiro-me às congregações, aquelas que estão também subordinadas às filiais em cada cidade ou distrito da nossa IEADERN. Meus amados e santos irmãos, o nosso evento Campanha Evangelística Nordeste para Cristo se iniciou 12 de agosto e oficialmente vai até amanhã. De modo que, neste momento, eu quero pedir que todos os departamentos se envolvam nessa etapa final. Afinal, amanhã é o último dia. O último dia da campanha evangelística. Então, é possível que cada congregação ganhe 10, 15, 20 ou 30 ou 50 pessoas. Se houver uma dedicação na evangelização com o apoio dos nossos pastores, tanto dos setores quanto das congregações, assim também os supervisores de campo quanto as filiais, para que haja evangelização em massa. Nossa prioridade é a evangelização pessoal. Nas feiras, nos semáforos, nas praças, de casa em casa, rua por rua, e que todo o bairro do nosso estado seja alcançado. Meus amados irmãos, sabemos que amanhã teremos diversas cruzadas em nosso estado. Diversas cruzadas na nossa capital. A saber, teremos uma cruzada especial, por exemplo, em frente a Gramoré 1, que é a cruzada da área 5, que compõe a congregação de Gramoré 1, que é a Igreja Apolo, onde está o pastor Kleber Bandeira, que é o anfitrião, e demais setores que compõem essa área. Teremos a presença do grande conjunto do DEFAD, teremos a presença do grande conjunto do DEJAD, e assim também cantor, pregador, e está extensivo simultaneamente em todo o nosso estado que haja evangelização amanhã. Portanto, lhes peço que procure o seu pastor local, o dirigente da sua congregação. Assim também procure o promotor de missões. Contamos com o apoio de todos os departamentos, mas não somente isso, da liderança e dos componentes, mas contamos com as vossas orações. Pedimos as vossas orações. Evangelizem, participem. É muito importante sair das quatro paredes. Outro sim, quero informar que, graças a Deus, nosso pastor Martim autorizou, nossa irmã Fátima também, assim também a nossa irmã Irenita Bulhões, que amanhã não houvesse círculo de oração. Então, não haverá círculo de oração pela parte da manhã, não haverá consagração, uma vez que todos, até os adultos, estão empenhados, jovens e adolescentes e as crianças, para a evangelização. Claro, deve ter o devido cuidado quanto às crianças mais carentes, né? Na idade, mais ternas, né? As crianças menores. Então, aquelas que já estão se aproximando da adolescência e que tem a cobertura de um professor, de uma professora, um tio, uma tia, um irmão, uma irmã, uma coordenadora do DEPIN presente, acompanhando, então a evangelização pode contar também com as crianças, com o devido cuidado com as nossas criancinhas, tá certo? Todas as praças, não é? Alguns irmãos estão alugando carro de som, isso é muito importante, que haja evangelização com apoio de tecnologia, e eu peço aos santos irmãos que também se preparem para enviar os relatórios. Nós enviamos links para todos os grupos de WhatsApp de nossa igreja, então se preparem para enviar os relatórios. Os relatórios devem ser enviados ou pelo dirigente da congregação ou pelo promotor de missões, tá certo? Reúnam todas as fichas de decisões, anotem todas as informações, incluindo quantos cultos ao ar livre estão realizando, quantos cultos ao ar livre realizaram, quantos cultos relâmpago ainda vão fazer amanhã, podem ter 2, 3 cultos pela manhã, ou 2, 3 cultos pela tarde, ou mesmo à noite, tá certo? De modo que a obra de Deus não pode parar. Nosso pastor presidente tem orado, tem convocado para que este evento, a igreja estivesse presente com uma unidade em que Cristo fosse glorificado. Como sempre diz ele, para que todos sejam um. Que Deus abençoe a todos. Muito obrigado, pastor Rodrigo, pelo espaço. A paz do Senhor.
1: Amém, glória a Deus. Acabamos de ouvir o nosso diretor de PEM, pastor Rodrigo Marques, falando sobre o Nordeste para Cristo, edição 2026. Estamos no 31º dia da campanha de oração e jejum. Estaremos hoje orando pelo Rio Grande do Norte. Temos aqui 3 motivos de oração: pela dedicação e atenção presencial discipulado por toda a igreja. Segundo motivo, pela qualidade de vida e fortalecimento dos casamentos e famílias. E o terceiro motivo, pela evangelização de crianças com enfermidades emocionais, transtornos diversos, autismo, TDAH e deficiência intelectual. E não podemos nos esquecer de estar orando pela salvação de muitas almas na mobilização evangelística amanhã, dia 12 de setembro, que vai acontecer simultaneamente nos 9 estados do Nordeste. Meu dileto ouvinte, queremos ainda destacar que próximo domingo vai acontecer o culto de missões nas congregações em Natal, simultaneamente a execução do projeto Amigo da Bíblia, onde os nossos queridos irmãos têm se mobilizado e convidado pessoas amigas para ouvir a palavra de Deus no próximo domingo, no culto de missões nas congregações de Natal. Porque no primeiro domingo aconteceu o culto de missões nas igrejas Polo e a execução do projeto Amigo da Bíblia. Próximo domingo será a vez das demais congregações. Oremos, possamos interceder por esse trabalho e que vidas sejam alcançadas através da pregação do Evangelho do nosso Senhor e Salvador Jesus Cristo. Meu querido ouvinte, vamos ouvir o próximo hino da programação musical.

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1: Meu dileto ouvinte, eu fiz uma leitura no Evangelho escrito por João, capítulo 20, versículo 21. Vamos meditar um pouquinho nesse texto. Disse-lhes, pois, Jesus outra vez: Pai seja convosco. Assim como o Pai me enviou, também eu vos envio a vós. Esse texto, ele faz parte da grande comissão que Cristo, ele deu à sua igreja. O texto de João, capítulo 20, versículo 21, encontra-se em um dos momentos mais importantes da história da redenção. Jesus havia sido crucificado, sepultado e ressuscitado. Era o primeiro dia da semana. Os discípulos estavam reunidos em Jerusalém, escondidos, com medo dos líderes dos judeus. As portas estavam fechadas. Mas Jesus havia ressuscitado. O Mestre havia ressuscitado. Jesus, ele venceu a morte. Mas os discípulos, eles não compreendiam plenamente o significado daquele acontecimento, nem o propósito que Deus tinha para suas vidas. O contexto histórico revela um grupo marcado pelo medo, pela incerteza e pela fragilidade espiritual. Aquele que havia sido preso e morto pelos romanos, agora estava vivo. Quando Jesus apareceu entre eles, sua primeira palavra é uma palavra de consolo. Jesus disse: Paz seja convosco. Mas logo em seguida, ele lhes entrega uma missão. Assim como o Pai me enviou, também eu vos envio a vós. Então, aqueles que estavam tristes, angustiados, cheios de incerteza, Jesus agora vai tratá-los e vai dizer: Paz seja convosco. Jesus mostra as mãos e o lado. O que os discípulos, vendo que Jesus estava vivo, a Bíblia nos diz que eles se alegraram. E pela segunda vez Jesus disse: Paz seja convosco. Assim como o Pai me enviou, também eu vos envio a vós. O Evangelho de João, ele foi escrito para demonstrar que Jesus, ele é o Filho de Deus e o Salvador do mundo. Ao longo de todo o livro, encontramos repetidas referências ao fato de que Cristo foi enviado pelo Pai. E somente no Evangelho de João, essa verdade aparece dezenas de vezes. Portanto, quando Jesus afirma que está enviando seus discípulos da mesma maneira que foi enviado pelo Pai, ele está transferindo à igreja a continuidade da missão redentora iniciada por ele. O versículo, meu querido ouvinte, nos ensina que a igreja não existe apenas para reunir-se, adorar ou preservar tradições religiosas. A igreja, ela existe para participar da missão de Deus no mundo. A chave para compreendermos esse texto encontra-se na expressão: assim como o Pai me enviou. A palavra tem um significado: assim como, da mesma forma, segundo um modelo, ou segundo o mesmo modelo, ou segundo o mesmo padrão. Jesus está estabelecendo aqui uma relação direta entre sua missão e a missão da igreja. A missão de Cristo teve sua origem no coração do Pai. A Bíblia revela um Deus que busca um homem perdido desde o princípio, após a queda. Foi Deus quem procurou Adão no jardim. Gênesis capítulo 3, versículo 9. E chamou o Senhor Deus a Adão e disse: Onde estás? Toda a história da salvação, meu querido ouvinte, é a história de um Deus que toma a iniciativa de resgatar pecadores. Foi por isso que Jesus declarou: Porque o Filho do Homem, ele veio buscar e salvar o que se havia perdido. Cristo não veio ao mundo por iniciativa própria. Ele foi enviado pelo Pai para cumprir uma missão específica. Em João capítulo 6, versículo 38. Porque eu desci do céu, não para fazer a minha vontade, mas a vontade daquele que me enviou. A encarnação foi o maior ato missionário da história. O Filho de Deus deixou sua glória celestial, assumiu a natureza humana, identificou-se com os pecadores, sofreu por eles e morreu em seu lugar. Sua vida inteira foi orientada por um propósito redentor. Quando Cristo diz, eu vos envio, ele está ensinando que a igreja deve continuar sua missão no mundo, não com a mesma função expiatória, pois somente Cristo pode salvar, mas com a mesma disposição, obediência e compromisso em anunciar o evangelho, que é poder de Deus para a salvação de todo aquele que crê. A ordem de Cristo encontra-se em vários textos das escrituras. Mateus capítulo 28, versículo 19 e 20, Jesus disse, portanto, ide, fazei discípulos de todas as nações, batizando-as em nome do Pai, do Filho e do Espírito Santo, ensinando-as a guardar todas as coisas que eu vos tenho mandado. Da mesma forma, em Marcos 16 e 15, ide por todo mundo, pregue o evangelho a toda criatura. A missão da igreja é proclamar Cristo a todas as pessoas. Não existe cristianismo bíblico sem evangelização. Não existe discipulado sem missão. E outro aspecto bem importante do texto é que Jesus envia os discípulos logo após lhes conceder paz. Porque Jesus, ele é o príncipe da paz, o doador da paz. E naquele momento os discípulos estavam precisando de paz. A missão, ela nasce da reconciliação com Deus. Primeiro recebemos paz do evangelho, depois somos enviados para proclamá-la ao mundo. O apóstolo Paulo, ele disse em 2 Coríntios 5 e 20, de sorte que somos embaixadores da parte de Cristo, como se Deus por nós rogasse. O cristão é o representante do reino de Deus. Sua vida, suas palavras e seu testemunho deve apontar para Cristo Jesus. Nós vemos aqui no versículo seguinte, em João capítulo 20, versículo 22, Jesus diz, recebei o Espírito Santo. Então Jesus sopra sobre os discípulos e diz, recebei o Espírito Santo. Isso demonstra que a missão, ela não pode ser realizada por capacidade humana. A igreja não evangeliza através de sua própria força, inteligência ou recursos. Ela depende da ação do Espírito Santo. John Stott disse, antes de Jesus enviar a igreja para o mundo, Jesus enviou o Espírito para a igreja. Em Atos capítulo 1, versículo 8, mas recebereis a virtude do Espírito Santo que há de vir sobre vós, e ser-me-eis minhas testemunhas, tanto em Jerusalém, como em toda a Judéia e Samaria, e até os confins da terra. A missão cristã é impossível sem o poder do Espírito. Em João capítulo 20, versículo 21, é muito mais do que uma simples palavra de encorajamento aos discípulos, é a declaração da identidade e do propósito da igreja. O Cristo ressuscitado, ele aparece diante de homens assustados e os transforma em enviados do reino. Aqueles que estavam escondidos atrás de portas fechadas seriam os mesmos que poucos dias depois proclamariam o evangelho diante de multidões. A mensagem central do texto é clara. Assim como o Pai enviou seu Filho para salvar o mundo, o Filho enviaria sua igreja para anunciar essa salvação. A igreja não foi chamada para viver isolada do mundo, foi chamada para ser luz em meio às trevas, não foi chamada para acomodar-se, foi chamada para ir, não foi chamada para guardar o evangelho para si mesma, foi chamada para proclamá-lo até os confins da terra. Cada cristão é enviado de Deus. Alguns atravessaram oceanos, outros atravessaram apenas a rua da sua casa, mas todos receberam a mesma missão: anunciar Cristo Jesus. Hoje, o mesmo Jesus que apareceu aos discípulos continua falando à sua igreja: assim como o Pai me enviou, também eu vos envio a vós. E que nesta tarde, meu querido ouvinte, você que já é evangélico, que aceitou a Cristo como Salvador, existe um propósito para a sua vida, existe uma missão de Deus, de Cristo Jesus, para a sua vida. Ide por todo mundo, pregue o evangelho a toda criatura. Que Deus te abençoe nesta tarde. Concluindo a minha fala: assim como o Pai me enviou, eu vos envio a vós, disse Jesus.

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1: Meu querido ouvinte, estamos chegando ao término de mais um programa A Voz Missionária. Queremos agradecer a Deus pela sua vida, muito obrigado pela sua sintonia. E o nosso querido pastor Josimar Belarmino vai estar orando, apresentando os pedidos de oração. Pastor Josimar, Pai do Senhor, é uma alegria sua participação no programa A Voz Missionária.
2: A paz do Senhor, pastor Rodrigo, eu sou que agradeço essa rica oportunidade. Queremos falar do culto na Praça Gentil Ferreira. É, Jesus na Praça é o título do trabalho, né? Todos os sábados, de 9 às 11, cujo coordenador é o pastor Gildon, nós estamos cooperando. Ele também faz um trabalho social, distribuindo manguzá para as pessoas mais necessitadas. Oremos então. Maravilhoso e eterno Deus, Pai Santo, justo e bom, em cuja presença nós estamos. Senhor da glória, te apresentamos todos quantos estão nos ouvindo, aqueles que está carente de paz, que está carente de pão, que está carente de ouvir a tua palavra, em todo o Rio Grande do Norte e demais lugares do mundo. Assim sendo, meu Senhor, nós te agradecemos por essa grande oportunidade, em nome de Jesus. Amém.

Amém, glória a Deus. Meu querido ouvinte do programa Voz Missionária retorna na próxima quinta-feira com o nosso querido pastor Nelson Barros. E se Deus nos permitir, estaremos convosco mais uma vez na próxima sexta-feira. Tenha uma ótima tarde e a paz do Senhor.

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1: Está no ar mais uma edição do Nordeste Evangélica informa, a hora da informação na 92 FM. Estudantes que ingressaram em cursos presenciais de licenciatura em 2026 já podem se inscrever no PEDMEIA Licenciaturas. Podem participar aqueles que tiveram pelo menos 650 pontos no Exame Nacional do Ensino Médio Enem e foram matriculados por meio do SISU, ProUni ou FIES, seguindo a ordem de prioridade prevista no programa. As inscrições ficam abertas até o dia 19 de dezembro, enquanto houver vagas, e devem ser feitas pela plataforma Freire, pelo endereço freire.capes.gov.br. Repito, freire.capes.gov.br. A bolsa é de R$ 1.050 por mês durante todo o curso. Desse valor, R$ 700 podem ser sacados mensalmente e R$ 350 ficam depositados em uma poupança. Segundo o Ministério da Educação, o saque da poupança depende do ingresso do estudante como professor em uma rede pública de ensino em até 5 anos depois da conclusão da licenciatura. Dúvidas podem ser encaminhadas para o e-mail pdm.licenciaturas@capes.gov.br. Repito para você, pdm.licenciaturas@capes.gov.br. A Prefeitura do Natal iniciou nesta quinta-feira a oferta itinerante de exames de tomografia e ultrassonografia em Natal. A primeira unidade móvel do programa Saúde Mais Perto está estacionada no ginásio Nélio Dias, na zona norte da capital, e tem capacidade para realizar até 2.000 procedimentos por mês. Os atendimentos ocorrem de segunda a sexta-feira, das 8 ao meio-dia e das 13 às 16 horas, e o acesso aos exames ocorre exclusivamente por meio da regulação municipal. O paciente precisa ter uma solicitação de procedimento de diagnóstico por imagem registrada na rede de saúde e está aguardando na fila de atendimento. A prefeitura realiza o contato com os usuários selecionados para informar a data, o horário e o local do atendimento. Edição e apresentação de Sandra Cerqueira, com informações do Ministério da Educação e da Prefeitura do Natal. Contamos com a sua audiência às 15 horas.
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3: 14 horas.
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9: Um minuto, 14 horas, é 14 da tarde, mais um minuto. E a partir deste momento, você acompanha o programa Feliz com Jesus, nesta sexta-feira, dia 11 de setembro. Ô, bênção, glória a Deus por tudo e em tudo. E como é que você passou o dia? Eu sei que tem irmãos que acompanham a nossa programação desde cedinho. Acorda, liga o rádio e acompanha a nossa programação. Então, eu te convido a permanecer na sintonia da Rádio Nordeste Evangélica até as 17 horas e 40 minutos. Até as 5 horas e 40 minutos, você fica na sintonia, na companhia da programação Feliz com Jesus. É o programa Feliz com Jesus, abençoando a sua tarde. Eu sei que tem irmãos que devem estar perguntando, já deve estar se perguntando. Aonde está o Gerson Câmara? Gerson Câmara volta na segunda. Só para acalmar as irmãs, ontem a irmã Zélia ficou preocupada. Está tudo bem com o Gerson Câmara, tá bom? Está tudo bem, na segunda ele retoma. Esses 3 dias eu vim para cá a pedido do colega, mas ele está participando de um treinamento, mas acaba hoje. A segunda-feira ele volta aqui, à tarde feliz com Jesus. E você, ouvinte, que se preocupou, que orou, agradecemos a sua preocupação com todos os locutores, os comunicadores da Nordeste Evangélica. Você que é ouvinte cadeira cativa, se preocupa com os comunicadores, muito obrigada. Deus continue vos abençoando mais e mais. E você já sabe o número do nosso WhatsApp, 988-26-2255, é o WhatsApp mais conhecido de Natal. Mas vamos louvar ao nosso Deus, pois Ele é digno de toda honra, toda glória e todo louvor. E pelo WhatsApp você também manda o seu pedido musical. E hoje quem está aqui na operação de áudio é o nosso colega, o nosso amigo e irmão em Cristo, Joás Marques. Joás, vamos louvar ao nosso Deus. Consolador, você ouve esse lindo louvor consolador na interpretação de Mara Lima.

14h13 em Natal, é 14h, mais 13 minutos. Vamos ficar bem informado, exatamente. Fique bem informado sobre tudo o que acontece durante este finzinho, né? Fim de semana, já início de final de semana que acontece em nossa igreja. E lembro a você que toda sexta-feira tem ciclo de oração. Na realidade, todos os dias da semana tem ciclo de oração em uma congregação bem pertinho da sua casa. E hoje, sexta-feira, não é diferente. Hoje tem ciclo de oração nas seguintes congregações. Vou citar para que dê tempo de você anotar. Tá bom, minha irmã? Meu irmão? Pode pegar lápis e papel na mão ou deixa posto aí seu telefone gravando para saber aonde tem ciclo de oração. Inclusive vai começar daqui a pouquinho, 14h30, já tem início o ciclo de oração, já tem irmãs nas congregações orando, intercedendo para que Deus leve as pessoas assim para participar desse momento de oração. Hoje temos ciclo de oração nas seguintes congregações: Aldeia de Betânia, Alvorecer, Cidade das Rosas, Cidade das Flores. É tudo lá na Zona Norte, ali em São Gonçalo, mas tem uma diferença, né? Cidade das Rosas e Cidade das Flores. Hoje tem Aldeia de Betânia, Alvorecer, Cidade das Flores, Alvorada, Bom Pastor 2, Barro Vermelho, Barreiros, Boa Semente, Boa Sorte, Brasil Novo, Betesda, Capim Macio, Cidade Nova 1, Cidade Santa, Conjunto Ponta Negra, Conjunto Santarém, Dissepte Rosado, El Shaddai, Esbom, Felipe Camarão 2, Farol 1, Golandim 2, Jerezim Norte, Esmon, Jardim Progresso 2, Leão de Judá, Lírio das Serras, Loteamento Novo Horizonte, Liberdade, Monte Carmelo, Monte Jerezim, Monte Sião, Monte Tabor, Manancial de Bênção, Nova Jerusalém, Nova Natal, Nova Parnamirim, Nova Redinha, Novo Viver, Novo Alvorecer, Nordelândia, Pajussara 1, Panatis, Porta Formosa, Portal do Jiqui, Parque dos Coqueiros, Primícias de Cristo, Refúgio dos Santos, Rio Potengi, Rio Doce, Renascer, Catarina 1, Cidade Nova, Val de Jaboque e Vida Abundante. Se você não conseguiu anotar o nome de todas as congregações, é só pedir aqui pelo WhatsApp 988-26-2255 que eu repasso, né? Copio e colo a lista aqui para você que quer assim saber onde tem um ciclo de oração na tarde desta sexta-feira. E lembro que no sábado, amanhã sábado, tem ciclo de oração de jovens e criança nas congregações Polo. Em algumas congregações até tem trabalho das crianças à tarde, mas é bom você ficar de olho na programação da sua congregação ou nas co-irmãs que tem perto da sua casa. E continuando falando de oração, continuamos seguindo orando pela igreja e a nossa nação, pois estamos em plena campanha nacional de oração, 24 horas ininterruptas de oração durante todo o ano, apresentando a igreja e a nação. E o texto base, segundo as crônicas, 7, do 13 ao 14. Então vamos continuar apresentando a Deus, a nossa igreja, a nossa nação. E assim vamos vivenciar o extraordinário de Deus ao fim dar os 365 dias e crendo que Deus fará mais que abundante no ano que se aproxima, pois o ano está correndo. 2026 está voando. E por falar em oração, logo mais às 19 horas, tem culto geral de doutrina, isso mesmo, culto geral de doutrina logo mais às 7 horas da noite no templo central da nossa igreja que fica no bairro do Alecrim. E lembrando que hoje quem vai participar do culto geral de doutrina são os irmãos que fazem parte do DENEC, do Departamento de Ensino da nossa igreja, Departamento de Educação Cristã da nossa igreja. Quem convoca é o diretor-geral do DENEC, para que todos os supervisores de escola dominical, professores, pedagogos, professores de todas as classes, não é só da classe de adultos, são de todas as classes que estão sendo convidados, tá certo? Todos estão sendo convidados a participar do culto geral de doutrina que acontece hoje, logo mais às 7 horas da noite, ali no Templo Central da Assembleia de Deus, que fica no bairro do Alecrim. Mas se você que não é professor, pode sim participar, pois é culto aberto a todos interessados a ouvir a palavra de Deus e aprender mais. E a nossa Rádio Nordeste Evangélica transmite o culto geral de instrução e doutrina
por volta das 7h30, 8 horas, não é? Não é, Joás? Logo após a Voz do Brasil, você acompanha a transmissão do Culto Geral de Doutrina pela nossa Nordeste Evangélica e também pelo canal do YouTube da Assembleia de Deus no RN. Você acompanha toda a programação. E domingo, próximo domingo, este domingo, dia 13, a sala de adultos vai estudar a lição de número 11, que tem por título Entre Tempestades e Promessas. Uma lição riquíssima que você, meu irmão, está aprendendo na EBD, seja na sala de adultos quanto na sala de jovens, adolescentes, juvenis e até de crianças. O ensinamento é riquíssimo para o crescimento espiritual. E seguindo falando de EBD, logo no dia 26 de setembro, tem uma convocação, meu irmão. Você que gosta da Escola Dominical, a 38ª edição do EBD em Síntese, evento educacional cristão realizado pela Assembleia de Deus no Rio Grande do Norte por meio do DENEC, o Departamento de Ensino Cristão, que é o nosso EBD em Síntese, que vai acontecer no dia 26 deste mês, 26 de setembro, no Templo Central, que fica no bairro do Alecrim, e na Congregação de Candelária, a Decandel, que fica na Rua Barão de Serra Branca, 1380. Lá no Templo Central são as lições de adultos, sempre fica lá, e para Candelária sempre vai as lições de jovens. A parte da EBD em Síntese de jovens vai para Candelária, e no Templo Central sempre fica adultos e também o discipulado. Aí jovens, adolescentes, juvenis vão para Candelária, devido à quantidade de pessoas. E o evento acontece das 14 às 18 horas e os interessados devem se inscrever pelo site ebdensintese.com.br, ebdensintese.com.br, e tem uma taxinha de inscrição. É um valor irrisório, é apenas para cobrir pequenos gastos, vamos dizer assim. E você, meu irmão, também é convidado para participar amanhã, sábado, dia 12 de setembro, do encerramento da campanha Nordeste para Cristo. Em vários setores vai acontecer cruzada evangelística, vai ter caminhada. Amanhã, sábado, é encerramento da campanha Nordeste para Cristo, a campanha evangelizadora, a campanha evangelística Nordeste para Cristo. O pastor Alberico Marques, diretor do DEPEN-RN, comunica que foi concedida a autorização pelo pastor Martim Alves para a realização de nossa campanha evangelística Nordeste para Cristo. E essa campanha, ela envolve todo o Nordeste, toda a região Nordeste, e o Rio Grande do Norte faz parte. Informamos que a liderança do DEFAD, a coordenação do ciclo de oração e liderança do DEJAD e DEPIM tem toda a ciência e apoiam a liberação de jovens e adolescentes excepcionalmente neste sábado, dia 12, em virtude da mobilização da EADERN para evangelização pessoal na campanha Nordeste para Cristo. Pois o objetivo é cumprir o ide do Senhor além das quatro paredes, contando com o envolvimento de todos os departamentos e toda a Igreja do Senhor. Pois estamos em pleno ano de evangelização, êxito da evangelização, e assim o pastor Alberico Marques solicita o apoio de toda a Igreja para a realização do evangelismo pessoal, das cruzadas, tudo que vai acontecer neste sábado, pois o lema da nossa Igreja é para que todos sejam um e que as pessoas também possam ver Cristo em nós. E você, meu irmão, é convidado a participar dessa mobilização que acontece neste sábado, dia 12 de setembro, em toda Natal. E em Parnamirim também vai acontecer um sopão missionário. O irmão Moreira e equipe informam a toda a Igreja que neste sábado, dia 12, terá esse grande trabalho evangelístico ali na Igreja Apolo Centro e a Derne Parnamirim. Concentração para o devocional começa às 6 horas da noite e o horário de saída é às 7 horas da noite. Participe, ore e apoie todas as obras, todas as ações em prol da obra missionária. Seja Natal, em Parnamirim, em Macaíba, aonde for, leve a palavra do Senhor Jesus, e assim é a convocação da nossa Igreja. 14 horas e 23 minutos, apenas um resumo de tudo que acontece e vai acontecer na nossa Igreja. Mas fique atento à nossa programação e também às redes sociais da sua congregação e também da IADERN.

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1: 14 horas e 27 minutos é o momento de avisarmos a nossa igreja, a Igreja do Senhor, a partida de dois irmãos. Partiu para o Senhor o irmão Rizomar Alves de França. E o seu corpo está sendo velado desde as 7 horas da manhã no crematório Centro de Funerário São José, em Natal. E o cortejo para o sepultamento segue logo mais às 15 horas. E o local do sepultamento do irmão Rizomar Antunes de França vai acontecer no cemitério Vila Flor, em Macaíba, logo mais às 4 horas da tarde. Partiu para o Senhor o irmão Rizomar Antunes de França. E o seu corpo está sendo velado no crematório Centro Funerário São José, em Natal, desde as 7 horas da manhã. E o cortejo para o sepultamento vai acontecer logo mais às 3 horas da tarde. E o seu corpo vai ser sepultado no cemitério Vila Flor, em Macaíba, às 4 horas da tarde. E também partiu para o Senhor o irmão Joabe Cirino Barbosa. É com um profundo pesar que também anunciamos a partida do irmão Joabe Cirino Barbosa. O velório está acontecendo na congregação Fonte de Vida, que fica na rua Max Santana, número 15, Nova Cidade. E o velório, o seu corpo já está lá, vai para a congregação ali de Fonte de Vida, e o velório vai acontecer às 7 horas da noite. 7 horas da noite. E amanhã, dia 12, é a cerimônia de corpo presente. 7 horas da manhã, cerimônia de corpo presente. E o sepultamento vai acontecer no cemitério Sempre, na Zona Norte. Amanhã, o sepultamento vai acontecer às 9 horas da manhã, deste sábado, ali no cemitério Sempre da Zona Norte. Só relembrando que o irmão Joabe Cirino Barbosa partiu para o Senhor e o seu corpo será velado logo mais às 7 horas da noite na congregação Fonte de Vida, que fica na rua Max Santana, número 15, em Cidade Nova. E a cerimônia de corpo presente vai acontecer amanhã, dia 12, às 7 horas da manhã, e vai ser ministrada pelo pastor Edilson Santino. E o sepultamento vai acontecer às 9 horas no cemitério Sempre, Zona Norte de Natal. Que Deus abençoe e conforte a todos os familiares.

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1: Horas mais 45 minutos, horário certo, ajuste aí o seu relógio para ficar atento à nossa programação e também não perder seu compromisso, Mas vamos ficar atento à informação do direito do consumidor de hoje, pois se você tem dinheiro esquecido, fique atento. O dinheiro esquecido nos bancos e em outras instituições financeiras voltou a crescer e chegou a 5,65 bilhões de reais em julho deste ano. Isso é a correção do valor lá que você... Você esqueceu algum valor? Alguma rescisão? Algum fundo de garantia? Ficou esquecido? Será que você tem, minha amiga, meu irmão? Ah, pois fique atento, pois o valor, o montante de dinheiro esquecido que o Banco Central já calculou, está em 5,65 bilhões de reais, isso na cotação de julho, segundo dados atualizados pelo Banco Central na última terça-feira, dia 8, foi dia 8 desse mês. O valor representa uma alta de 10,3% em relação aos 5,12 bilhões registrados em junho. O montante está disponível para resgate por pessoas físicas e empresas que possuem valores no sistema de valores a receber, o SVR. Quem deseja saber se possui algum valor disponível, pode consultar o sistema de valores a receber do Banco Central. A consulta é gratuita e pode ser feita pela página. Anota aí. Valores a receber, a palavra, você junta tudinho. Valores a receber, tudo junto, .bcb.gov.br. Vou repetir. Valores a receber, .bcb.gov.br. Empresas também podem fazer a verificação usando o CNPJ e a data de abertura. Depois da consulta, o sistema informa se existem valores disponíveis e apresenta informações sobre a instituição responsável pela devolução. O Banco Central reforça que o serviço de consulta e solicitação dos valores é gratuito. Portanto, o cidadão não precisa pagar nenhuma taxa para recuperar o dinheiro. Além disso, é importante desconfiar de mensagens que prometem liberar valores mediante pagamento antecipado ou que pedem dados bancários por meio de links enviados por terceiro. Fique atento se chegar mensagem esquisita pedindo dados pessoais aí no seu celular. Fique atento. Não forneça número de CPF, conta bancária ou se alguém ligar para sua casa pedindo para você, me confirme os três últimos números do seu CPF. Não faça isso. Pois, como já avisamos aqui, o Banco Central não liga para casa de contribuinte nenhum. Não vai ligar, não vai mandar e-mail, não vai mandar SMS, que é a mensagem de texto. Você, meu amigo, minha amiga, quer saber se tem valores a receber? É só acessar o site, o endereço eletrônico que acabamos de informar. É o valoresareceber.bcb.gov.br. Aí você acessa esse endereço de endereço eletrônico e sabe se tem valores a receber ou não. E essa orientação também vale para a situação de bancos. Se você tem conta, tanto conta poupança, conta corrente, em bancos, agências bancárias de Natal ou mesmo conta digital, fique atento, pois o seu banco não vai pedir dados pessoais seu. E se você ficar na dúvida, ligue para o seu banco, mande uma mensagem para o seu gerente. Não forneça seus dados pessoais para ninguém, a não ser da sua confiança. Se for da sua confiança, você libera, tá certo? Deus abençoe a sua vida mais e mais. Esse foi o quadro Direito do Consumidor de hoje, mas você, ouvinte, pode ficar ligado à nossa programação e envie a sua participação 988-26-22-55. Eu sei que tem irmãs aqui falando sobre o nosso horário. São 14 horas e o relógio virou. 14 horas e 50 minutos em Natal. É a Rádio Nordeste Evangélica abençoando a sua vida. E tem participação do ouvinte pelo nosso WhatsApp, 988-26-2255. Irmão Alan Pereira já na audiência, interagindo conosco. Deus abençoe a sua vida mais e mais. Irmã Marília, Deus abençoe. A irmã Edna Oliveira, Deus abençoe a senhora também. Muito obrigada pela sua audiência, a audiência de todas as tardes. Esses três dias que eu estou aqui, a irmã Edna Oliveira sempre participando e deixando a sua mensagem. Deus abençoe mais e mais a sua vida. Silvânia, paz do Senhor Jesus, sempre na audiência, acompanha a nossa programação. A Luzinete também acompanha a programação. A irmã Cláudia Cristina, Deus abençoe a irmã Cláudia de Extremóis, acompanha a nossa programação. A paz do Senhor também, Nancy. Nancy acompanha na programação. A Graça Imperial, que já deixou os pedidos de oração pela sua família, os filhos, o neto, o pequeno Benjamin. Benjamin já deve estar bem grandinho, né, irmã? Faz muito tempo. Deus abençoe, né, o neto da irmã Graça Imperial e a sua família. Deus conhece bem a situação de cada um ouvinte da Nordeste Evangélica. Sei que Deus abençoa a sua vida. Maria Diana Gomes acompanha a nossa programação e ela pede para ouvir qualquer hino de Chagas Sobrinho, Joás. A irmã pediu aqui, ela quer ouvir qualquer louvor. Ela não especificou um, só disse que quer ouvir qualquer hino de Chagas Sobrinho. Irmã Zélia, Deus abençoe a senhora mais e mais. Ela deixando o seu boa tarde, a paz do Senhor para Eudes, Evaristo Filho, Gerson Câmara, Joás Marques, Sandra Cerqueira. E deseja uma excelente tarde a todos os irmãos e também um final de semana cheio de bênçãos a todos os ouvintes da Nordeste. E Deus abençoe também o José Lopes, acompanha a nossa programação do Sítio Mendes, sempre na audiência, e deixa para a meditação o Salmo 40. E Deus abençoe a irmã que mandou um cartaz para mim, é a Maria Gorgônio. Deus abençoe a irmã Maria Gorgônio, mandando as suas mensagens. Uma excelente tarde na paz do Senhor Jesus. A irmã Lucima Alves e sua mamãe Luzia acompanham a nossa programação. A Jaqueline, se eu não estou enganada, a Jaqueline é de Mossoró, mas eu vou ouvir seu áudio, tá certo? Fica na sintonia, na audiência, e assim vamos ouvir mais um louvor, que daqui a pouquinho tem Nordeste Evangélica em Forma com Sandra Sequeira, mas vamos louvar o nosso Deus.
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1: Chaga Sobrinho, Depois da Muralha.

0: 14h57. 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Ligue agora mesmo e tenha sua economia garantida. 3h em ponto, 15h, vamos agora com o Nordeste Evangélico Informa, depois um comercial e eu volto com mais programa Feliz com Jesus para você.
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2: Chegamos com mais um Nordeste Evangélico Informa para atualizar você. O Supremo Tribunal Federal manteve em vigor a regra que permite o uso de carros particulares em aulas práticas e no exame de direção para obtenção da Carteira Nacional de Habilitação. A decisão é da ministra Carmen Lúcia, relatora da ação, que questionava a norma do Conselho Nacional de Trânsito Contran. A ministra arquivou o processo, porém, não analisou se a regra é constitucional. Para quem pretende obter a Carteira Nacional de Habilitação, a decisão não altera a possibilidade de usar um carro particular nas etapas práticas. Assim, candidatos continuam sujeitos às exigências previstas pelo CONTRAN para o veículo e para a realização das aulas e do exame. Importante destacar que o STF não declarou que a regra é constitucional. A Corte apenas manteve a norma em vigor ao arquivar a ação sem analisar o mérito da contestação. O Instituto Santos Dumont abriu as inscrições para a edição 2026 da Feira de Ciências e Mostras Científicas, que ocorrerá em Macaíba, na Grande Natal. O evento é voltado a estudantes da educação básica de escolas públicas e privadas de todo o Rio Grande do Norte. A programação integra a 23ª Semana Nacional de Ciência e Tecnologia. As atividades serão realizadas no Instituto Internacional de Neurociências, unidade do ISD, em Macaíba. As mostras científicas serão realizadas em 26 de outubro, com oficinas, minicursos, jogos pedagógicos e experimentos. Já a Feira de Ciências acontece nos dias 26 e 27 de novembro, com a apresentação de trabalhos produzidos por estudantes em estandes e pôsteres. As mostras científicas são abertas a estudantes da educação infantil, ensino fundamental, médio e técnico. Já a apresentação de trabalhos na Feira de Ciências é destinada a alunos individuais ou turmas do ensino fundamental, médio e técnico. Os projetos podem abordar temas do cotidiano ou áreas indicadas pela organização, como saúde, energia, água, clima, biomas, alimentos e economia. Cada trabalho precisa ter um professor ou tutor responsável. As inscrições precisam ser feitas pela equipe gestora ou pelo corpo docente das escolas, como direção, coordenação ou professores. O procedimento é feito por meio do formulário eletrônico. O edital completo e o formulário de inscrição estão disponíveis no site institutosantosdumont.org.br. Repito, institutosantosdumont.org.br. Sandra Cerqueira, na edição e apresentação, com informações do STF e do Instituto Santos Dumont. Retornaremos às 16 horas com mais informações para você.
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4: 15 horas e 4 minutos.
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1: Horas mais 14 minutos, é 3 horas da tarde mais 14 minutos, daqui a pouquinho o relógio virou 3 horas e 15 minutos, 15 horas e 15 minutos. E no quadro Você Sabia de hoje, eu tenho uma dica para você, uma dica de saúde. A castanha do Pará é um fruto da família das oleaginosas, assim como as amêndoas e as nozes, que possuem diversos benefícios para a saúde, já que são ricas em proteínas, fibras, selênio, magnésio, fósforo, zinco e vitaminas do complexo B e vitamina E. Você sabia disso tudo? Do benefício da castanha do Pará? Mas vamos ficar atento, tem mais informação. Portanto, a castanha do Pará, ela é rica também em antioxidantes, pois esse fruto ainda promove a diminuição do colesterol total. Mas tem que ser tudo na medida, equilíbrio, sem excesso. E ela melhora o sistema imunológico e ajuda a diminuir o risco de alguns tipos de câncer, como de mama, próstata e o colo do útero. E os principais benefícios da castanha do Pará são os seguintes. Promove a saúde do coração. A castanha do Pará é rica em antioxidantes e outros compostos como selênio e a vitamina E, os quais ajudam a diminuir o colesterol LDL, também conhecido como o mau colesterol, e consequentemente diminui o risco de doenças como a aterosclerose e o infarto. Além disso, esse fruto contém magnésio, fibras e gorduras boas como o ômega 3, que também favorece a diminuição do colesterol LDL e o aumento do colesterol bom, o HDL. Assim como arginina e resveratrol, que são substâncias que melhoram a circulação sanguínea, prevenindo a trombose. E a castanha do Pará também tem benefícios em ajudar os ele ajuda a diminuir o risco de câncer, não é que vai evitar, ele ajuda a diminuir, tá certo? Mas por que isso acontece? Por causa do alto teor de selênio, vitamina E e flavonoides. A castanha do Pará ajuda a diminuir o risco de alguns tipos de câncer. Ajuda a diminuir, tá? O risco. Principalmente o de pulmão, mama, próstata e o colo. Por quê? Porque vai fortalecer o organismo. Esses compostos possuem um elevado poder antioxidante que não só evitam os danos causados pelos radicais livres nas células, mas também aumentam as defesas do organismo, melhorando o sistema imune. E a castanha também ajuda a manter a saúde cerebral, pois a castanha do Pará é rica em selênio e vitamina E, nutrientes com propriedades anti-inflamatórias e antioxidantes que ajudam a melhorar a função cognitiva e prevenir doenças como Alzheimer, Parkinson e a demência senil, por exemplo. Ou seja, uma alimentação saudável, você acrescentar a castanha do Pará, vai lhe ajudar a diminuir também as chances de aparecer essas doenças que acabei de citar. Algumas têm fator genético, mas toda a sua mudança de vida vai ajudar a retardar o aparecimento. Ou seja, mudança de uma vida desregrada para uma vida mais regrada, alimentação saudável, exercício, chamado alimento saudável, alimento vivo, é bom. E vai ajudar não só a diminuir os riscos dessas doenças que eu citei, mas também de outras doenças aparecer. Por quê? Porque o consumo desse fruto ajuda a melhorar o humor, uma vez que a depressão pode estar associada a baixos níveis de zinco e selênio. A castanha do Pará também ajuda na saúde das suas unhas e do cabelo. Sabia disso, minha amiga? Por quê? Porque é rico no selênio. O selênio ajuda na memória, mas também ajuda na saúde das suas unhas. O zinco presente, a vitamina B, o ômega 3 e a vitamina E. A vitamina E, que não sabe, ela é antioxidante. Então, vai ajudar na sua saúde no completo, por completo. Não é só uma parte do seu corpo que vai ser beneficiado, mas o corpo no geral. O consumo regular desse fruto, que é a castanha do Pará, favorece a saúde dos cabelos, da pele e das unhas. Esses nutrientes são essenciais para o fortalecimento do cabelo e evitar a sua queda, para melhorar a circulação da pele também e prevenir o envelhecimento precoce e a formação de rugas, além de fortalecer as unhas, e ajuda também a reduzir a pressão alta. Por quê? Porque tem arginina, magnésio, potássio e antioxidantes. O consumo regular da castanha de caju favorece o relaxamento dos vasos sanguíneos, favorecendo a circulação do sangue e diminuindo assim a pressão arterial. E como já citamos, ajuda a manter o seu sistema imunológico fortalecido, porque tem zinco e vitamina E, vai o quê? Prevenir e também reduzir as chances do seu corpo adquirir inflamações, prevenindo doenças como gripe e o resfriado comum. E também, e eu não sei se você percebeu, tem irmãos que tem problema de disfunção na tireoide. Eu sei que tem irmão já se identificando. A castanha do Pará também ajuda a regular a sua tireoide. Isso mesmo. O selênio e o zinco são componentes necessários para a síntese de hormônios tireoidianos. A deficiência desses minerais pode causar o hipotireoidismo. É quase um trava-língua. Hipotireoidismo e outras doenças relacionadas à sua tireoide. Apesar de não estar totalmente comprovado, o consumo da castanha do Pará pode ajudar a regularizar aí a sua tireoide e beneficiar as pessoas que sofrem de problemas relacionados a essa glândula. Vamos só recapitular. A castanha do Pará ajuda a manter o seu sistema imune fortalecido, porque tem zinco, selênio, vitamina E e também tem vitamina B. Ajuda a manter a saúde da sua tireoide, ou seja, mas tem estudo. Sim, ainda não está totalmente comprovado, mas está sendo feito estudos que mostram que o selênio e o zinco são componentes necessários para a síntese do hormônio da sua tireoide. Ajuda a reduzir a pressão alta, porque tem magnésio, arginina e o potássio. Ajuda também na saúde das unhas e do cabelo, ajuda na saúde cerebral e ajuda também a diminuir o risco de alguns cânceres. E ajuda principalmente a saúde do seu coração e no bom humor, pois o povo de Deus é um povo feliz. E essa foi a nossa dica, a dica pra lá de especial no quadro Você Sabia de hoje. 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

15h22 em Natal. O relógio não para, mas também a sua participação, ouvinte ligadinho na nossa programação. Agradecemos a você que interage conosco, acompanha a programação de perto, de longe. Eu sei que tem irmãos lá em São Paulo, Minas Gerais, Brusque, Santa Catarina, tem irmãos até na Suécia ouvindo a programação por meio da internet. Deus abençoe a você de perto, a você de longe. Irmã Cinerlene acompanha na programação e já lembrou. Irmã Cinerlene Davi mandou aqui um banner, um cartaz avisando sobre a Cruzada Evangelística Natal para Cristo, Área 5. Ela já avisou aqui na Área 5. Tem cruzada amanhã, dia 12, às 7 horas da noite. Aonde, irmã? Na Avenida Guaratinguetá, 20, em frente à Igreja Apolo de Gramoré 1. E quem vai estar no louvor, irmã? Isabel Nascimento e Banda Iquitos, grande conjunto do DEFAD e DEJAD da Área 5. E também na pregação, o presbítero Abimael Fernandes, aqui é da Área 5. Que vai acontecer ali de frente à Igreja Apolo de Gramoré 1, que fica na Avenida Guaratinguetá 20, ali no início do Gramoré, na verdade. Quem sai ali do Nélio Dias, pega, se eu não me engano, a direita, né? Pega a direita, já tá na igreja, vai direto. E ali a irmã Cinerlene lembrando da Cruzada Natal para Cristo, que vai acontecer amanhã, sábado, dia 12, também. Vai ter cruzada evangelística, se eu não estou enganado, da Área 6. Vai ser ali na lateral do posto Interlagos, da Avenida das Fronteiras, que vão ser as igrejas da Área 6. Vão acontecer ali, perto do posto Interlagos, ali naquela rua lateral do posto Interlagos, que fica na Avenida das Fronteiras. Também faz parte da programação das cruzadas do Nordeste para Cristo. E você, meu irmão, é convocado também a participar e as ruas falar de Jesus. E tem irmãos em Touros, é o André Felipe. Irmão André Felipe de Touros pede oração pelo irmão Misael Pinheiro. Vamos orar pelo irmão Misael e todo o povo de Deus ali em Touros. E Deus abençoe também o casal Leia e irmão Pedro, sempre na sintonia da programação da Nordeste Evangélica. Irmão Pedro e Leinha, Deus abençoe mais e mais. Eles são ali da Zona Norte de Natal. Eles residem ali no Conjunto Santa Catarina e são da Igreja de Catarina 1. Eles sempre oferecem a seleção musical para todos os irmãos ali da Congregação Polo de Santa Catarina 1. Irmã Zélia, deixa aqui o pedido de oração por sua família e seu esposo, que sofre com Alzheimer, e seu filho, que tem Parkinson. Para Jesus abençoar toda a família. É uma luta já quem convive com o Alzheimer e também tem um Parkinson. Mas que Deus abençoe, irmã, que Deus lhe dê força, a sua família também, para cuidar das duas pessoas que têm esses problemas de saúde. Deus abençoe mais e mais a irmã Zélia e toda a sua casa. E Deus abençoe a você de perto, a você de longe, faltando 4 minutinhos para as 3:30 da tarde. Vamos louvar o nosso Deus e você pode participar. 988-26-22-55.

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0: 15h45 em Natal é o momento, é aquela hora do lanche. Mas é hora também de lembrar você, minha irmã, meu irmão, que trabalha em casa, tem seu, vamos dizer assim, o seu ganha-pão. Isso mesmo, são os irmãos empreendedores que trabalham dos seus lares ou próximo à casa e trabalham vendendo marmitas, vendem salgados, doces, mas sempre se preocupa com a higiene do seu local de trabalho, seja com a pia, seja com o banheiro, seja com o esgoto, pois tudo que você lava na sua cozinha tem que ser descartado pelo esgoto, não é verdade? E quando entope? Eita, traz o trabalho todinho, não é verdade, minha irmã? 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
0: 15h48, não perca o horário, fique atento à programação. E agora eu tenho uma dica para você. Falamos do cuidado com os encanamentos da sua casa, mas você sabe que descarte de esgoto de forma errada é crime ambiental, pois contamina o solo. Mas também provocar incêndios é crime também, é dano ambiental. E o meio ambiente requer cuidado, cuidado na sua, próximo à sua casa, onde você anda, o seu percurso, tudo tem que ter cuidado, pois se você cuida do meio ambiente, serve para você e também para o seu próximo. Mas prevenir incêndios no campo é compromisso de todos, não apenas na cidade, mas também no campo. Tem muitas pessoas que vão viajando no seu carro, fica descartando o resto, garrafinha de água, a embalagem de biscoito, a embalagem de, mesmo os lencinhos descartáveis. Não faça isso, não descarte pela janela do ônibus, do carro, não faça isso, porque quando o clima esquenta, sabia que aquele papelzinho, a embalagem do seu doce, do seu biscoito, que tem a parte brilhosa, laminada, em contato com o sol, provoca combustão e também pode provocar um incêndio. Por isso que prevenir incêndios no campo é compromisso de todos. Essa é a premissa da campanha Fogo Zero 2026. A iniciativa é da Copersucar. A Copersucar é líder global na comercialização de açúcar e etanol, junto com suas 42 usinas associadas. A campanha reforça que no inverno, a prevenção de incêndios no campo exige ainda mais atenção, porque tem na época do verão, mas quando o tempo esfria, as pessoas vão relaxar. Então, quando muda a estação, tem que ter também essa atenção para a prevenção de incêndios no campo. com cuidados que ajudam a diminuir riscos e a identificar rapidamente possíveis ocorrências. Assim é possível acionar os órgãos responsáveis com agilidade, evitando que o fogo se espalhe e gere ainda mais prejuízos. Como estamos na época, né, um período mais seco do ano, o risco de incêndios é maior. Isso porque chove menos em algumas localidades. A umidade fica mais baixa e os ventos espalham as chamas com mais rapidez. Em algumas regiões, inclusive, tem períodos durante o dia muito seco e a noite já esfria. Então é nessa transição da temperatura que pode acontecer as queimadas e o vento também espalha esses fogos. Por isso, atenção redobrada. E essa campanha da Copersucar tem essa finalidade: fazer com que cada pessoa, seja o passageiro do carro, seja o motorista do caminhão que está transportando a sua carga, que fique atento. A campanha também reforça que as queimadas danificam o solo, prejudicam a fauna e a flora e as áreas de cultivo, o que afeta a produção e oferece riscos para comunidades e trabalhadores em seu entorno. Destaca ainda que a prevenção começa com atitudes simples, por exemplo, evitar fogueiras e manter materiais inflamáveis como palha e madeira em locais seguros e afastados. E também, se você que passa na estrada, aonde tem plantação de milho, de cana-de-açúcar, eu sei que tem muitas pessoas que saem do Rio Grande do Norte com destino à Paraíba que vê muita plantação na estrada. Então também tenha cuidado, como eu falei, com a embalagem do seu biscoito, a garrafinha de água, guarde dentro do seu carro ou do seu caminhão, tá certo? Também são ações simples que também ajudam a preservar o meio ambiente e evitar também queimadas. Também incentiva a coleta seletiva e descarte correto de resíduos, além de alertar para a importância de se manter os extintores sempre dentro da validade e em boas condições. E caso veja um incêndio, a campanha orienta sempre a denunciar aos órgãos responsáveis, como o Corpo de Bombeiro. O número é o 193. Esse foi o quadro Meio Ambiente de hoje e são 15 horas e 52 minutos.
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0: E agora chegou o momento do pedido do ouvinte, irmã Leneide, acertei o nome dela, irmã Leneide na audiência da nossa programação, irmão Ricardo, irmã Ângela, ali de Nova Parnamirim, e reforçando aqui os pedidos de oração pelo seu filho Gustavo, pela Sandra e o Paulinho, para que Deus chegue na vida de cada um com brevidade. E Deus abençoe a família do irmão Hermógenes na audiência, irmã Jaqueline de Mossoró também na sintonia da Tarde Feliz com Jesus, o José Adriano de Toritama, Pernambuco, Deus abençoe a Silvia Melo mudou de bairro, está morando na Zona Norte agora e acompanha a nossa programação. Mas agora vamos de pedido do ouvinte. O irmão Edilvão pediu para ouvir Rafaela Marçal, que canta Jerusalém,

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1: Muito obrigada pela sua sintonia. Vamos aos destaques desta edição. Os participantes da Prova Nacional Docente PND de 2026 já podem consultar os locais de prova. A informação está disponível no cartão de confirmação da inscrição no sistema PND. O documento também apresenta a data e horário do exame, além de informações sobre atendimento especializado quando solicitado e aprovado. A prova será aplicada em 20 de setembro, seguindo o horário de Brasília. Os portões serão abertos ao meio-dia e fechados à 1 da tarde. O exame começa às 13h30 e termina às 19 horas. A PND é composta por 30 questões objetivas e uma questão discursiva de formação geral docente, além de 50 questões de componente específico. Os cadernos de prova, gabaritos preliminares e demais materiais serão divulgados em 24 de setembro. O resultado final está previsto para 15 de dezembro. Para saber mais, acesse o sistema PND, disponível em pnd.inep.gov.br. Repito, pnd.inep.gov.br. O preço da cesta básica em Natal registrou uma queda de 0,65% em agosto e se mantém como a segunda mais barata entre as capitais. Segundo dados do Departamento Intersindical de Estatística e Estudos Socioeconômicos, DIEESE, divulgados nesta quinta-feira, o custo total da cesta na capital potiguar foi de R$ 627,42. O valor da cesta básica acumulou uma elevação de 5,07% ao longo deste ano. No acumulado dos últimos 12 meses, a variação registrada foi de 0,87%. O levantamento aponta também que o tempo de trabalho necessário para um potiguar com salário mínimo adquirir a cesta básica é de 85 horas e 9 minutos. As maiores quedas foram registradas no preço da banana, açúcar cristal, arroz agulhinha. Também houve retração no preço do café em pó, pão francês, feijão carioca, carne bovina de primeira e tomate. As altas foram registradas no leite integral, óleo de soja, farinha de mandioca e na manteiga. Edição e apresentação, Sandra Cerqueira, com informações do Ministério da Educação e do DIEESE. Fique ligado, tem mais informações às 17 horas.
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4: 16h02.
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6: O sábio Salomão disse: bem-aventurado o homem que adquire o conhecimento.
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7: Meus queridos companheiros, pastores, supervisores de campo, pastor de igrejas filiais, obreiro de comunidades rurais, coordenadores de setor, dirigentes de congregação, diretores de departamentos, toda a liderança da nossa igreja, membros e congregados. Quero convocar todos vocês para esta edição do Nordeste para Cristo. 2026 é chegado e no período de 12 de agosto a 12 de setembro, nós estaremos em todo o estado do Rio Grande do Norte, orando pelo Nordeste e evangelizando também, ganhando almas para o reino de Cristo Jesus, nosso Senhor. Evangelizar é missão primordial da igreja. Fazer cruzadas evangelísticas, campanhas de casa em casa, evangelismo pessoal, pelas praças, enfim, evangelizar, pregar a palavra de Deus. E neste ano, 2026, na campanha O Nordeste para Cristo, precisamos dar mais ênfase à salvação em Jesus Cristo nosso Senhor, porque o que a sociedade está necessitando não são de bens materiais nem de prazeres para a vida. A sociedade precisa de Jesus Cristo nosso Senhor, e vamos ganhar muitas almas para Jesus nesta campanha O Nordeste para Cristo. Na verdade, o tema é muito importante: a suficiência na evangelização para as pessoas, guiados ou orientados pelo Espírito Santo de Deus. Vamos fazer esse trabalho com muita alegria, com o coração voltado exatamente para esta missão tão nobre que Jesus nos tem confiado. Portanto, o nosso querido coordenador dessa campanha no Rio Grande do Norte é o pastor Alberico Marques, que é o diretor do nosso DEPEN. Ele vai arregimentar todos os campos eclesiásticos e todos nós envolvidos nesse trabalho vamos ganhar talvez 10, 15, 20 mil almas para Cristo Jesus, nosso Senhor. Que Deus abençoe a todos, em nome de Jesus. Amém.
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1: É 4 horas da tarde, mais 15 minutos. E você, ouvinte, acompanhando essa tarde pra lá de especial. É uma tarde feliz com Jesus e feliz pela sua participação também. Enviando seu WhatsApp, seu pedido musical, seu pedido de oração. E assim pedimos que Deus abençoe a cada um que interagiu conosco nesta tarde. E você, ouvinte, que pediu, de repente, eu quero ouvir tal canção, não tocou, não fica com raiva, não, tá bom? Deus abençoe a irmã Janice de Taborda, que pediu para ouvir Primeira Essência, que ela chama Jardim Particular. Irmã Janice de Taborda, Deus abençoe a senhora, tocamos o pedido musical e ela ofereceu esse louvor para o seu filho, o Baldini, que hoje completou 18 anos, ofereceu também para a família dos seus pastores ali de Taborda, irmã Quinha, Dorinha, pastor Avani, eu acredito que o nome é esse, Cecília e todos os irmãos de Taborda. E também que acompanha essa tarde feliz com Jesus é a irmã Magnólia de Macau, professora aposentada, acompanha a nossa programação. Deus abençoe mais e mais a senhora e toda a sua família. E tem um casal que ouve a nossa programação ali de Cobé, distrito de Veracruz. É o irmão Elígio e a irmã Cleonice acompanhando a nossa programação. Deus abençoe a todos os irmãos ali de Cobé. E Deus abençoe, irmã, a irmã Janice Domingo já está falando aqui. Ouço já já a sua participação. Deus abençoe a você também, que acabou de mandar o seu áudio. O irmão Josivan, que acompanha a nossa programação ali do setor 19, ele congrega na Inhasmon, setor 19, ele e seu filho Emanuel e a esposa Clécia, ouvindo essa tarde feliz com Jesus. O Renato acompanhando a nossa programação, Deus abençoe o Renato e toda a sua família, os seus avós, sua mãe, que sempre ouve a nossa programação. Mas são 16 horas e 17 minutos, é o momento de ouvirmos a palavra de Deus. Vamos acompanhar mais uma reflexão da palavra de Deus e te convido a parar um tempinho, abrir a sua Bíblia e também o coração para ouvir o pastor Elinaldo Renovato de Lima no espaço Boas Novas para a Família.
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2: Meus caros irmãos, a paz do Senhor para todos. Voltando a refletir sobre a questão das origens do universo, em confronto com o que diz a verdadeira ciência, não é? E a santa e gloriosa palavra de Deus, que é a fonte do saber e da ciência de Deus para toda a humanidade. Infelizmente, a maioria das pessoas não quer saber de Deus e já tem a sua sentença decretada pelo Supremo Juiz do Universo. Vimos que a falsa ciência materialista contra Deus, contra a sua palavra, afirma que tudo começou ao acaso, a partir de uma grande explosão que deu origem ao universo, com toda a sua imensidade, complexidade e ordem extraordinária de seu funcionamento. Os materialistas são uma espécie de seguidores de uma religião ateísta. Seu sumo sacerdote é Charles Darwin. Sua Bíblia, o seu livro sagrado, é A Origem das Espécies. Livro que tem mais de 400 expressões de dúvidas, do tipo, tudo indica que, provavelmente, deve ter havido, e pior, se a minha teoria estiver certa, isso não é ciência, isso é especulação, fábula em nome da ciência. A Bíblia nos mostra que a origem do universo, da vida e do homem inteligente, é fruto da mente supernatural de Deus, com sua onipotência e sabedoria divinas. Hoje, continuamos nossa análise sobre esse tema importantíssimo das origens de todas as coisas. Estudos científicos na área da biologia molecular rechaçam a explicação materialista da teoria da evolução. Vejamos alguns pontos. Primeiro, a parede protetora das células. Como é que ela é formada? Para construir essa parede, a célula inicialmente forma blocos moleculares de construção a partir de simples compostos, por processos que envolvem muitas operações sofisticadas. Uma vez que esses blocos são reunidos, a célula os organiza em precisos entrelaçados horizontais e verticais e forma a parede celular. Este processo lembra um complexo de sistema de produção fabril, onde máquinas especificamente desenhadas, né, primeiro constroem os componentes a partir da matéria bruta e depois os organizam num produto pronto e funcional. Segundo lugar, da informação da biologia molecular, né? A formação do ácido palmítico, veja bem isso. Um segundo exemplo sobre a complexidade interna da célula é a formação de um ácido gráfico, ácido palmítico, a partir de 14 subunidades moleculares. Ácidos graxos são as moléculas-chefe para estocagem de energia nas células, para manufaturar o ácido palmítico. A célula cria uma elaborada máquina molecular a partir de moléculas de proteína. No centro da máquina, entre aspas, né, há um braço também feito por moléculas que se move por 6 locais de trabalho. Cada vez que o braço gira, 2 subunidades moleculares do ácido gráfico são adicionadas pela ação de enzimas. Enzimas são moléculas de proteínas altamente complexas que auxiliam nas reações químicas no interior da célula. Após 7 rotações, as 14 unidades necessárias estarão presentes e o ácido gráfico será liberado para esta máquina giratória funcionar. Todas as 6 enzimas diferentes devem estar presentes na ordem certa e o braço molecular deve estar montado corretamente. Em geral, uma máquina complexa é operável apenas se todas as partes vitais estão presentes e funcionando. Por exemplo, seria difícil imaginar um automóvel funcionando sem uma bomba de combustível. É difícil imaginar, então, uma máquina molecular, descrita há pouco, foi formada através desse tipo de evolução passo a passo. Um terceiro ponto importante que a biologia molecular nos informa acerca da célula, que é a ação da enzima DNA girase. Talvez você nunca ouviu falar nisso. A ação da enzima DNA girase na reprodução celular. Nosso terceiro exemplo, a ação da enzima DNA girase na reprodução celular, ilustra graficamente os sérios problemas que a teoria mecanicista, evolucionista enfrenta na tentativa de explicar as origens das ações complexas dentro das células. Em uma bactéria, veja bem, uma bactéria é unicelular. Em uma bactéria como a E. coli, a molécula de DNA possui a forma de um laço com uma dupla hélice entrelaçada, a qual se separa em 2 hélices durante a reprodução celular. À medida que a porção da hélice desenrola, a porção inferior naturalmente se enrola intensamente desde que o DNA é, na verdade, dobrado centenas de vezes para caber na célula. O enroscamento acentuado causa invariavelmente um emaranhado de fios. Este emaranhado proibiria a reprodução. Todavia, a célula ativa uma enzima chamada DNA girase, a qual desembaraça os nós dos fios. A girase reorganiza os fios como se segue. Primeiro, corta um dos fios sobrepostos, depois puxa os outros fios pela abertura e, finalmente, junta as pontas do fio cortado. Por esta operação altamente sofisticada, esta enzima separa as linhas de cromossomo. Já imaginou, meu irmão? Como é que isso poderia funcionar por acaso? A questão para os bioquímicos é a seguinte: como esta enzima poderia ter se originado? Ela é uma estrutura muito complicada para surgir de um só golpe pela combinação aleatória de moléculas na sopa primordial, na sopa química, não é? Os cientistas deveriam sugerir que ela sofreu um processo de evolução gradual, passo a passo. Mas aqui vem a surpresa. Sem a DNA girase, não haveria reprodução celular. E sem reprodução celular, não há processo evolucionário para produzir a girase. A origem dessa enzima permanece como um dos grandes mistérios da evolução celular. Os três exemplos citados, não é? De um artigo científico em referência, mostra que a complexidade de uma única célula, não admite que seus componentes fossem surgindo ao acaso, conforme o dogma da teoria da evolução. A parede celular é construída pelos blocos moleculares, através de muitas operações sofisticadas. O acaso não produz nada sofisticado. Da mesma forma que as letras do alfabeto lançadas para o ar, ao caírem, pudessem formar mesmo uma página de um único livro. Mais complexas são as operações para a formação da parede celular. Com a explicação científica que apresentamos de fontes confiáveis, podemos concluir que é impossível, ao acaso, produzir tamanha complexidade e organização para produzir a parede de uma célula. Imagine o acaso da origem à célula completa, por acaso. É preciso muita fé, meus irmãos. É preciso muita fé mesmo. Eu queria ter pelo menos 5% dessa fé cega e materialista para, na minha fé em Deus. Indago, você já tomou a decisão de ter Cristo como seu Salvador e Senhor de sua vida? Não. Sinto muito, mas tenho que lhe dizer que você está correndo o maior perigo de sua vida, de passar para a eternidade sem Deus, sem paz e sem salvação. Aceita Cristo logo e tenha seu seguro de vida espiritual. Até o próximo programa, se Deus quiser.

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0: 16h46 em Natal, é 16h46. Estão abertas até o próximo dia 12 de outubro as inscrições para a primeira edição do Prêmio Brasil de Ensino de Matemática na Educação Básica. Podem participar professores, escolas, redes de ensino e órgãos de gestão educacional. As inscrições devem ser feitas pelo site do Instituto de Matemática Pura e Aplicada, o INPA. Segundo o Ministério da Educação, o prêmio tem duas categorias. A de docentes é dividida entre anos iniciais e finais do ensino fundamental e ensino médio. Já a categoria instituições é destinada a escolas, redes de ensino e órgãos de gestão educacional. Para participar, é preciso apresentar práticas desenvolvidas na educação básica brasileira. Entre os critérios de avaliação estão os resultados e evidências de impacto na aprendizagem, contribuição para a equidade e possibilidade de continuidade e aplicação da experiência em outros contextos, além da educação, ou seja, um projeto que iniciou na escola, mas que impacta a comunidade ao redor, também pode ser inscrito, pois tem a ver com a instituição de ensino. Serão selecionados até 20 vencedores, que irão receber certificado de reconhecimento. As regras completas e os critérios de avaliação estão no edital do prêmio. Acesse gov.br/mec. gov.br/mec. Esse foi o quadro Educação de hoje.
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0: E seguindo com a Tarde Feliz com Jesus, Núbia. Núbia, na audiência dessa tarde, desse programa especial sexta-feira. Núbia, Deus abençoe a sua família e ela deixa o pedido de oração por Sara, Natália, que precisam de libertação, salvação, saúde mental também, que estão enfrentando situações na mente, depressão, ansiedade. E também que Deus chegue com união. Núbia e Isaac, que precisam também de livramento, paz, vitórias também. Pede oração pelo Sidney, Douglas, Yara e Júnior e também Marcelo, que precisam de libertação. O casal missionário, irmão Rui e irmã Isa, da Igreja Batista Nova Aliança, ali na Zona Norte de Natal, hoje celebram mais uma primavera, né? Primavera de casamento. Isso mesmo. Estão muito felizes acompanhando o programa Feliz com Jesus, os missionários Rui e Isa, que hoje completam 40 anos de casado. Foi ontem, ele disse, né? Eita! Hoje é dia 11 ainda, irmão. Hoje completam 40 anos de casado. Eita, eles casaram dia 11 de setembro de 1986. Ele mandou mensagem de manhã, mas eu estou vendo a mensagem. E Deus tem abençoado eles. Ô, benção, Deus abençoe mais e mais. É irmão Rui, irmã Isa, que pela manhã ele deixou aqui uma declaração de amor para a irmã Isa. Mas agora eu estou felicitando o casal pelos 40 anos de casados. Deus abençoe mais e mais. Ô, benção. E tem a irmã Selma, que pede oração pelo seu filho Murilo. Irmã Selma de Nova Descoberta. Ela diz que está no Golandim, na casa da irmã. Ô, benção, Deus abençoe mais e mais a você que sintoniza na nossa programação. Irmão Walter. Irmão Walter acompanhando a programação da Missionário no Ar. Ele diz que pede oração por ele e também por sua casa. Ele diz que a rádio está uma benção. Irmão Walter Patriota, acompanhando a Tarde Feliz com Jesus. Irmã Graça Imperial também na audiência. Mandou a foto aqui do pequeno Benjamin, que ontem foi à praia. Deus abençoe. A irmã Surânia acompanha a nossa programação também. Deus abençoe a senhora mais e mais. E também tem um irmão que reside em um dos distritos de Natal e pediu para ouvir Soldado Ferido. E esqueci de citar que está na audiência os sogros do irmão Joás. é o irmão Jefferson e a irmã Roseane, acompanhando a nossa programação. Esqueci de citar, mas eu lembrei agora. Deus abençoe os sogros do irmão Joás Marques. Joás Marques é um dos operadores de áudio aqui da Nordeste. Inclusive, ele está aqui ao meu lado, trabalhando, levando à sua casa o melhor som de Natal. Deus abençoe os operadores de áudio da Rádio Nordeste Evangélica. Deus abençoe os irmãos dos assentamentos, dos distritos, que acompanham a nossa programação. Deus abençoe a irmã Zilma, ali na Zona Norte de Natal, ouvindo a Rádio Nordeste Evangélica. O irmão Renato também acompanhando a programação, ligadinho na nossa programação, juntamente com a sua mãe, seus avós, toda a família, acompanhando essa tarde, tarde feliz com Jesus. E são 4 horas e 52 minutos. Vamos de Nordeste Evangélica em forma, Joyce? Música? Ah, Joyce sinalizou. Ainda dá tempo. Vamos ouvir um louvor e depois tem Nordeste Evangélica em forma com Sandra Cerqueira. Música.

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1: A hora da informação que você esperava na 92 FM, vamos às notícias. O exercício ilegal da veterinária agora configura crime no Brasil. A lei número 15.425 de 2026 alterou o artigo 282 do Código Penal e incluiu a medicina veterinária entre as profissões protegidas pela norma. A legislação prevê detenção de 6 meses a 2 anos para quem atuar sem autorização legal ou ultrapassar os limites da própria habilitação. Além disso, quem atuar com finalidade de lucro também pode receber multa. A legislação prevê consequências adicionais quando a atuação ilegal causar lesão ou morte. Nesses casos, o responsável também poderá responder pelo crime previsto no artigo 32 da Lei de Crimes Ambientais, quando houver lesão ou morte do animal. A nova regra também alcança profissionais que continuarem trabalhando durante uma suspensão ou depois do cancelamento da habilitação ou do registro profissional. O tutor deve desconfiar de diagnósticos ou tratamentos indicados sem consulta veterinária. Receitas emitidas por pessoas sem habilitação também exigem atenção. Além disso, o local de atendimento precisa oferecer condições adequadas para a realização dos procedimentos. O Conselho Regional de Medicina Veterinária do Rio Grande do Norte orienta a população a procurar profissionais regularmente inscritos no Conselho. Suspeitas de exercício irregular da profissão podem ser denunciadas pelos canais oficiais da entidade. O SESC do Rio Grande do Norte abriu 200 vagas gratuitas para 10 cursos de qualificação profissional que serão realizados no mês de outubro. As oportunidades estão distribuídas entre as unidades da Cidade Alta, Macaíba, Mossoró, Nova Cruz, São Paulo do Potengi e Zona Norte de Natal. Entre os cursos oferecidos estão arranjos de flores e mesa posta, cerimonialista, decoração de festa infantil, pães artesanais, trufas, cordões tubulares de tricô, bolos com recheios e coberturas, panetone e frutas cristalizadas, decoração com balões e montagem de árvore de Natal. As aulas começam no dia 5 de outubro, conforme o cronograma de cada turma. As vagas são destinadas prioritariamente a trabalhadores do comércio de bens, serviços e turismo, seus dependentes e estudantes da educação básica, desde que atendam aos critérios do programa de comprometimento e gratuidade. Para participar é necessário estar matriculado ou ser egresso da educação básica, ter renda familiar per capita de até 2 salários mínimos, apresentar a documentação exigida no momento da inscrição. As inscrições começam na próxima segunda-feira e seguem até o dia 18 de setembro. Os interessados podem se inscrever nas centrais de relacionamento das unidades do SESC ou ainda pelo site sescrn.com.br/cursos. Repito, sescrn.com.br/cursos. Na apresentação e edição, Sandra Cerqueira, com informações do Conselho Regional de Medicina Veterinária do Rio Grande do Norte e do SESC RN. Às 22 horas estaremos de volta com mais uma edição do Nordeste Evangélica Informa.
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3: 17:01.
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1: Dezessete horas mais 39 minutos. Já já o relógio vira para avisar que a minha participação chega ao fim. Isso mesmo, sexta-feira. Muito obrigada pela sua audiência, sua participação. Que Deus dispense uma bênção especial para você que nos deu a honra da sua audiência nesta sexta-feira. Um excelente fim de semana, domingo abençoado. Lembre-se de ir à casa do Senhor, orar continuamente pelos irmãos que necessitam de oração e também apresentar a Igreja do Senhor. Que Deus vos abençoe mais e mais. Eu, em outra oportunidade, eu volto aos microfones da Nordeste, mas na segunda-feira o Gerson Câmara está aqui de volta, isso mesmo, de volta ao programa Feliz com Jesus, programação normal. E você, meu irmão, você, minha irmã, continue na sintonia da Rádio Nordeste Evangélica, a emissora das Boas Novas. E até outra oportunidade, se assim Deus nos permitir.
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1: Meus queridos e amados irmãos, amigos, radiovintes da Rádio Nordeste Evangélica e das demais emissoras, Boas Novas, Vida e Princesa, quero com alegria no meu coração saudá-los com a paz do Senhor. Estamos aqui apresentando mais um momento de reflexão, a voz do pastor, sempre meditando na palavra de Deus, que é viva, inerrante, eficaz e eterna. Vamos ler a palavra do Senhor na carta do apóstolo Paulo aos Tessalonicenses, capítulo 5 e o versículo 19, que nos diz: não extingais o Espírito. Em outra versão diz: não apagueis o Espírito. O Espírito Santo foi dado para a igreja. Temos esta realidade no dia de Pentecostes, quando cumpriu-se a promessa de Deus através do profeta Joel e a promessa feita pelo Senhor Jesus de enviar o Espírito Santo. O Espírito Santo, desde o dia de Pentecostes, está presente na igreja. Mas o apóstolo Paulo, ele fala para a igreja em Tessalônica para que os irmãos não entristecessem o Espírito, nem apagassem o Espírito Santo de Deus, que está na vida daquele que, no momento em que aceita Jesus como Salvador, passa a ser morada, santuário, templo do Espírito Santo de Deus. E já que o Espírito Santo habita em nós, devemos fazer de tudo para não entristecer o Espírito, nem tampouco apagar o Espírito. Paulo, escrevendo aos Efésios, ele diz: não vos embriagueis com vinho em que há contenda, mas enchei-vos do Espírito. O ideal para o crente é viver cheio do Espírito. Agora, o que apaga o Espírito Santo, o que entristece o Espírito Santo na vida do crente? São os pecados. O Espírito Santo, o próprio nome já identifica, Espírito Santo. É ele quem santifica, quem separa o crente do pecado. E nós vemos tantos pecados sendo cometidos hoje e muitas pessoas apagando, extinguindo a presença do Espírito Santo na vida. Os pecados de omissão, por exemplo, é a falta de ação, a negligência da oração pessoal e devocional. E realmente a oração é o oxigênio da vida espiritual. A falta dela nos desconecta da fonte primária, da fonte verdadeira. Nós temos Paulo escrevendo aos Tessalonicenses, no mesmo capítulo, capítulo 5, versículo 17, dizendo: orai sem cessar. Então nós precisamos de oração, do nosso movimento devocional com Deus. O desprezo pela palavra de Deus. Muita gente já não lê mais a Bíblia, já não faz da Bíblia Sagrada o seu manual de conduta. O Espírito Santo fala através da palavra. Quando ignoramos a palavra, ignoramos a direção do Espírito Santo na nossa vida. Nós temos base bíblica. A palavra de Cristo, diz o apóstolo Paulo, habita em vós abundantemente. E como vai abundar de forma grandiosa na nossa vida se não lemos a palavra de Deus, se não atentamos para a palavra de Deus? Nós temos que ler, temos que estudar, temos que meditar e, sobretudo, temos que praticar a palavra de Deus. Nós temos também que perdoar aqueles que nos ofendem. A recusa em perdoar apaga o espírito. O rancor, a mágoa, a amargura são venenos que sufocam o fruto do Espírito na nossa vida. Este fruto maravilhoso que é produzido em nós: amor, paz, bondade, longanimidade, benignidade, fidelidade, mansidão, fé, enfim, o Espírito Santo produz em nós. Mas se a gente se recusa a perdoar, automaticamente isso entristece e apaga o Espírito Santo na nossa vida. Nós temos base bíblica para isso. Jesus nos perdoou. E Paulo escreve nos Efésios, Paulo diz: perdoai-vos mutuamente, como Deus vos perdoou por meio de Jesus Cristo, nosso Senhor. Então devemos perdoar uns aos outros para que não entristeçamos nem apaguemos o Espírito Santo da nossa vida. A falta de comunhão também. Abandonar o corpo de Cristo, perder o relacionamento com os irmãos. O Espírito Santo trabalha no corpo que é a igreja e nos edifica mutuamente. isolando-se cada vez mais, vem um esfriamento na fé. É como uma brasa que você tira do fogo e coloca fora, ela vai esfriando, esfriando, criando cinza, daí a pouco está só o carvão. Assim é aquele que não tem comunhão com seu irmão. Nós, na verdade, devemos nos congregar. E diz o escritor aos Hebreus, não deixemos de nos congregar. Vivemos em união uns com os outros. Temos também os chamados pecados de comissão, que isso apaga, extingue o Espírito Santo na nossa vida. Porque é incompatível a vida de um crente em santidade ou em pecado com o Espírito Santo. Se ele vive em santidade, ele vive em comunhão com o Espírito Santo. Se ele vive em pecado, automaticamente apaga essa chama que é a presença do Espírito Santo na vida. Não é verdade? E o que apaga o Espírito de Deus é o Espírito da verdade. Falar o que não é verdadeiro ou ser inautêntico entristece o Espírito Santo de uma forma profunda. Nós temos isto na Bíblia. Paulo, escrevendo aos Efésios também, Paulo diz, deixando a mentira, fale cada um a verdade com o seu próximo. E devemos ser da verdade, porque Jesus diz, eu sou o caminho, eu sou a verdade, eu sou a vida. Deixar também o orgulho e a autossuficiência, isso apaga o Espírito Santo na nossa vida, extingue completamente. O Espírito Santo só pode guiar quem é humilde, o orgulhoso. Deus o conhece de longe e Deus resiste ao orgulhoso, mas dá graça aos humildes. É melhor ser humilde diante de Deus, como disse Jesus no Sermão da Montanha, bem-aventurados os humildes de espírito. Nós devemos ter esse reconhecimento que nós somos dependentes de Deus, nosso Senhor. Deus resiste aos soberbos, como já disse, mas dá graça aos humildes. E como é bom a gente se humilhar diante do Senhor e ter uma vida de humildade diante do irmão e diante do próximo também. Também o que apaga o Espírito Santo, ou extingue o Espírito Santo na vida do crente, é a desobediência deliberada e constante. Nós sabemos que o Espírito Santo é quem nos convence do pecado. Continuar num pecado conhecido é resistir ativamente à sua obra. Paulo escrevendo aos Romanos, Paulo diz, não vos conformeis com este mundo ou com este século. Tenhamos muito cuidado para não deixar a verdade de Deus, andarmos em obediência, para darmos ouvidos a este mundo, às suas fantasias, e vivemos em desobediência diante de Deus. Na verdade, isso apaga, isso mantém exatamente o Espírito Santo de Deus distante de cada um de nós. A mundanidade e o amor às coisas deste mundo apaga o Espírito também na nossa vida. A gente precisa buscar prazer e satisfação somente nas coisas de Deus, nosso Senhor, e não nas coisas temporais. Devemos, como diz o apóstolo João, se alguém ama o mundo, o amor do Pai não está nele. O crente ou é de Cristo, ou está cheio do Espírito Santo, ou ele está vazio do Espírito Santo e está no mundo. Nós precisamos entender o que a palavra de Deus diz para nós. Devemos evitar os pecados de atitudes, de crítica, de murmurar, de linguagem destrutiva na nossa vida. A língua, como diz Tiago, é um fogo. Aí vem a fofoca, vem a maledicência, reclamação constante. Tudo isso impede o Espírito Santo de produzir na nossa vida o fruto que vem dele para cada um de nós. Nenhuma palavra torpe saia da vossa boca, diz o apóstolo Paulo. E nós precisamos ter essa comunhão profunda para que possamos viver uma vida plena, uma vida cheia do Espírito Santo de Deus. Muito cuidado com os pecados, por pensamentos também. Tudo que é louvável, tudo que é puro, tudo que é amável, tudo que é de boa fama, diz o apóstolo Paulo aos filipenses, que nós devemos pensar. Nossa mente deve estar cheia, impregnada das virtudes do Espírito Santo na nossa vida. Mas há uma solução para reacender, para quem já apagou o Espírito na vida, há uma solução para reacender esse fogo, essa tocha divinal. E como reacender o Espírito Santo na minha vida? Arrependimento, confessar que tem apagado o fogo do Espírito, se arrepender e se voltar para Deus, se render, entregar todas as áreas da sua vida sob o controle do Espírito Santo do Senhor e buscar como diz o apóstolo Paulo, enchei-se do Espírito Santo, através da oração, através da palavra, através da comunhão com Deus. Que Deus nos ajude, que Deus nos abençoe, que nunca venhamos, através desses pecados, apagar a chama do Espírito Santo na nossa vida, mas manter sempre viva a presença do Espírito Santo em nossa vida, através de uma vida de comunhão com Deus, de oração e a prática da palavra do Senhor. Deus abençoe a todos maravilhosamente. Vamos orar e vamos agradecer ao nosso Pai Celestial. Bendito e eterno Deus, Pai nosso que estás nos céus, louvado seja o teu nome para todo sempre. Damos-te graças por esse momento de reflexão, ó Velho Pastor. Abençoa grandemente nossos irmãos, Senhor, que possamos conservar a tocha viva, acesa do Espírito Santo em nossa vida, que tenhamos uma vida de inteira santidade, Senhor, de comunhão, de oração, e guardemos conosco, Senhor, as virtudes maravilhosas que tu tens para cada um de nós. Abençoa a tua igreja, abençoa o teu povo, abençoa nossos amigos também que nos ouvem. Sim, meu Deus, que possamos ser cheios do Espírito Santo, mantendo esta chama viva acesa em nossas vidas. Aceita nossa oração, nossa gratidão, em nome de Jesus, o teu Filho, Pai, que vive e que reina para todo sempre. Amém. Deus abençoe a todos, em nome de Jesus.
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2: 17:57.
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1: 18:56.
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0: Em Brasília, 19 horas.
1: Está no ar a Voz do Brasil. As notícias do governo federal que movimentaram o país no dia de hoje.
2: Olá, boa noite.
0: Boa noite para você que nos acompanha em todo o país.
2: Sexta-feira, 11 de setembro de 2026.
0: Vamos ao destaque do dia.
2: Inflação de agosto fica negativa em 0,32%, segundo o IBGE.
0: Redução do índice foi impulsionada por setores de habitação, transportes, alimentação e bebida.
2: Conab aponta queda de valor de produtos da cesta básica, Graziele Bezerra.
3: Os maiores descontos ficaram com a batata inglesa, cenoura, cebola, tomate, ovo de galinha e café moído.
0: Dia do Cerrado. Dados

0: Do DETER mostram queda de 19% no desmatamento no mês de agosto, em relação ao mesmo período do ano passado.
1: E o levantamento aponta que 51% do Cerrado é considerado prioritário para a segurança hídrica do Brasil. Gabriela Noronha. E educação.
0: Estudantes do ensino médio têm até 15 de setembro para se inscrever na Olimpíada Nacional de Empreendedorismo. Natália Koslick.
2: A competição começa no dia 18 de setembro com uma prova online. As questões envolvem raciocínio lógico, inovação e empreendedorismo com situações do cotidiano.
1: Hoje na apresentação da Voz do Brasil, eu, Mariana Jungmann e Nazi Brum.
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1: A pesquisa mensal do IBGE, divulgada hoje, mostrou uma queda de 0,32% na inflação oficial do país no mês de agosto.
0: Impactaram o resultado descontos na conta de luz, nas passagens aéreas, nos preços de combustíveis e de alimentos.
3: O Índice Nacional de Preços ao Consumidor Amplo, que mede a inflação oficial do país, teve queda de 0,32% em agosto. O valor ficou 0,39 ponto percentual abaixo do registrado em julho. Os grupos que exerceram maior impacto sobre o resultado foram habitação, transportes, alimentação e bebidas e comunicação. Em relação à habitação, Fernando Gonçalves, gerente do IPCA, explica que um fator que influenciou foram os descontos na conta de energia elétrica.
4: A queda registrada no grupo habitação veio da contribuição de menos 0,33 ponto percentual da energia elétrica residencial, que recuou 7,63% no mês, em decorrência da incorporação do bônus de Itaipu, creditado nas faturas emitidas no mês de agosto.
3: O preço dos alimentos também recuou em agosto. Os maiores descontos ficaram com a batata inglesa, cenoura, cebola, tomate, ovo de galinha e café moído. A tendência de queda foi confirmada por um levantamento realizado em parceria com a Conab, Companhia Nacional de Abastecimento. De acordo com a diretora de Política Agrícola e informação da companhia, Nayara Andreoli Bittencourt, a queda no preço desses itens influencia o valor da cesta básica no país.
5: O custo da cesta básica caiu em 25 das 27 capitais pesquisadas pela Conab e alguns alimentos importantes na mesa dos brasileiros contribuíram para esse resultado. O café e o tomate tiveram queda em 23 capitais, o feijão carioca ficou mais barato em 19 e o açúcar em 16 capitais. Boa parte desses alimentos tem a queda relacionada ao aumento da oferta e ao avanço das safras desses produtos.
3: Pão francês e óleo de soja, por outro lado, registraram variações acima de 2%, de acordo com o levantamento da Conab. Os preços mais altos são explicados pelo aumento da demanda global por esses itens, além dos possíveis efeitos climáticos do El Niño sobre a safra 2026-2027. Reportagem Graziele Bezerra.
1: No dia do Cerrado, foram divulgados novos dados sobre o desmatamento.
0: A perda de vegetação nativa recuou 19% em agosto, segundo os alertas em tempo real do DETER.
1: Também foi assinada a portaria que identifica as áreas prioritárias do Cerrado para a segurança hídrica.
6: Segundo o maior bioma do Brasil, o Cerrado ocupa um quarto do território nacional e é a savana mais rica do mundo em biodiversidade. Situado sobretudo no Planalto Central, também tem papel fundamental na disponibilidade de água no país, como explica Humberto Lúcio Lima, diretor-presidente do Instituto Arvoredo, que atua na preservação do Cerrado.
7: É o bioma conhecido como caixa d'água do Brasil, por possuir 3 aquíferos, abastecer 8 das 12 bacias hidrográficas que nós temos e ter mais de 131 mil nascentes. Então é um bioma extremamente importante, não só para as mudanças climáticas, também como para a água potável no Brasil.
6: E um novo levantamento divulgado pelo governo federal mostrou que 51% de todo o território do Cerrado é considerado prioritário para a segurança hídrica do Brasil, Com base nisso, foi assinada uma portaria que cria um sistema de áreas prioritárias de recarga hídrica no Cerrado. Os dados das principais áreas estarão disponíveis para gestores, pesquisadores e população em geral. A medida visa identificar e proteger regiões estratégicas para manutenção dos recursos hídricos. Como comentou o ministro do Meio Ambiente e Mudança do Clima, João Paulo Capobianco.
8: São vários estudos mostrando a redução da vazão nos principais rios do Cerrado. Esse dado das áreas prioritárias para recarga hídrica é algo absolutamente fundamental. Quando você apresenta com base sólida em dados científicos as áreas prioritárias, isso permite você organizar melhor os seus investimentos. É claro que todas são importantes, mas se nós temos recursos ainda não tão abundantes como gostaríamos, nós precisamos começar pelas áreas prioritárias.
6: Também nesta sexta-feira foram divulgados novos dados sobre o desmatamento no Brasil. Segundo informações do sistema DETER, Sistema de Detecção de Desmatamento em Tempo Real, do Instituto Nacional de Pesquisas Espaciais, os alertas de desmatamento no Cerrado caíram 19% em agosto, na comparação com o mesmo mês de 2025. A perda de vegetação nativa somou 238 quilômetros quadrados. Reportagem Gabriela Noronha.
0: O Ministério da Saúde confirmou 3 casos de sarampo em Tabatinga, no Amazonas.
1: Outros 2 foram confirmados em São Paulo, que já soma 32 pacientes esse ano.
0: O Brasil é considerado livre do vírus desde 2024, mas ainda registra casos esporádicos.
1: A vacinação é a principal forma de evitar a transmissão da doença. O imunizante é oferecido gratuitamente pelo SUS.
9: Após a confirmação nesta semana de 3 casos de sarampo no estado do Amazonas, o Ministério da Saúde intensificou as ações de vigilância na região. Os esforços são para interromper possíveis cadeias de transmissão do vírus. Os casos foram confirmados em Tabatinga, na fronteira entre Brasil, Colômbia e Peru. Os episódios ocorreram em pessoas que vieram da cidade de Alto Monte, no Peru, sem histórico de vacinação contra o sarampo. Além do Amazonas, o Ministério da Saúde mantém alerta para São Paulo, que registrou 32 casos neste ano, 2 pacientes confirmados esta semana. Medidas de vigilância sanitária e vacinação estão sendo tomadas e não há registro de circulação do vírus para além das cidades de Guarulhos, São Bernardo do Campo e a capital paulista, que registra 29 dos 32 casos. O Brasil é certificado como livre do vírus desde 2024, mas ainda registra casos esporádicos, principalmente relacionados à importação do vírus de outros países. O sarampo já foi uma das principais causas de mortalidade infantil em todo o mundo. A transmissão ocorre pelas vias aéreas, ao tossir, espirrar, falar ou respirar. A doença possui alto nível de contágio. Quando a pessoa é infectada, ela pode transmitir o vírus para 90% das pessoas próximas que não estejam imunes. A vacinação é a principal forma de evitar novos casos. Os imunizantes são oferecidos gratuitamente pelo SUS e integram o calendário nacional de vacinação para pessoas de 12 meses a 59 anos. Há 2 vacinas disponíveis no SUS para a proteção contra a doença: a tríplice viral, que protege contra sarampo, caxumba e rubéola, e a tetraviral, que além dessas 3, imuniza também contra a varicela. Edinaldo Júnior para a Voz do Brasil.
0: PrevBarco, uma espécie de agência flutuante do INSS, leva serviços e informações de previdência social a comunidades isoladas do país.
1: Em setembro, a embarcação vai iniciar uma nova operação no Amapá.
0: Entre 28 de setembro e 9 de outubro, atenderá comunidades do arquipélago do Bailique. Depois segue para o município de Cutias, onde permanece até 23 de outubro.
1: Mas, antes de seguir para o Amapá, o PrevBarco estará em Chaves, no arquipélago do Marajó, no Pará, de 14 a 25 de setembro.
0: Não é necessário realizar agendamento prévio. O atendimento ocorre por ordem de chegada durante a permanência da embarcação em cada localidade.
1: Estudantes do ensino médio de todo o Brasil têm até 15 de setembro para se inscrever na primeira edição nacional da Olimpíada Nacional de Empreendedorismo.
0: O evento é individual e gratuito.
1: E os finalistas vão participar de uma imersão em empresas parceiras do projeto.
2: A competição começa no dia 18 de setembro com uma prova online de caráter diagnóstico. As questões envolvem raciocínio lógico, inovação e empreendedorismo com situações do cotidiano. Os 100 mil estudantes com melhor desempenho avançam para a segunda fase, marcada para 9 de outubro. Nessa etapa, a prova será dissertativa e os estudantes deverão desenvolver propostas de soluções e modelos de negócios. Os 100 melhores colocados no ranking nacional serão selecionados para a fase final. O secretário nacional de Inclusão Socioprodutiva, MEIS e Cooperativismo, do Ministério do Empreendedorismo, da Microempresa e da Empresa de Pequeno Porte, Danilo Cabral, disse que os finalistas participam de um curso intensivo de curta duração voltado

0: A etapa nacional será realizada em Brasília no dia 10 de dezembro. As inscrições são gratuitas e podem ser feitas pela internet até 15 de setembro. O endereço é one.ufma.br. Com locução de Natália Koslick, reportagem Pablo Mundim.
1: O uso da biometria digital ou um reconhecimento facial já faz parte da vida das pessoas hoje em dia.
2: Seja para fazer uma transação bancária ou para acessar o gov.br, por exemplo, esse tipo de procedimento agiliza o acesso a serviços e informações, protegendo os dados dos usuários.
1: Vamos saber como esses dados são armazenados e que cuidados extras podem ser tomados no ambiente digital.
3: Fazer uma selfie, aquela foto de si mesmo, virou rotina não só para as redes sociais. Também é com ela que é possível acessar portarias de prédios, desbloquear o celular, abrir aplicativos bancários ou entrar no portal gov.br, por exemplo. A biometria facial e a digital, aquela que lê as impressões digitais, estão presentes no dia a dia do cidadão. A tecnologia confirma a identidade do usuário em segundos e cria uma camada extra de proteção. Laerte Peota de Melo, professor da Universidade de Brasília e especialista em cibersegurança, explica que há diferenças nos sistemas biométricos de acordo com a finalidade.
4: Tanto os bancos quanto sistemas assim, que a gente chama de sistemas críticos, eles têm um sistema biométrico muito mais eficiente. Ele é diferente do que a gente usa no celular, no nosso dia a dia. A biometria que você usa no celular é para acessar os seus dados que estão no seu aparelho. Então são sistemas bem diferentes.
3: A biometria digital analisa os padrões únicos dos dedos das mãos. Já o reconhecimento facial mapeia pontos e contornos do rosto, como a distância entre os olhos e o formato do queixo. No Brasil, a biometria é classificada como dado pessoal sensível pela Lei Geral de Proteção de Dados. As empresas são obrigadas a explicar o motivo da coleta, armazenar os dados de forma segura e excluí-los quando não forem mais necessários. Gustavo Henrique de Souto Silva, subsecretário de Planejamento e Tecnologia da Informação do Ministério das Comunicações, explica que essas informações são protegidas.
5: Quando a gente fala de segurança e as pessoas têm esse medo daquele dado vazar, é que esses dados, eles são muito bem protegidos, são criptografados. E assim, não é qualquer pessoa ou empresa que tem acesso a isso. E esses dados não é disponível, acessível de forma indiscriminada. Então, eles têm um controle de acesso.
3: E alguns procedimentos simples podem ajudar a proteger a identidade e os dados sensíveis no ambiente digital. Como ativar a verificação em duas etapas em suas contas. Usar um gerenciador de senhas para armazenar os dados. E proteger o chip do seu celular nas configurações do telefone. Reportagem Luciana Colares de Holanda.
2: A identificação biométrica virou política nacional pelo Ministério de Portos e Aeroportos. O objetivo é modernizar o controle de acesso e ampliar a segurança nos sistemas de transporte do país.
1: A iniciativa padroniza o uso de tecnologias como reconhecimento facial e digital em aeroportos, portos, instalações portuárias e hidrovias.
2: E a biometria deixa o sistema nos aeroportos mais moderno, mas tem coisas que só dependem do ser humano para a viagem ser mais tranquila, como disciplina e educação.
1: Tumultos, brigas ou até mesmo piadinhas fora de hora em aeroportos ou aviões podem causar um verdadeiro transtorno para muitas pessoas, como atrasos de voos e até pousos de emergência.
2: Agora, os passageiros que não respeitarem as regras serão penalizados com multas altas e podem chegar a ficar proibidos de viajar por até um ano.
1: E para alertar os viajantes sobre essas mudanças, o Ministério de Portos e Aeroportos lançou a campanha Parece Exagero, é Segurança.
6: O passageiro indisciplinado é aquele que comete atos que violam e comprometem a segurança, a tranquilidade e a dignidade de outras pessoas. O analista de marketing João Gabriel Palhão conta que já presenciou um desses atos que provocou atrasos e estresse nos passageiros.
7: Vindo aqui para Brasília mesmo, presenciei isso com o caso de notebook. Desde o início do voo.

0: A comissária já avisou, a hora que ela passava perto, o cara tirava, mas sempre voltava. Então foi o voo inteiro dando trabalho.
1: A campanha parece exagero, mas é segurança, foi motivada pelo aumento de episódios envolvendo passageiros indisciplinados a bordo das aeronaves e nos aeroportos do país. Segundo o Ministério de Portos e Aeroportos, o Brasil registrou 881 casos de indisciplina no transporte aéreo entre janeiro e junho de 2026. Desse total, 154 episódios poderiam comprometer de forma grave a segurança operacional. A assistente social Maria Bezerra afirma que essas atitudes prejudicam muitas pessoas.
2: A gente pode perceber em vários voos problemas com um ou outro passageiro ou uma ou outra também, que pensam que o umbigo dela fala por todo mundo, não é? Então eu acho que é bastante interessante a gente pensar que um voo com mais de 100 pessoas, além de mim, todos têm direito e uma pessoa não pode impedir o bem-estar das demais.
1: Além da campanha, a ANAC, Agência Nacional de Aviação Civil, definiu um conjunto de medidas para enfrentar situações que possam comprometer a segurança e o funcionamento das operações aéreas por causa de passageiros indisciplinados. Entre as punições estão a aplicação de multas, além de ter o direito de viajar suspenso por um ano. Como explica o superintendente de infraestrutura aeroportuária da Agência de Aviação Civil, Giovano Palma.
3: Então, há uma multa de até R$17.500 para os casos graves. São aqueles casos de agressão do pessoal do balcão de check-in, agressão do pessoal que faz o controle de segurança, ou também informação falsa de bomba. E ainda nós temos os casos gravíssimos, que são aqueles casos a bordo da aeronave, em que há, por vezes, uma agressão ao tripulante, em que inviabiliza esse tripulante de continuar trabalhando dentro da aeronave. E se um tripulante, ele acaba, por uma agressão, não podendo trabalhar, isso afeta a segurança, principalmente no momento de emergência, porque além da multa, pode haver um impedimento de voar por até 6 ou 12 meses, né?
1: As novas medidas passam a valer a partir de 14 de setembro. Reportagem Cleide Lopes.
4: Para saber mais sobre a Resolução 800 da ANAC, que cria regras para atos de indisciplina, acesse pareceexagero.com.br.
5: Estudantes que ingressaram em cursos presenciais de licenciatura este ano já podem se inscrever no PEDMEIA Licenciaturas.
4: O prazo vai até o dia 19 de dezembro, enquanto houver vagas.
5: Podem participar estudantes que tiveram pelo menos 650 pontos no Exame Nacional do Ensino Médio, Enem, e foram matriculados por meio do Sisu, ProUni ou Fies.
4: A bolsa é de R$1.050 por mês durante todo o curso. Desse valor, R$700 podem ser sacados todo mês e R$350 ficam em poupança.
5: As inscrições devem ser feitas pela plataforma Freire no site freire.caps.gov.br.
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4: Hoje vamos viajar até o sertão do Nordeste, no interior do Piauí.
5: É na Serra da Capivara que encontramos a maior quantidade de arte rupestre no Brasil.
4: Além do valor histórico, por lá é possível fazer trilhas, escaladas, passeios de bicicleta e até voos livres.
7: Sinônimo de fofura e tranquilidade, a capivara virou febre mundial.
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7: Maria Luísa Fukushima Rodrigues, de 5 anos, é fã desse animal que vive perto de lagos e rios em várias partes do país.
9: Maria Luísa, qual é o seu bichinho preferido?
10: Capivara.
9: E por quê?
10: Porque eu gosto muito que ela me ensina a nadar, porque ela é bem fofinha.
7: Nas redes sociais, a capivara também virou fenômeno pop, com vídeos que mostram a rotina sociável dessas adoráveis criaturas.
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9: O sucesso é tanto que a capivara ganhou um dia mundial, comemorado na próxima segunda-feira. E no Brasil, a fama do bichinho não é diferente. E hoje, vamos conhecer um lugar que leva o nome da nossa estrela. No interior do Piauí, a arqueóloga Niede Guidon encontrou em 1979 um verdadeiro tesouro da história. Vestígios humanos de mais de 50 mil anos atrás. Mais de 1.300 sítios arqueológicos já foram catalogados na Serra da Capivara. São pinturas rupestres que registram cenas de caça, rituais, danças e outras atividades do cotidiano de povos que viveram na região. E para preservar toda essa história, foi criado o Parque Nacional da Serra da Capivara, no meio da Caatinga brasileira. Em 1991, o local entrou para a lista de Patrimônio Mundial da Unesco. Quem conta a história do desenvolvimento do local é a arqueóloga e pesquisadora Gisele Felice.
11: A ideia era fazer com que tivesse alguma coisa que pudesse gerar renda, melhorar a qualidade de vida das pessoas e, ao mesmo tempo, preservar o patrimônio cultural, que seriam sítios arqueológicos com as pinturas rupestres, que são magníficas, e preservar o patrimônio natural.
9: E quem vai visitar, é bom saber que tem bastante coisa para ver, hein? Como disse o professor de geografia e guia turístico Wilke Amorim Lopes.
12: Ele tem vários atrativos. Nós temos cânions, nós temos a fauna, nós temos a flora, temos as pinturas rupestres, temos dois museus para proporcionar o turista, o visitante, ao conhecer o Parque Nacional Serra da Capivara. Nós temos também fósseis da megafauna. Há 12 mil anos atrás, nós temos mais da megafauna, preguiça gigante, mastodonte, macrauchenha, ilhamas.
9: A história a olhos vistos. Foi o que o professor universitário de Recife, em Pernambuco, Raimundo Nonato Ferreira, teve a oportunidade de mostrar ao filho de 10 anos na Serra da Capivara.
12: Ele mesmo disse que foi uma experiência sem igual, inclusive algumas coisas que ele tinha visto na escola. E agora ele pôde ter a oportunidade de visitar as pinturas rupestres, ver esses rastros deixados há mais de 5, 10, 15, 50 mil anos pelo homem americano. E ele pôde ver não só como foi descrito na sala de aula, mas pôde ver em loco. Então, assim, para ele foi uma experiência única.
9: Ficou curioso? Para conhecer mais sobre a história do parque, que fica no meio da Caatinga, a visita está aberta todos os dias, das 6 da manhã às 6 da tarde. Mas atenção, a entrada no parque só é permitida com guia credenciado do ICMBio. Tudo para proteger a biodiversidade do sertão e o legado das pinturas rupestres. Eu sou a Raquel Mariano e até a próxima viagem.
4: E na próxima sexta-feira, nós vamos celebrar o primeiro Dia Internacional das Cavernas, comemorado oficialmente em 13 de setembro. Até lá.
5: E essas foram as notícias do governo federal.
4: Fique agora com as notícias do Poder Judiciário e do Congresso Nacional. Boa noite, um bom fim de semana.
5: A gente volta na segunda-feira, uma boa noite.
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13: Você vai ouvir agora notícias do Poder Judiciário.
14: STF homologa planos estaduais contra violações de direitos no sistema prisional.
15: Telegram detalha ações contra desinformação em plano para eleições.
14: FGTS completa 60 anos neste mês.
15: Boa noite, eu sou Leandro Bezerra.
14: Eu sou Walter Lima.
15: STF confirma planos de reestruturação do sistema penitenciário de 14 estados.
14: Os demais estados e o DF tiveram os planos validados, mas com ressalvas. Carolina Chaves.
16: Em 2024, o STF homologou o Plano Pena Justa, que prevê medidas para enfrentar problemas históricos do sistema prisional. A partir dessas diretrizes, estados e Distrito Federal elaboraram planos locais. Agora, o Supremo também definiu como será feito o monitoramento das ações. Os tribunais de justiça terão que padronizar os procedimentos e monitorar o cumprimento das medidas previstas. Os corregedores gerais de justiça deverão acompanhar a execução dos planos com o apoio dos grupos de monitoramento e fiscalização do sistema carcerário. As informações deverão ser encaminhadas ao CNJ pelos comitês locais. Juízes, corregedores de presídios e magistrados responsáveis pelas varas de execuções penais também poderão auxiliar na fiscalização.
15: Telegram apresenta plano de conformidade para as eleições.
14: A medida faz parte das ações do TSE para o combate da desinformação. Guilherme Firmino.
17: Segundo o plano, a plataforma poderá remover materiais potencialmente ilegais, restringir ou excluir contas em desacordo com o plano e usar marcadores para alertar os usuários sobre possíveis fraudes ou conteúdos falsificados. A plataforma também pode fazer a moderação de grupos, contas, bots e canais, através de denúncias ou por um sistema de detecção interna. A empresa deixa claro que as medidas abrangem apenas as funcionalidades públicas do serviço. As comunicações privadas permanecem protegidas e não são monitoradas.
15: Lei que criou o FGTS completa 60 anos no domingo, 13 de setembro.
14: O fundo foi criado em 1966. Larissa Batista.
18: Há 60 anos, o FGTS funciona como uma rede de proteção para quem trabalha. O empregador deposita todo mês e sem descontar do salário o valor em uma conta vinculada. Esse dinheiro pode ser sacado nas situações previstas em lei, mas é preciso ficar de olho. Cerca de 1,5 milhão de empregadores devem juntos 11 bilhões de reais em FGTS. Por isso, você deve prestar atenção e conferir os depósitos todo mês pelo aplicativo Meu FGTS.
15: Justiça recebe denúncia e ex-deputado TH Joias torna-se réu por corrupção.
14: A denúncia foi apresentada pelo Ministério Público Federal. Vanessa Pereira.
19: A denúncia contra o ex-deputado estadual TH Joias e outras quatro pessoas foi recebida pelo Tribunal Regional Federal da 2ª Região nesta semana. De acordo com o MPF, o esquema envolvia a ocupação de cargos públicos, o vazamento de dados policiais e a facilitação de vantagens ilícitas. Além da condenação pelos crimes imputados, o MPF requereu ao tribunal a manutenção das medidas cautelares pessoais e patrimoniais fixadas pela Justiça. O tribunal manteve a prisão preventiva dos acusados, ordenou a transferência do ex-deputado para a Penitenciária Federal e deu aval ao compartilhamento de provas e uso de bens apreendidos.
15: Medida protetiva não pode impor à vítima de crime sexual o ônus de se afastar do acusado no trabalho.
14: Essa decisão é do ministro Antônio Carlos Ferreira, do STJ. Fátima Uchoa.
20: Inicialmente, a medida protetiva determinava que o acusado mantivesse distância mínima de 100 metros da vítima de crime sexual e não tivesse contato com ela, que trabalha na mesma instituição. Mas, devido à dinâmica profissional, o homem superior e hierárquico comparecia ao local de trabalho da mulher, o que a fazia se afastar das atividades para cumprir a ordem judicial. O ministro Antônio Carlos Ferreira ampliou a medida protetiva de urgência para proibir o investigado de ir ao local de trabalho da vítima. Segundo o ministro, a proteção legal não pode funcionar para obrigar a própria vítima a restringir atividades profissionais para não se encontrar com o investigado.
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15: A você uma boa noite.
14: Um bom fim de semana e até segunda-feira.
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1: Eu sou Humberto Pinheiro e estes são os destaques de hoje do Jornal do Senado, que começa agora. Projeto que autoriza trabalho com reciclagem a presos dos regimes fechado e semiaberto está pronto para votação. Sem aprovação pelo Congresso, 5 medidas provisórias perdem a validade. Congresso participa de campanha Setembro Amarelo de prevenção ao suicídio. Boa noite. Presos dos regimes fechado e semiaberto poderão trabalhar com reciclagem de materiais. É o que prevê um projeto que já foi aprovado pela Comissão de Meio Ambiente e agora está pronto para ser analisado pela Comissão de Constituição e Justiça. A proposta altera duas legislações para viabilizar o trabalho de pessoas presas na coleta e na reciclagem de materiais. Mais detalhes com o repórter César Mendes.
2: O projeto em análise na Comissão de Constituição e Justiça permite a participação de presos em atividades de limpeza urbana e de manejo de resíduos sólidos. Iniciativas que, segundo o autor, senador Sérgio Petecão, do PSD do Acre, vão contribuir para a ressocialização e para o desenvolvimento sustentável. O texto aprovado pela Comissão de Meio Ambiente em junho muda duas legislações para que isso seja possível. A Lei de Saneamento Básico, incluindo a possibilidade de que a triagem de resíduos seja realizada pelos condenados, e a Política Nacional de Resíduos Sólidos, para que o desenvolvimento de projetos de reciclagem por presos seja considerado como uma das iniciativas atendidas prioritariamente por linhas de financiamento público. O texto original previa ainda mudanças na Lei de Execução Penal, mas isso foi retirado da proposta sob a justificativa de que já existem normas legais que autorizam o funcionamento de oficinas de reciclagem nos presídios, como explicou o relator designado, senador Confúcio Moura, do MDB de Rondônia.
3: Devemos reconhecer que, pelo atual regulamento jurídico, não há vedação alguma para a implantação de oficinas de reciclagem de resíduos sólidos nas unidades prisionais, já existindo, inclusive, experiência nesse segmento.
2: Se for aprovado na comissão e não houver recurso para a votação no plenário, o projeto seguirá para a Câmara dos Deputados.
1: Entre meninas de 15 a 19 anos, o Brasil registrou mais de 289 mil partos em 2023. O dado foi divulgado pelo Ministério da Saúde e alerta para a gravidez na adolescência. Para prevenir a gestação nessa faixa etária, o Senado analisa um projeto de lei que torna obrigatória a veiculação de campanhas educativas sobre a prevenção da gravidez na adolescência e os riscos físicos e mentais relacionados ao aborto. A divulgação deve ocorrer no rádio, na televisão, nas redes sociais, nos cinemas, nas lojas de aplicativos e em jogos eletrônicos voltados para adolescentes. A iniciativa já foi aprovada pela Comissão de Direitos Humanos, onde contou com parecer favorável da senadora Damares Alves, do Republicanos do Distrito Federal. Ela pontuou a importância de incluir também o público masculino nas ações de conscientização sobre a gravidez entre os adolescentes. A proposta aguarda a análise da Comissão de Assuntos Sociais.
4: Estudos apontam que campanhas que incluem os meninos e as meninas são mais eficazes, pois promovem uma cultura de responsabilidade compartilhada, empatia e respeito mútuo.
1: Sem aprovação pelo Congresso, 5 medidas provisórias acabaram perdendo a validade. Entre elas está a que trata do novo Desenrola Brasil, programa do governo federal voltado à renegociação de dívidas de pessoas físicas. Repórter Pedro Pincer.
5: Entre elas está a MP do novo Desenrola Brasil, programa do governo federal voltado à renegociação de dívidas de pessoas físicas. Os devedores que participassem do programa teriam o CPF bloqueado em plataforma de apostas de cota fixa no prazo de 12 meses após a assinatura do contrato de renegociação. Para o senador Paulo Paim, do PT do Rio Grande do Sul, essa exigência era acertada.
6: Quem já está endividado não pode ser empurrado para um ciclo ainda mais grave de perdas, especialmente em um ambiente como o das apostas online.
5: Também perderam validade 4 medidas provisórias editadas pelo governo para reduzir os impostos impactos econômicos dos conflitos no Oriente Médio. Uma delas destinava 14 bilhões e meio de reais para financiar a compra de veículos como caminhões, ônibus e micro-ônibus.
1: A fachada do Congresso Nacional está com uma iluminação especial até domingo, em apoio ao Setembro Amarelo, campanha de prevenção ao suicídio. A ação acontece na semana em que o assunto foi debatido no Senado. Reportagem de Yasmin Rodrigues.
7: A iluminação especial amarela do Congresso reforça a campanha Setembro Amarelo, que busca reduzir o estigma e estimular a procura por ajuda. Um dos requerentes foi a senadora Damaris Alves, do Republicanos do Distrito Federal, que nesta quinta-feira, 10 de setembro, data nacional de prevenção do suicídio, presidiu uma audiência pública sobre o assunto na Comissão de Direitos Humanos.
8: O Congresso Nacional está fazendo sua parte. Nós estamos aprovando leis todos os dias sobre o tema. Será que são só leis que nós vamos ter que construir ou nós vamos ter que fazer entregas de políticas públicas efetivas? Mas esse é um tema que não depende só do poder público.
7: Para quem precisa de apoio, o Centro de Valorização da Vida oferece atendimento gratuito e sigiloso pelo

0: telefone 188, 24 horas por dia.
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2: Meu nome é Marta Garski, eu moro em Brasília e eu gostaria de saber por que nessas eleições serão escolhidos dois senadores.
1: Quem responde é o consultor legislativo Gilberto Guerzoni.
3: Marta, a nossa Constituição prevê que o Senado é renovado de forma alternada de um terço e dois terços. Então, a cada 4 anos a gente elege senadores, alternadamente um senador e dois senadores, uma vez que cada estado e o Distrito Federal tem 3 senadores. Então, neste ano, nós vamos escolher 2 senadores porque há renovação de 2/3 da casa.
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4: E neste ano, fique atento. A votação é de 2 senadores e serão 2 votos para candidatos diferentes. Ou seja, é preciso escolher um candidato ou candidata, confirmar o voto e depois registrar o segundo voto para outro candidato. Se o eleitor digitar o mesmo número 2 vezes, o primeiro voto será considerado válido, mas o segundo será anulado. E tem outro detalhe importante. Na eleição para senador, não é possível votar apenas no número do partido. O voto precisa ser dado a um candidato. Se o eleitor digitar somente o número da legenda, o voto será considerado nulo. Para não esquecer os números, o eleitor pode levá-los anotados em um papel no dia da eleição. O primeiro turno será no dia 4 de outubro. E para ajudar o eleitor a se informar, o Senado Federal preparou uma página especial com informações sobre as eleições. O conteúdo está disponível em senado.leg.br/eleições. Com edição de Paula Groba e trabalhos técnicos de Eliseu Caires, o Jornal do Senado fica por aqui. Acompanhe agora as notícias do Tribunal de Contas da União e da Câmara dos Deputados. Boa noite e um bom fim de semana.
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6: No dia 17 de setembro, o Tribunal de Contas da União realiza o workshop sobre golpes digitais que usam nome de órgãos públicos para enganar cidadãos. O encontro vai apresentar formas de prevenir e identificar fraudes, além de técnicas para retirar páginas e conteúdos falsos da internet. Os principais golpes em instituições públicas envolvem programas sociais falsos, fraudes em benefícios, cobranças indevidas e páginas falsas do gov.br. Os criminosos também usam e-mails, SMS e WhatsApp para enganar as vítimas. O workshop é voltado a profissionais e gestores da área de segurança da informação, tecnologia e comunicação, mas aberto a toda a população. A transmissão será pelo canal do TCU no YouTube às 15h. Saiba mais em tcu.gov.br.
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7: Deputados aprovam projetos para estruturar e incentivar o futebol feminino.
8: Câmara dá preferência a candidato afastado do convívio familiar no ProUni.
7: Povos tradicionais deverão autorizar empreendimentos em seus territórios.
8: Boa noite. Avança na Câmara projeto que prevê autorização dos povos tradicionais à realização de obras e empreendimentos em seus territórios. A repórter Silvia Munhato traz mais informações sobre a proposta.
9: A Comissão de Amazônia dos Povos Originários e Tradicionais da Câmara dos Deputados aprovou o projeto que exige consulta prévia e autorização de povos indígenas, quilombolas e outras comunidades tradicionais antes do licenciamento de obras e empreendimentos que possam afetá-los. Pela proposta, os povos e comunidades tradicionais terão acesso prévio às informações sobre o empreendimento e seus possíveis impactos, com prazo adequado para análise e manifestação. O texto prevê ainda que as regras da consulta sejam definidas em conjunto com os grupos potencialmente afetados, respeitando suas tradições, idiomas e formas próprias de organização social. Em caso de divergência entre os moradores impactados e o empreendedor, prevalecerá a decisão da população afetada. A relatora foi a deputada Célia Chacriabá, do PSOL de Minas Gerais.
10: Nós estamos protegendo com esse projeto o direito mais sagrado, também o território e também a prevenção da saúde. A instalação desses aterros contamina os lençóis freáticos, provoca a insegurança alimentar, nutricional e também o adoecimento da população, provocando um verdadeiro ecocídio. Nenhum empreendimento desse porte pode passar por cima da identidade e do bem viver de nossos povos.
9: A versão original do texto apenas proibia a instalação de aterros sanitários em territórios de povos e comunidades tradicionais. A relatora, no entanto, ampliou o alcance da medida para abranger qualquer empreendimento capaz de provocar impactos diversos sobre essas populações. A relatora afirmou que a legislação já garante a participação desses povos, mas essas consultas nem sempre são respeitadas. Por causa da alteração do texto, o deputado Capitão Alden, do PL da Bahia, requereu que o projeto também seja analisado pela Comissão de Desenvolvimento Econômico. Segundo ele, as mudanças afetam a segurança jurídica dos processos de licenciamento. A proposta que condiciona a realização de empreendimentos em terras indígenas à concordância desses povos ainda deve ser analisada pelas comissões de desenvolvimento urbano e de Constituição e Justiça. Da Rádio Câmara de Brasília, Silvio Minhato.
5: Direitos Humanos.
11: Do PT do Rio de Janeiro defende a aprovação de projeto que cria uma política nacional para a população em situação de rua. Relator da proposta, ele afirma que um dos objetivos é combater a aporofobia, definida como medo, rejeição ou distanciamento em relação às pessoas pobres.
12: Aporofobia é um termo que poucas pessoas talvez tenham familiaridade com ele, mas é pavor aos pobres, isso é temor aos pobres, medo dos pobres, quer dizer, distanciamento dos pobres. E nós sabemos que há muitas pessoas empobrecidas no nosso país, a população em situação de rua, na última contagem que temos, ela chega a quase 350 mil pessoas no Brasil, e são homens e mulheres, nossos irmãos e irmãs, que merecem ser respeitados e que têm direito aos direitos que qualquer cidadão brasileiro tem.
8: Raymond pondera que a iniciativa busca não apenas assegurar direitos básicos, mas também promover uma mudança cultural que supere a aporofobia. O parlamentar reitera que quer garantir a dignidade da pessoa humana em todo o território nacional.
5: Segurança Pública.
11: Guilherme Derrite, do PP de São Paulo, defende a criação de regras para investigar crimes digitais e ampliar a cooperação entre órgãos públicos e plataformas. A ideia é compartilhar dados em casos de situação de emergência, como abuso sexual de crianças e adolescentes e maus tratos contra animais.
8: Guilherme Derrite também quer reforçar o combate aos crimes digitais com estruturas especializadas dentro das secretarias estaduais de segurança pública. O projeto do deputado estabelece regras de transparência para as plataformas e atualiza a legislação sobre a exploração sexual infantil na internet.
11: Sóstenes Cavalcante, do PL do Rio de Janeiro, apresentou o projeto que proíbe a venda de réplicas da carteira de identificação da pessoa com transtorno do espectro autista e de documentos semelhantes. Ele explica que o objetivo é evitar a fraude do documento de forma gratuita.
8: Sóstenes Cavalcante afirma que essa comercialização pode levar famílias a comprar documentos sem validade oficial, além de abrir espaço para o uso indevido de benefícios. O projeto do parlamentar prevê multa de R$1.000 a R$10.000, com valor dobrado em caso de reincidência.
11: Projeto de Luísa Erundina, do PSOL de São Paulo, determina que o crime de feminicídio nunca seja considerado crime militar. A deputada entende que esses casos devem ser julgados pela justiça comum, mesmo que o crime ocorra em quartéis ou envolva integrantes das Forças Armadas.
8: Luísa Erundina argumenta que o feminicídio é motivado pelo ódio e pela violência de gênero e não tem relação com a disciplina militar. Para ela, a medida garante que os acusados sejam julgados pelo tribunal do júri para evitar decisões corporativistas.
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0: Novas leis viabilizaram a Copa Feminina de 2027 e propostas aprovadas reforçam o protagonismo das mulheres no futebol. A reportagem é de José Carlos Oliveira.
1: A realização da Copa Feminina de Futebol e o fortalecimento do protagonismo das mulheres no esporte passam pelo Congresso Nacional. Deputados e senadores já aprovaram leis que viabilizam a competição prevista para 2027 e analisam várias propostas de incentivo permanente às jogadoras desde as divisões de base. Uma das leis, já em vigor, permite que as 8 cidades-sedes da Copa deem isenção de ISS, Imposto sobre Serviços, para empresas envolvidas na organização do evento. Outra lei regulamenta direitos e deveres da União e da FIFA durante a Copa. A relatora do texto na Câmara, a deputada Gleisi Hoffmann, do PT do Paraná, destacou os reflexos positivos da competição para o Brasil.
2: Ao investir em um grande evento, cria empregos, estimula a economia do turismo e melhora a infraestrutura com o legado de obras. Contribuirá para o alcance de objetivos como viabilizar a entrega de infraestrutura esportiva e para esportiva e a fomentar a prática do futebol feminino em todas as regiões do Brasil.
1: A chamada Lei Geral da Copa Feminina traz regras sobre comércio nas áreas dos eventos, publicidade, exploração de marcas e imagens, concessão de vistos para trabalhadores estrangeiros, venda de ingressos, segurança pública e funcionamento de serviços durante a competição. A aprovação não foi unânime. O deputado Kim Kataguiri, do Missão de São Paulo, lembrou a Copa Masculina de 2014 para criticar o fato de o Brasil sediar outro evento da FIFA.
3: O discurso de que a Copa deixa infraestrutura, deixa legado, é falacioso. A gente já escutou essa balela, não deixou nada. A FIFA vem, saqueia o país e depois vai embora.
1: O Brasil participou de todas as 9 edições anteriores da Copa Feminina e tem a maior artilheira da competição, a Alagoana Marta, com 17 gols em 22 jogos de 6 Copas. A Copa Feminina de 2027 será a primeira na América do Sul. Vai reunir 32 seleções entre 24 de junho e 25 de julho do ano que vem, com jogos em Belo Horizonte, Brasília, Fortaleza, Porto Alegre, Recife, Rio de Janeiro, Salvador e São Paulo. A Câmara ainda analisa vários outros projetos de lei para incentivar o futebol feminino. Os textos tratam de incentivos financeiros e superação da discriminação de gênero, entre outros temas. O deputado Marcos Braz, do PSDB do Rio de Janeiro, tem proposta com foco nas categorias de base.
4: Obriga que escolinhas de projetos de futebol financiados com dinheiro público federal ofereçam turmas femininas. Não dá mais para o Estado financiar projeto esportivo que só enxerga o menino. Se tem verba pública, tem que ter vaga para a menina também. Assim que a gente forma a próxima Marta.
1: A ex-deputada Carla Aires, do PT de Santa Catarina, atualmente vereadora em Florianópolis, é autora de projeto de lei que cria o marco legal do futebol feminino. Da Rádio Câmara de Brasília, José Carlos Oliveira.
0: Homenagem.
5: A Câmara realizou sessão solene para a entrega da medalha do mérito evangélico Daniel Berg e Gunnar Wingren, por iniciativa de Raimundo Santos, do PSD do Pará. Ele lembra que 12 pessoas foram homenageadas com a medalha.
6: Então, o reconhecimento que a Câmara dá com essa medalha precisa reconhecer aquelas pessoas ou instituições que tiveram serviço de cunho evangelístico, mas com seus reflexos notadamente percebidos em favor da sociedade, levando não só o evangelho, mas levando a cidadania, a inclusão social, o apoio às pessoas desassistidas, onde o Estado às vezes não consegue chegar. É importante saber que essas igrejas não chegam sozinhas ali. Há líderes, há pastores, há pastoras, pessoas ou instituições que prestaram grandes serviços de evangelização, mas que os reflexos alcançaram centenas, milhares, milhões de pessoas.
0: A sessão solene para a outorga da medalha do mérito evangélico Daniel Berg e Gunnar Wingren aconteceu em junho. Segundo Raimundo Santos, a escolha do mês é uma homenagem ao aniversário da Assembleia de Deus, fundada em 18 de junho de 1911, na cidade de Belém, no Pará.
7: Saúde.
5: A Câmara aprovou o projeto que obriga o acompanhamento em tempo real dos estoques de medicamentos do SUS. A reportagem é de Marcelo Larcher.
8: A Câmara dos Deputados aprovou o projeto que cria um sistema para acompanhar em tempo real o consumo, o abastecimento e o estoque de remédios e produtos do Sistema Único de Saúde, o SUS. O projeto, já aprovado pelo Senado, determina que o governo federal, estados e municípios devem manter em conjunto dados atualizados sobre a quantidade de produtos e medicamentos em estoque. Isso vai permitir um acompanhamento constante dos níveis de produtos à disposição, inclusive das farmácias populares. A administração do sistema será compartilhada entre os gestores federais, estaduais e municipais do SUS. A justificativa para o projeto foi um relatório do Tribunal de Contas da União que apontou falha do Ministério da Saúde no acompanhamento dos estoques de medicamentos usados durante a pandemia de Covid-19. A proposta foi aprovada de maneira simbólica pelo plenário da Câmara. Antes disso, o relator na Comissão de Seguridade Social e Família, o deputado Luiz Lima, do Novo do Rio de Janeiro, disse que a criação de um sistema que possibilite a consulta aos estoques públicos de medicamentos e produtos para a saúde contribui para a eficácia e transparência da gestão. Mauro Junqueira, secretário executivo do Conselho Nacional de Secretarias Municipais de Saúde, o CONASENS, disse apoiar o controle de estoque, mas apontou problemas que precisam ser sanados para que haja um acompanhamento em tempo real. Ele explicou que o que foi acertado após o relatório do TCU foi a atualização diária dos dados na Base Nacional de Assistência Farmacêutica, o sistema atual, de modo que se saiba o nível de estoque relativo ao dia anterior. Para Mauro Junqueira, nem todos os municípios conseguem hoje fazer esse controle em tempo real.
7: Tem muitos municípios com dificuldade de conectividade, de infraestrutura. Além disso, o SUS gera diariamente um volume muito grande de dados que precisam ser armazenados, processados e integrados. CONASEMES, como a voz dos municípios no SUS, é totalmente favorável à transformação digital no SUS, mas para chegar ao controle em tempo real em todo o país, é preciso superar desafios importantes de conectividade, de infraestrutura e do subfinanciamento do Sistema Único de Saúde.
8: O projeto que cria um sistema para acompanhar em tempo real o consumo, o abastecimento e o estoque de remédios e produtos para a saúde no SUS será enviado para a sanção presidencial e já pode virar lei. Da Rádio Câmara de Brasília, com informações de Antônio Vital, Marcelo Larcher.
0: Paulo Soares, do Podemos de São Paulo, trabalha em projeto para atualizar a tabela do SUS e melhorar o financiamento de santas casas e hospitais filantrópicos. O deputado afirma que a defasagem nos valores pagos por procedimentos médico-hospitalares compromete o funcionamento dessas unidades.
9: São santas casas vivendo no sufoco, são hospitais filantrópicos à beira da falência, são irmandades tentando entregar a chave para a promotoria para ver o que se faz com aquilo, porque não há uma sustentabilidade financeira daquilo tudo. Como é que se sustenta hoje uma santa casa, um hospital filantrópico, sendo que alguns dos procedimentos prestados ali dentro estão com a tabela defasada perante o SUS há 20, 23 anos?
5: Paulo Soares defende revisões periódicas da tabela para que os hospitais não dependam de negociações políticas pontuais. Ele também aponta que a medida pode ajudar a descentralizar atendimentos, reduzindo deslocamentos de pacientes de cidades menores para polos regionais.
0: Economia. A Câmara aprovou o projeto que estabelece diretrizes para fortalecer a indústria brasileira com estímulos à inovação e à geração de empregos. Márcio Biolchi, do MDB do Rio Grande do Sul, apoia o texto que também busca reduzir a dependência de produtos e tecnologias estrangeiras.
5: Márcio Biolchi ressalta que entre as medidas previstas estão incentivos à produção nacional por meio de bens e serviços desenvolvidos no país. A proposta ainda reforça mecanismos de defesa da indústria brasileira diante de práticas comerciais consideradas prejudiciais no mercado internacional.
0: Delegado Caveira, do PL do Pará, apresentou o projeto para proteger consumidores que utilizam poços, cisternas ou outras fontes regulares de abastecimento de água. A proposta visa impedir que concessionárias obriguem esses usuários a desativar a fonte alternativa por existir rede pública disponível.
5: O texto de delegado Caveira também proíbe a cobrança de tarifa quando o serviço não é utilizado. De acordo com a proposta, nos imóveis abastecidos por fontes alternativas, a cobrança pelo esgoto deverá considerar o volume efetivamente medido ou outro método técnico de cálculo.
0: Transportes. Projeto de Fernando Monteiro, do PSD de Pernambuco, pune concessionárias de aeroportos por atrasos e falhas em serviços. A proposta autoriza a Agência Nacional de Aviação Civil, a ANAC, a aplicar sanções a concessionárias que descumprirem indicadores de qualidade em etapas como desembarque e restituição de bagagens.
5: Pelo texto de Fernando Monteiro, as penalidades variam de advertências e multas até a caducidade da concessão em casos graves. Para o congressista, a medida protege o passageiro e garante a eficiência no atendimento pós-pouso.
0: Educação. A Câmara aprovou a preferência no ProUni para candidatos afastados do convívio familiar. Conheça as medidas propostas com a repórter Paula Bittar.
10: A Comissão de Constituição e Justiça da Câmara aprovou uma proposta que dá prioridade em caso de empate na fase de pré-seleção do programa Universidade para Todos, o ProUni, a estudantes com histórico de afastamento do convívio familiar. O afastamento deverá ter sido motivado por negligência, discriminação, exploração, violência, crueldade ou opressão. O relator, deputado Roberto Duarte, do Republicanos do Acre, ressaltou que a proposta está alinhada a preceitos constitucionais, como o princípio da dignidade humana, o direito à educação como dever do Estado e o princípio da igualdade.
11: Esses jovens enfrentaram barreiras imensas até aqui. Garantir o acesso ao ensino superior é dar a eles a oportunidade de reconstruir suas histórias com dignidade e conquistar a independência financeira. A educação transforma vidas e quando formamos profissionais que superaram tantas adversidades, fortalecemos toda a nossa sociedade.
10: A proposta que dá prioridade em caso de empate na fase de pré-seleção do programa Universidade para Todos, o ProUni, a estudantes com histórico de afastamento do convívio familiar vem do Senado, onde já foi aprovada. Portanto, já pode seguir para a sanção presidencial, a menos que haja recurso para votação pelo plenário da Câmara. Da Rádio Câmara, de Brasília, Paula Bittar.
5: Felipe Francischini, do Podemos do Paraná, pede que a Câmara, com o apoio do Tribunal de Contas da União, fiscalize a aplicação de recursos da merenda escolar em Grajaú, no Maranhão. A ideia é apurar possíveis irregularidades em uma licitação de mais de 12 milhões de reais.
0: Para Felipe Francischini, há indícios de entrega de alimentos antes da conclusão da licitação e um aumento de mais de 500% no valor do contrato em relação ao ano anterior. Ele defende ainda a identificação dos responsáveis e eventual ressarcimento ao erário, caso as irregularidades sejam confirmadas.
5: A Câmara analisa projeto que altera a Lei de Diretrizes e Bases da Educação para garantir aos pais ou responsáveis o direito prioritário de orientar a formação moral e ética dos filhos. Márcio Onaiser, do Solidariedade do Maranhão, explica que o objetivo é exigir que as escolas deem transparência sobre temas sensíveis.
0: O texto de Márcio Onaiser proíbe que escolas imponham conteúdos que contrariem as convicções familiares ou façam direcionamento ideológico. De acordo com o autor, a medida não cria censura, mas reforça a parceria e o diálogo entre a família e a escola.
5: Termina agora o jornal Câmara dos Deputados, produzido pela Rádio Câmara, com trabalhos técnicos de Everson Urani e a apresentação de José Carlos Andrade e Luciana Vieira. Uma boa noite para você.
0: Uma ótima noite. A Voz do Brasil está de volta na segunda-feira. Excelente fim de semana.
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14: 21. 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
1: Vamos ouvir a cantora Gabi, vai louvar a Deus com o hino, e os nossos diáconos vão servir a igreja, recolhendo as contribuições, dízimos e ofertas. Digo para vocês, amados, vale a pena a gente ser fiel ao Senhor. Glórias a Deus. Tudo que tenho foi Deus quem me deu, tudo que tenho é Deus quem me dá. É você, tudo que você é e que você tem, foi Deus quem te deu. Glória a Jesus. E vale a pena investir no reino de Deus. Glória a Jesus. Cantora Gabi, louvando ao Senhor, e nossos diáconos, servindo a igreja, recolhendo as contribuições, dízimos e ofertas.
2: Saúdo a todos com a paz do Senhor. Vamos continuar adorando o nome do Senhor e engrandecendo o nome dele nesta noite. Amém?

0: Amém. Glória a Deus. Deus abençoe a nossa jovem Gabi. Glória a Jesus. Ela está cantando hoje aqui, já é um milagre. A sua vida, meu irmão, é um milagre. Glória a Jesus. É verdade. Aleluia. Pense nisto. Pense nisto. Tenho dito repetidas vezes que a pandemia veio e cerca de 7 milhões de pessoas partiram para a eternidade. E se eu e você estamos vivos, o milagre de Deus na nossa vida. Aleluia. Mas o maior milagre na nossa vida, o maior milagre, irmãos, é a salvação em Jesus. Aleluia. Pegar um pecador, uma velha criatura, e transformar numa nova criatura, um novo homem, uma nova mulher. Glórias a Deus. Essa mudança. Glórias a Deus. Que os centros terapêuticos, psicólogos, os psicanalistas, esse povo não pode fazer isso. Mas Deus faz. Muda. Glórias a Deus. Aleluia. Queridos, com a oportunidade agora, nossos secretários, apresentações e informações da obra de Deus.
1: Saúde a Santa Igreja com a paz do Senhor. Hoje nós não temos cartas de recomendação de mudança. Vamos então aos avisos da nossa agenda semanal, que na verdade vai se estender um pouquinho mais que a semana, dado o volume de trabalhos. Hoje, dia 11 de setembro, nós teríamos aqui a participação, estamos tendo a participação do DENEC, e graças a Deus por estarem aqui, em função da conferência teológica, né, que estaria ocorrendo hoje, porém esse evento foi adiado para uma data posterior. De qualquer forma, mesmo que a conferência não esteja acontecendo hoje, mas o DENEC está aqui. E quantos fazem parte da escola dominical, por gentileza? Nossa Senhora, olha aí meu pastor, aqui no púlpito, pela graça de Deus. E essa convocação foi feita, meus irmãos, da quinta para hoje, né? E eu quero agradecer penhoradamente, em nome do nosso pastor presidente, que vai tecer também sua palavra de gratidão, ao esforço dos coordenadores de setor, pastor, que

estranhozinho, mas vai dar certo. Então nós temos também a vigília do Dejá de hoje, e a vigília do Dejá ocorreria na próxima semana, porém hoje já está acontecendo. Envia-me o chamado, né, para proclamar a palavra de Deus bem dentro daquilo que nós estamos trabalhando. E hoje, portanto, a partir das 22 horas, daqui a pouco, começam a chegar alguns jovens para esse momento. O irmão Fred não está aqui, está num trabalho fora do estado, relacionado à igreja também. Está aí ocorrendo também o encontro de casais com Cristo em São Gonçalo do Amarante, mas esse evento foi cancelado em função da infraestrutura lá de São Gonçalo do Amarante, nos comunica o pastor Waldo, que é responsável aqui pelo departamento da família. O Nordeste para Cristo está então no seu encerramento. Amanhã, dia 12, teve início dia 12, nosso pastor já fez referência, o pastor Albérico também já fez uma conclamação, e nesse encerramento amanhã, nessa campanha de oração, de evangelização, o pastor Albérico lembra a necessidade de resposta aos relatórios que há vários anos que vem sendo feito e são respondidos na plataforma comumente, decisões, quando ocorreram, toda aquela alimentação de dados com relação ao resultado do Nordeste para Cristo. E vai estar ocorrendo também, além do encerramento e para o encerramento, a Cruzada Natal para Cristo na área 5 da capital, né? E então o Nordeste para Cristo está lá sendo representado numa cruzada que ocorre ali na área 5, com os setores 3, 11, 13, 14, 18, 19, 35 e 42. Como os irmãos percebem aqui, portanto, a partir das 19 horas. Esse é um evento de fechamento do Nordeste para Cristo. E, naturalmente, que ele é extensivo não somente àquela área, mas a todos os irmãos que desejarem participar, fazerem frente e glorificarem a Deus, adorarem o Senhor e fazerem o chamado a esse trabalho. Então, o trabalho vai ocorrer ali em frente à igreja Granamoré 1, numa área livre que tem ali em frente, que é bem conhecida pelos que moram ali. Também chegando em Granamoré, na Granamoré 1, pastor Kleber Bandeira é o pastor coordenador e também responde pela área 5. Os irmãos vão encontrar naquele espaço à frente com facilidade, já vai estar um aglomerado, uma estrutura ali montada para o trabalho. Estará participando ali, né, a irmã Isabel Nascimento, a banda Ictus também, e a grande conjunto de fato já da área 5. E a pregação será feita pelo presbítero Abimael Fernandes, por quem já devemos orar. Manhã e tarde, evangelização em todas as congregações dos setores envolvidos e a grande concentração à noite. No domingo nós temos a escola bíblica dominical a partir das 9 horas e culto ao Senhor a partir das 18 horas na nossa igreja. Na segunda-feira temos a reunião de lideranças no quinto andar com o departamento de jovens e adolescentes da nossa igreja. E na sexta-feira, dia 18, próxima sexta-feira, portanto, nós temos a consagração de lideranças a partir das 9 horas com o nosso pastor e a participação da área 2 da capital aqui. O farol aceso também estará ocorrendo ali na área 3 da capital, precisamente na congregação de Nazaré 2, e os irmãos já estão convidados. A vigília do Dejado, que ocorreria no dia 18, ela está então antecipada para o dia de hoje, é um evento antecipado. Dia 19, nós temos um evento que já precisamos abordar desde já, que é o encontro de secretárias, é um evento do DEFAD. Esse evento é uma convocação da nossa irmã Fátima, esposa do nosso pastor presidente, líder geral do departamento das irmãs, e este encontro acontece já há vários anos. Mãos que organizam, corações que servem, é o tema, está sendo aguardado aí no dia 19 às 14 horas no Templo Central. Essas irmãs que fazem parte da secretaria do DEFAD em toda a capital. 1 Coríntios 14, 40, versículo bastante conhecido, é o que dá o rumo desse evento. Então, público-alvo: secretário do DEFAD, secretário do ciclo de oração e secretária da comissão de visitas. Essas irmãs estarão nesse evento bem concorrido. E lá no finzinho do mês, nos dias 26 e 27, nós temos a EBD em síntese. Acho que hoje é um bom dia para avisar sobre a EBD em síntese. Temos

0: aqui toda a EBD representada de Natal, e nós teremos então a 38ª edição da EBD em síntese aqui em Natal. O Deus da Aliança, esse é o tema geral do trimestre. Então, dia 26 de setembro, estará aqui trazendo a palavra o pastor Carvalho Júnior. O comentarista é o pastor Aziel, mas o pastor Carvalho Júnior é quem estará comentando as lições. E aí também os demais irmãos, isso aqui vai acontecer aqui no Templo Central. Não ocorrerá ali no Centro de Convenções desta vez, mas aqui no Templo Central, apesar de não haver um suporte tão grande quanto o Centro de Convenções, mas teremos um evento bem aconchegante aqui. Na Assembleia de Deus de Candelária, os demais estarão trazendo também a palavra. O pastor Reinaldo Odílio, que inclusive é comentarista da lição de jovens, estará comentando esta lição. O presbítero Janilson Bezerra, que é diretor do DENOC, naturalmente falando para os no discipulando. Juvenis, com o professor João Felipe, adolescentes com a professora Débora Rocha, pré-adolescentes auxiliar Bruno Roberto, e a 14ª edição da EBD em síntese em Mossoró também vai ocorrer com o mesmo staff de obreiros que estarão ali, então, no domingo, no dia seguinte a esse trabalho. Meu pastor, são esses os avisos da nossa semana cumprida que chegou até o fim. Ciclo da oração. Avisando que em face deste evento, do trabalho do encerramento do encerramento da Nordeste para Cristo, em face da evangelização, os irmãos jovens estão dispensados do círculo da oração de jovens que comumente ocorre nas manhãs de sábado, mas o departamento sensibilizou-se e também ajuntou-se a esse trabalho de evangelização. Muito obrigado, meu pastor.
1: Muito bem, meus amados irmãos, como já frisamos aqui, amanhã o encerramento da campanha de oração e evangelização Nordeste para Cristo. E já foi anunciado, e agradeço aqui o apoio dos coordenadores de setor, dirigentes de congregação, diretores de departamento, liderança da nossa igreja, todos integrados neste trabalho, em busca de almas para Cristo Jesus, nosso Senhor. Isso é importante. A missão primordial da igreja é a evangelização. Igreja que não evangeliza, irmãos, a tendência é fechar as portas. Mas a igreja que evangeliza, glória a Jesus, a tendência é construir novos templos, ampliar, reformar, porque à medida que a igreja prega, evangeliza, almas se convertem a Jesus e a igreja cresce. Louvado seja Deus. Eu vejo aí, por exemplo, a Europa, hoje um continente secularizado. Foi o berço, irmãos, de muitos avivamentos. Vocês vejam, quem começou foi o apóstolo Paulo, no primeiro século, alcançando a cidade de Filipos, e se estendendo pela Grécia, Corinto. Enfim, irmãos, o evangelho ao longo dos séculos alcançou toda a Europa. A Europa que enviou evangelistas, missionários para o mundo inteiro, hoje está aí nessa situação. Por quê, amados? O fogo se apagou. Não buscaram mais a Deus, não evangelizaram. E hoje nós temos templos evangélicos na Europa, de irmãos, alugados para bares, para teatros, para boates até, e coisa dessa natureza. Os Estados Unidos também, irmão, não estão de fora. Eu estive na cidade de Filadélfia, e lá nossa igreja, irmãos, um templo lindo, uma estrutura enorme. E quando eu entrei ali, irmãos, que vi aquela grandeza, aquela beleza, o templo cheio de crianças, adolescentes, jovens, homens, mulheres, obreiros, fiquei admirado. E o pastor me disse: pastor Martim, esse templo aqui era de uma denominação. Essa denominação já foi tão grande, acabou-se, encerrou-se e vendeu o templo. Nós compramos. Irmãos, e é assim mesmo. Igreja que não evangeliza, a tendência é fechar as portas e vender o seu patrimônio. Mas eu louvo a Deus, irmãos, porque a Assembleia de Deus, uma igreja pentecostal, o alvo dela é levar Jesus Cristo por todas as partes. E vocês terem uma ideia, amados, o Rio Grande do Norte é um estado pequeno dentro da região mais pobre do país, que é o Nordeste. mas nós temos missionários. Missionários na África, missionários na Europa, missionários aqui na América Latina, glória a Jesus, com esta visão. Tanto é que realizamos aqui os 50 anos da obra missionária transcultural, que foi uma bênção. E naquela noite, quem pregou aqui foi o missionário José dos Santos Lira. Glória a Deus. Hoje já está no céu com Jesus, louvado seja. Mas a igreja continua, a igreja avança. Aleluia. Hoje aqui no Rio Grande do Norte, eu louvo a Deus, irmãos, porque somos mais de 350 mil membros e congregados. Glórias a Jesus. Temos templos aí nas comunidades rurais, sítios, povoados, assentamentos. Aleluia, nas cidades. Enfim, irmãos, a Assembleia de Deus hoje alcança todo o estado do Rio Grande do Norte. Glória a Jesus. Agora, isso por quê? Porque evangeliza. Evangeliza. Glória a Jesus. Então amanhã será o encerramento, conforme já falamos aqui, e esperamos essa mobilização tão grande, glória a Jesus. E o Rio Grande do Norte tem sempre despontado, o Nordeste para Cristo, o Rio Grande do Norte sempre desponta como um estado que mais evangeliza e mais ganha almas para Jesus, e dou graças a Deus por isso, glória a Jesus. Meus irmãos, nossa diretoria da IADERNA aqui presente, fique em pé, glória a Jesus, aleluia. Nossos coordenadores de setor, fiquem em pé, por favor, coordenador de setor, muito bem, graças a Deus pela presença tão expressiva de vocês aqui, glória a Jesus. Espero que daqui por diante, toda sexta-feira vocês estejam aqui, trazendo consigo os dirigentes de congregação, toda a liderança, que isso é muito importante. Dirigentes de congregação, fiquem em pé também, os dirigentes de congregação, diretores de departamentos, ah, muito bem, nossos irmãos estão ali também, diretores de departamentos, glória a Jesus, e os demais companheiros do ministério, pastores, evangelistas, presbíteros, diáconos, auxiliares, e as esposas desses irmãos, onde estão? Fiquem em pé também, as esposas, fiquem em pé, glórias a Deus. O Betel, fica em pé também, fica em pé, Betel, isso, muito bem. Professor da Escola Bíblica Dominical, fiquem em pé onde estiverem aí, graças a Deus pela presença de vocês hoje aqui, é algo maravilhoso. E tem uma coisa, foi divulgada aqui e eu continuo reforçando. Dia 26 nós temos a EBD em síntese aqui em Natal e dia 27 lá em Mossoró. Aqui a 38ª edição e lá para Mossoró a 14ª edição da nossa EBD em síntese. Tem sido um trabalho brilhante e dou graças a Deus que os nossos irmãos, liderança da nossa igreja de um modo geral, tem se mobilizado, marcado presença. Irmãos, isso enche o meu coração de alegria. Glória a Jesus. Porque estou vendo a nossa igreja se firmando cada vez mais na palavra de Deus nosso Senhor. E eu digo para vocês, quem está firmado na palavra, está firmado na rocha. Pode vir os temporais. Chuvas, ventos, rios a correrem, a casa não sofre nenhuma fissura. Permanece intacta. Mas quem não está edificado na palavra, irmãos, é como o louco que edificou a sua casa sob areia. Quando vieram as intempéries do tempo aí, a casa caiu e disse Jesus, e foi grande a sua queda. Por isso a escola dominical é algo importante, a EBD em síntese é muito importante para toda a liderança da nossa igreja. Vamos dar uma saudação bem calorosa, dizendo assim, queridos irmãos, sejam bem-vindos, em nome de Jesus, amém. Muito obrigado, Deus abençoe grandemente a todos vocês. Nossa gratidão aqui pela presença dos nossos irmãos da Escola Bíblica Dominical, glória a Jesus, e outros mais que vieram, aleluia, até mesmo talvez da nossa Escola Teológica e assim por diante. Meus irmãos, a Bíblia Sagrada, ela é a completa, inspirada, infalível e eterna palavra de Deus. Podem dizer o que quiserem dizer deste livro, mas para nós, ela é a palavra de Deus. Deus falando para nós nesta palavra. Glórias a Jesus. E dou graças a Deus, irmãos, porque hoje eu ter a Bíblia Sagrada em mãos e você também, isso é um milagre de Deus. Este livro que foi tão perseguido, rasgaram este livro, queimaram este livro. Irmãos, quiseram dar fim à Bíblia, mas milagrosamente Deus providenciou chegar até nós. Aleluia. E seja Deus louvado por todas as coisas. Hoje temos irmãos teólogos, homens da maior firmeza, que aceitam a palavra de Deus, creem na palavra de Deus, mas tem outros teólogos também por aí, irmãos, que não creem em tudo que está escrito nesse livro. Não creem. Não creem em milagres, não creem na criação, criacionismo bíblico, não creem. Não creem que Jesus vai voltar, sabe? Faz uma interpretação mística, supersticiosa da Bíblia. Enfim, irmãos, essas pessoas estão perdidas por aí. Vocês podem crer que um teólogo liberal nunca ganhou uma alma para Jesus. Eles não evangelizam, eles não saem, só sabem escrever e contrariar o que Deus diz na sua palavra. Mas eu dou graças a Deus, irmãos, que nós temos gente analfabeta na nossa igreja. Não sabem ler nem escrever, mas tem consigo este livro. Aleluia. E por onde passa, diz: se você quiser ir para o céu, aceite Jesus, né? E isso é algo maravilhoso para todos nós. Aleluia. Tem um grande teólogo aqui no Brasil que ele disse: olha, aqui no púlpito da nossa igreja só passa para pregar aqui, ensinar quem passou pela academia teológica. Quem não passou não chega aqui, diferentemente da Assembleia de Deus. Na Assembleia de Deus, o pecador vai no domingo, ouve o evangelho, o pastor faz o apelo, ele aceita Jesus como Salvador. Na segunda-feira ele já está com a Bíblia debaixo do braço, pregando João 3,16. Aleluia. E é assim mesmo, irmãos. Louvado seja Deus. Eu pergunto, os apóstolos de Jesus, diferentemente de Paulo, não passaram pela academia, pelo ensino teológico, apenas aprenderam de Jesus? 3 anos aprenderam de Jesus, que eu digo para vocês, foi a maior escola para eles. E digo para vocês, não somente isto, mas sobretudo, irmãos, a promessa que foi cumprida deles. Louvado seja Deus. E é exatamente dentro deste aspecto que eu quero falar aqui para vocês esta noite. Hoje pouco se fala, irmãos, sobre o batismo com o Espírito Santo, ou batismo no Espírito Santo. Quantos são batizados aqui com o Espírito Santo? Levante a mão aí. Graças a Deus. Aleluia. Você ainda continua falando línguas estranhas? Buscando os dons espirituais? Glória a Jesus. Aqui atrás todos são batizados, né? Aleluia. Glórias a Deus. É uma experiência, irmãos, que pode ser concomitantemente a salvação e pode ser posteriormente. Posteriormente. Glórias a Deus. É, o pastor Estevão Ângelo de Souza, de saudosa memória, pastor presidente do Maranhão, irmãos, ele uma vez disse para a gente, ele estava num culto, numa comunidade rural, e quando fez um apelo, sabe quem veio à frente? Um bêbado. Você sabe que quando vem à frente um bêbado e uma criança, quase que a gente não dá nem importância, né? É, irmão, uma almazinha aqui para Jesus, né? Mas, irmãos, no encerramento daquele culto, ele observou que aquele homem semi-embriagado estava falando línguas estranhas. Aí ele se assustou, aí olhou assim, querendo desconfiar que aquele homem... Aí o Espírito Santo falou para ele: este será um vaso de honra para mim. Glória a Jesus. E não tardou, aquele homem, irmão, se firmou. Glória a Jesus, foi consagrado a diácono, a presbítero, e daí a pouco o pastor confiou uma igreja para ele pastorear. É assim que Jesus faz, é isso que o evangelho faz. Glórias a Jesus, louvado seja Deus. Se a gente for esperar só por teólogos, irmãos, a igreja estaria engessada dentro de Jerusalém. Mas louva a Deus, porque os gentios creram, muitos judeus creram também, e o evangelho, irmãos, ele se estendeu, não somente pela Ásia, mas alcançou a Europa, chegou ao Brasil, chegou ao Nordeste, chegou ao Rio Grande do Norte, chegou aqui a Natal, e nós aceitamos este evangelho de poder pentecostal. Louvado seja Deus. Tudo isso pelo mover do Espírito. Glórias a Deus. Eu não sou contra a teologia? Não, de forma alguma. Isso traz maior embasamento, irmãos, mais fundamentação para todos nós, não resta a menor dúvida. Para isso nós temos, irmãos, trabalhos de ensino na nossa igreja. Nós temos aqui o culto de doutrina, temos a escola bíblica dominical, temos a EBOERN, temos conferências aqui, temos congressos, temos a nossa STEADEB, glória a Jesus, aleluia, estudamos a palavra de Deus, e isso traz fortalecimento para todos nós. Conheço homens teólogos, irmãos, cheios do Espírito Santo, pentecostais, aleluia, que muitas das vezes deixa a teologia de lado e fala aquilo que Deus quer falar para o seu povo, para a igreja. Glórias a Jesus. Pois bem, amados, Jesus, ele prometeu. O batismo com o Espírito Santo é uma promessa feita por Deus no Antigo Testamento e feita por Jesus nosso Senhor. Glórias a Deus. Aleluia. E tem uma coisa: Deus não faz acepção de pessoas. Não é verdade? Uma vez nós estávamos ali em Mossoró, irmão orando para Jesus batizar no Espírito Santo, irmão batendo bem forte: Jesus, eu estou aqui, me batiza também, Jesus. Não me deixe de fora, não. E ele ficou gritando lá. Mas, meus amados irmãos, quando a gente abre o coração, quando a gente busca, agora, esse poder, esta virtude concedida, irmãos, independentemente da salvação, porque na salvação, na hora que o pecador aceita Jesus como Salvador, ele foi convencido pelo Espírito Santo do pecado, da justiça e do juízo. Ele aceita Jesus, a partir daquele momento ele recebe o Espírito Santo, ele passa a ser templo e morada do Espírito Santo de Deus. Ele tem o Espírito Santo na vida. Agora, como já disse e repito, o batismo com o Espírito Santo, irmãos, é um revestimento de poder. Glórias a Deus. É como se eu estivesse aqui sem um paletó. O paletó é um revestimento. O batismo com o Espírito Santo é um revestimento de poder. Glórias a Deus. E digo para vocês, quem quer ser batizado no Espírito Santo tem que ter um objetivo também. Por quê? Você quer ser batizado com o Espírito Santo? Eu sei que aqueles que não são, irmãos, eles querem ser batizados. Agora, por qual motivo? O que tem planejado para a obra de Deus? Precisa estar no banco sentado, não evangeliza, não prega, não faz obra nenhuma e quer ser batizado com o Espírito Santo? O batismo com o Espírito Santo é uma capacitação para um trabalho, para a obra. O irmão chega e diz: Jesus, me batiza com o Espírito Santo, Senhor, que eu vou evangelizar e vou pregar. Ó Senhor, que esta unção gloriosa, este poder, esta virtude venha sobre mim, Senhor. E Jesus batiza. Jesus batiza. Aleluia. João Batista, irmãos, ele começou a pregar antes de Jesus. Antes de Jesus. Ele era mais velho do que Jesus, apenas 6 meses. Ele começou a pregar lá no deserto. Quem quer pregar no deserto? Me diga uma coisa dessa. Teve até um pregador aí que foi convidado para pregar. Ele diz: olha, eu vou pregar, mas tem que pagar minhas passagens, o melhor hotel da cidade, e tem uma coisa: não prego para menos de 2.000 pessoas. Vocês imaginam? Parece João Batista, hein? João Batista lá no deserto, se alimentando de quê? Gafanhoto? E o quê? Mel silvestre. Não é nem um hotel 5 estrelas. Mas pregando lá, pregando o arrependimento. Arrependei-vos e crede no Evangelho. O tempo está cumprido, o reino de Deus está próximo, é chegado. Pregava. E muita gente, irmãos, afluía para ele. Hoje aflui muita gente, irmãos, para quem está oferecendo milagre. Você quer ver um culto com muita gente? Hoje é a noite dos milagres. Hoje é a noite do sucesso. Hoje é a noite da prosperidade. Venha receber. Irmãos, eu digo para vocês, maior do que as bênçãos de Deus é o Deus das bênçãos. É o Senhor. Glórias a Deus. Mas tem gente que só quer receber. Quer receber meu emprego, minha casa, meu casamento, meus projetos e tantas coisas. Não. A gente vem para a casa de Deus, para o culto ao Senhor. A gente vem para entregar. Para entregar. Glórias a Deus. Depois que eu entrego minha vida, meus projetos de vida, depois que eu entrego meu ser a Ele, aleluia, adorando a Ele de todo o meu coração, aí pode ter certeza de uma coisa, que a bênção de Deus vem na nossa vida. Glórias a Deus, aleluia. É verdade. João pregava e o povo começou aí. João não fez um milagre, irmão. Não fez um milagre, não curou um cego, um coxo, um paralítico, nem um surdo. Mas ele pregava com autoridade. E o povo começou a fluir para lá. Glórias a Deus. E ele anunciava dizendo: Eu batizo com água. O batismo do futuro, o batismo do arrependimento. Glórias a Deus. Agora, depois de mim vem um que é maior do que eu. Aleluia. Vem um que é maior do que eu. Que eu perto dele não sou nada. Não sou nem digno de desatar as correias das suas alpacas. Tão grande ele é. Aleluia. Eu batizo com água, mas ele batizará com o Espírito Santo e com fogo. É ele quem faz isto. Aleluia. E João anunciava: louvado seja Deus. E daí a pouco, não tardou, apareceu Jesus. Apareceu Jesus. E quando ele vinha, glórias a Deus, João o identifica dizendo: eis o Cordeiro de Deus. Era exatamente desse aí que eu estava falando para vocês. Ele é o Cordeiro de Deus que tira o pecado do mundo. É ele. Glórias a Deus. E Jesus aproximou-se e foi batizado. Glória a Jesus. E tendo sido batizado, Jesus orou. E tendo orado, o céu se abriu. Glórias a Deus. Você quer que o céu se abra? Ore. Busque a Deus. Glórias a Jesus. Se você orar o dia todo, o céu vai passar o dia todo aberto para você. Glórias a Deus. Tendo orado, o céu se abriu. E o Espírito Santo desceu em forma corpórea de pomba sobre ele. E o Pai bradou do céu, dizendo: este é meu filho, este é meu filho. Aí João diz: eu não o conhecia. Eu não o conhecia. Mas aquele que me enviou a batizar, a pregar, ele diz: aquele a quem vir descer o Espírito Santo é esse. Louvado seja Deus. Glórias a Deus. E Jesus, na verdade, irmãos, cumpriu seu ministério aqui. E a Bíblia Sagrada diz, Lucas registra, que a virtude do Espírito Santo era sobre ele. A virtude do Espírito Santo era sobre ele. Ele foi ungido após o batismo do Jordão. Ele foi ungido pelo Espírito Santo. Saiu pregando, ensinando e fazendo milagres. Louvado seja Deus. O Espírito Santo era sobre ele. Glórias a Jesus. Aleluia. Mas, meus amados irmãos, encontramos aqui no Evangelho, segundo escreveu Lucas, Jesus dizendo para a igreja em Jerusalém e para todos nós, a igreja que foi comprada no Calvário. Glória a Jesus. Diz o Senhor Jesus: e em seu nome pregasse o arrependimento e a remissão dos pecados a todas as nações, começando por Jerusalém. Por Jerusalém. E destas coisas sois vós testemunhas. E eis que sobre vós envio a promessa de meu Pai. A promessa de meu Pai. Eu envio sobre vós a promessa de meu Pai. Aleluia. Ficai, porém, na cidade de Jerusalém,
2: Ficai, pois, na cidade de Jerusalém, até que do alto sejais revestidos de poder. Glórias a Deus. Jesus Cristo, eu envio a promessa de meu Pai. E a promessa que Deus fez, irmãos, através do profeta Joel, foi esta aqui, e vocês sabem. E há de ser que depois derramarei do meu Espírito sobre toda a carne. Glórias a Deus. Derramarei do meu Espírito sobre toda a carne, e vossos filhos e vossas filhas profetizarão, e os vossos velhos terão sonhos, e os vossos mancebos terão visões. Glórias a Deus. E foi exatamente em cima dessa promessa de meu Pai, que disse Jesus, que Pedro, no dia de Pentecostes, quando o povo afluiu para saber o que estava acontecendo ali no cenáculo, glória a Jesus, uns chegaram assim e disseram: não são todos galileus? Havia uma discriminação. Outros disseram: não, eles estão embriagados, estão cheios de cachaça, tomaram muito vinho e estão aí. Aí Pedro se levanta: varões, irmãos, varões, irmãos, ele estava falando para os judeus, estes homens não estão embriagados como vós vindes pensando, mas aqui se cumpre o que Deus falou pelo profeta Joel, que nos últimos dias derramarei do meu Espírito sobre toda a carne. Glórias a Jesus. Eles, em obediência, irmãos, à ordem de Jesus Cristo, eles permaneceram em Jerusalém. Aleluia. Segundo nós temos lido aqui esta noite, irmãos, conforme descreve o historiador Lucas, irmãos, Jesus os levou ao Monte das Oliveiras. Aleluia. E enquanto Jesus estendia suas mãos para abençoá-los, aleluia, uma nuvem o envolveu e ele foi assunto aos céus. E eles ficaram olhando. Eu posso imaginar eles olhando para cima. Os dois anjos pararam e disseram: varões galileus, por que estáis olhando para as alturas? Este Jesus que vocês estão vendo ele subir, um dia ele há de voltar, ele há de vir. Aleluia. Mas antes, irmãos, da assunção de Jesus aos céus, veja o que foi que Jesus disse para os seus seguidores. Glória a Jesus. João, na verdade, batizou com água, disse Jesus para os seus. Inclusive, sua mãe estava ali presente. Maria Madalena estava ali presente. E outras Marias, outras mulheres também estavam ali presentes. Jesus Cristo disse: João, na verdade, batizou com água, mas vós sereis batizados com o Espírito Santo. Não muito depois destes dias. Aleluia. Louvado seja Deus. E, meus amados irmãos, aqueles que haviam reunido perguntaram, dizendo: Senhor, restaurarás tu neste tempo o reino de Israel? Olha só, irmãos, a concepção, a visão política deles aqui, de libertação do jugo romano sobre Israel. Aí Jesus diz: não vos pertence saber os tempos ou as estações que o Pai estabeleceu pelo seu próprio poder. Isto aí, vocês não pensem nisso aí não, isso aí compete a meu Pai Celestial. Mas recebereis a virtude do Espírito Santo, recebereis a virtude do Espírito Santo, o poder do Espírito Santo que há de vir sobre vós, e ser-me-eis testemunhas tanto em Jerusalém como em toda a Judéia e Samaria e até os confins da terra. Glórias a Deus. E eles, amados irmãos, voltaram para Jerusalém, para o cenáculo, e conforme a promessa de Jesus, eles ficaram aguardando. É em Jerusalém? É. Vamos aguardar? Vamos. Por quê? Porque aquele que falou é fiel. É fiel. Louvado seja Deus. Ele cumpre o que diz. Então vamos ficar aguardando. E ficar aguardando lá, irmãos. Glória a Jesus. E de repente, depois de 10 dias, na festa do Pentecostes, eles estavam lá assentados. Assentados. Mas estavam lá aguardando. Ele prometeu, ele vai cumprir. Jesus é fiel no que promete. Os homens prometem e não cumprem, mas ele promete e cumpre. Glórias a Deus. Ficaram lá louvado seja Deus, assentados. De repente, eles ouviram o quê? Ouviram um som, como de um vento veemente e impetuoso, que encheu toda a casa. Glórias a Deus. Aí registra Lucas aqui com muita precisão. Louvado seja Deus. Aleluia. E todos foram cheios do Espírito Santo. Ou seja, amados irmãos, eles foram batizados no Espírito Santo. Foram todos cheios do Espírito Santo e começaram a falar noutras línguas conforme o Espírito Santo concedia que falassem. Louvado seja Deus. Foi, na verdade, o batismo com o Espírito Santo. E eu digo para vocês, a partir daquele dia de Pentecostes, a partir daquele momento, eles nunca mais foram as mesmas pessoas. Homens e mulheres cheios do Espírito Santo. Não importa que digam que nós somos loucos, não importa que digam que nós estamos embriagados, o que importa é que nós recebemos o Espírito Santo, falamos outras línguas, louvado seja Deus. Louvado seja Deus. É por isso que eu tenho dito repetidas vezes que a igreja de Jesus Cristo, ela é por natureza uma igreja pentecostal, uma igreja movida pelo Espírito Santo. Glórias a Deus. E é pelo Espírito Santo, amados irmãos, que fazemos a obra de Deus. É pelo Espírito Santo que nós evangelizamos. É pelo Espírito Santo que pregamos, aleluia. É pelo Espírito Santo que enviamos missionário para a missão transcultural. É pelo Espírito Santo que a igreja está viva, está de pé. Glórias a Jesus, aleluia. Não deixe esse fogo apagar da sua vida. Glórias a Deus. Você foi batizado no Espírito Santo. Este fogo, conforme disse João, ele vos batizará com o Espírito Santo e com fogo. Foram vistas línguas como que é de fogo. Este fogo arde na nossa vida. A machuda da marrachura. Aleluia. Glórias a Deus. Aleluia. Nisto nós cremos e nisto nós vivemos, pela glória de Deus, pela graça de Deus, pela virtude do Espírito, aleluia. A igreja de Jerusalém foi revestida, cheia do Espírito Santo, louvado seja Deus, pregando, evangelizando, ganhando almas, e até os sacerdotes obedeciam à fé. Algo extraordinário aconteceu em Jerusalém. Mas eles achavam, meus irmãos, que deviam ficar circunscritos a Jerusalém. Está tudo bem aqui. Recebemos o Espírito Santo, Jesus está salvando, está curando, fazendo. Está tudo bem aqui. Até que veio a morte de Estevão e eles foram dispersos. E por onde eles passavam, anunciavam Jesus Cristo, nosso Senhor. O Espírito Santo foi dado para a igreja para sermos testemunhas. Tanto em Jerusalém, começando em Jerusalém, na Judéia, Samaria e até os confins da terra. E vamos dizer, até Natal, até o Rio Grande do Norte, louvado seja Deus, por todas as partes, louvado seja o nome do Senhor. E digo para vocês, mas não tem quem sustente, não tem quem controle um crente cheio do Espírito pregando a palavra de Deus, evangelizando, louvado seja Deus. É uma experiência, aleluia, extraordinária na nossa vida. Eu fui batizado no Espírito Santo no dia 23 de setembro de 1967, louvado seja Deus. Naquela noite, já de madrugada, na vigília, louvado seja Deus, já estava sonolento, mas naquele momento, irmãos, eu pensei, ainda jovem, 14 anos, eu disse, se eu buscar, Jesus vai me batizar com o Espírito Santo. E comecei a clamar, comecei a orar naquela madrugada, aleluia, e de repente o poder do alto, pelo Espírito, me alcançou e comecei a falar noutras línguas também. E tem uma coisa, quando encerrou 5 horas da manhã, eu fui para casa falando línguas estranhas. Aleluia. Minha tia veio falar comigo e eu falava com ela falando línguas estranhas. Fui para a escola dominical falando línguas estranhas. À noite fui cantar no conjunto falando línguas estranhas também. Aleluia. E dou graças a Deus, irmãos, que no decorrer de todo este tempo não tenho apagado a chama do Espírito na minha vida. Permaneça a minha maior alegria, é a presença do Espírito na minha vida. E como já dizia o salmista Davi no Salmo 51, pedindo a presença: não retires de mim o teu Espírito, não retires de mim o teu Espírito. Glórias a Jesus, aleluia. Agora eu tenho uma boa notícia para quem não é batizado no Espírito Santo. Esses pastores nós aqui batizamos com água. Com água. Glórias a Deus. Mas aqui está um que batiza com o Espírito Santo. Aleluia. Não é o pastor Martim. Não são esses pastores. É Jesus que estará aqui presente. É Ele, glórias a Deus, que batiza com o Espírito Santo e com fogo. Glórias a Deus, aleluia. Não fique pensando que batiza com o Espírito Santo é só para aquele irmão, é só para aquela irmã, é só para aquele obreiro. Não, o batismo com o Espírito Santo alcança a todos nós. Temos que buscar incessantemente. Louvado seja Deus. Nós estamos num culto de vigília e muitos foram batizados no Espírito Santo naquela noite. E uma irmã disse: meu Deus, eu quero ser batizada com o Espírito Santo também. Vai terminar a vigília e eu não sou batizada com o Espírito Santo. Eu quero ser batizada com o Espírito Santo. Aí foi para casa. Foi para casa e incomodada. Disse: eu não vou dormir, não vou me deitar. Eu estou com sono, mas eu creio que Jesus pode me batizar com o Espírito Santo. E de repente, irmãos, não tardou, o poder do Espírito caiu sobre ela. Glórias a Deus. No outro dia estava testemunhando que terminou a vigília, não foi batizada, foi para casa, não quis saber da cama nem da rede, foi para os pés de Jesus, e naquele momento Jesus a batizou com o Espírito Santo. Jesus batiza com o Espírito Santo na igreja, em casa, lá no trabalho, na feira. Aleluia. Uma irmã disse: eu quero ser batizado com o Espírito Santo, mas não quero fazer esse alarde todo, não. Não quero chamar a atenção do povo, não. Eu quero ser batizado com o Espírito Santo, mas assim, só falando língua, está bem baixinho, só para mim. Não. Irmão, não é como a gente quer, não é como a gente pensa, é como Ele quer. Aleluia. A irmã estava fazendo feira. Aleluia. Fazendo feira no mercado. Glórias a Deus. De repente ela começou a sentir algo estranho, sobrenatural na sua vida. Aleluia. Era a presença gloriosa do Espírito Santo e começou a falar noutras línguas ali. Até disseram: essa mulher endoideceu aqui dentro. Endoideceu. Mandaram chamar o marido dela e disse: não, minha mulher está sendo batizada com o Espírito Santo aqui. Aleluia. Amados irmãos, dentro do ônibus, dentro do carro, dentro do avião, por onde passar, Jesus é quem batiza com o Espírito Santo. Se você buscar de todo o seu coração, de toda a sua alma, aleluia, objetivando, meus amados irmãos, fazer algo para o Senhor, Jesus batiza com o Espírito Santo. Não é batizar com o Espírito Santo para ficar inerte, parada, sem fazer nada, não. Para que então? Quem é batizar com o Espírito Santo, irmãos, tem que se locomover, tem que sair do seu lugar, tem que fazer alguma coisa, conforme o dom que Deus dá. Não pode ficar parado, não. Glórias a Deus. Jesus batiza com o Espírito Santo. O Espírito Santo é dado com finalidades. Louvado seja Deus. Não fique... quando você for para casa, Jesus vai batizar com o Espírito Santo. Aleluia. Seja dentro do carro, seja quando você for orar para dormir, seja quando você se levantar de madrugada, quem batiza não é o pastor Martim, quem batiza é Jesus Cristo, nosso Senhor. Aleluia. Isto que aconteceu há 2000 anos, há 2000 anos lá em Jerusalém, e até hoje Jesus continua batizando. Continua batizando. Louvado seja Deus. Daqui a pouco teremos a vigília dos nossos jovens aqui. Sei lá quantos vão ser batizados com o Espírito Santo. Eu fui batizado com 14 anos. Mas independentemente de idade, Jesus batiza. Glórias a Deus, aleluia. O missionário Eurico Bernstein, 1959, foi ali no leprosário, onde tinha uns irmãos lá, e depois que ele falou a palavra, ministrou a Santa Ceia, um irmão estava lá todo coberto, porque a lepra já tinha comido o seu nariz, a sua boca, mas de repente, lá debaixo daquele lençol, o missionário Eurico Bernstein ouviu ele falar línguas estranhas. Aleluia, louvado seja Deus. Jesus faz isso, amados. Jesus faz isso, creia nele. Creia nele, aceite ele, o seu poder. Aleluia, isto vai acontecer na sua vida. Que Deus nos abençoe, que Deus nos ajude. E vamos continuar pregando. Jesus salva, salva e salva. Jesus cura, cura e cura. Jesus batiza, batiza e batiza. Aleluia, é Ele quem faz. Louvado seja Deus. Busquem de todo o coração, de toda a alma. Aleluia, derrame o seu coração como água perante o Senhor. E trace uma meta: Jesus, se tu me batizares com o Espírito Santo, eu vou pregar, eu vou evangelizar, eu vou visitar, eu vou fazer a tua obra. Aleluia. Glórias a Deus. E Ele faz porque Ele é Deus. Glórias a Jesus. Vamos ficar em pé, meus amados irmãos. Glórias a Deus, aleluia. Eu sei, amados, que a igreja precisa de um avivamento. A igreja de Jesus é pentecostal. Jesus batiza com o Espírito Santo. Jesus faz milagres em nosso meio. Aleluia. Não vamos ficar inércios, parados, esperando que as coisas aconteçam por acaso. Não. O Espírito Santo foi dado à igreja e permanece conosco. E é Jesus quem batiza e reveste de poder. Aleluia. Nós vamos orar. Vamos agradecer ao nosso Pai Celestial. Louvado seja Deus. Tem nossos irmãos aniversariantes aqui. E se estiver aqui presente, vem à frente. Eu já vi aqui o pastor Gabriel. Glória a Deus. Pastor Gabriel? Ah, está ali. Pastor Gabriel, aniversariante. Vem com a nossa irmã Josiane também. Presbítero Geraldo Gonçalo dos Santos. Estará aqui? Presbítero Renato da Silva Gugel. Não sei se estará aqui também, mas pode vir. Pastor Gabriel, sei que está aqui. Irmã Josiane também está? Ah, já está vindo ali. Muito bem. Glória a Deus. A esposa, ah, está enferma. Ah, irmã. Ah, é? Muito bem. Então, morar por ela, né? É verdade. É, está à disposição a venda do livro do pastor Reinaldo, Odilo, classe de jovens. Está onde esse livro? Está aqui ao lado? Ah, sim, muito bem, está ali. Você sabe que o pastor Reinaldo é o comentarista de jovens deste quarto trimestre. Certo? Ele é o comentarista. O livro já está ali presente, né? Você já pode adquirir. R$12. E a inscrição para a EBD Ensino também? Já está aberta a inscrição. Muito bem, os irmãos podem procurar ali, fazer sua inscrição para a EBD Ensino. Não deixe para fazer de última hora, não, tá certo? E o livro para jovens ali do pastor Reinaldo Odilo, vocês já podem adquirir, já está ali à disposição de todos vocês. Glória a Jesus. Muito bem, amados. Ah, sim. É um preço promocional aqui. Lá na loja está mais caro, né? Segundo a informação que eu estou tendo aqui do pastor Alberto, né? Glórias a Deus. Então vamos orar, meus irmãos. Pastor Gabriel, parabéns. Glória a Jesus. Que bênção. Sua vida é uma bênção para a igreja, para o santo ministério. E louva a Deus pela sua vida. Parabéns, viu? Parabéns ao presbítero Renato. Glória a Jesus. Eu quero entregar. Você, minha filha? Vem aqui mais à frente, muito bem. Isso. Taça. Esther? Muito bem, irmã Esther. Parabéns também, viu? Deus abençoe. Tem alguma jovem que queira vir aqui ficar com a irmã Esther? Pronto, Gabi. Agora aprendi seu nome, viu? Gabi, a cantora, né? Glória a Jesus. Muito bem, eu quero entregar uma mensagem bíblica para vocês. Deuteronômio 31, versículo 8. Está com sua Bíblia aí? Está com sua amiga? Tá certo. Sua amiga é crente? É. Está com sua Bíblia lá, né? Então você vai ler depois. Renato também, pastor Gabriel. Deuteronômio 38. O Senhor, pois, é aquele que vai diante de ti. Ele será contigo. não te deixará nem te desamparará. Não temas nem te espantes. Louvado seja Deus. Parabéns, meus irmãos. Agora, minha filha, Gabi, dê um abraço dela aí. Um abraço. Ele está assim. Um obreiro aí, vem aqui na frente, dá um abraço. Presidente Valdemar.